0: o medo, ele se transformará no pânico, nas fobias simples ou complexas. Por fim, se ele não atuar na alegria, nós corremos o risco de resvalar para a euforia. Portanto, um convite para o eu interior, para fazer da vida uma vida digna de ser vivida. Obrigado.
1: Dando sequência à programação, nós vamos ouvir agora Dalva Silva Souza, que vai falar sobre a família e os desafios da atualidade.
2: Boa tarde. É uma alegria grande participar dessa mesa e já anotei bastante coisa para minha reflexão. E realmente os desafios da atualidade se multiplicam. Na convivência familiar, eles se expressam predominantemente nas manifestações do egoísmo que ainda está muito presente em nós. A grande complicação da família é reunir pessoas diferentes no mesmo ambiente, tendo que compartilhar tempo e tudo mais que faz parte desse conjunto. Mas para a gente entender o grande desafio da família na atualidade, é bom que a gente tenha em mente que nós estamos vivendo um momento muito especial. Segundo um pensador norte-americano chamado Alvin Toffler, somente em duas outras épocas da humanidade houve uma transformação tão profunda quanto a que está ocorrendo agora. Primeiro grande momento foi a época em que os homens eram nômades e aprenderam a cultivar os... A onda da agricultura gerou uma nova forma de convivência, gerou uma nova família e possibilitou o enraizamento do homem ao solo, o que derivou a construção das vilas, tribos, as cidades antigas. Todo o aculturamento da criatura humana começou aí, uma grande transformação. A segunda grande mudança se deu em épocas modernas, com o advento da industrialização. Os modelos da sociedade agrícola deixaram de ser interessantes quando as indústrias se espalharam e fizeram com que modelos aplicados à produção industrial se espalhassem também para a sociedade. Isso gerou uma nova família, uma família em que houve um esvaziamento da convivência entre os familiares. O terceiro grande momento nós estamos vivendo agora, é a terceira grande onda, segundo Alvin Toffler, com o advento da informatização. É uma nova onda de civilização presente. Essa fala vinda de pensadores não espíritas, ela nos traz também a oportunidade de apoiar a advertência que nos tem sido feita por mentores espirituais. Na fala dos nossos mentores espirituais, a Terra está num trânsito entre um patamar de evolução e o seguinte que virá em seguida, mas que ainda não se instalou. Então nós estamos deixando um tempo, um momento em que o mundo concentrava as criaturas necessitadas de provações mais acerbas, grandes expiações, e vamos adentrar um período em que prevalecerá a tendência ao ajustamento às leis divinas pelo advento da regeneração. Para esse trânsito acontecer, seria necessário que houvesse um grande abalo nas estruturas culturais, porque, como nós bem sabemos, a cultura ela é uma construção coletiva e ela tende a se manter, ela tende a essa imobilização. Para que haja mudança, algo precisa inquietar, algo precisa desestruturar. E Leon Denis muito bem advertiu no livro O Grande Enigma que nós viveríamos do século XX, e foi um pensamento profético de Leon Denis, nós viveríamos do século XX, o século do abalo das estruturas já antigas do mundo velho, para que esse mundo novo se construísse. Então, olhando o cenário, entendendo a trajetória da construção das relações dos humanos na Terra, nós vamos perceber com mais clareza os desafios que estão dentro da nossa convivência familiar, no momento que passa. Então, nós tivemos um tempo prolongado, desde a cultura agrícola até ainda dentro do mundo industrializado, a predominância do pensamento patriarcal em relação à convivência familiar, à autoridade masculina e à subalternidade feminina. Isso prevaleceu, foi algo que se enraizou. E esse pensamento patriarcal, ele é o gerador do egoísmo, do exacerbamento do egoísmo no âmbito das relações. Transformar isso não é fácil, porque nós vivemos esse esquema por existências repetidas em séculos de experiência. Ele está bem enraizado em nós. E, de repente, no mundo moderno, quando nós somos confrontados com os impulsos que nascem dentro de nós, não sabemos explicar bem a sua proveniência. Nós nos surpreendemos, às vezes, com a nossa própria atitude diante das ocorrências do cotidiano. E é muito comum, no ideário espírita, a gente absorve essas informações, é muito comum a pessoa acreditar que ela está sendo utilizada por um espírito inimigo, no caso, porque ela não se reconhece na ação que ela impulsivamente realiza. Mas esse processo está enraizado em nós e é preciso assumir a consciência dele para vencer os desafios que estão colocados. Quais são os desafios que estão colocados dentro da família hoje? Nós vemos, por exemplo, as estatísticas dão alguns indicadores. O aumento das separações, a efemeridade das relações afetivas. Não há como você confiar que um vínculo se estabelecerá por um prazo prolongado. A identificação desses sentimentos que nos levam a construir a parceria é uma identificação superficial. Nós nos aproximamos de alguém, escolhemos esse alguém para o nosso caminho, mas esse eu te amo tem muitas conotações, não sabemos o que significa exatamente. Então, essa turbulência, esse agitar-se dos alicerces da convivência dificultam a entrega no âmbito desse vínculo que se estabeleceu. Então, esse é um indicador. Outro indicador, o descaso, a indiferença, as relações que são muito precárias entre os familiares, o abandono, a agressividade dentro da família. Então, são referências presentes na cultura moderna. E volta e meia a mídia nos surpreende com fatos de filhos que matam pais, pais que matam filhos, mãe que joga o seu bebê recém-nascido na lagoa ou que atira por cima do muro. E nós começamos a duvidar da humanidade dos homens. Quando ouvimos, por exemplo, a posição de um pesquisador americano, Jonas Salk, de que se os insetos desaparecessem do cenário terreno, em 50 anos a vida se extinguiria na face da Terra. Se os homens desaparecessem da face do mundo, em 50 anos a vida floresceria. É um impacto. É um impacto que nos surpreende e nos instiga a pensar. Nós somos os seres inteligentes, conscientes. Nós somos aquelas criaturas colocadas no mundo com o poder de decidir, de escolher caminhos. Por que estamos escolhendo o caminho que nos faz os grandes predadores do meio ambiente e das nossas relações afetivas? Então, cabe analisar a trajetória que nos trouxe até este momento para avaliar como nós vamos mudar esse rumo, porque somos capazes de fazer essa tomada de posição e de gerar transformação no nosso próprio caminho. Em relação à família, essa família dos tempos primeiros, há um pensamento romântico de que seria, na época primitiva, o sentimento que motivasse a aproximação das pessoas. E é curioso a gente perceber que estudos antropológicos mostram que não foi a afeição natural que gerou a família. A família foi uma das grandes instigações, a princípio, quando o homem mal sabia em que ponto ele estava nesse universo, o homem mal despertava para a sua caminhada, ele já se aproximava dos seus semelhantes por um movimento instintivo, que de autodefesa. Em grupo nós nos defendemos melhor. E nessa convivência estreita foi se gerando a possibilidade da reprodução, da morte, do convívio com essas realidades muito próximas, instigadoras da mente em início do seu desenvolvimento. E a primeira forma de manifestação cultural que se tem notícia foi a da religião do fogo sagrado, a religião que prestava culto aos ancestrais. Então, o patriarcado, esse modelo, ele está estruturado sobre essa base da crença. Foi a religião primitiva que gerou o agrupamento familiar. Naquele momento histórico, um avanço, porque os espíritos dizem que o casamento é um passo de progresso para a humanidade, porque fora disso é a união aleatória do sexo sem responsabilidade. Então, quando se definiu a responsabilidade do vínculo, definiu-se um momento posterior, um passo nesse progresso. Mas ao longo do tempo, o que nós observamos? Esse agrupamento que se reunia para cultuar o mesmo ancestral, esse ancestral, ele era visto como um deus. Essa é a matriz das religiões primitivas. Ainda há resquícios dessa forma de culto entre os gregos antigos e os romanos, nos deuses lares, que eram seres cultuados na ambiência doméstica. O que nos faz pensar é que esse egoísmo que está no âmbito da família e se espalha para a sociedade, ele nasceu nessa raiz, porque se eu cultuo o meu ancestral como um deus, a família, do outro lado, cultua outro ancestral. Então, há outro deus. Então, são deuses diferentes que se tornam, de repente, adversários. Aí a gente começa a entender algumas falas lá do Velho Testamento. Depois o Haroldo pode até esclarecer mais esse ponto, porque acreditavam no poder dos deuses. Havia uma disputa entre qual deus que seria mais poderoso, se é o deus do meu povo ou o deus do seu povo, o que já é uma ampliação dessa raiz primeira que tinha a família em torno da sua divindade particular. Então, é um egoísmo que extrapolou as paredes da família para derramar-se sobre a sociedade. Primeiro, aquelas tribos que constituíram depois as cidades antigas, cujas fronteiras também foram sempre muito demarcadas. Não é outra origem das nossas atuais fronteiras, dos nossos limites, do nosso medo daquele que é diferente, daquele que é estrangeiro. Então, há uma raiz de egoísmo forte que vai se ampliando. Então, reverter esse processo, ou modificar esse rumo, pede uma consciência de onde vem o sentimento que me faz agir como eu ajo, principalmente no âmbito da minha família, na convivência. E nós vamos pegar lá no Livro dos Espíritos, na questão 774, e vamos encontrar os Espíritos superiores falando a Allan Kardec que os laços sociais são importantes para o progresso e que os laços da família, eles estreitam os laços sociais. Então, há uma consideração aí de que nós não vamos evoluir isoladamente. Então, há um pensamento divino em relação ao nosso progresso, à nossa evolução, que implica o relacionamento, a interação. Então, se eu preciso interagir, se eu preciso me relacionar, se eu preciso conviver para desenvolver o aprendizado que me cabe, a família é essencial, porque é o grupo primeiro que me ensina o passo a passo dessas relações. Se a família é bem estruturada, ela fornece o cidadão que se adapta no plano social com a condição do respeito à autoridade, do respeito ao outro. E de outro modo, da mesma forma, se não se estrutura a família adequadamente, a sociedade vai refletir o resultado. E o resultado, segundo os espíritos, na questão 775, é o recrudescimento do egoísmo. Que se os laços familiares se afrouxam, recrudesce a tendência de cada um por si, salve-se quem puder, cada um defende a si mesmo, e a sociedade expressa a face agressiva da violência, da corrupção, que são aspectos que nos afetam diretamente e nos agridem diariamente. Então, quais são os grandes desafios da família hoje? Todos os que você apontar, eles têm a mesma raiz. É o egoísmo ainda não trabalhado. Em síntese, é isso. E, de outro lado, a gente quer destacar que essa transformação significa um abalo forte para nós. Significa ter o nosso chão em movimento. Imagina você num cenário de um terremoto. Como você se sentiria no cenário de um terremoto? O que está acontecendo, olha a proporção, só em duas outras épocas da humanidade, uma transformação tão forte quanto essa aconteceu. Nós estamos vivendo isso agora. Então, às vezes, o nosso medo, o Alberto desenhou muito bem essa questão da emoção, o nosso medo se transforma em pânico, porque nós não conseguimos dar o rosto a ele. Nós não conseguimos saber de que, afinal, nós estamos com medo. Mas é porque essa transformação, ela se dá num plano que não é muito visível, identificável aos nossos olhos. Nós estamos imersos na cultura. Nós estamos, no dia a dia, desafiados pela necessidade de sobreviver. É trabalho, é um cronograma apertado, uma agenda sempre exigente, e vamos atuando no mundo sem parar para essa reflexão no que, afinal, está desestabilizando a minha vida. E eu fico, assim, sempre lembrando alguns eventos que clareiam alguma percepção para a gente no mundo das artes, literatura, né, cinema. Tudo isso é fonte sempre de insights preciosos. Em 2010, por exemplo, o lançamento de um filme, né, dentro dessa onda de que 2012 é o ano que o mundo vai acabar, né, nós estamos vivendo o ano que o mundo vai acabar. Então, nessa onda, foi lançado um filme chamado Melancolia, de um cineasta dinamarquês. O filme tem uma visão muito materialista, muito pessimista, mas ele traz uma história interessante do confronto entre duas mulheres que são irmãs, que são personagens do enredo, e elas estão vivendo um momento em que um planeta se aproxima da Terra e há uma inquietação no ar. Será que esse planeta vai chocar com a Terra? Será que não vai chocar com a Terra? As vozes da ciência dizem, não, ele vai passar ao largo, vai ser um grande espetáculo astronômico que você vai poder assistir. Não há ameaça para a vida na Terra. Mas algumas pessoas, alguns indivíduos, se sentem profundamente inquietos, entre eles essa moça, a Justine. Ela está tão inquieta, que ela, do medo, ela parte para o pânico e para a depressão e ela não consegue se mover. Ela depende da irmã para tudo, para acudi-la no seu dia a dia. E progride a trama até o momento em que fica evidente que o planeta vai sim se chocar com a Terra e a vida vai se extinguir no planeta. E é engraçado que nesse momento crucial, a irmã ajustada se descontrola. Ela se descontrola, ela pega o filho, coloca no carro, sai dirigindo, mas se o mundo vai acabar, você vai dirigir para onde? Não é? É verdade, eu lembro de uma secretária do lar uma vez que ela falava assim, ah, se o mundo se acabar, lá em Volta Redonda, quem conhece Volta Redonda sabe que a Rua 4 é a maior rua de Volta Redonda. Mas se o mundo se acabar, eu se mando pela Rua 4 afora. Ela falava assim. Aí a gente achava graça, porque se o mundo acabar, mas a Rua 4 era o maior espaço que ela conhecia. Então, e o filme mostra isso também. A pessoa que era ajustada, ela, de repente, perde o senso, a razão, a percepção. Ela pega o filho e sai dirigindo. Para onde? Aí a proximidade do planeta, a ação magnética desse planeta, paralisa toda a eletricidade, todos os motores param e ela é obrigada a retornar para casa com o filho no colo, correndo. Ela não sabe o que fazer. A outra irmã, que era que estava em pânico, quando ela viu que havia sim uma causa real para o seu pânico, ela se ajustou. Olha como o ser humano é contraditório. Ela se tranquilizou. E ela então que envolve a irmã e o sobrinho numa aura de serenidade para enfrentar o inevitável. Ela diz assim, vamos construir aqui uma tenda que vai nos proteger, vamos sentar aqui e vamos ter certeza que nós estamos protegidos. Olha que coisa interessante, essa visão que é metafórica, que é ficcional, ela nos traz um conteúdo de realidade, porque quando nós temos medo e não sabemos o que nos produz o medo, nós não temos como resolvê-lo. Mas se de repente fica clara a causa, eu tenho como trabalhá-la. E aí entra a doutrina espírita. Neste momento, quer dizer, o mundo ia passar por um abalo violento no século XX. Já era programa que o século XX destruiria os alicerces do mundo velho. Já era previsto. A igualdade feminina, todo o trabalho que faz com que haja um reconhecimento do valor da mulher e a possibilidade da mulher estar num patamar de igualdade com o homem, é um item importante nesse progresso, porque duas pessoas não podem se amar verdadeiramente se uma domina a outra, se não existe uma igualdade. Então, tudo isso fazia parte do processo que aconteceria no século XX, obrigando a humanidade a sair da sua zona de conforto e a enfrentar o trabalho da mudança. E o que ocorre? No século XIX, a providência divina já nos envia a doutrina espírita, que nos informa a respeito dessas possibilidades. Então, o que mais nos inquieta, às vezes, é não saber o rumo das coisas. Para onde que caminha o mundo? Você vai acabar a família? O mundo se desestrutura? A sociedade se esgarça? Como nós ficamos? É uma inquietação. Se, de repente, nós entendemos que sim, o mundo vai acabar. Aliás, está acabando. Ele está ruindo bem na nossa frente agora. É o planeta que vai chocar e, de fato, os abalos já começam a acontecer. Só que não é o mundo físico que vai acabar. É esse mundo que nós engendramos com a nossa cultura. Porque o mundo em que nós vivemos é um mundo construído pelo compartilhamento de ideias, pensamentos e sistemas. Nós é que criamos. Mas ele precisa ruir. Quando fica claro para a gente que esse mundo realmente vai acabar, nós entendemos a fonte da nossa inquietação, da nossa angústia, nós podemos asserenar-nos e encontrar uma tenda de proteção para passar pela turbulência que é inevitável. Então, eu olhar o outro não como a causa do nosso sofrimento, mas como um companheiro dessa jornada difícil que nós aceitamos fazer, porque não tenho dúvida, todo mundo que está aqui vivenciando esse momento sabia que ia passar por ele e planejou impactar-se com esse processo transformador no despertamento da consciência para a nova era que chega. Nem todos superarão, porque o abalo é forte. Por isso que está dito lá, né? Muitos chamados, poucos escolhidos. Mas a mensagem alentadora é que essa questão não é uma questão definida fora de nós, mas dentro de nós. Não é alguém que está avaliando de fora para dentro, para separar. Somos nós, consciências imortais, que estamos definindo se estamos entre os que vão ficar no mundo asserenado e melhor, ou se nós estaremos entre os que terão que se deslocar para outros cenários ainda necessários para o nosso aperfeiçoamento. Então, esse pensamento é confortador e ele pode nos dar o equilíbrio para vivenciar o momento que passa. O filho envolveu-se com droga, o amigo está em depressão, a esposa está com síndrome de pânico. Todos esses problemas estão enraizados no mesmo fato. Cada um reage dentro do limite que alcança e convive com a turbulência da maneira que pode. Mas se nós temos algum equilíbrio, nós podemos gerar a onda de serenidade que vai acalmar esses corações. O que nós não podemos é ceder ao impulso de também nos descontrolarmos, porque a mensagem espírita é muito forte e muito estruturante. A vida na Terra, ela não está na troca. Essa nau é gigantesca, está sob mãos firmes. Tudo que está acontecendo, acontece dentro de um programa necessário de transformações que vão acontecer e vão nos abalar. Mas, em sequência, toda tempestade não purifica o ar? Não melhora a nossa respiração? Tenhamos confiança, tenhamos esperança. O desafio da família nos tempos que correm é grande. Mas olha só, esse avanço da tecnologia é extraordinário, que ao mesmo tempo que ele é desafiador, ele também pode gerar uma aproximação e uma convivência em modelos diferenciados. Cresce a estatística de lares em que vive uma pessoa só. Mas essa pessoa que vive só não precisa estar solitária, porque dentro da sua casa você se conecta ao mundo nos dias que correm. Então, nesse conectar-se com o mundo, não é só ouvir, não é só ter informação, é todo o plano de energia que modificou, porque pelas ondas da internet, nós estamos nas ondas dos pensamentos, que não são visíveis aos nossos olhos, mas que geram um poderoso efeito na nossa vida. Estabeleçamos a sintonia adequada e vamos ganhar força para enfrentar, curvando ao peso que é inevitável, mas armazenando energia para retomar o impulso e dar esse salto que nos colocará direto no mundo de regeneração. É isso aí.
3: Aí ouvimos a nossa irmã Dalva Silva Souza, do 3º Congresso Espírita do Estado do Rio de Janeiro.
1: Nós vamos ouvir agora Haroldo Dutra Dias, que vai falar sobre Allan Kardec e os desafios da atualidade.
4: Caros amigos do mundo, pátria do Evangelho, quando o anjo Ismael reúne no mundo espiritual uma pleiade de espíritos e faz aquele convite memorável para que o espírito de Bezerra de Menezes reencarnasse no solo brasileiro e desse um impulso a uma gigantesca obra que se operaria nesse território. Na fala do anjo Ismael, nós retiramos a seguinte frase. Ele diz assim: irmãos, não ignorais que vivemos no século do advento do Consolador na Terra. Serão 100 anos preparatórios dos 100 anos seguintes. 100 anos preparatórios dos 100 anos seguintes. E, de fato, 1857 a 1957 encerra o ciclo dos 100 anos preparatórios. 1957 a 2057, o desfecho desse planejamento que Ismael comunicava para essa pleia de espíritos. Allan Kardec não é simplesmente o codificador de uma doutrina filosófica. Allan Kardec é o porta-voz do Espírito de Verdade na Terra. Ele é membro da pleiade do Espírito de Verdade. E é, digamos, em homenagem a Ivana e ao Gabriel Salum, os assessores de imprensa aqui do evento federativo. Allan Kardec é o assessor de imprensa do Espírito de Verdade. O porta-voz da pleiade. E nesse trabalho de preparação de uma nova era, há que ocorrer uma síntese do progresso realizado. Isso sempre me impressionou. O Espírito de Verdade poderia ter composto a sua pleiade com anjos e arcanjos de outras galáxias do universo infinito. No entanto, os espíritos que participaram da codificação são espíritos que fazem parte do nosso progresso humano. Lá está Santo Agostinho, Platão, Paulo de Tarso, João Evangelista, Erasto, São Luís e tantos outros. Era preciso sintetizar a experiência humana, científica, filosófica e religiosa, nas três vertentes da investigação humana. E após realizada a síntese, dar um passo adiante. E esse passo adiante foi dado pela codificação, pelo Consolador Prometido. Para que a gente entenda
0: a contribuição da obra do Consolador para o mundo, é preciso inicialmente fazer um diagnóstico dos problemas do mundo. E esse diagnóstico seria cômico, não fosse trágico. Quinta-feira, em Belo Horizonte, que não tem, o prefeito anunciou que não haverá mais aumento no trânsito, porque não tem vaga, não tem espaço para ter aumento. As ruas repletas de automóveis. E os ônibus passavam vazios. O egoísmo e as soluções individuais atingiram um patamar que inviabilizaram a vida em comunidade. Mas isso é muito simples. Se eu tenho milhões de pessoas pensando exclusivamente em si mesmas, como a vida em comunidade pode ser viável? Se nós construímos um processo educacional no qual eu preparo as crianças, os jovens, para abrirem uma conta corrente e aumentarem o saldo nessa conta corrente, como esperar compreensão, cidadania, espírito de abertura dessa pessoa? Se a única coisa que a sociedade do século XX valoriza são elementos materiais de poder e de riqueza. Como imaginar que nós nos veremos, coletivamente falando, livres da injustiça e da violência, se a solução que nós temos para o problema da violência é uma solução construída no século XVII, colocar uma pessoa dentro de uma grade. Toda a engenhosidade do espírito humano chegou num ponto limite. Eu diria num ponto de inflexão. Porque não é possível lidar com os problemas da atualidade através dos velhos paradigmas do egoísmo e do orgulho humano. O orgulho e o egoísmo, nesse imenso jogo de xadrez da sociedade humana, recebeu o seu xeque-mate. Não tem para onde avançar. Em qualquer área que nós pensemos. Os companheiros que me antecederam, cada um abordaram uma área específica. Da educação, da família, da saúde mental. Nós poderíamos falar aqui da justiça, outros poderiam falar de aspectos econômicos, de aspectos urbanos. E estamos com problemas em todas as áreas. Todas elas. Feito esse diagnóstico, nós nos voltamos de espírito aberto, sem preconceitos, para a obra erigida por Allan Kardec. Nas bases dessa obra, o Livro dos Espíritos se inicia com uma reformulação das ideias religiosas. É feita uma nova apresentação do Criador, resgatando a apresentação original feita por Jesus. Deus deixa de ser um Deus da família, o Criador deixa de ser um Deus da tribo, um Deus de um país, de uma nação, e passa a ser um Criador cósmico. A primeira parte de O Livro dos Espíritos é um desafio para que nós desenvolvamos um pensamento cósmico. E eu gostaria de ligeiramente tratar disso. Nenhum dogma teológico resiste a uma epistemologia ou a uma perspectiva cósmica. Quando você imagina a grandeza do universo infinito, quando você se abre para a possibilidade de que a vida está nessa infinitude, é preciso uma reformulação de toda a religiosidade no planeta. Porque o Criador deixa de ser o Deus de um país, de um grupo étnico, para ser o pai da comunidade universal. Ora, se eu integro uma família universal, os seres humanos são os meus irmãos. A lágrima de um africano afeta a minha felicidade. Quando alguém é assassinado na faixa de Gaza, a paz do meu lar foi perturbada, porque essa onda vai chegar aqui. E isso nos força a pensar um Deus universal e uma religião comprometida com a sabedoria e com o amor. Nós encontramos na própria codificação dizendo que o fator que mais estimulou o ateísmo, a descrença, foi o comportamento inconsequente e incoerente dos religiosos. Como imaginar um religioso que é capaz de tomar uma arma e matar um irmão? Utilizando a metáfora bíblica, eu diria que essa é a religião de Caim. E retomando Parnaso de Além-Túmulo, Augusto dos Anjos, quando diz assim: ainda é Caim que impera sobre a face do mundo. É a religiosidade da violência, a religiosidade do sectarismo, do separativismo, da intolerância. E prevendo que essa situação iria se agravar nos dias que passam, a bondade de Deus permite o Consolador prometido na Terra, para ensinar um novo tipo de religiosidade. Um Deus Pai da comunidade universal. Um Deus que chama os seus filhos ao amor, à caridade, à tolerância, à fraternidade. Uma religiosidade comprometida com a felicidade da comunidade e não do indivíduo. Uma religiosidade comprometida com a prosperidade da família humana, não com a prosperidade de pessoas isoladas. E para isso, era preciso sintetizar o pensamento religioso e dar um passo adiante. Há uma nova proposta de religiosidade no Espiritismo, que não anula e nem destrói a nossa história religiosa, não nos enganemos, mas que purifica, que liberta a nossa religiosidade das imperfeições humanas. É nesse ponto que nós entendemos a fala do Espírito de Verdade para Allan Kardec: erguerás uma religião
4: mais bela e mais digna do Criador. É esses os tempos em que nós vivemos. E para mostrar que essa onda de progresso já começa a chegar na Terra,

Eu amo vocês. Eu também sou filho. Tenho pai, tenho uma mãe. Eu também tenho irmãos e tenho irmãs. Eu também tenho esposo, tenho esposa. Os meus compatriotas têm esposos e esposas, têm filhos e filhas. Eu não conheço você, como eu posso odiá-lo? Quem declara que fará guerra a vocês são líderes que não representam os nossos sentimentos. E por isso eu envio esse vídeo a você, dizendo, iraniano, eu te amo. E peço, se alguém aí me escutar, me envie de volta e divulgue esse vídeo. E ele começou a receber centenas de milhares de vídeos de iranianos dizendo assim, israelitas, nós também te amamos. É uma nova era. Essa é a prática proposta pelo Consolador Prometido. Um Deus universal. Deus que o Espiritismo nos ensina não é um canário que se coloca numa gaiola. O Criador não se deixa aprisionar. Nenhum de nós é dono do Criador. Nenhuma religião possui o Criador. Ao contrário. Mas não foi somente na religiosidade que o codificador Allan Kardec e o Consolador Prometido vieram propor um novo patamar de compreensão na área também da filosofia. A filosofia sempre teve um compromisso com a especulação intelectual, com a reflexão, com a compreensão do todo. Se há ciência no sentido lato e ciência no sentido estrito senso, que é a ciência moderna que nós conhecemos, tinha um compromisso com fatos, com experimentação, com conhecimento reduzido, limitado de fenômenos, a filosofia sempre esteve comprometida com uma visão do todo. E é na filosofia proposta pelo Consolador Prometido, que nós encontramos os mais promissores campos de trabalho que sequer começaram a ser desbravados. Ao estabelecer um Deus universal, um Espírito eterno, criado simples e ignorante, mas detentor de potenciais divinos e com a responsabilidade de desenvolver esses potenciais divinos, nós voltamos a Sócrates. Voltamos à filosofia moral de Sócrates. Voltamos ao pensamento mais puro de Platão, quando trabalhava o mundo das ideias, do pensamento original, o mundo das causas, para identificar, para nos apropriar dessa construção filosófica de Platão, que participa da codificação, e abrir novos caminhos para a reflexão, imaginando que esse mundo das causas é o mundo espiritual, é a nossa pátria espiritual. Mas nós ainda não fizemos uma reflexão filosófica que o Espiritismo merece. Porque a filosofia espírita precisa ser levada para a ética, precisa ser levada para o direito, precisa ser levada para a medicina, para a psicologia, para todos os ramos do conhecimento humano. E uma nova reflexão se fará quando nós nos apropriarmos das categorias que a filosofia espírita oferece ao mundo, um novo pensamento surgirá. Novos pensadores surgirão. Ideias novas na área da economia, do urbanismo, da política, do direito, etc.

0: etc, etc. Um novo mundo se abrirá. E ao fundamentar o Consolador prometido em observações criteriosas, ao fundamentar a construção do Consolador prometido na observação de fenômenos que invadiam o mundo, o codificador funda uma nova ciência. Uma nova ciência. Uma ciência que não quer apenas observar fenômenos. Uma ciência que não quer somente construir modelos de interpretação e de leis para explicar os fenômenos. Mas uma ciência comprometida com o bem-estar da comunidade humana. Essa ciência só é possível se estiver comprometida com a mais pura religiosidade e com a mais absoluta e independente filosofia. Porque a ciência que menosprezou a religiosidade e a moral, e a ciência que extirpou a reflexão filosófica, é uma ciência puramente tecnológica, que constrói a bomba atômica, que cria, a cada dia, novas drogas para matar os nossos jovens. É uma ciência submissa, uma ciência subserviente dos poderes econômicos e das ditaduras que não têm nenhum compromisso com o ser humano. A obra do Consolador é uma obra libertadora. Ela eleva a nossa religiosidade, eleva a nossa reflexão filosófica e eleva a nossa ciência. Mas faz mais do que isso. Ela propõe um diálogo e um relacionamento entre as três. Acorda o espírito humano para a sua verdadeira origem, nos sacode de um sono de séculos, mostrando-nos que é preciso ter um compromisso com a comunidade humana. É preciso ter um compromisso com o orbe que nos acolhe. É preciso viver de uma forma moral, ética e decente, se nós verdadeiramente queremos a felicidade. Não é por outra razão que o benfeitor dirá a André Luiz no livro Obreiros da Vida Eterna, após a materialização de Asclépios no mundo espiritual. Ele diz assim: a humanidade caminhará para a religião cósmica do amor e da verdade. Religião cósmica do amor e da verdade. É esse o convite que o Espiritismo faz para o mundo, faz para Israel, para os muçulmanos, para os protestantes, para os católicos, para os budistas, para os hinduístas, porque qualquer um de nós que se der ao trabalho de abrir o livro Viagens Espíritas, de Allan Kardec, encontrará lá uma fala comovedora. Allan Kardec justificando para os seus companheiros da Sociedade Espírita de Estudos Parisiense. Ele dizia assim: aqui na Sociedade de Estudo Espírita de Paris, nós não fazemos preces protocolares ou preces ritualísticas. Não seguimos um ritual de prece por uma razão. Não queremos, com a nossa prece, ofender ao católico espírita, ao protestante espírita, ao judeu espírita, ao muçulmano espírita, ao hindu espírita. E na feliz síntese de Leon Denis, o Consolador prometido não veio para substituir. Ele não será a religião do futuro, mas o futuro das religiões. Porque vai recuperar a nossa certeza de que na direção do universo há um coração com amor infinito e com sabedoria suprema. e de que abaixo desse Criador há uma família universal comprometida com a felicidade da comunidade inteira. São essas as novas lições que o mundo de regeneração propõe a cada um de nós. Muito obrigado.
1: É isso aí, Haroldo Dutra Dias, nosso companheiro Haroldo Dutra Dias, fazendo essa explanação para nós na tarde de hoje, dentro da mesa redonda, no 3º Congresso Espírita do Estado do Rio de Janeiro. Manifeste no nosso livro de visitas. Um abraço.
2: Bem, nós estamos no momento das perguntas. Nós agradecemos a todos as muitas participações que nos estão chegando e muito provavelmente não teremos tempo de responder a todas. Nós buscamos aqui consensualmente gruparmos as perguntas por afinidade temática, de forma a que uma resposta possa, ou em si mesmo, ou com algumas nuances, responder ou dar conta de algumas posições que os nossos companheiros tenham oferecido. Se efetivamente não houver condição de respondermos a todos o que é nosso desejo, mas se isso não ocorrer, nós estamos dispostos a responder isso através do site do CERJ, que vamos então depois responder pelo site, tá bem? Então vamos começar com o Alberto. O Alberto já tem aqui uma verdadeira enciclopédia, e ele vai fazer aqui, vai atender a esse método, que vai então juntar algumas, né, Alberto? Tá bem? Mais ou menos? Vamos lá.
3: Aqui é tanta pergunta que a gente fica meio confuso. Diante dos desafios da vida, como lidar com a perda de entes queridos, muito amados? Como fica a saudade sentida e trabalhada até as lágrimas? Eu penso que os bem-aventurados que choram não era só para os que sofriam, é para também para os que se regozijavam. Lembrar do nosso ente querido que foi, da sua ausência, e poder expressar isso com as lágrimas, isso em nada perturba o ente querido e nem nos perturba. Isso é uma celebração interior de amor, de amorosidade. Temos compreendido mal as lágrimas. Os homens ainda com os ecos de que para ser homem precisa ser durão. E se chorar é sinal de fraqueza. Vejo hoje, até hoje, essas falas no meu ambiente de trabalho. Estamos no 3º milênio. Para trás mente, como diria o Odorico Paraguaçu, está Jesus chorando mais de uma vez. E era o homem mais másculo. Nós temos confundido masculinidade, ser másculo, com ser impermeável, ou ser animal. Porque a capacidade de chorar é do homem. É do ser humano, chora expressando o seu sentimento. Ele chora expressando a sua dor, ele chora expressando a sua afetividade, a sua alegria. Quantos de nós aqui, nas falas de ontem e de hoje, temos vontade de chorar e choramos? Aqui no intervalo eu vi para a fala da manhã, na fala da Gladys, algumas pessoas, uma pessoa me dizendo, chorou, quando ela lembrou na sua fala, alguém se reportou uma história que ela não pensou nunca em ouvir aqui nesse congresso. Então, lembrar do ente querido que se foi fisicamente e chorar é tão saudável celebrar pela alegria quanto chorar após a partida a dor da ausência. Ambas são bem-aventuranças. O que não é saudável é castrar as lágrimas. O que não é saudável é confundirmos lágrimas com fraqueza, de acharmos que experimentarmos o sentimento de saudade ou de dor representa de que nós não somos uma pessoa forte. Aliás, só é forte quem consegue considerar suas fragilidades. Eu posso estar frágil para trabalhar a perda de alguém muito grande na minha vida, essa perda física, naturalmente. É natural isso. E deixar com que eu possa chorar para ultrapassar esse nevoeiro de sofrimento, ou experimentar a alegria de que está no topo de uma montanha, diante da graça de uma visibilidade ampla, poder chorar, as duas situações são saudáveis. O que não é desejável é se eu parar no meio do nevoeiro e me fixar na dor. Quem se fixa na dor não se cura da dor. É necessário que eu ultrapasse, porque se eu também não quiser chorar e me detiver antes, aí eu não logro experimentar a elaboração do sofrimento, e eu estou adiando isso, e vou fazê-lo mais tarde, às vezes pateticamente. Morre um passarinho, eu entro em depressão, porque o passarinho morreu. Nada contra os passarinhos. Mas eu mesmo, mas por que eu estou reagindo assim? Como vi há pouco tempo com uma paciente que me dizia isso. Ela não entendia que ela não chorou a morte do pai, e agora estava chorando através de um pequeno animal. E ela disse, é um animal que eu nem gosto dele, porque o que eu gosto mesmo não morreu. E eu não consigo me recompor. E eu olhei para ela e estava na cara, não precisava ser terapeuta, que ela estava chorando o pai, que ela não tinha chorado, porque ela tinha que ser durona, tinha que sustentar a família, porque tinha que ser forte. Então, meus amigos, um convite ao riso e um convite à lágrima. O riso e a lágrima, às vezes, representam os menores espaços de comunicação entre duas pessoas que se amam ou que sofrem.
2: Muito obrigada, Alberto. Vamos agora passar a Dalva. Nós vamos tentar ser bem objetivos para respondermos ao maior número possível de posicionamentos, de questionamentos aqui.
4: Tem algumas questões que incidem sobre a educação dos filhos. E é um grande desafio da família contemporânea, efetivamente, o processo, porque nós, nessa transição, temos que superar um modelo autoritário da pedagogia tradicional. Então, não adianta os pais quererem conservar aquela história. Eu fui educada assim, eu vou educar assim. Não funciona mais, porque está presente na Terra uma nova geração de espíritos e essa nova geração não se submete ao autoritarismo. Então, nós temos que renovar nossos modelos pedagógicos. Para educar, antes de tudo, é preciso educar-se. Você ser o exemplo daquilo que você quer para o seu filho. Então, isso é essencial. Agora, uma das perguntas aqui sobre essa questão, fala de criança violentada, agredida, se essa pessoa, essa criança, nos tornaria uma carminha, entre aspas, ou coisa pior. Então, a maneira como os seres processam a situação é diferenciada. A gente tem o exemplo do Chico Xavier, que foi maltratado na infância e nem por isso se tornou alguém naquela condição de perversidade. Ele soube processar toda aquela agressividade sofrida. Depende do nível evolutivo. Naturalmente, um espírito de pouco nível evolutivo, ele vai armazenar e enquistar toda essa agressividade e pode acontecer de se tornar um indivíduo incapacitado para estabelecer relações afetivas, significativas, por conta dessa situação vivida em família. Então, isso é real. Então, educar um filho exige, hoje, que nós tenhamos uma consciência bem clara da tarefa que nos cabe. E vale a trilogia de Allan Kardec, observação, experiência e tato. Então, observar esses seres nas suas expressões. A criança nos permite observar de muitas formas. Principalmente quando ela está brincando, ela expressa o seu mundo íntimo. Observe. Tato, entenda como que ela reage à sua presença e à sua ação. Sensibilize-se para o que ela te traz do retorno. A experiência é o item mais complicado, porque a gente pode buscar diálogo com pessoas que já tenham vivenciado a situação, a gente pode buscar nos livros informações, mas todas as informações que você conseguir captar, elas serão insuficientes, porque a relação do pai e da mãe com o filho é única. E um filho é uma relação, outro filho já é outra relação. Então, toda informação é subsídio, é ferramenta, mas não é receita, não tem receita. E, sobretudo, amor. Se nós amamos, se nós nos importamos com os nossos filhos, isso é significativo, porque mesmo que a gente erre na síntese que ele vai fazer na sua vida futura, ele saberá relevar o nosso erro.
2: Obrigada, Dalva. Haroldo, vamos lá.
0: Nós temos uma pergunta aqui. Se é correto dizer que somos espíritas kardecistas, será que não estaremos jogando a doutrina espírita nas costas de Kardec? Qual é a sua opinião? Bom, eu não gosto muito de ficar preso às palavras, estabelecendo filigranas de palavras, até porque na minha área profissional isso é cheio demais, né? Eu sou cito. Quem assistiu aí o julgamento do Supremo, né? Fica se discutindo 2, 3, 4, 5 dias uma palavra, enquanto deveria ir direto ao assunto e conversar sobre aquilo que interessa, né? A gente simplesmente pondera o seguinte: Kardec era espírita. Kardec se tornou espírita. Ele era um espírita. E seguramente um verdadeiro espírita. Porque o espiritismo está muito além da figura de Allan Kardec, sem desmerecer o gigantesco trabalho feito por Allan Kardec. Quem diz isso? O próprio Allan Kardec. Ele não coloca assim, doutrina de Allan Kardec. A própria escolha do nome Allan Kardec já aponta para um pensamento diferente, porque o nome dele não era Allan Kardec. O nome dele era Hippolyte. Poderia ter colocado o nome dele, ele preferiu colocar um pseudônimo e dizer doutrina dos Espíritos. Doutrina dos Espíritos. Porque já profeticamente ele dizia, se os homens sufocarem essa doutrina num ponto do globo, ela ressurgirá em outro. E nós, hoje olhando para trás, pensamos, qual o movimento espírita mais expressivo na face do orbe? O da França? Há uma doutrina dos Espíritos. É dos Espíritos. E o Espírito sopra onde quer. E não sabemos nem de onde ele vem, nem para onde ele vai. Com isso, nós não queremos ser ingratos. E com isso, para encerrar a resposta a essa pergunta, eu apenas pondero o seguinte. Pode chamar de Espiritismo, Espírita, está certo, é isso mesmo. O próprio Kardec era espírita, a referência dele era algo muito superior a ele mesmo. No fundo, no fundo, o Espiritismo vem resgatar as simples e grandiosas mensagens que Jesus trouxe para nós. Está tudo certo. Eu só fico preocupado quando se pretende construir fora dos alicerces de Kardec. Eu fico muito preocupado. E eu vou dizer por quê. Uma vez eu assisti uma cena assim que me deixou muito perplexo. Estava-se falando sobre alternativas e pessoas e lideranças. Era um congresso jurídico. E uma pessoa se levantou e falou assim, olha, muito, um senhor já, 80 anos de idade. Ele se levantou e disse assim, olha, há décadas eu tomei uma decisão. Eu só vou seguir pessoas que estão onde eu quero chegar. Hoje nós assistimos a muitos aventureiros, muitas pessoas que querem construir uma nova doutrina espírita. Querem construir um novo pensamento. Acontece que o codificador tinha a assistência do Espírito de Verdade de sua Pleiade. O codificador tinha um porte intelectual e um porte moral que não se encontra assim, pelo menos nas ruas de Belo Horizonte, eu não sei lá em Belém. Há controvérsias, diz Alberto. Então é preciso considerar que houve uma escolha espiritual e que essa escolha recaiu sobre esse missionário, sobre esse gigante que realizou um trabalho assombroso. Quando Kardec fala, quando ele escreve, a gente é obrigado a realmente se curvar. Porque não há tema em que ele não aborde com sensibilidade, com uma prudência invulgar. Não teria outras palavras a não ser aquelas que foram proferidas no enterro do corpo físico do codificador, quando se referem a ele como o bom senso encarnado. Então, somos espíritas, a doutrina é dos espíritos, mas nesse coração aqui tem gratidão e respeito profundos a esse homem, a esse missionário grandioso, que foi o senhor Hippolyte Allan Kardec.
2: Obrigada. Obrigada, Haroldo. Eu recebi aqui, e quero agradecer, uma pergunta: como ter fé? A fé é uma possibilidade humana que é oferecida por intrínseca a nós, criaturas. Deus, quando nos criou, já nos criou com essa potencialidade de nos unirmos a Ele, e temos apenas que nos desvelarmos nesse contexto íntimo para chegarmos até Ele. Agora, como ter fé ou como nos desvelarmos? A própria lei, através de seus mecanismos autorreguladores, nos propicia isso. É através da experiência, por exemplo. Nós estamos diante, porque a lei, pela reencarnação, nos coloca diante de situações em que nós, às vezes, nos colocamos em situação de perplexidade e então tentamos buscar um sentido. Essa busca de sentido da parte da criatura vai recair, ainda que não conscientemente, no Criador, no poder superior, porque tantas coisas nos escapam, e mesmo aqueles que se autoproclamam materialistas sentem-se também desconfortáveis em muitas situações, porque as suas linhas argumentativas se esgotam facilmente diante de certas situações, de certos questionamentos que se impõem pelo próprio poder da vida, que se coloca, vida maiúscula, que se coloca diante de nós, porque está sobre nós. Então, essa busca de sentido, que é facultada ou é provocada por muitas situações. Nós hoje estamos diante de situações que nos desafiam, porque são chegados os tempos anunciados por Jesus, caracterizados por um ranger de dentes. E eu aproveito a oportunidade, porque interrompi a minha fala para me manter com uma certa margem de segurança aqui com os companheiros, e aproveito a oportunidade agora, tentando ser breve, para falar dos desafios de hoje, desse mundo de ranger de dentes, em que nós temos cataclismos físicos e cataclismos morais como mecanismos que estão diante de nós para nós buscarmos sentido. Afinal, o que quer isso dizer? Kardec, evidentemente, praticamente esgotou todas as possibilidades, o Haroldo acabou de se reportar a isso, as possibilidades dos nossos questionamentos humanos. E ainda que eles não encontrem uma expressão muito específica e direta nas perguntas de Kardec, nos subtextos, certamente nós encontramos as nuances que tantas vezes se apresentam a nós. Então, esses cataclismos físicos encontram um paralelismo em cataclismos morais. São as catástrofes naturais, e nós todos estamos informados pelos próprios espíritos orientadores da humanidade, a Kardec, em O Livro dos Espíritos, sobretudo, que tem essa função que nós já apreendemos perfeitamente. E os cataclismos morais, num processo de depuração do planeta, porque, como está posto lá em O Evangelho Segundo o Espiritismo, no capítulo 3º, nós estamos transitando de uma vibração, não há fim do mundo, não é, Dalva mesmo, mas de uma vibração de expiação e provas para uma vibração de regeneração. Este trânsito de patamares vibratórios se faz lentamente. E nós não esgotamos, evidentemente, isso em um contínuo, num horizonte de tempo de uma encarnação. Aliás, nem de algumas encarnações, dada a programação que nos é facultada pelas reencarnações. Então, o que nós vemos hoje, e nós estamos buscando um sentido para isso, e a doutrina espírita nos responde isso cabalmente, é por que existem, afinal, os cataclismos morais em paralelismo neste grande movimento em que o planeta está expelindo de sua intimidade geológica a sua violência através dos maremotos, terremotos, vulcões, twisters, etc., para preparar o caminho para o mundo de regeneração, dando seguimento e cumprimento à promessa de Jesus no Sermão do Monte. Bem-aventurados os mansos, porque herdarão a terra. Não herdarão a terra com esses cataclismos morais. Esses que nós temos de iniquidade, injustiça, pauperismo das massas, exploração do homem pelo homem, de nações pelas nações, de processos obsessivos graves, de a velhice desamparada, a infância abandonada e tantas outras questões que estão postas para nós buscarmos o sentido. Todos os retardatários que ainda não despertaram como consciências para a compreensão maior desses fatos que são linguagem de Deus para o despertamento das nossas consciências, estamos permanentemente convidados para, através desses recados de Deus, pela sua linguagem, despertarmos e, nessa busca de sentido, também desvelarmos a nossa fé. Eu estou falando muito demais, né? Depois eu falo sobre isso. Vamos lá, Alberto? Vamos? Parei por quê? Já falei até demais, eu estava já desconfortável. Vamos lá.
3: Eu estou querendo ver que você responda as minhas perguntas, que alguém faça por mim. Os jovens de hoje estão com uma tendência muito forte à euforia, à agressividade e à depressão. Seria consequência de uma educação vazia no campo do tratamento dos sentimentos? Como explicar o que ocorre com pessoas que se sentem à vontade no mundo virtual, onde se escondem para não serem vistas tal como elas são no mundo real? Efetivamente, penso que nós vivemos um mundo de altos e baixos. Hoje os jovens não bebem, eles tomam ice. Hoje queimam os mendigos, ou o índio Pataxó, por exemplo, no centro de Brasília, e alegam assim: não, nós pensávamos que era um mendigo, quer dizer, se fosse um mendigo podia ser, mas o Pataxó não. Então, a psicóloga Roseli Sayão faz uma análise muito curiosa desse movimento de violência juvenil que tem engraçado no nosso país com alguns crimes hediondos, como o garçom lá em Porto Seguro, que foi espancado até a morte, por nada. por nada. Ela diz o seguinte, que em todas as entrevistas, a primeira resposta, quando indagado dos jovens, eles responderam que eles estavam querendo brincar. E ela faz uma leitura muito interessante, muito curiosa. É de que nós perdemos o sentido da infância e do lúdico. Não é que ninguém brinca de queimar o outro. Não, é, o raciocínio não pode ser nessa superfície. O que ela propõe, e que é efetivamente pertinente, é de que nós só aprendemos a lidar com a nossa agressividade, com a nossa impulsividade, com a nossa tristeza, com a nossa alegria, o brincar, quando nós somos crianças. Mas há uma mutilação, muitas vezes, da infância, no subagendamento. As crianças deixaram de brincar de crianças, as brincadeiras ficaram muito eletrônicas, e às vezes a criança fica só ela e o aparelho. Os programas de televisão adultizam as crianças, que se vestem como mulheres, que se vestem como adultas. Perdeu-se, portanto, a graciosidade de atender a criança como criança, porque é como criança que nós vamos trabalhando todas essas questões. É pela educação dos primeiros anos, e por que não dizer intrauterino, e por que não dizer antes do Espírito reencarnar no Evangelho no lar, quando ele se aproxima, que nós já estamos trabalhando o processo do recondicionamento e do manejo das nossas emoções e do nosso equilíbrio mental e emocional. Eu sou avô e tenho um avô drasto. Eu tenho um neto drasto de 3 anos de idade. Outro dia ele jogou a comida no chão, me desafiando. Eu disse, junte. Ele, não vou juntar. Eu digo, vai juntar. Junta, não junta. Ele estava testando o limite. Toda educação, a criança faz isso. Eu agarrei a mãozinha dele e fui juntei. Naturalmente fui eu quem juntou. Mas eu fiz que, como se ele estivesse juntando e botando no prato. Ele berrava. Vocês imaginam um espírito de umbralino berrando? Recém-reencarnado. Foi para trás da minha companheira. E eu dizia, vovô ama você, mas vovô não ama essas tolices. Vovô não me ama. Vovô ama você, mas não ama essas tolices. Vovô não me ama. 10 minutos depois ele estava no meu colo. Ele sabia o que ele estava fazendo num nível dentro do seu psiquismo. Ele sabia que a minha intervenção não foi uma violência. Foi uma intervenção educativa. Ele sabia e sabe que eu amo. A continência, a limitação para a expressão da sua agressividade destrutiva, quando ele joga a comida no chão, é como quem diz assim, e aí, o que vocês vão fazer com isso? Vão me educar ou não vão me educar? E a intervenção foi tão pertinente que depois ele estava no meu colo, não mais do que 10 minutos. Então, não conseguimos lidar com a questão da adolescência sem falar da infância, necessariamente. Kardec propõe essa análise quando trata da infância e da adolescência, mostrando que nesse período o espírito reassume o seu potencial. Há naturalmente aquele conflito entre a educação recebida e o que o espírito traz, e é nesse momento que nós vamos ver maximizado essas circunstâncias que falam da nossa história, na infância, da educação do jeito que a gente fez. E aí entra os aparelhos, entra o álcool, a euforia, entra a agressividade destrutiva, entra o vandalismo, às vezes até querendo brincar. Num canto da alma, a alma quer brincar. Mas perdeu o horizonte das proporções. Não foi suficientemente balizado para eticamente se colocar no mundo. O seu comportamento é desproporcional, porque é uma criança querendo brincar num adulto. Porque a criança que é pequenina, ela mete a mão na vela, ela está com a mão na cara do outro. Ou vocês não fizeram isso? Todo mundo dá. Mas não vê fundamento de malá, porque a criança não tem força. A natureza ela é pródiga. Quando um briga com o outro e soca, arranha o outro, não machuca gravemente. E aí você vai ensinando o cortejo do processo educativo vai se estabelecendo e você vai ensinando respeito, liberdade, vai frustrando a criança e fazendo ela saber lidar com a frustração para que ela não tenha a recompensação no biscoito. Não, não chore não, toma aqui o biscoito, toma aqui. Você está simplesmente corrompendo a sua criança. Mais tarde, ela frustrada como adolescente vai para o álcool. É lógico que vai para o álcool. Ela vai buscar o bico do seio da mãe ou o pipo. Ela vai mamar, mas ela vai mamar aonde? Ela vai atender essa oralidade através do álcool. Então, esse é um mar que nós precisamos estar olhando. A internet é tudo de bom, não tem coisa mais divina na atualidade, comentávamos nos corredores, do que, para mim, o avião, sempre me encanto com o avião. E o computador? Mas o operador do computador parece que ele não está em dia. E aí se esconde atrás da máquina. E o encontro é virtual, mas não é virtuoso. Eu disse a um paciente meu, se você vai falar com a sua irmã, fiz um dever de casa, uma intervenção. Quando ele chegou, disse que tal a tarefa. Eu fiz. Ele entrou no computador dele, no quarto dele, de frente do quarto dela, entrou com um ícone, falou com ela, depois de uns dias disse que era ele. Eu disse, mas bastava você ter aberto a porta, dado dois passos, que é o tamanho do corredor, e dissesse, oi. Ele usou a máquina e entrou com um ícone. Não conseguiu entrar de cara limpa. Então, isso fala dos nossos medos. A antítese do medo, efetivamente, é o amor. Quanto o amor se faz presentificando, cede os sistemas de receio e o medo cede. Quando o amor se faz presente, a agressividade não precisa operar como defesa, porque a nossa agressividade é também defesa. Quando o amor se faz, os nossos lutos vão se estabelecendo. Quando o amor se faz, a alegria pode ser entusiasmo, pode ser vibrante. Então, nós precisamos rever o nosso processo educativo para poder lidar com uma geração que é tecnológica, ela é robótica. Eu vi uma criança agora de 7 meses passando a tela do computador. Sete meses passando já a tela. Ela sabe que ela passa a tela quando risca o dedo na tela. Então, esses espíritos que vêm, e alguns índigos e alguns índios, no sentido... algumas preciosidades, mas alguns com muita demanda para serem educados. E nós, como educadores, com esse novo olhar, precisamos tratar a criança para não precisar depois ter que enjaular os nossos adolescentes e depois, às vezes, enterrar os adultos, se nós não conseguirmos educar as crianças.
2: Obrigada, Alberto. Dalmo. Eu vou deixar aqui um recado, que é, ao mesmo tempo, um pedido à coordenação, porque nós estamos aqui tentando observar rigorosamente o nosso horário, mas, evidentemente, estamos tendo dificuldade para respondermos a todas as perguntas. Vou pedir novamente aos companheiros que grupem por afinidade temática as questões que receberam, para nós podermos responder ao maior número de pessoas, e permanece o nosso compromisso de respondermos pelo site do CES. Mas vou novamente enfatizar a brevidade, a objetividade, na medida do possível, sem mutilar qualquer pensamento, nem ofender a liberdade de expressão. Mas vou pedir à coordenação, sendo bem egoísta e maledicente, que nós precisamos de uns 10 minutos, porque nós também começamos atrasados, não é? Então, nós pedimos também estendermos um pouco mais, se vocês concordam, por um princípio de justiça aqui à mesa, para nós termos mais esses minutinhos. Bom, muito obrigada, eu acho que nós acabamos de constranger a coordenação. Vamos lá, Dalva.
4: Então, aqui há 5 perguntas que faltam o grupo familiar. É lógico que elas não têm exatamente o mesmo conteúdo, mas, de qualquer maneira, uma família, como esse jovem que não tem convivência com os familiares, vai formar sua família? Se a questão da mentira, da hipocrisia, da falsidade nas relações familiares, a questão da família atingida pela atitude de infidelidade e egoísmo de algum membro. E tem uma pergunta aqui que é assim, ambiciosa demais, né? Eu gostaria de saber sobre os desafios que rondam diretamente a família, o sexo desvirtuado, os vícios, como cocaína, crack, álcool. Cada um desses temas pede um tempo de análise. A gente não teria como atender detalhadamente. E aqui o homem produto do meio, essa questão tecnológica aparece nessa pergunta. Então, todas essas perguntas, elas nos trazem um contexto que é exatamente o contexto resultado das turbulências do tempo de transição que nós estamos vivendo. Uma família que era estabilizada, tradicional, por conta de uma construção coletiva que também não atendia à movimentação natural do ser humano. Estabeleciam os papéis, eram aceitos socialmente esses papéis, e as pessoas tinham punição se não se mantivessem fiéis a esses papéis. Antigamente era assim, a separação era punida com marginalização no seio da sociedade. Em alguns momentos aí para trás, o comportamento que não se pautasse pela regra definida socialmente era duramente punido pela organização religiosa que predominava. Então, nós estamos transitando desse tempo para um tempo em que nós vamos saber escolher, independentemente da pressão externa, como que nós vamos estar no nosso caminho. Mas de um momento em que as pessoas nos dizem o que fazer e você socialmente aparenta que está fazendo o que todo mundo espera, mas ocultamente você dá vazão às suas tendências, para um tempo em que você pode expressar livremente quem você é, fazer a sua escolha e estabelecer a convivência com as pessoas que te aceitem. Então, o tempo vai pedir que a gente se esforce nesse sentido. A hipocrisia estava institucionalizada. Agora ela deixou de ser institucionalizada. Ela ainda está presente na superficialidade das relações, porque nós não aprendemos a construir. Mas aí, no sofrimento que esse contexto atual nos traz, nós vamos ter que aprender. É naquele momento em que você se vê abalado na sua estrutura, em que o conforto da sua posição deixa de existir, você vai encontrar o seu meio, vai buscar o seu caminho. Então, a família moderna está nos desafiando, porque no contexto social não há mais a pressão que existia antes. Agora você tem maior liberdade de fazer a sua escolha. Então, até que a gente aprenda a fazer adequadamente, nós vamos escolher errado, sofrer a consequência do erro, ter que pagar o preço e aprender com a lição. Então, o momento atual é de aprender com a lição. E no trânsito da nossa família atual, vamos instalar autenticidade nas nossas relações. Vamos falar de sentimento. A gente fala de tudo, menos do sentimento, menos do sonho, do plano. Por que que você não pode se revelar àquele que caminha ao teu lado? Aqueles que são seus parceiros nesse projeto da encarnação atual. Então, vamos nos mostrar, não ter medo dos nossos sentimentos. O Alberto já deu a receita aí, né, muito bem dada, de nós encararmos que nós temos sim nossas fragilidades, podemos expressá-las, podemos contar com a solidariedade do outro, se nós soubermos construir esse vínculo significativo. Olhe a sua família no momento atual, analise o que trouxe a expressão do que está colocado agora e como reverter esse processo, tendo em vista que você é um espírito imortal e que você está com essas pessoas porque elas são partes importantes no plano do seu aprendizado desta encarnação. Como fazer isso se transformar num vínculo significativo, afetivo, de respeito? Então, esse é o grande desafio da família. Tudo mais é periférico, tudo mais é acessório a essa questão essencial da amorosidade que é preciso ser exercida com sinceridade e autenticidade, primeiro em família. A fala da caridade, ela se expressa muito bem em O Livro dos Espíritos. É tolerância, é perdão, não é indulgência. Isso pode ser conteúdo de convivência no âmbito da nossa família, do nosso lar.
2: Obrigada, Delva. Larou.
0: Nós tivemos três perguntas aqui relativas à identidade do Espírito de Verdade. Perguntando quem seria o Espírito de Verdade, por que ele não se identificou. E eu começaria essa questão, eu prometo que não vou ser mineiro na resposta. E em Pedro Leopoldo, chegou perto do Chico Xavier uma pessoa e começou a conversar e queixar-se de asma. E antes que o Chico respondesse, um outro falou assim: olha, eu também tenho asma. Vou te ensinar aqui uma técnica de respiração. E começou a falar de natação, etc, etc, homeopatia e tudo. E um terceiro que estava olhando tudo ficou encantado com aquela solicitude, com aquela explicação, e falou: nossa, Chico, que espírito que ditou isso para ele? Aí o Chico falou assim: o espírito da fraternidade. É interessante isso, porque me faz lembrar um oposto. Quando alguém perguntou assim, ao meu lado: ah, você gostou do filme Sexto Sentido? É um bom filme? O que é que fala o roteiro? Aí uma outra pessoa respondeu: não, é sobre um psicólogo desencarnado que aparece com uma criança que é vidente, mas ele pensa que está encarnado, então no final descobre. Em certas situações da vida, a explicitude atrapalha. Então, recomendam os poetas que a gente precisa ser sutil. Então, a vida, em inúmeras situações, em algumas não, você tem que ser bem explícito, claro, direto e procurar imitar o sol. Em outras, você precisa ser sutil. E o Espírito de Verdade foi extremamente sutil. Ele foi bem sutil. E a explicação está no capítulo 1 de O Evangelho Segundo o Espiritismo, numa fala de Allan Kardec. A primeira revelação está centrada na figura de um homem, Moisés. A segunda revelação está fundamentada na figura incomparável de Jesus. A terceira revelação não repousa sobre nenhum indivíduo. Bom, só isso já exige de nós uma mudança de pensamento. Ao falar de Espiritismo, nós estamos falando de uma obra impessoal. Não que essa obra não tenha líderes, não tenha espíritos que lideram, que coordenam, mas ela é impessoal. Não é o pensamento de um espírito. É importante refletir sobre essa característica básica do Espiritismo, porque é o que lhe dá o caráter universal. E outro detalhe: quando nós lemos no A Caminho da Luz que o sistema solar é governado, o sistema solar é governado por uma comunidade de Cristos, dá o que pensar. Isso significa que as decisões relativas à evolução do sistema solar não são tomadas por um espírito. Por mais avançado, por mais evoluído, por maior que seja a sua construção espiritual, é uma decisão de uma comunidade. Mas como nós, e eu falo por mim, somos ainda bebês quando se trata de coletivo. Basta lembrar a dificuldade que nós temos de trabalhar em equipe. a dificuldade que você tem, a casa espírita é o nosso jardim da infância para aprender a trabalhar em equipe. A pessoa vai coordenar o setor de passe, ele acha que ele agora é o dono do passe no planeta Terra. Mas ele foi chamado só para facilitar, para secretariar o trabalho naquela casa. Mas ele se sente o dono. Isso chega a situações, tem algumas situações que precisa encaminhar para o Alberto. Uma vez eu fui fazer uma palestra numa casa espírita, eu cheguei 15 minutos de antecedência, atrasou meia hora, porque o presidente do grupo espírita não tinha ido, só ele tinha a chave da casa espírita. E nós ficamos na rua meia hora, a palestra era 8 horas, nós entramos na casa espírita 8:30. Ninguém, tá certo que a casa não tinha muitos trabalhadores, tinha só 200 pessoas que trabalhavam lá, mas só ele tinha a chave. Então, quando o espírito de verdade vem com a sua pléiade e ele não se identifica explicitamente, a gente pode detectar várias razões aí. A primeira que eu enxergo, depois, se cada um falasse aqui, cada um traria sua contribuição. O que eu enxergo, o que eu sou capaz de interpretar disso. A primeira é mostrar que aquilo era uma equipe mesmo. Não era uma equipe de mentirinha, não. Era uma equipe. Porque se ele não quisesse que fosse uma equipe, ele vinha sozinho. Sou eu e ponto final. Mas não tem nenhum espírito, sou eu. Aí você ia ter lá, do livro do Espírito até o final, só o Espírito de verdade, assinando todas as mensagens. Não quis que fosse assim. Ele quis que fosse uma equipe que realizasse uma síntese do conhecimento humano, chamando cada um da sua especialidade. Então, é um estudo que merece ser feito no meio espírita. Por exemplo, comparar todas as mensagens de Santo Agostinho com a obra que ele deixou quando ele estava encarnado. Nós vamos ver que há um processo de continuidade. O Santo Agostinho Espírito revisa o Santo Agostinho Homem Encarnado. É um trabalho de equipe. E como um grande líder da equipe, o Espírito de Verdade achou melhor não se identificar explicitamente. Mas ele deixou pistas. Deixou sutilezas. Aí eu chamaria em meu socorro Guimarães Rosa. Mas eu não sei de quase nada, mas desconfio de muita coisa. Eu desconfio, não estou bem certo, não. Desconfio que se você abrir a segunda parte do Livro dos Médiuns, item 9, e ler uma mensagem que está lá, assinada por Jesus, e ler um comentário de pé de página gigante colocado por Allan Kardec, e aí você abrir o seu Evangelho segundo o Espiritismo, no capítulo do Cristo Consolador, e comparar as duas mensagens, eu não estou dizendo, eu desconfio que é a mesma mensagem. Eu estou desconfiado. Uma outra coisa que eu tenho desconfiado muito, se você abrir o livro Obras Póstumas, num título chamado assim, Primeira revelação da minha missão. Eu estou desconfiado, gente, não estou afirmando. Onde o Kardec vai contar uma história que ele estava revisando o Livro dos Espíritos e começou a ter uma pancada na casa dele. Ele falou, mas não é possível. Nessa altura do processo da codificação, o espírito batedor... O que está acontecendo? Quando ele vai para a reunião, o Espírito de verdade. Ele falou, não, eu que bati. O senhor que bateu lá? Bati. Mas por quê? Você estava escrevendo uma coisa que está errada.

No capítulo 9 do livro Missionários da Luz, uma palestra feita pelo benfeitor Alexandre. No seu discurso ele diz assim: e o Espírito de verdade, vírgula, que é o Senhor, vírgula, eu estou bem desconfiado.

0: Obrigada, Haroldo. Acabamos de ouvir um mineiro desconfiado. Nem era preciso dizer isso, porque é redundância, né? O mineiro, Haroldo. Bom, eu vou juntar aqui duas perguntas. Como entregar esta fé raciocinada de modo a não dessensibilizar o espírito? Jesus disse, se tivesseis a fé do tamanho de um grão de mostarda, quando e como conseguir essa fé? Eu agradeço as perguntas e lembro que como empregar a fé raciocinada de modo a não dessensibilizar o espírito? Em primeiro lugar, a razão não dessensibiliza o espírito. A razão é um produto de uma força fundamental da mente. Nós temos basicamente três forças fundamentais da mente: o pensamento, o sentimento e a vontade. Claro que o pensamento, com maiúsculo, que é uma energia mental, que seja pensamentos, ideias, no sentido de ideias, pensamento com minúsculo, e o trabalho para fazer isso é feito pela razão. Então, a razão não dessensibiliza o espírito. Na verdade, quem dessensibiliza o seu momento como espírito é o próprio, que faz opções de forma a ir esterilizando uma série de possibilidades que naturalmente estão abertas para todos nós. Portanto, razão e sentimento podem e devem caminhar juntos, e foi exatamente por isso que o nosso querido codificador nos deixou uma máxima: espíritas, amai-vos, espíritas, instruí-vos, colocando o amor acima da intelectualidade, do intelecto. E nós lembramos uma frase de Neo Lúcio, em Luz no Lar, que diz: aquele que ama certamente caminha sempre à frente daquele que apenas sabe. Eu vou tentar aqui, era o final da minha fala inicial, e tentando fechar aqui, porque talvez não haja oportunidade de eu terminar as minhas perguntas. Então, no mundo passais por aflições, mas tem de bom ânimo, eu venci o mundo. João 16,33. Portanto, tomai toda a armadura de Deus, para que possais resistir no dia mau, e depois de ter desvencido tudo, permanecer inabaláveis. Efésios 6,11 12. Esta é a vitória que vence o mundo, a nossa fé. Hebreus 10,38. Porque tudo é possível ao que crê. Marcos 9,23. Assim o justo viverá pela fé. Hebreus 10,38. Assim também a fé, se não tiver as obras, é morta em si mesmo. Porque assim como o corpo sem um espírito está morto, assim também a fé sem obras é morta. Tiago, na segunda. E para enfim podermos dizer: combati o bom combate, acabei a carreira, guardei a fé, segundo o Timóteo. Vamos lá, Alberto. Hein? O Alberto está aqui pensando que nós não temos tempo. Na verdade, nós estamos nos estertores da programação que nós próprios nos impusemos. Então, nós vamos acelerar um pouco aqui.
1: Eu gosto dessa expressão, os estertores.
0: Gosto, leva para você, Alberto. Gostou?
1: Uma palavra de filósofo e de médico, os estertores da morte.
0: Gostou, Alberto? Gostei. Leva para você.
1: A questão é que, já que o tempo é... Então, a questão é a opção de não casar por uma constante busca de liberdade, em busca de

0: trocar conhecimentos com muitas pessoas seria medo? É. Eu não acabei. É provável. As pessoas têm tanto medo que costuma-se dizer que o casamento é uma fortaleza sitiada. Quem está dentro quer sair, quem está fora quer entrar. A coisa mais desafiadora do que a convivência, a coisa mais desafiadora é para conhecer, que é o motivo da pergunta pelo qual a pessoa não case, do que você estar ao lado de alguém que deita a mesma cama e não sonha os mesmos sonhos, às vezes. A coisa mais desafiadora do que você coabitar, dividir os espaços físicos, o espaço existencial com alguém, que às vezes é tão especial que vem do passado, efetivamente, Kardec aborda isso em O Livro dos Espíritos, levantando a questão dessa abstenção, da busca pelo não acasalamento, celibato. E a resposta foi muito pertinente quando ele propõe que se o celibato visasse o sacrifício pessoal, portanto, o crescimento, era plausível. Era uma questão muito pronta da época, a questão do voto do celibato. Daí eu penso que o maior desafio para um ser humano é conviver. Ser guru isolado é fácil ser guru. Eu quero ver ser guru na fila do supermercado quando alguém cruza e entra na tua frente. Eu quero ver ser guru casando. Vocês estão rindo? Como dizia um meu amigo, com a esposa ausente, Alberto, eu descobri a felicidade com o casamento. Eu era feliz e não sabia. Naturalmente, isso nos remete ao desafio que é o relacionamento a dois. Evoluir na distância, na solidão permanente, num claustro, num monte, na exclusão social, é adiar o seu processo de crescimento. Kardec fugiu dessa proposição, muito embora tenha proposto a necessidade da meditação, da reflexão. Até a oração, ele diz que nós deveríamos fazer da oração o estudo de si mesmo. Quer dizer, se até a oração eu tenho que usar para fazer a minha introspecção, o meu processo de autoconhecimento, falando, portanto, de uma relação com o divino, que fala e que está mediada pelo outro, e eu preciso me conhecer, e o outro é o meu espelho mais próximo, e o mais próximo é a família, uma sala de espelho, a família. E a esposa, o esposo é o espelho mais fidedigno, porque ela diz para você na lata, ele diz para você na lata. E às vezes sem a suavidade dos poetas. E às vezes com a mão pesada de um juiz. É a vingança agora que eu estou devolvendo para ele. Então, você imagina no casamento o outro cutucando você toda hora, você pode matar a mesa. Acabou o tempo, não fala isso. Então, efetivamente, se a motivação do não acasalamento é o medo, reflita, avalie. Reflita um pouco mais e talvez você mude de rota. E faça do acasalamento um espaço através do qual você vai encontrar o personal trainer da sua alma.
1: Nós estamos nos aproximando e agravando os estertores. Nós temos 4 minutos. Por favor, Dalva. Olhem para você e para o Haroldo. Não é 4 para cada um, não.
2: Olha só, e essas 3 questões aqui tratam de dúvidas sobre homossexualidade. Em 2 minutos. Mas, olha, o que nós podemos falar rapidamente que essa questão da homossexualidade vem transitando e por percepções diferentes, conceitos diferentes, tida primeiramente como desvio moral e depois como doença. A cada momento que se categoriza como alguma coisa assim, isso gera uma série de atitudes em torno que tentam responder ao processo dessa conceituação. Mas, modernamente, percebe-se que a homossexualidade não é uma questão de desvio, não é uma questão de doença, é uma característica de alguns indivíduos da espécie. E somos todos diferentes em alguma coisa. Essas pessoas manifestam essa diferença na sua orientação para a satisfação sexual. Então, com base nessa percepção, já não nos cabe nem condenar, já não nos cabe também querer tratar o indivíduo para que ele se torne heterossexual. Trata-se de estabelecer um relacionamento em que haja respeito entre todas as pessoas, independentemente da sua orientação sexual. E aí eu recomendaria que vocês lessem o livro Vida e Sexo, tem uma fala de Emmanuel muito abalizada sobre o assunto, e o livro Espiritismo e os Problemas Humanos, que é do Diolinda Murim, numa edição mais recente, com a contribuição do Hermínio Miranda. Então, nos acréscimos de Hermínio Miranda, há um texto sobre a homossexualidade, também faz uma leitura muito abalizada do assunto, para que a gente possa se munir de maiores referências e informações e podermos estabelecer na nossa vida, se existe essa questão na nossa família, o tratamento adequado. Em última análise, vale sempre a fala de Jesus. Quando ele diz que nós devemos amar ao próximo, ele não especificou. Ama o próximo só se ele for heterossexual, só se ele for isso, se ele for da sua religião. Ele não especificou. Ama o próximo. Então, se a pessoa está próxima de nós, merece o nosso amor, o nosso respeito.
3: Obrigada, Dalva. Haroldo.
4: Meu nome é Enéas. Bom, a pergunta que foi colocada aqui é se, partindo do pressuposto que todo desafio que se coloca para a humanidade, pelo Criador, é para que ela atinja um novo padrão, qual o desafio que está colocado para a humanidade atual? Eu me recordo, pensando nessa pergunta, de um livro que acabei de ler, do ganhador do Prêmio Nobel da Paz, de Montutu, bispo anglicano da África do Sul, e o título do livro dele é Deus Não É Cristão e Outras Provocações. Ele que é um bispo anglicano. E lá ele remete a uma história de um antropólogo que foi em uma tribo da África do Sul e ficou um mês estudando os costumes, a percepção mental daquela tribo, e no final ele propôs uma brincadeira entre as crianças. Ele pegou um saco assim, cheio de bala, chocolate, só coisa gostosa e calórica. Fechou, colocou perto de uma árvore e lançou o desafio para as crianças. Eu vou contar até três. Vocês vão ter que sair correndo. O que chegar mais rápido, conseguir subir na árvore, pegar o saco de balas e doces, é o vencedor. E vai comer sozinho, pode ficar sozinho com o prêmio. Estão preparados? Estão preparados. Um, dois, três. Todas as crianças se deram as mãos e saíram correndo só juntas até a árvore. Chegaram lá, uma, cada uma apoiou a outra, elas subiram na árvore, pegaram o saco, abriram e compartilharam os doces e as balas. O antropólogo chegou perto das crianças e perguntou assim: vocês não entenderam a brincadeira? Uma menina se virou para ele e falou assim: Ubuntu, tio. Ubuntu, como eu posso comer essa bala e me sentir feliz se meu coleguinha não estiver comendo comigo?
3: O desafio da nova era é a gente se pensar e viver como uma comunidade humana. Se tiver um ser humano derramando uma lágrima, a nossa felicidade não está completa.
1: Nós estamos encerrando a mesa redonda sobre os desafios da atualidade, agradecendo a generosidade da participação de Alberto Almeida, Dalva Silva Souza, Haroldo Dutra Dias e de todos vocês que compartilharam conosco desses momentos tão especiais, agradecendo a generosidade do partilhamento que nós fizemos dos doces aqui, que foram os minutos que nos foram concedidos. Nós desejamos a todos paz e luz às mentes e aos corações, prosperidade espiritual, feliz viagem de regresso aos nossos queridos companheiros. Foi muito bom vocês terem estado aqui e abrilhantar e alegrar os nossos corações e enriquecer as nossas mentes. Muito obrigada a vocês, queridos.
5: Você acompanhou a Mesa Redonda Vida e Desafios da Atualidade, com a participação de Nádila do Couto Vale, com o tema A Convicção da Vida Futura Proporciona Fé Inabalável Frente aos Desafios da Atualidade. Participação também de Alberto Almeida, com o tema Saúde Mental na Atualidade. Dalva Silva e Souza, com a temática A Família e os Desafios da Atualidade. E a participação de Haroldo Dutra Dias, com o tema Allan Kardec e os Desafios da Atualidade. Evento ocorrido no dia 13 de outubro de 2012, na cidade do Rio de Janeiro, no 3º Congresso Espírita do Estado do Rio de Janeiro.
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7: 23 horas. E 7 minutos.
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7: 23 horas e 8 minutos.
9: De agradecimento pela audiência e de estímulo, para que eles levem a mensagem de Jesus nos cantos do mundo onde estiverem, não só a partir do conhecimento, mas sobretudo a partir do exemplo, pessoal. Que eles sejam espíritas pelo exemplo, de forma que as pessoas se perguntem: de onde vem a sua paz? De onde vem a sua forma leve de levar a vida apesar do sofrimento? Eu também quero isso para mim. Aí ele vai apresentar a doutrina espírita.
10: O psicólogo, o Dr. Rossandro Klinger.
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2: 23 horas e 13 minutos.
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4: 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Ocorrido no dia 8 de setembro de 2023, na cidade de Vitória da Conquista, durante a 70ª Semana Espírita de Vitória da Conquista.
5: Neste momento, vamos dar início à nossa roda de conversa com o tema Há Muitas Moradas na Casa do Meu Pai, as colônias espirituais, que iremos até às 17 horas, com aquele intervalo de 16 às 16h15. Para isso, neste momento, convidamos Cláudio Medeiros, de Minas Gerais. Cláudio é bacharel em Direito, psicólogo, mestrado em Saúde Coletiva, é integrante da equipe de psicologia hospitalar do Hospital Haroldo Tourinho, em Montes Claros, também trabalhador espírita do Grupo Espírita Irmão Sobreira e membro do 14º Conselho Regional Espírita. Seja bem-vindo. Fique à vontade. Convidamos também Nádia Matos, aqui da Bahia, psicóloga clínica, professora universitária, conselheira da nossa Federação Espírita aqui do Estado. Seja bem-vinda, Nádia. Convidar nesse instante o amigo e tão conhecido nosso, Wesley Caldeira, também de Minas Gerais. Wesley é defensor público, escritor, presidente da Aliança Municipal Espírita de Montes Claros e também do Conselho Regional Espírita 14, da União também Espírita Mineira. Seja bem-vindo, Wesley. André Luiz Peixinho, convidamos agora Bem, vamos apresentar Peixinho, se bem que ele dispensa, né, qualquer apresentação. Mas André é médico, psicólogo, filósofo, doutor em educação, mestre em medicina interna, escritor e também conselheiro da Federação Espírita do Estado da Bahia. Seja mais uma vez bem-vindo, Peixinho. Peixinho hoje será o nosso intermediador da nossa roda de conversa. Nesse instante, eu passo a palavra para Peixinho fazer sua breve introdução sobre o tema e logo depois conduzir a nossa roda de conversa.
6: Boa tarde. Eu acho que eu dispenso a apresentação de tanta apresentação, né? Nessa altura, vocês repetem o que ia ser dito, já sabe direitinho. Mas hoje eu vim aqui com uma pretensão. Eu quero esquentar a caldeira hoje. Essa é a pretensão. Mesmo que ele diga que é só Ares caldeira. Não é a caldeira, é só Ares. E nós vamos ver como é que ele vai trabalhar aqui, né? Com essa experiência de Há Muitas Moradas na Casa do Pai. Isso numa perspectiva, digamos assim, cosmológica, porque isso é cosmologia, né? Não deixa de ser cosmologia, essas vivências de muitas moradas, que a gente vai pensar aqui em alguma coisa, né? Eu começo pensando a seguinte: A colônia mais conhecida era nosso lar, né? Eu acho que continua sendo, né? Ela foi uma criação de português. Não é isso que dizem? Aí eu fico me perguntando, existiram colônias há 5, 10 mil anos, no tempo dos hominídeos? Como é que é essa gênese, essa cosmogênese de natureza espiritual? Será que a gente tem alguma coisa a dizer sobre isso? Minimamente como reflexão? Porque se não existia esta colônia num determinado período, é possível que todas as outras não tenham essa existência inicial. E é claro que a gente vai, então, viajar não somente pelas colônias, pelas múltiplas possibilidades existenciais no mundo que eu chamo das formas. E aí eu já vou adiantando que eu imagino que eles vão falar aqui de algumas possibilidades existenciais que estão além da noção física que nós estamos acostumados, que esse mundo espiritual próximo nos traz. Né? Se vocês notarem, às vezes causa celeuma o fato que parece tanto com a Terra essas descrições, e essa é também uma questão muito interessante. Se é possível traduzir no espaço-tempo terrestre uma linguagem que pode não estar no espaço-tempo terrestre. Se vocês estão lembrados, ou se leram, não? Tem um departamento chamado União Divina, que André Luiz, o original, claro, né? O genérico sou eu, escreve, ali a vida atinge o inimaginável. Se é inimaginável, não é traduzível em linguagem verbal. Então vocês vejam que são muitas questões que podem aparecer nesse estudo. Olha que veio à minha mente aqui, cosmogenético espírita. Eu nunca ouvi essa palavra, mas achei tão interessante no meu ouvido. Cosmogenético espírita. Então, há muita diversidade de possibilidades e a literatura está nos enriquecendo. E é possível que vocês tenham algumas experiências, né? Vocês também podem ter memórias ancestrais, podem fazer desdobramentos astrais e visitar alguma dessas experiências aí, ou essas formas existenciais. E é por isso que eu quero ouvir primeiro como é que a nossa caldeira se esquenta ouvindo Wesley.
7: Querido amigo, inicialmente, nesse primeiro contato formal com o público da 70ª Semana Espírita de Vitória da Conquista, eu quero desejar que a paz da Rosa de Nazaré, que foi evocada inicialmente no encontro da tarde, nos envolva e nos inspire nas tarefas de hoje e de sempre. Mas é um número muito bonito, 70. Tem toda uma mística por detrás, né? 70 anos de Semana Espírita. Provavelmente a partir de 1954. Quanta gente, quanta história, quanto aprendizado. Esse evento se transformou para o nosso movimento espírita internacional. Primeiro, numa grande mesa, uma mesa de inclusão, porque as mais variadas intuições do nosso movimento espírita, aqui tem um espaço de aproximação, de congregação, de fraternização. Por isso, todos nós devemos muita gratidão a esses pioneiros que, desde a época primordial desse evento, tem conservado a beleza e a pureza dos seus objetivos. Mas também essa Semana Espírita é uma grande escola. E eu me iniciei nela há mais de 2 décadas. Desde então, só estive ausente por 2 vezes. Uma viagem que não era possível de se evitar. A segunda foi o leito, foi a enfermidade. Eu gosto muito daqui. Eu gosto muito das pessoas daqui. Eu tenho muitos e grandes amigos aqui. Então, obrigado à União Espírita de Vitória da Conquista por nossa participação em mais essa edição da Semana Espírita. Nádia, Cláudio. Cláudio é um tarefeiro co-irmão. Nós estamos aí também há algumas décadas ladeando os esforços do movimento espírita do norte de Minas. O anterior presidente do 14º Conselho Regional do Estado era ele. Anterior a ele era minha esposa. Agora sou eu. Tá? E vamos todos nessa espiral, como diria o Romanelli, em busca das altas transformações no campo pessoal e coletivo. Existe um verso de um salmo. É um salmo que louva a criação, o seu autor. E no Salmo 46, conforme a versão bíblica 45, é dito que há um grande rio cujos braços alegram a cidade de Deus. E iluminam as moradas do Altíssimo. Se formos caminhando passo a passo no verso, vamos observando que o grande rio provavelmente é um poder, e esse poder irriga as margens de caminhos que avançam pela cidade de Deus. E potencialmente aqui, a cidade de Deus é uma simbologia do próprio cosmo, da própria criação. E esse rio poderoso só pode ser o amor. É ele que lança às margens dos caminhos da criação os recursos da edificação, da promoção da vida, da conservação da vida e desse impulso mágico para que a vida atinja plenitudes. E esses braços iluminam as moradas do Altíssimo. O Peixinho fala em cosmologia. É uma das vertentes da afirmativa de Jesus. Há muitas moradas na casa de meu Pai. Mas notemos que a fala do Mestre, ela tem já um assento, uma superfície nesse verso, lá do Salmo 46 ou 45. E tanto essas moradas falam do que transcende, quanto do que é imanente. Quando Jesus profere esse verso de João 14, 2, ele está no contexto de uma despedida. Ele está com os seus apóstolos, no chamado cenáculo. Alguns eventos muito importantes se passaram ali. E ele anuncia a despedida e fala-lhes que vai preparar-lhes o lugar, pois há muitas moradas na casa de meu Pai. Voltando à provocação inicial de Peixinho, e nos tempos do Neolítico, do Paleolítico, como estaria a construção desse processo civilizatório, inicialmente social e humano, para que depois chegasse às raias de um desenvolvimento espiritual? Talvez, Peixinho, o evento de nosso lar seja paradigmático, porque estávamos dentro de um território sem a civilidade tradicional, povoado por muitas importantes tribos silvícolas, mas são os primeiros elementos de origem europeia, desencarnando nesse torrão, que vão fundar nosso lar. Será quando, na noite dos tempos, os primeiros homens em condição de entender a imortalidade puderam, em nome desse amor poderoso que irriga a cidade de Deus, o cosmo, a criação, estabelecer as primeiras moradas, colônias, para que houvesse uma interseção entre o céu e a terra, e pudesse haver um dinamismo provocando influências construtivas, então, no leito inicial da caminhada humana. Os portugueses, o elemento primordial, que está na base da constituição de nosso lar, tiveram lutas contra os silvícolas, ainda inaptos a entender aquele processo de organização de um elemento novo. Talvez os imigrados da capela tenham vivido algo semelhante, porque passaram os portugueses encarnados em nosso solo e chamados pelo alto, especialmente por Ismael, para organizar em torno de nós bases como a colônia Nosso Lar, que avança por mais de 400 anos. Então, se nós podemos pensar, provavelmente esse exemplo é um paradigma de outros processos de instalação. Mas eu quero te provocar também, porque a caldeira, embora só Ares de caldeira, encontra no seu pensamento a palavra de um professor. Tá? E vamos mudar um pouquinho a sequência aqui. Eu quero te perguntar o seguinte.
8: Não.
7: Você acredita? Você acredita que se nosso lar é instalado nesse patamar, você acha válido o meu raciocínio?
6: Como eu não vou opinar nesse momento, então eu prefiro continuar perguntando à Nádia se dá sequência. É a mesma pergunta. E a Cláudia, eles vão dizer se eu acho válido. Aí é que eu vou ver telepatia.
9: Rapidamente, cumprimentando os companheiros que estão aqui conosco nessa tarde, dando boa tarde, cumprimentando os internautas que estão assistindo ao vivo, boa tarde, e os internautas que assistirão doravante, não se sabe quando, pode ser de manhã, de tarde, de noite, de madrugada. É uma alegria estar aqui, repito, e esse evento é um evento, a Semana Espírita de Vitória da Conquista. Ela é um evento de muita força espiritual, muita alegria. É muito bom estar aqui. E é muito bom tratar desse tema, né? É um tema interessante, é um tema que mobiliza muito a gente. Eu gostaria de começar retomando aquilo que André falou sobre a cosmogênese, sei lá, não sei a palavra. Mas cosmogênese, porque tem a ver, eu me lembrei de cosmogonia, mas eu sabia que não era. Veja, se a gente pega esse capítulo do Evangelho segundo o Espiritismo, Há Muitas Moradas na Casa de Meu Pai, onde Kardec, a partir da fala de Jesus, ele vai desenvolver o princípio espírita da pluralidade dos mundos habitados, mas não somente. O capítulo fala dos mundos habitados, os níveis, etc., mas o primeiro texto ele fala das condições do espírito na erraticidade. Então, ele vai desenvolver isso. Aí eu acho que diz para a gente algo sobre como a criação é multifacetada, como a criação é variadíssima. Nós tendemos a considerar a vida, a realidade, o universo a partir do nosso entorno. Então, hoje nós estamos encarnados aqui no Brasil, na Bahia, e nós estamos. Então, é como se o universo todo tivesse essa configuração. Tendemos a achar que os nossos hábitos são universais, que os nossos valores são universais, que os costumes que nós aprendemos com os nossos ancestrais são universais. Basta a gente viajar um bocadinho para descobrir que não é. Basta viajarmos no próprio plano físico, dentro do planeta Terra, e descobriremos que tem muita variação. Se pensarmos em outros mundos e, focando o tema que nos traz aqui, se focarmos em outros níveis de existência para além do nível físico, a variedade é enorme e traz o problema que André falou sobre como descrever algo que, às vezes, é dito inimaginável. Para mim, o ponto básico através do qual nós precisamos olhar a essa erraticidade, que é um termo técnico da doutrina espírita, não tem nada a ver com erro, mas tem a ver com errância, é estar em trânsito, estar em movimento, estar em vários lugares sucessivamente, que é a condição do espírito que, criado simples e ignorante, ainda não se tornou espírito puro. Quando ele é espírito puro, ele não precisa mais reencarnar, ele não está mais na erraticidade. Mas, enquanto isso, todos nós estamos. Significa que a gente vai e volta, a gente vai e volta. Então, talvez o primeiro princípio que pudéssemos pensar seria a ideia de que a variedade é a regra. Então, nós vamos ler relatos sobre a vida no mundo espiritual em diversos níveis, a partir de diversas experiências, pode ser de desdobramento, pode ser experiência mediúnica, mas nós vamos encontrar sempre diferenças. O grande desafio do conhecimento doutrinário, e que aí a codificação nos fornece elementos para trabalharmos com esse desafio, é qual é o eixo. O que é que vale como lei em todos os espaços, em todas as condições? Então, a gente vai falar sobre colônias espirituais. André começou a falar de nosso lar. Tem muitas outras colônias, a gente sabe disso. Mas acho que primeiro vamos pensar nos princípios. Um princípio é o fato de que a variedade é enorme. Kardec vai dizer, só um trechinho, que ele diz assim, sobre o espírito, conforme o espírito seja mais ou menos depurado e desprendido dos laços materiais, o meio em que ele se encontra, o aspecto das coisas, as sensações que experimenta, as percepções que possui, variam ao infinito. Essas são palavras textuais de Kardec nesse texto que eu estou falando do capítulo sobre muitas moradas na casa do pai. Então, isso eu acho interessante. Pela manhã se falava de que, André colocou que assim, quanto mais a gente sabe, mais descobre que não sabe. Eu imagino que um dos temas da doutrina espírita que mais se adequa a essa percepção é a realidade do mundo espiritual. É o que eu acho. Quanto mais a gente estuda, mais descobre que tem coisas a saber. Como toda ciência, é importante você encontrar quais são os eixos, quais são os fundamentos, o que é a nota que não varia em toda a variação que vai acontecer. E aí chegamos à provocação de nosso lar, que achei bastante interessante o que você colocou, e queria propor uma outra visão, né? Por exemplo, eu acho que eu sempre adotei essa ideia de que o espírito, quando chega a um certo nível de evolução, ele consegue manter algum grau de consciência no mundo espiritual. Por quê? Sabemos que há espíritos tão presos à matéria que eles desencarnam e reencarnam e não notam nada. Se você perguntar a ele se existe vida depois da morte, ele não viu vida nenhuma, porque ele está totalmente vinculado à matéria. Somente à medida que o espírito consegue manter consciência espiritual fora da matéria é que ele tem condições de construir alguma coisa. Ele vai viver experiências no mundo espiritual, mas não vai ter percepção. Então, nosso lar, André Luiz vai explicar, que foi construído pelos primeiros portugueses que chegaram aqui. Eu pensava sempre que os povos indígenas não teriam construções no mundo espiritual por serem povos primitivos. Mas a ciência avança, a gente lê e começa a pensar outras coisas. E eu hoje fico me perguntando, aí já é outra provocação, né? Que se seria o seguinte... Eles teriam suas próprias colônias, seus próprios espaços construídos dentro de sua estrutura psíquica e do seu universo. Então, os portugueses, chegando aqui e desencarnando, e sendo espíritos que tinham alguma continuidade de consciência após a morte, eles não achavam, entre aspas, onde não se identificavam. Então, eles construíram essa colônia. Vale dizer que você vive no mundo espiritual, na erraticidade, próximo da Terra, não precisa construir colônia. Uma colônia, nosso lar mesmo no princípio, que era quase um acampamento, remete ao que o Livro dos Espíritos diz, né? Mas era uma construção, tinha uma certa estabilidade. Fico pensando o quanto que os povos indígenas teriam certamente suas próprias construções, mas os portugueses não se identificavam, então eles fizeram essa construção, e como a história do livro era sobre nosso lar, penso que André Luiz não achou necessário, ou talvez não tivesse pesquisado isso, para saber das outras possibilidades. O fato é que, onde há espíritos, há a necessidade de organizar o espaço de convivência. A gente faz isso no plano físico, a gente faz isso conforme a possibilidade que tenha no plano espiritual também. Então, acho que podemos começar daí para a gente seguir com as outras questões que vamos trazer.
8: Boa tarde a todos, boa tarde a todas. É uma honra muito grande participar desta mesa, desta experiência e dessa discussão. Na mesa anterior, pela manhã, o eminente André Luiz Peixinho nos trouxe que o mais importante são as perguntas. Logo, vamos perguntar, não necessariamente responder. No entanto, nós temos algumas referências que podem ser pontos de partida para hipóteses. A primeira delas é que tudo em o universo é dinâmico e em movimento. Vale dizer, então, que os povos do lado de cá, numa análise planetária, evoluem, progridem, civilizações surgem, civilizações desaparecem, estruturas civilizatórias são construídas, estruturas civilizatórias desaparecem. Se o mundo causal é cósmico, é lá, se somos moradas específicas, podemos admitir por hipótese que na mesma batida da evolução do princípio inteligente, as organizações espirituais de lá e de cá vão sofrendo as modificações e adaptações. Tive a oportunidade de ler, em certa ocasião, um texto publicado, muito bem publicado em O Reformador, pelo meu colega Wesley, sobre o que seria a hipótese da primeira reunião mediúnica nos tempos da Terra, ainda no homem de Neandertal, nas cavernas, a partir da análise de pinturas rupestres, a partir da análise de cultos e de organizações que estas entidades faziam ao seu tempo. Ora, muito naturalmente, se havia já naquela época, admitindo por hipótese, intercessão e contato com a esfera mais além, a organização dessa esfera seria estabelecida e vis-à-vis muito semelhante à daquele povo que ali estava. Percorrendo a história, nós vamos encontrar registros os mais diversos dessa relação mundo espiritual, mundo terreno, nas tradições hindus, nas tradições egípcias, e muito provavelmente as organizações, as cidades, se poderíamos chamar assim, as estruturas espirituais do entorno daquele espaço seguiam o padrão espiritual, mental, organizativo daquela civilização que estava na Terra. A gente lembra também dos mitos gregos, e muito provavelmente o mundo espiritual refletia e era refletido naquela civilização. A nossa ideia, a nossa hipótese é no sentido de que as organizações no mundo causal vão seguindo o fluxo de transformação, de movimento e de progresso que refletem na organização nos diferentes orbes. E aí a gente pode ir além do que considerar só a Terra, mas pensar a partir das informações sobre a vida em Júpiter, em Marte, em Saturno, trazida por Maria, Mãe de Deus, e pensando que no entorno, no umbral, no sentido de região geográfica dessas moradas, existem organizações que acompanham a condição espiritual daquele povo. Nosso lar, provavelmente, acompanhou essa necessidade evolutiva. Por certo, não deve ser definitiva, deve estar acompanhando a evolução do planeta. E, ao mesmo tempo, também nos coloca numa condição muito desafiadora, porque temos um problema de pensar assim, cosmologicamente mais além, especialmente nós da Terra, por conta de uma informação de André Luiz, que é até demográfica, que ele fala que 2/3 da população do entorno do nosso planeta vive e respira as necessidades materiais do planeta. Então é até difícil olhar para cima, olhar para as estrelas, por conta do nosso hábito e por conta da força atrativa da matéria, dos interesses da matéria no nosso contexto e na nossa experiência, né? E por isso a gente fica orbitando estas estruturas mais materializadas sem condição de vislumbrar o mais além.
6: É uma pergunta para a plateia. Há quantos anos começou a Semana Espírita em Conquista? Hein? Não pode. Será que ninguém sabe? Não. Rapaz, eu estou impressionado com o pensamento matemático de vocês. Não. Prestem atenção. Essa é a 70ª. Não. 69. Claro. A primeira não foi no ano 1, foi no 0. Não, no primeiro ano. Repare, só tem 69 anos. Entre a primeira e a 70ª, só tem 69 anos. Só tem 69 anos. Se passaram, porque não pode ter 70 anos da primeira e já estaria na 71ª. Aritmética, minha gente. Preciso pensar. Imagine pensar o mundo espiritual. Se pensar um negócio desse está difícil. Presta atenção, presta atenção. Vamos lá, vamos continuar aqui a nossa saga, que hoje eu acho que a questão é muito mais difícil de se lidar do que de manhã, viu? Ser útil era mais fácil. Mas aqui temos uma série de questões, e uma delas é essa. O que é que nós podemos, com a nossa mente, que é tradicionalmente descrita como racional e analítica, dominada às vezes por uma questão emocional e sensório-motora, na tradição aí psicológica, o que é que é possível perceber desta dimensão espiritual e até estabelecer algum tipo de hierarquia evolutiva de complexidade crescente? Eu vou clarear a dificuldade contando uma pequena história. Como é que a gente faz o certo reducionismo? Aliás, dois exemplos. Na infância, eu morava numa terra que não existia televisão na época, eu sou desse tempo, viu? A comunicação era muito difícil, e o senhor Aristóteles, meu pai, vinha para Salvador. Salvador não era Salvador, era vai para a Bahia, de tão longe que era. A viagem começava às 6 horas da manhã em Serrinha, chegava-se no outro dia, meio-dia, em Salvador. Porque a estrada era ótima. Ele vinha passeando, papeando, provavelmente, para levar 1 dia e meio para chegar em Salvador. Hoje a gente faz em 2 horas e meia. E ele chegava contando umas histórias que a gente dizia fábula. na nossa linguagem. Como é que se explica isso? Salvador tem duas cidades. Começa aí. Salvador são duas cidades. Cidade alta e cidade baixa. E como é que uma cidade são duas? Começa a esquisitice aí. Mas aí ele vinha com uma história que a gente dizia, não, espera aí. Tem praia e mar na cidade alta e na cidade baixa. Gente, como é que o mar de cima não cai na de baixo? Não existia foto, não existia postal, nada. A gente ficava, mas pai, tem cada história, né? Como é que pode um negócio desse? Repare a dificuldade do sistema de referências que a gente passou. Depois a gente viu que era uma mera descrição geográfica, que a cidade alta é só alta numa parte, no resto ela é tão baixa quanto a outra. Mas não se explicava aí. O que eu quero dizer com isso é como é difícil você perceber uma descrição de algo que você não tem referência adequada. E depois, como é que você transforma qualquer coisa na sua referência? Dois conhecidos meus, um era irmão, o outro era amigo de família espírita, vieram para Salvador a primeira vez. Diz a lenda, porque a minha família é muito inteligente, vocês sabem disso, né? Meus vizinhos também. Diz a lenda que um chegou e ouviu o mar. Quando ele viu o mar, ele fez que marão. O outro, que era acostumado a andar numa roça com o pai, que também era espírita, e disse, é grande como um jegue, porque o jegue é o maior animal que ele conhecia e era a coisa maior que ele vivia. E os dois acostumados com a Lagoa de Serrinha, que era menor provavelmente do que esse cenáculo aqui, e tinha um negócio, uma coisa, fez um virou para o outro assim, e onde é que fica a barragem? Porque não é possível reter água sem ter barragem. Vocês têm que entender como é. O seu referencial gera perguntas, gera interpretações que são próprias daquele estilo de comunidade. Então, nós estamos aqui com, basicamente, com essa mente analítica, num referencial de espaço-tempo absolutos, newtoniano e coisas parecidas. Aí eu queria ver como é que vocês estão lidando com isso para saber o que é o mundo espiritual e quais são as descrições que me parecem.

percepções da vida espiritual, revelou-se médium, nós o conhecemos como Reverendo Owen, e ele escreveu, como médium psicógrafo, um trabalho que está reunido sob o título Vida Além do Véu. Esse livro, ele marca a literatura espírita, porque até então as nossas informações da vida imortal tinham uma linguagem descritiva, mas de uma maneira a elucidar pontos, habitações, vivências coletivas, escolas, templos, mas isso era tratado de forma individual e não havia uma dinâmica, uma relação. Com as narrativas mediúnicas do Owen, nós começamos a ver o mundo espiritual dinâmico, funcionando, funcional, na inter-relação dos acontecimentos, dos seres, e a relação deles com a vida planetária. Nessa obra está escrito que o céu é a terra purificada. O céu, as regiões superiores da vida espiritual, é a terra purificada. Então, a partir daí, a linguagem analógica começa a ser usada para referenciar a vida na realidade espiritual. Quando, nos anos de 1942, Chico começa a sentir a presença do André Luiz, espírito, começa a construir-se uma nova narrativa, ainda mais esmerada, mais precisa, onde a linguagem do simbólico, ela arrefece, ela diminui, e nós temos agora essa dinâmica mais clara. E quando chega 44, sai Nosso Lar. Nós estamos, então, percebendo que desde 1855, quando Allan Kardec tem os primeiros contatos com os fenômenos espíritas e os primeiros intercâmbios com os espíritos, atravessamos o período kardeciano, o clássico, e não temos, ao longo do século XIX, condições de compreender essa realidade. Dá-se, em especial com o Owen, um primeiro passo. Mas a tarefa que estava sendo gestada para trazer com muito mais ênfase e nitidez todos esses fatores em intercâmbio, em funcionalidade, vem com a mediunidade do Chico e vem com a tarefa do espírito André Luiz. E certamente, de muito que ele pôde trazer de uma forma mais direta, muito mais não pôde ser abordado. Intriga, por exemplo, aqueles chamados fornos ou câmaras transformatórios, com que a mãe do André precisa mobilizar energias novas para emigrar para o plano espiritual, a esfera espiritual que lhe é própria. Lembrando Obreiros da Vida Eterna, o espírito Asclépios, um espírito que só reencarna entre 500 e 800 anos. Ali, nos registros do André, observamos que há esferas do mundo espiritual que se relacionam de formas diferentes. O umbral, uma região onde estacionam os seres com os condicionamentos humanos. Nosso Lar, uma colônia de transição, onde nós temos dois tipos de habitantes, os que estão demandando as esferas superiores e a grande maioria que está reclamando renovação de interesses e de condicionamentos morais para a volta ao planeta. Mas o Asclépios é referido como habitante de uma esfera superior onde não há qualquer analogia com a forma da vida no planeta. Tanto que o Asclépios precisa também passar por um experimento, que vamos chamar, entre aspas, como você, de materialização, para ter a sua presença perceptível dentro de uma colônia de transição. Esse tipo de

0: colônia se forma na intermediação de onde os pensamentos vão se espiritualizando e vamos perdendo as nossas ânsias e as nossas necessidades materiais. Nosso lar é um espaço para o trabalho e a revisão individual de valores. Ora, se nós temos a partir de Asclépios já uma instância espiritual onde se perdeu a analogia com a vida terrestre, provavelmente está na agenda do tempo doutrinário um surgimento no futuro de outros médiuns em condições de nos trazer relatos ainda mais específicos, mais precisos. Mas o nosso destaque para encerrar esse momento é que no mundo espiritual, essa dimensão também que é material, embora fluídica, ela reage ao psiquismo dos habitantes. O nosso mundo material também reage ao psiquismo de nós, os encarnados. Digam os nossos corpos, que somatizam os nossos pensamentos, que somatizam as nossas emoções. Mas na dimensão espiritual, a alma e o conjunto das almas, com o psiquismo vibrando, interferem e condicionam os espaços. Fica-se a impressão que umbral é aqui, nosso lar é acima, as esferas superiores é mais acima. Ocorre que na questão 1012 de O Livro dos Espíritos, Kardec ouve dos espíritos que não há espaços circunscritos na realidade espiritual. Então, em verdade, tudo é psiquismo. É onde os corações estão juntos, é onde eles estão unidos ou desunidos, que o pensamento cria ondulações psíquicas na matéria chamada fluídica da realidade espiritual e que as esferas se constroem. Vamos observar dos espíritos que onde alguém esteja em paz, ali é o céu. Onde alguém esteja em transtorno, em atormentação, ali está o inferno. Então falta-nos ainda algo a avançar nessa compreensão. Mas de imediato, o que nós podemos perceber é que essa grande realidade, essa grande estrutura, ela é simbiótica, ela é sinérgica. E nós estamos no mundo espiritual agora. Apenas utilizando uma instrumentalidade que nos permite acessar um outro plano de organização. Kardec diz em Obras Póstumas que, na verdade, há duas grandes dimensões. A material e a espiritual nas suas várias esferas. Nós estamos inseridos aqui por um tipo de organismo, mas o nosso pensamento está respirando a vida espiritual na sinergia da sua dinâmica. E de acordo com as vinculações, o nosso pensamento vive uma lei de gravitação. E nesse momento estamos no céu ou no inferno, ou no limbo, ou no purgatório. Então, esse estudo da vida espiritual não é apenas um exercício de futurologia ou de busca de cognição sobre a vida infinita. Nos remete a analisar exatamente o nosso momento e com que forças nós estamos interagindo.
1: Com certeza. Não, ele pegou os exemplos todos que eu ia dar, né? Nós vamos depois ter uma conversa. Mas tem outros. Tem uma dificuldade que é assim. André fazia uma pergunta, isso de manhã aconteceu. Eu fico prestando atenção no que ele está falando, que aí, no caso de manhã, era outra pessoa. Aí eu esqueço a pergunta. Você vai dizer de novo rapidinho o que foi que você perguntou, porque aí eu já viajei. Esse é um tema que eu gosto muito, e aí eu fico sempre fazendo elaborações. Só um, comece aí que eu já vou lembrar.
2: Pode fazer uma provocação.
1: Não.
2: Qual é a pergunta que eu lhe fiz?
1: É essa que eu quero saber. Ok. Sim, já, agora peguei. Peguei.
2: O que é que a gente pode...
1: Peguei.
2: Uhum. O que é que a gente alcança, apesar da dificuldade?
1: Isso, pronto. Então, veja, focando esse aspecto, já foi falado... O principal em relação a essa coisa da comunicação. Eu só lembro que tem um prefácio que Emmanuel faz com um livro de André Luiz, que eu agora não vou perder, não vou parar para me lembrar qual foi, mas ele fala exatamente explicando essa dificuldade de comunicação, como se um orangotango, um macaco daquele, saísse da selva e viesse numa cidade. E depois ele voltasse para explicar para os amigos como era. Ele não vai conseguir essa fala sobre o seu pai, etc. Isso traz para a gente aquilo que eu falava no início, que, para mim, eu estou sempre procurando as constantes. Tem uma constante que é essa. A comunicação é função do nível de consciência onde nós estamos operando. Nós vimos aquela fala de André Luiz, 2/3 da humanidade gravita nesse circuito material. Os interesses são materiais, são imediatos, e nós fazemos parte. Então, daí o esforço que é preciso fazer para avançar. No entanto, como foi dito, a gente tem registros muito interessantes dos esforços que os espíritos fazem para nos informar, e temos também o Swedenborg, que ele teve, o caso dele foi um processo de desdobramento. Ele viu as realidades do mundo espiritual, ele viu construções no mundo espiritual, e, obviamente, ele descreveu com a linguagem dele. Então, a questão da linguagem é uma constante. O que nos remete, eu acho, para si, tudo que você vir, se você tiver um desdobramento que você vir, e tudo que você ler e ouvir, dê sempre o desconto de que aquilo está transcrito de uma forma que não faz jus à realidade. André Luiz diz isso. Eu estou dizendo aqui, mas não é isso. É o máximo que a gente consegue. Então, isso nos ajuda a dimensionar. A outra constante é o nível de consciência. Eu acho fascinante a situação de Asclépios. A gente sabe variados de consciência. Mesmo a Terra sendo um planeta de expiação e provas, nosso nível evolutivo não é tanto assim, aqui existem níveis de consciência variados entre nós, participantes da humanidade. Então, você tem um Asclépios, que é um espírito que ele não depende de forma. Ele funciona em níveis muito diferentes. E, como foi dito, a dificuldade está descrito de uma forma muito bonita no Obreiro da Vida Eterna. Para que ele se comunicasse com equipes que viriam fazer trabalhos no plano físico, que o local onde eles estavam não entrava qualquer um habitante de nosso lar, era um local que tinha que manter um padrão vibratório X. Os que iriam para este local onde eles fizeram o trabalho precisavam ter um certo nível de comprometimento e precisaram fazer um exercício de concentração para conseguir visualizar Asclépios. O que eu acho interessante, que é um desafio, mas dá conta do esforço de André Luiz e da extraordinária mediunidade de Chico Xavier, é que, quando a gente lê, as perguntas eram feitas para Asclépios. Tudo que Asclépios fazia era ler num pergaminho que ele tinha lá um trecho, que era um trecho do Evangelho. E acontece que André Luiz conseguiu, no texto, fazer com que a gente perceba que o sentido profundo daquilo fazia todo o sentido, embora fosse uma coisa que, assim, mas ele não está dando uma resposta geral, não está. Tinha tudo a ver. Então, aí a gente tem essa situação. O reverendo Owen, ele recebe a comunicação através da mãe dele, a comunicação da mãe dele, que era desencarnada, morava nessa colônia espiritual. Eu acho muito interessante, porque eu gosto demais do método de Kardec. E a universalidade do ensino dos espíritos superiores é bem significativo, é um elemento que ele usou para garantir que não seria, o espiritismo não seria algo opinativo, é muito importante, porque esse senhor, né, esse reverendo, você lê o registro dele e você encontra essa a continuidade, formas diferentes, mas você tem uma base que é uma realidade espiritual, que é função do nível de consciência, que se organiza, que não se tem palavras para descrever. É belíssimo lugar. Essa cidade, que eu me lembro, eles não dão o nome, é uma cidade que eu tenho certeza que ela fica numa região, para falar de região, no nível de consciência acima de nosso lar. Eu fiquei pensando que é meio como a cidade que a mãe de André Luiz mora, que é uma cidade que ele diz não dá para descrever. Ele foi lá, fez um desdobramento, então, num estado alterado de consciência, e ele só consegue dizer assim, eu tomei um barco, tinha um rio, flores e acabou, luz e acabou. Ele não consegue descrever. Eu acho que ele não conseguiu nem fazer um registro integral da experiência. Ora, o que a gente está dizendo aqui? Que foi a finalização da fala, né, do nosso companheiro. Você vai escolher em que nível de consciência você quer estimular que a sua mente opere, o seu psiquismo opere. Porque eu acho muito legal colônia espiritual. Acho ótimo, acho interessante, acho maravilhoso. Eu acho menos maravilhoso ficar fazendo descrição de colônias infelizes, de espíritos maus. Eu não vejo muito... tem uma informação, é sempre bom, mas não vejo muito avanço. Mas, às vezes, a gente se entretém com a forma... E a gente esquece que tem uma coisa que é mais importante do que tudo. Somos espíritos. Estamos encarnados, às vezes estamos desencarnados, mas nós somos espíritos. E o nosso objetivo é chegar a espírito puro. Portanto, ter a consciência do absoluto, da plenitude. Podia ser um bom exercício, me associando à sugestão que foi dada, que nós começássemos a pensar, não em formas de colônia, eu quero ir para nosso lar, porque pelo menos eu não vou para o umbral. Aí a gente tem pessoas que dizem assim, não, mas eu vou para o umbral, porque eu sou uma pessoa tão... Eu digo, quando são meus amigos, pessoas próximas, né, que vêm com essa história de que vai para o umbral, eu digo, olha, você não tem o direito de desperdiçar o esforço da espiritualidade para orientar a gente, o esforço da doutrina e o seu próprio esforço. Vai fazer o quê no umbral? Dar trabalho aos mentores? Não, vamos trabalhar. Começa a trabalhar mentalmente. Vai fazer tudo aquilo que a gente disse de manhã, o esforço da transformação moral, porque aí você amplia a consciência. Não vamos pensar que o universo inteiro é igualzinho à Terra da gente. Não é, a gente sabe que é diferente. Então, vamos começar a trabalhar com possibilidades além. A colônia onde a mãe de André Luiz reside, essa que foi descrita pelo reverendo Owen, o nível onde Asclepios reside, porque Asclepios nem precisa residir em lugar nenhum nessa altura, né, por causa do nível de consciência. Veja, não é tão distante. Não é que a gente está sendo orgulhoso. Não é humildade nós acharmos que teremos que passar pelo umbral. Às vezes a pessoa diz assim, mas André Luiz, que é André Luiz, ficou 8 anos no umbral. Mas ele não era André Luiz. Ele era uma pessoa que jamais se ocupou com nada de espiritual, jamais se interessou em nada que fosse fora do mundo material. É o que ele diz no livro. Então, não é o André Luiz que está escrevendo o livro. Percebe? Então, vamos estudar, perguntar, responder, ler. Eu acho fascinante, gosto muito. Mas a utilidade disso para pegar a mesa da manhã é que nós possamos lembrar o principal. Somos espíritos. A matéria é transitória. As formas são todas variáveis. A essência é que nós vamos ampliar a consciência cada vez mais e sabemos que os puros de coração verão a Deus. Então, não é nada menos do que isso que é o nosso destino.
3: No capítulo Corpo Espiritual e Volitação de Evolução em Dois Mundos, André Luiz começa fazendo uma analogia do corpo espiritual e da metamorfose dos insetos. E para aí. Não é mais do que 5 linhas descrevendo simbolicamente e dizendo é algo parecido. A partir dali são feitas pelo menos 10 perguntas para ele e ele não traz nenhuma resposta. Porque ele disse, sua linguagem e sua capacidade de entendimento não nos permite trazer informações sobre isso. Aí mais adiante ele vai, é preciso evoluir no entendimento da mecânica do pensamento para que essa resposta seja dada. Mais adiante ele até elogia, essa resposta, essa pergunta é muito bem colocada, mas falta-lhes condições de linguagem e de estrutura para que possamos trazer esta informação. Então a gente entende assim, há um limite, há um teto da nossa capacidade de compreensão de tudo que representa o mais adiante, um pouco da vida, porque não é muito mais adiante, é um pouco o mais adiante. E são limitações muito básicas, que a gente deve até talvez fazer um esforço de meditação, de raciocínio, de preparo, porque às vezes a gente se esforça para alcançar o incompreensível e a gente esquece dos problemas básicos que a gente tem nessa dinâmica com as dimensões da vida. Apenas para registrar. Por exemplo, a linguagem. Entre Irmãos de Outras Terras, André Luiz entrevista o notável William James, em Nova York, desencarnado. E, num dado momento, William James diz, se um espírito, ele não está falando de encarnado, se um espírito brasileiro deseja intercambiar com um espírito estadunidense, precisa aprender o idioma, estudar o idioma. Porque, embora o pensamento seja o elemento central da comunicação entre os espíritos, a grande maioria de nós não tem habilidade para intercambiar longas questões na esfera do pensamento. E inverte. Se um estadunidense espírito deseja intercambiar com um brasileiro, necessitará, sem sombra de dúvidas, aprender o idioma. E arremata dizendo que as organizações espirituais estão atreladas aos espaços das nações. O que significa, então, grandes barreiras no avanço de comunidades mais complexas e, digamos assim, cosmológicas ou universais. Se estamos a braços com problemas do tipo a comida depois da morte, comida, comida. Vê que coisa básica. Vê que problema é a história da alimentação no momento em que a gente pega o ônibus. Daí a ideia de que conversar sobre colônias espirituais passa, sobretudo, sobre conversar a respeito de uma viagem que a gente vai fazer, mais certa do que talvez as férias de janeiro do ano que vem, e que demanda uma espécie de preparo e planejamento do que algo assim muito extrafísico e distante de nós. Nessa perspectiva, o real, ele não é necessariamente aquilo que a gente descreve, mas as luzes e as sombras que nos constituem na descrição do que é o real. Por isso, os espíritos, observamos, fazem um esforço muito grande de tradução das coisas que a gente não consegue cognitivamente absorver, nem linguisticamente, para nos dar uma noção daquilo que é a próxima esquina na nossa trajetória espiritual. Então, a gente vê, por exemplo, as descrições de Maria João de Deus, repito, de Júpiter. Ela fala algo da construção, mas vem a vírgula e fala assim, se assemelha a, para que a gente, num esforço de compreensão cognitiva, possamos, pelo menos, entender, na nossa condição, o que representa uma morada daquele tipo. Aí, talvez seja bom a gente começar também a pensar na história da comida, porque logo mais podemos estar bastante atormentados com os hábitos alimentares que são muito diferentes do outro lado e bem próximos de nós.
4: Aos que já retornaram, nossas boas-vindas para as perguntas e respostas. Caprichem, nós temos um tempo de meia hora para induzi-los a novas dúvidas e esclarecer algumas coisas mais fáceis. Há uma pergunta aqui que é o seguinte, sobre leitura de livros. E sobre leitura de livros espíritas. Será que toda a literatura nos ajuda a evoluir e a conhecer novas moradas espirituais? Bom, eu vou fazer um pouquinho da minha introdução. Eu acho que aos 12 anos eu gostava muito de O Conde de Monte Cristo. Não tanto O Conde, nem o Monte, nem Cristo. Eu gostava do brilhantismo da vingança dele. Eu achava aquilo interessante, muito bem elaborada, né? Nessa época, eu li Romance de uma Rainha, que eu chamo Rochester, o Alfred Hitchcock dos romances espíritas, né? E tem um personagem chamado Orensebe lá, que o indivíduo apronta mais do que o diabo da Igreja Católica, que nem emparedado vivo ele morre. Eu achava aquilo o máximo. Né? Poxa, torcia para ele se regenerar, mas no fundo eu dizia, demorasse um pouco a regeneração, porque ele era brilhante, né? Brilhante no mal que fazia. Eu me pergunto se aquilo me ajudou. Claro que no livro Romance de uma Rainha tem outros conceitos que me ajudaram. Mas esta é uma questão que me parece importante quando eu lembro de Léon Denis, e ele fala de que escolha as leituras que lhe elevem, que lhe façam sintonizar com as grandes correntes espirituais, os grandes pensadores espirituais. E aí fica a nossa questão. Será que devemos ler qualquer coisa? Devemos empregar o nosso tempo qualquer coisa, ler tudo e reter o que é bom, como lembrava alguém? Ou será que a essa altura da vida, com milhares de livros espíritas escritos, a gente já está na hora de ser seletivo naturalmente? Só um vai responder. Quem de vocês três? Porque agora é só um vai responder. É. Não, eu quero saber o que vocês estão pensando. Eu não. Peixe fora d'água pensa cada coisa.
1: Eu posso fazer um comentário, né? A pessoa vai ter que desenvolver o discernimento. Quando você é criança, você tem 12 anos, você lê o que está ali, mas a gente precisa fazer uma leitura que seja uma leitura dialogal. Nós vamos dialogando com aquele livro, vamos interrogando o autor, por exemplo, a construção, porque nós temos uma relação com os livros que, primeiro, é afetiva. Eu gosto, eu não gosto. Ah, isso é tão interessante. Eu fico emocionado, eu não fico emocionado. É ótimo. Tem gente que gosta, vai ficar. A gente está propondo o que é na leitura que pode me ajudar a crescer. Então, é que eu, além do gostar ou não gostar, que sempre vai existir, que eu busque o que é que está trazido ali. É uma coisa. Outra coisa, a gente idealiza autores. O livro é de Joãozinho, então é maravilhoso. É, tem um relato na Revista Espírita de Kardec, que Kardec... A Revista Espírita ele relata as coisas que aconteceram na Sociedade Espírita de Paris. E ele vai fazer um relato de um livro que um ex-membro da Sociedade Espírita havia lançado. Esse ex-membro era um médium e Kardec fazia análise de cada texto desse médium de per si. Ele não dizia assim, esse é um médium maravilhoso, então o texto é ótimo. Ele analisava e ele ia, isso é uma coisa que acontece ao longo dos números. Ele dizia, ó, esse tem tais e tais qualidades, esse tem tais e tais equívocos, etc. Aí eu acho que o homem se aborreceu, não quis, não gostou, porque queria que ele só gostasse. E aí o que, que acontece? O homem saiu da Sociedade Espírita de Paris, problema, Kardec nunca se afetou com essas coisas. Aí o homem resolveu lançar um livro com as psicografias dele. E Kardec fez na revista o comentário do livro tranquilamente e disse: tem tais e tais comunicações que são ótimas, maravilhosas, e tem tais outras que tem tais e tais problemas. Então, é você olhar o que está ali, não a partir de uma ideia prévia, né, pré-concebida, nem a partir de uma. Ah, não, mas se foi fulano que escreveu, é meu amigo, eu não posso dizer que é ruim. Não, ele estava comprometido com o texto. É, com a qualidade, com a informação. E tem uma terceira coisa que eu uso muito. Repare, quando você lê um livro, você, se prestar atenção, você sente que padrão vibratório ele aciona em você. Romances, em geral, tratam de emoções. Fulano trai, fulano morre, fulano é abandonado. É aquele drama. Eu gostava muito de romance quando era jovem, eu não gosto mais, não. Mas é interessante. Se você olhar os romances de Emmanuel, eles têm as mesmas coisas de todos os romances. Amores abandonados e aquela coisa de romance, porque é o estilo literário que ele escolhe. Mas ele, o romance, vai levando você para um padrão vibratório que você sente que eleva, tira você do emocional, tira você de emoções mais básicas. Eu vou fazer uma comparação, não vou nem lembrar de Rochester, que os livros de Rochester não fazem isso. Eu vou lembrar de um dos livros dele, que é A Vingança do Judeu, que eu li quando era menina. Teve até uma novela que passava na época. As pessoas, é mais ou menos essa época que quase não tinha televisão, teve uma novela baseada nesse livro. Gente, aquele livro ele tem ensinamentos, o rapaz se torna espírita, ele perdoa o inimigo, tudo é maravilhoso. Você olha o texto, o conteúdo está ok. Mas ele não traz a mudança vibratória que, por exemplo, os romances de Emmanuel trazem. Significa que eu não vou ler A Vingança do Judeu? Não. Significa que tem uma maturidade como leitor que a gente precisa desenvolver a respeito dos livros espíritas e fazer nossas escolhas. Porque, infelizmente, me parece que a gente ainda tem uma mentalidade que é a mentalidade antiga, onde alguém, uma autoridade espiritual diz esse é bom, esse não é bom, esse você deve ler, esse você não deve ler. A doutrina espírita não funciona assim. A gente tem que abdicar dessa fantasia e desenvolver nossa própria observação do material. Ah, Nari, mas eu tenho que comprar primeiro. Mas as livrarias hoje, elas deixam você ficar folheando o livro, você tem uma ideiazinha, ou compra e depois faz seu próprio juízo.
4: Alguém mandou me dizer que a Semana Espírita ocorreu em 1954. É isso mesmo. E foi isso que eu disse. Só que de 54 para 2003 são 69 anos. Se passou, 69 anos. Não tem 70, não, gente. Ela é 70, mas são 69 anos. É pegadinha isso de matemática, viu? Nádia falou em A Vingança do Judeu. Tem uma cena. Eu era menino quando esse livro foi proibido lá em casa de ser lido. Foi. Meu pai pegou o livro, botou na peça da coisa, e disse, olha, este livro vocês não podem ler. E deixou na peça. Só foi ele viajar. Os dois maiores leitores leram em dois dias o livro. Ele fez de propósito. O proibido é isso. Né? Aí, tem uma cena lá do, numa estação de trem que o personagem Samuel, que é preterido por um outro personagem, pela sua amada Valéria, que o amava, novela mesmo, viu? Que o amava, eles passam um pelo outro na mesma estação de trem. E aí, Samuel encosta no ouvido dela, pertinho, e faz assim: a verdadeira indiferença dispensa os estratagemas, assim como o verdadeiro amor não precisa de demonstrações. Rapaz, uma dessa, para segurar hoje em dia seria difícil, para manter a pose de indiferente. Esses romances têm essas coisas, viu? Ajudam a você ficar romântico e ter um português até mais poético para as coisas. Mas vamos aqui, um de vocês dois, Cláudio ou Wesley, pode escolher. O que vocês acham das percepções extrafísicas, grupos que estudam isso, como uma parte da aprendizagem espiritual, viagens astrais? O que vocês têm a dizer sobre isso? Se tem experiência ou que vocês derivaram da literatura que vocês estudam?
5: O Livro dos Médiuns, no capítulo número 6, a segunda parte, quando estuda as manifestações visuais, mais ou menos ali, item 106, 107, em torno disso, começa a dizer o seguinte: que nós temos nos sonhos a mais abundante forma de inserção da nossa consciência na vida espiritual. E dirá Kardec: nesse estado de sono, os nossos sonhos podem promover fenômenos oníricos que nos colocam em relação com o mundo espiritual e os seus habitantes, podem produzir eventos retrocognitivos, regressões a memórias do passado, ou pode até nos predispor a certas ligações potenciais com o futuro, vislumbres do futuro. Nós estamos todas as noites no leito por cerca de 6 a 8 horas. Isso representa um terço do nosso dia. Isso representa talvez um terço da nossa encarnação. Uma encarnação média de 75 anos pressupõe 25 anos em sono. Um período largo do sono pode representar vivências espirituais. Façamos as multiplicações. Para analisar se é necessário nós enveredarmos por certas experiências psíquicas, à margem de orientações espirituais seguras, que já margeiam nosso caminho de construção intelecto-moral há mais de 160 anos, se nós precisamos de fato fazer exercícios dessa ordem, quase sempre fontes de desajustamentos psíquicos e não de harmonização interior. A Nádia falava que, nosso lar, ir para o nosso lar, eu gostaria. Eu tive um sonho há uns anos atrás. Pode não ser um sonho espiritual, mas eu ia caminhando e olhando para o solo, que era um tanto arenoso. E na proporção que eu caminhava, foram aparecendo algumas flores extraordinariamente diferentes e lindas. Bases de uns 60 centímetros de altura e as pétalas enormes, vários tons de amarelo. E aquilo foi me prendendo. Na proporção que eu caminhava, então, eu defrontei um muro coberto inteiramente de uma raminha muito bonita, de um verde esmeralda, luminoso, e eu olhava aquela muralha imensa, coberta com esse tom esmeraldino, possivelmente mais de 8 metros de altura. Eu não via os contornos, o fim dos contornos da muralha, e eu acordei no dia seguinte pensando naquela muralha. Como Freud escreveu que um sonho não analisado é como uma carta importante que você recebe e joga fora sem abrir, caso você não reflita, eu me pus a pensar se aquela experiência onírica tinha algo para me dizer, ou se era só um registro, assim, meio aturdido do meu psiquismo cansado naquele dia. Então eu fui examinar o livro Nosso Lar. O fato é que eu não entrei onde eu desejei entrar naquele momento, eu não tive acesso. Encontrei uma fala em Nosso Lar, bem no finalzinho, em que Clarencio volta-se para André Luiz, naquele retorno, daquela semana, que ele passa com a família e vence o sentimento possessivo, a ideia restritiva de família, e Clarencio declara à frente de dezenas de companheiros: até hoje, André, você era na cidade o meu pupilo. Agora eu declaro em nome da governadoria, cidadão de Nosso Lar. E como eu sou da área jurídica, essa questão me atentou. Então existe título de cidadania em Nosso Lar? Em Conquista tem. Aqui na Terra, esse título vem com o nascimento, ou pelo território onde nascemos, ou pela linhagem consanguínea da qual descendemos. E eu me pus a perguntar, como será para que alguém obtenha essa titulação de uma cidadania numa colônia espiritual? E escrevi um artigo reformador, há alguns anos, intitulado 5 requisitos para se tornar um cidadão de uma colônia como o Nosso Lar. E eu captei esses 5 registros, esses pressupostos, da própria obra. Então, eu comecei a perceber por que eu não entrei além da muralha. Primeiro requisito que eu encontrei nas narrativas, através de falas entre André Luiz, Silas, André Luiz, Clarencio, André Luiz, Dona Laura, é que para estar naquela colônia com um título que não seja de atendido, assistido, é que é preciso aprender a examinar as próprias faltas sem aflição. E eu fiz um checklist. Bom, do ponto de vista pessoal, eu tenho muitas preocupações que me afligem. Aprender a examinar as próprias faltas, então, sem aflição, é o primeiro registro que André Luiz escuta para que ele entendesse qual que era o papel de um integrante em estado de assistência para se tornar um habitante definitivo em Nosso Lar. O segundo requisito que eu encontrei é aprender a pensar sem autopiedade. Será fácil? Pensar sem autopiedade? O terceiro requisito está no capítulo 6. Adaptar-se às leis da simplicidade. Porque é dito a André Luiz que a colônia se esforçava há mais de um século para se adaptar às leis da simplicidade. De imediato me evocou uma fala que eu prezo muito, que está em Édipo de Colona, de Sófocles: pouco me dão, peço menos ainda, é o quanto me basta. Nesses dias de tantas aberturas econômicas no nosso país, tantas facilidades chegando, como é que anda a nossa adaptação às leis da simplicidade? Quarto requisito: compromissar-se com o trabalho, compromissar-se com o trabalho árduo em caráter de cooperação grupal. Não é a minha autorrealização. Nosso lar é uma colônia onde se aprende o valor individual, a realização interior pelo fruto coletivo. O quinto que eu percebi da narrativa da obra é o pressuposto que diz que é preciso empreender as conquistas definitivas do espírito para que sejamos menos reféns das impressões materiais. Se observarmos esses cinco pressupostos, André Luiz passou por experimentos na sua socialização espiritual que foram fazendo com que ele chegasse lá. Então, por enquanto, eu não tenho condição de passar da muralha.
4: Sei não, há controvérsias. O homem é do direito, já conhece os cinco requisitos, é só cumprir a lei, rapaz. Resolvido, dominado. É, nós temos um tempo agora bem escasso, e vai para Cláudio, né? Cláudio, essa pergunta não está aqui, não. Tem um livro que me pareceu muito interessante, chamado Nosso Lar e Nossa Casa. Provavelmente é do Rio de Janeiro, acho que ele é um livro não muito conhecido, mas eu quero traduzir o que é a linguagem dele. Nosso lar tem aquela organização, aquela história toda, e de vez em quando a gente se lembra de uma frase que dizia que o mundo terrestre é um pálido reflexo do mundo de lá. Não tem essa frase que é comum? Bom, tem um pálido reflexo, significa que a gente pode traduzir o de lá para cá. A pergunta que eu deixo para você, de certa forma, especular e encerrar a nossa série de perguntas, é o seguinte: será que não dá para a gente ler nosso lar como uma mensagem que foi feita para a gente copiar aqui na Casa Espírita? Será que faz sentido isso? Pegar aquele esforço e aquela estrutura e dizer: o que a gente pode trazer para cá agora? O livro já tem quantos anos? 70 e...
2: Faz 80.
4: 80 no ano que vem. Será que não já está no momento de dizer: pô, isso aí não é para ser trazido para o mundo corporal e não simplesmente esperar morrer para ir lá? Até porque eu tenho uma pretensão. Trabalhar o bastante, talvez precise muito tempo, olá, Deus, garanta a encarnação, para chegar lá e ir direto para a União Divina, pai. Para ver uns amigos lá e passar 2 horas lá e passar adiante ver as réplicas. É essa a pretensão. Por que não? Já que Jesus disse que sede perfeito, e já que existe salto quântico, por que não?
2: E alguém disse hoje na palestra que o sonho é a energia, a fonte de energia da realização.
4: Eu já vi isso em algum lugar. Então, Cláudio, o que você acha dessa ideia?
3: É uma boa proposta. Se a gente memorizar, não esquecer e até fazer uma espécie de uma oficina permanente do Centro Espírita com 5 critérios que o Wesley traz, e nos empenharmos, nos esforçarmos, nós chegaremos lá. Allan Kardec, no Credo Espírita, escreveu assim: as organizações serão boas quando os homens forem bons. Quando os homens forem bons, construirão boas e duráveis organizações. Então, existe uma base na organizativa de nosso lar, que é organizativa, é de coordenação, é de cooperação, é de trabalhador no nível A, no nível B, no nível C, e de assistido, de paciente, de necessitado, né? Acredito que quando nós conseguirmos superar a força da matéria, a força do imediato, e rompermos as barreiras da consciência, saindo do circuito fisiológico e indo para um circuito de compreensão de si, da realidade e do outro, treinando os 5 critérios que o Wesley propõe, nós vamos passo a passo construindo núcleos organizativos melhores, os centros espíritas. É um desafio bom, porque eu não vou precisar culpar o político do bairro, eu não vou precisar culpar o governante. O centro espírita é uma organização que está bem próxima de nós. Muitos são presidentes, tarefeiros, colaboradores. E treinando isso, naturalmente, isso vai transbordar para dentro de casa. Aí, dentro de casa, a coisa melhora um pouco. Transbordando isso, inevitavelmente eu vou ser uma pessoa melhor onde eu trabalho. E isso vai afetar a organização onde eu trabalho. E, naturalmente, na medida em que muitos fazem isso, a sociedade vai se transformando. E vamos nos aproximando a um perfil gerencial, organizativo e, principalmente, de cidadania do nosso lar. A questão é a gente começar. Vamos começar? Pela Bahia.
4: Pessoal, foi uma grande satisfação. Eu acho que eu me diverti mais do que eu esperava nesse evento aqui. E eu quero dizer a vocês também que, nesse momento, eu encerro minha participação aqui na 70ª Semana Espírita da Bahia. Eu retornarei para o seio da família, que é uma família que é de peixes e, por isso mesmo, o aquário precisa ser bem cuidado. E, nesse momento, a família está 70ª, com demandas próprias dessa idade. Então, eu me despeço da participação desse evento. Tinha uma mesa para a próxima, para sábado. Mas, se vocês não se surpreendam, porque eu não estarei, Frederico Menezes não estará e Alberto Almeida também não estará. É uma mesa que o time, o novo técnico, substituiu todo o time para jogar na seleção. Então, o Wesley, eu acho que estará. Olha, tá vendo aí? Então, já tem para isso. Então, que eu quero agradecer sempre o carinho, e ainda mais essa de virar cidadão conquistense a essa terra que eu me acostumei a sentir com grande gratidão e gratificação. E para todos vocês, até a união divina, quando a gente se encontrará lá.
6: Nós gostaríamos de passar a palavra para os nossos facilitadores desta tarde, para que eles possam fazer suas despedidas e dar suas palavras finais.
4: Quando eu disse até a união divina, não é pós-morte, não. É até a união divina no sonho mesmo. A gente vai passar a muralha. Não precisa esperar morrer para ir para lá, não.
5: Tratamos muito da questão objetiva, exterior, em relação à afirmativa do Mestre Perfeito, Jesus. Há muitas moradas na casa de meu Pai. Eu concluo essa etapa dos trabalhos da semana, lembrando Paulo. Paulo, mestre de Tarso, não sabíeis que sois um templo e que o Espírito de Deus habita em vós? Não sabíeis que sois um templo e que o Espírito de Deus habita em vós? Nos parece a morada mais importante para ser compreendida nesse momento, a nossa.
1: O estudo do mundo espiritual, para mim, tem sido uma extraordinária fonte de prazer, de alegria. Eu gosto muito. e um estímulo muito importante para que eu vença as ilusões da forma, para que eu possa investir cada vez mais na consciência de ser um espírito imortal, no exercício de compreender que aqui e agora eu já posso, já estou ligada a instituições, coletividades, grupos espirituais. É muito cara ao meu coração a informação que a doutrina espírita nos dá sobre o amor que liga os seres e que não se perde em circunstância nenhuma. Os séculos, os milênios não impedem que espíritos que se amam estejam juntos. A distância material, a distância de qualquer tipo, ela não impede isso. Isso, para mim, é muito importante. É muito importante, sobretudo, a consciência de que, estando aqui, estando encarnada, fazendo todo esse esforço que a gente faz pela transformação moral, aqueles a quem eu amo e aqueles que me amam estão ao meu lado. Isso me encanta, isso me alegra e me traz felicidade na compreensão da realidade do ser espírito e como a matéria, de verdade, ela não vai ser impedimento. O que eu exercito é transformar isso numa consciência cotidiana, numa realização cotidiana e trazer para a minha vida. Agradeço muito a vocês esses momentos, é uma alegria sempre renovada estar aqui. E eu espero que nos encontremos durante o sono, na emancipação da alma, em todos os momentos, na alegria da nossa busca espiritual.
3: É muito natural que, nesses tempos turbulentos, tenhamos bastante ansiedade, interesse, preocupação com aquilo que nos aguarda mais adiante, particularmente para onde vamos, qual colônia vamos, como vamos fazer a grande travessia, etc. Mas, ao mesmo tempo, vivemos épocas em que o exterior nos prende muito. O futuro nos torna muito ansiosos. Então, fazendo uma espécie de figura de linguagem, sugerimos que prestemos cuidadosa atenção a uma colônia espiritual que não está tão distante de nós, mas que em termos de potência tem a mesma importância que nosso lar e outras que conhecemos. É a colônia do reino de Deus em nós. O desafio que o Cristo nos propõe é organizarmos essa colônia interna, esse reino de Deus em nós. Por si só, é um desafio que vai desde as questões mais comezinhas do ser na terra, da existência, como destacamos, hábitos, comportamentos, afetos, relações, até a nossa relação com o próprio Deus. Na medida em que essa colônia vai se organizando, naturalmente, vão se abrindo portas, vamos recebendo passaportes para as melhores habitações do mundo dos espíritos. Comecemos a trabalhar mais atentamente com essa colônia em nós e aguardemos que o de fora, o futuro, venha como consequência desse trabalho. Muito obrigado, nossa gratidão pela oportunidade de contribuir e de aprender nesse espaço.
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Adriano, do Paraná. A Cléo, de São Paulo, do grupo Vamos para o Céu. A Mariana Teixeira da Silva, de Porto Alegre, Rio Grande do Sul. A Leila Rezende, de Uberlândia, Minas Gerais. Ao Jeová, de Trindade, Goiás. A Miriam Garcia, de São Paulo. Ao Vicente Silva, de Recife. A Rosemary, de Tubarão, Santa Catarina. Ao Arcanjo, da cidade de Jaú. Ao Fábio, de Florianópolis. E a Ana de Grau, de Caxias, no Rio Grande do Sul. E você, que deseja ouvir o seu nome neste momento de felicitações, envie um e-mail para faleconosco@radiofraternidade.com.br com o seu nome e a data do seu aniversário.

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1: Meia-noite e 59 minutos.
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5: Neste momento, vamos dar início à nossa roda de conversa desta tarde sobre o tema Benevolência, Indulgência e Perdão, que irá até às 17h30, com intervalo das 16h às 16h30.

0: Para isso, vamos convidar os nossos facilitadores desta tarde, a nossa querida Ivana Heiske, Jussara Kornikold e o nosso querido Wesley Caldeira. Lembrando que, após o intervalo, teremos perguntas e respostas. Então, elabore as suas para facilitar a atividade desta tarde. Até mais tarde. Vamos passar a coordenação dessa atividade à Ivana Heiske. Está sob a sua orientação nesse momento.
1: Boa tarde. Não, mas melhor, né? Boa tarde aos heróis da resistência, que estão aqui depois do almoço, corrido. Que coisa boa, não é? Muito bem, gente. Uma alegria nós estarmos novamente aqui, falando sobre um assunto que eu tenho certeza que já surgiu inúmeras vezes no decorrer dessa nossa semana. Mas talvez devido à sua importância e o quanto nós precisamos realmente falar sobre ele e ouvir sobre ele, ele faz, né, ele vem permeando todas as temáticas que nós estamos trabalhando aqui. Porque quando a gente fala de evangelho, não tem como falar de evangelho sem falar realmente de caridade. Porque quando nós falamos de benevolência, indulgência e perdão, nós vamos remeter a uma questão de O Livro dos Espíritos, que está lá no item, na questão 886. Allan Kardec pergunta aos Espíritos: qual o verdadeiro sentido da palavra caridade, tal como Jesus a entendia? Olha que legal. Ele quer saber como é que Jesus entende a caridade. Se Jesus é o nosso modelo e guia, é o tipo mais perfeito que Deus nos ofereceu, não é, para servir como guia e modelo. Então, como é que Jesus entende a caridade? E a resposta vem: benevolência para com todos, indulgência para com as imperfeições dos outros, perdão das ofensas. E depois segue todo um comentário, né, que eu convido aos irmãos a buscarem lá na questão 886 do Livro dos Espíritos, quando Allan Kardec vem nos falando justamente que a caridade, ela tem um conceito muito mais amplo do que a princípio nós pensamos. Porque sempre que se fala em caridade, o primeiro pensamento que nos vem é relativo à caridade material. É aquela caridade em que nós nos preocupamos em oferecer aquilo que é necessário para os nossos irmãos, mas do ponto de vista material. E os espíritas, o movimento espírita, ele é conhecido, reconhecido e respeitado pela prática da caridade material, sem dúvida nenhuma. Principalmente numa época em que essa caridade era muito necessária, os espíritas arregaçaram as mangas e foram atender as pessoas que precisavam. E continuam fazendo isso. Hoje, a situação é diferente. Nós observamos que, muitas vezes, os grupos que se dedicam à prática da caridade, que a gente chama de assistencial, né, ou a caridade material, ajuda tanto aqueles que recebem, mas muito mais aos que praticam. A caridade material, às vezes, ela tem sido mais necessária para aquele que faz do que para aquele que recebe. Porque observamos em alguns casos, casas espíritas que oferecem a sopa, que é algo tão tradicional, ou o alimento de alguma forma. E você percebe que muitas das pessoas que estão ali, que fazem uso daquele alimento, não precisariam, teoricamente. Mas aquele ali é um momento simbólico. Então é sim uma forma de caridade. Mesmo que quem tome a sopa não esteja com fome, não esteja passando necessidades. Mas nós queremos trazer também um outro texto que é muito simbólico e que nos ajuda muito a compreendermos o conceito da caridade. Nós vamos buscar a carta de Paulo aos Coríntios, a primeira epístola. E quando Paulo fala, lá no capítulo 13, sobre a caridade, ele nos diz assim: a caridade, né, que é um amor puro, excede e supera quase todas as outras coisas. Ainda que eu falasse a língua dos homens e dos anjos e não tivesse caridade, seria como o metal que soa, ou como o sino que tine. E ainda que tivesse o dom da profecia, e conhecesse todos os mistérios e toda a ciência, e ainda que tivesse toda a fé, de tal maneira que transportasse os montes, e não tivesse caridade, eu nada seria. E ainda que distribuísse toda a minha fortuna para sustento dos pobres, e ainda que entregasse o meu corpo para ser queimado, e não tivesse caridade, nada disso me aproveitaria. E aí quando a gente lê esse pedaço, a gente fala, opa, peraí, ele está se oferecendo a dar toda a fortuna para alimentar os pobres? Mas ele fala que se não tivesse caridade não adiantaria? Mas não é isso caridade? Então aqui a gente já começa a ver o conceito amplo que Paulo traz. E aí ele prossegue e diz assim, a caridade é sofredora, é benigna. A caridade não é invejosa. A caridade não trata com leviandade e não se ensoberbece. Não trata com indecência, não busca os seus interesses, não se irrita e não suspeita mal. Não se alegra com a injustiça, porém se alegra com a verdade. Tudo sofre, tudo crê, tudo espera, tudo suporta. E depois, terminando lá no versículo 13, ele diz, agora, pois, permanecem estas três, a fé, a esperança e a caridade. Porém, a maior destas é a caridade. Puxa vida, nós temos aí duas referências importantes que vêm nos falando sobre a caridade. E quando o Livro dos Espíritos nos traz essa resposta, que nós, né, apelidamos de o BIP espírita, porque a benevolência, a indulgência e o perdão, nós ficamos pensando, então praticar a caridade é muito mais difícil do que a gente imagina. Porque doar aquilo que nos sobra, que é o que normalmente a gente faz, é fácil. E isso nos dá alegria. E é importante. Porque nós vamos ajudar alguém, sem sombra de dúvidas. Mas é apenas o primeiro passo desse desapego. No sentido de nós realmente aprendermos e praticarmos a caridade no seu verdadeiro sentido. Nós vamos conversar então sobre isso. E eu vou passar aqui para os meus amigos que estão aqui do lado, para que eles também possam, né, fazer a sua fala inicial sobre essa temática que é tão importante para cada um de nós. Jussara Korngold.
2: Olá, boa tarde a todos. Que alegria ver tanta gente aqui acompanhando. Como eu gosto de falar, no presencial, no virtual e, acima de tudo, no espiritual, que nós sentimos, sem dúvida, a presença dos irmãos e irmãs que nos acompanham do plano maior. E essa temática, né, ela é tão fascinante, porque nós pensamos como é que uma palavra só pode gerar tantos estudos, pode gerar tantas interpretações diferentes, porque, como a Ivana bem colocou, às vezes, quando nós falamos em caridade, principalmente quando nós estamos em território norte-americano, sempre tem a ideia, a conotação de que estamos falando da caridade material. Mas o Espiritismo, né, veio nos mostrar o que é, nessa pergunta extraordinária de Kardec, né, porque, como a Ivana disse, né, ele não pergunta o que é a caridade, ele quer saber a caridade como Jesus entendia, que é completamente diferente. Né? Então, veja, né, já a profundidade que Kardec traz nessa questão, para que nós possamos realmente compreender. Então, a caridade no sentido espírita, que nós vamos estar falando aqui hoje, através da benevolência, da indulgência, do perdão, ela é muito ampla. E quando falamos, por exemplo, em caridade, eu me lembro uma vez, há muitos anos, que participando de uma conferência com o querido professor César Reis, ele estava explicando a respeito da caridade, mencionando os cinco reinos que nós temos na humanidade. Começando pelo reino mineral, vegetal, animal, o hominídeo e, finalmente, o que seria a nossa quintessência, o reino de Deus. E nos explicava ele que quando nós estamos na fase do animal, nós temos o pensamento, a capacidade de raciocinar fragmentada. Para todos que vocês que têm animais, não dá para a gente dizer que animal não pensa, que animal não sabe. A gente conversa com os nossos animaizinhos, eles conhecem as palavras, as nossas impressões. Mas conforme ia colocando o professor, esse conhecimento, e nós sabemos a capacidade deles desse pensar, desse raciocinar, é fragmentada. Aí nos dizia ele o seguinte: quando nós entramos no reino nominal, nós já vamos ter, através do livre-arbítrio, essa possibilidade de raciocínio de uma forma linear. Mas a nossa, o que será a nossa quintessência, que é o nível de bondade, de pureza de coração que nós atingiremos, que seria então a caridade, o quanto eu realmente consigo entender que a humanidade são irmãos e irmãs, são todos filhos de Deus, como eu mesma sou. Então, neste momento em que vivemos aqui agora, ainda no quarto reino, nós temos essa capacidade fragmentada. Estamos em busca, então, da nossa quintessência. E a caridade, eu costumo dizer, né, que você quer saber que nível da escala evolutiva você se encontra, olha o tanto de bem que você já faz ou já deseja para os seus semelhantes. É o melhor termômetro que nós temos. E até quando os espíritos escolheram estas palavras, né, que são de origem do latim, benevolência, indulgência e perdão, todas elas significam dar. A benevolência, que significa dar o bem. A indulgência, que significa dar a gentileza. O perdão, que significa dar-se a si mesmo. Então, todas elas relacionadas nessa raiz, aquilo que hoje nós estamos procurando vivenciar e que temos na doutrina espírita como o guia para nós, escolhido por Kardec, pelos espíritos: de fora da caridade não há salvação. Mas não é naquele sentido de que a mãozinha de Deus vem me pegar. É a salvação de si mesmo. Porque significa que estou fazendo o meu trabalho interior, que estou olhando a todos os meus semelhantes, que têm os mesmos direitos, mesmos deveres que eu, e já consigo trabalhar a compaixão para depois, um pouco mais adiantada, trabalhar o amor. Então, é sobre isso que nós vamos estar conversando hoje.
3: Boa tarde, queridas, boa tarde, queridos. É sempre uma honra estar com vocês. Houve uma antropóloga de grande renome nos Estados Unidos, ainda hoje lembrada, mas muito famosa até os anos de 1970, porque ela tinha uma penetração muito grande na mídia e ocupava cargos de destaque em Nova York, especialmente no grande Instituto de Ciências Naturais daquela grande capital. E a doutora Meade, em sala de aula certa vez, foi questionada acerca de qual teria sido o primeiro sinal de civilização que a humanidade produziu. Ora, um primeiro sinal de civilização, de integração dos seres humanos na produção de um bem. A aluna talvez imaginasse imaginasse que a doutora pudesse referir a um desses artefatos, hoje simplórios, mas que na noite dos tempos, aí pelo Paleolítico Superior, entre 60 e 12 mil anos atrás, eram inovações extraordinárias. Uma agulha feita de osso para costurar costumes, vestimentas. Uma nova forma de talhar a rocha para que fosse mais cortante. Que seria, na opinião daquela personalidade da ciência, o marco fundamental da civilidade. E a doutora respondeu para a sala de aula que foi um fêmur quebrado. Hoje, alguém que se acidenta irá precisar de várias semanas em repouso, sob cuidados e, claro, com muita amorosidade para enfrentar esses dias de leito, de recuperação, de fisioterapia, quiçá. Mas imaginemos o homem na era do gelo, porque estivemos sob uma era do gelo entre 100 mil e 12 mil anos atrás. No período mais agudo da era do gelo, perto de 20 mil anos atrás, e um ser humano quebrasse o fêmur, como ele poderia sobreviver? Mas nós temos alguns exemplares do fêmur curado por volta de 20 séculos vezes 10 no passado. E quem foi que cuidou desse homem e dessa mulher? E quem foi buscar água para esse indivíduo? E quem procurou as frutas na catação, os vegetais? Quem fez a coleta dos elementos de sobrevivência para essa criatura? É desse período que nós temos gravado na história o marco fundamental da civilidade, da arte de viver junto, da arte de conviver e produzir para todos. O momento em que o ser humano se deteve nas suas ânsias, em seus medos, que deixou as suas para ocupar-se da necessidade do outro, de dar-se. Esse, para a doutora Mead, foi o marco fundamental da nossa caminhada. E, dentro das letras espíritas, se tornou muito famoso o conceito deixado pelo espírito Sheila, de que a caridade é o amor, mas é o amor dentro de uma dinâmica, é o amor em movimento. Todos nós temos dessa fonte em nós, o amor, mas nem sempre é fácil fazê-lo movimentar-se e trazer proximidades e gerar interioridade em nós e intimidade entre nós, de modo que nós coloquemos o outro no mesmo passo da nossa caminhada. Por isso, é sempre fundamental, é essencial refletir acerca da caridade, aquela manifestação do amor que saiu de nós e se transformou em alguma coisa que nos dignifica e que honra a presença do outro em nossa companhia.
4: Wesley, eu já quebrei o fêmur, viu? Foi um ano e meio para... Não é fácil não, né?
1: Todo mundo acordado? Sim? Não, porque você sabe, né? Nesse horário, assim, depois do almoço, a gente tem que conferir, né? Eu não sei se eu contei para vocês que a equipe do Dr. Bezerra está aqui, presente, observando. Tô bom. Ok. Agora, nós queríamos pegar um texto que está numa obra psicografada pelo nosso querido Divaldo Franco, pela nossa mentora Joana de Ângeles, que é o livro Alerta. Lá no capítulo 11, cujo título é Paciência e Caridade. A benfeitora veio nos falar algo que, inclusive, foi dito hoje, no fim da manhã, na fala, né, de encerramento do nosso seminário da manhã, quando o Divaldo nos falou para não nos preocuparmos com o que os outros falam de nós, com o que os outros pensam de nós. Mas nós sabemos que isso é algo que dói. Nós nos sentimos doídos quando alguém fala e nós nos sentimos, às vezes, até injustiçados com aquilo que estão falando. E aí é justamente isso que Joana começa dizendo no texto assim. Aturdem-te os comentários malsãos que são entretecidos contra a tua pessoa, ferindo-te as mais caras aspirações. Sofres o aguilhão das dificuldades e malícias que são postas no teu caminho, atingindo as carnes da tua alma. Padeces a incompreensão gratuita de pessoas de bem, gratuita de pessoas bem formadas, que se deixam anestesiar pelos vapores da antipatia e voltam à sua animosidade contra ti, não descansando na faina de sensibilizar-te. Isso dói quando nós ouvimos comentários a nosso respeito. Mas aí Edivaldo diz para nós, não se preocupem com isso. E aí nós nos recordamos ainda do capítulo 10 do livro Boa Nova, pela psicografia de Chico Xavier, em que Humberto de Campos nos fala a história sobre o perdão. E conta-se que Jesus estava com os seus apóstolos naquele instante pregando em Nazaré, que era a cidade de Jesus. Então, imagina, eu vou para a minha terra, para a minha cidade natal, e quando chego lá, eu não sou bem recebido. Eles não receberam bem a Jesus. Até porque eles não acreditavam muito que Jesus fosse esse profeta, esse Messias. Então começam os comentários maldosos, as zombarias, as ofensas. E os apóstolos ficam muito indignados. E é claro, eles se lançam na defesa de Jesus. E eles se tornam assim muito enfáticos e muito duros, inclusive, nas respostas. Por quê? Eles pensavam, nós conhecemos o Mestre. Nós sabemos que ele não vai se defender. Mas nós temos que defender o nosso mestre. E quando Jesus percebe aquilo, ele ordena a retirada da cidade. Vamos embora. E no caminho, eles estão conversando entre si e começam a dizer, Senhor, mas o senhor viu o que aconteceu? Todos falavam mal de vós, eram desrespeitosos e nós te defendemos com toda a nossa força. E começam a comentar sobre isso. E a fala que se segue, ela é muito esclarecedora para nós. E eu convido a que vocês busquem o capítulo 10 do Boa Nova. Mas o que a gente pode sintetizar é que Jesus diz assim. Não seria fazer tão alto conceito de nós mesmos, querer que nós agradássemos a todos? Gente, Jesus falou isso. Se ele, que é o caminho, a verdade e a vida, não agradou a todos, será que não é orgulho da nossa parte querermos ser queridos e agradar a todos? Eu queria passar para vocês comentarem um pouquinho sobre isso.
4: Quando nós pensamos na mensagem de Jesus, toda ela é um convite para a nossa melhora, para o amor, para o perdão, para a fraternidade, para o não julgar. Então, uma vez mais nos reportando a essa pergunta de Kardec, como entendia Jesus essa caridade? E quando nós pensamos no nosso propósito, qual é o meu propósito aqui, hoje, como espírita?
2: Tem gente que fala que ainda é estudante do Espiritismo, do jeito que você quiser se classificar, estudantes somos todos nós. Mas vamos falar espíritas com muita alegria. Mas qual é o nosso propósito? É o de ser bom. É o de buscar o melhor, como Emmanuel fala na mensagem Fonte Viva 113, buscar o melhor nas pessoas, olhar os potenciais, assim como muitas pessoas olharam o nosso potencial. Eu, quando me lembro da minha juventude no Centro Espírita, custou um tempo, né? Porque só a gente crescendo mesmo e passando pelas mesmas experiências é que nós vamos realmente realizar o quão difícil é toda a tarefa do dirigente, do educador espírita. E eu, assim, nunca fui exatamente desafiadora, né? Mas eu queria saber tudo, eu perguntava tudo, e a minha diretora dizia, não, eu entendo que você pergunta, não é para trazer pergunta capciosa, mas é porque você quer aprender. Mas tinha aquela ansiedade, tinha as minhas fraquezas na época mais da juventude. Eu não sei como é que essa minha diretora, que hoje já se encontra no plano espiritual, que ela realmente conseguiu lidar comigo, sabe? Mas ela lidou comigo, ela acreditou em mim. Aos poucos, ela foi me dando tarefas na casa, e mais tarefas, e eu fui me engajando, e hoje estou onde estou, porque alguém acreditou em mim naquele momento, porque alguém buscou em mim o melhor, porque alguém buscou ver o potencial de centelha divina que todos temos. Então, quando nós pensamos isso, pensamos, eu quero, eu preciso, eu estou aprendendo dentro da doutrina espírita aquilo que vai me tornar um ser humano de bem. A vontade na benevolência de dar o bem. Começando por mim mesma, porque muitas vezes nós nos martirizamos por causa das imperfeições, das fraquezas. Então são esses os caminhos, essas as perguntas, essas as reflexões que nós temos que fazer, né? Dentro dessa proposta também que nos traz Humberto de Campos, que nos traz esse exemplo da vida de Jesus. Se a gente, às vezes, não está contente, não agrada a si próprio, porque, gente, tem muitas vezes que eu vou olhar no espelho e não vou gostar do que eu vi. E não é porque o cabelo naquele dia acordou amassado ou qualquer coisa. É porque eu vejo no meu olhar o desequilíbrio, a tristeza, a dor, a dificuldade de perdoar, a dificuldade de ser aquilo que eu idealizo. Então, pensemos nisso. Vamos realizar aquilo que Divaldo nos falou na manhã de hoje. Seguirmos lutando até o fim, nos aceitando e aceitando a todos os nossos irmãos e irmãs em humanidade.
3: Há uma anotação em O Livro dos Espíritos, e a memória não me socorre nesse momento, mas ali depois da questão 800, talvez em torno de 830, e se diz que a natureza deu ao ser humano a necessidade de amar e ser amado. É da natureza do ser humano sentir necessidade de amar e de ser amado. Não há nada errado com isso. E pela palavra natureza, nós tanto podemos estender em direção à natureza espiritual, e inclusive estender para a nossa natureza corpórea. Nós temos um sistema nervoso, uma estrutura neurológica, que funciona em certos níveis de maneira automática. Então, todos nós queremos amar. Todos nós sentimos necessidade de sermos amados. O romance Renúncia, que retrata a trajetória de um espírito luminar ao longo do século XVIII, entre alguns estados europeus da época, a trajetória do espírito Alcíone, se inicia reportando a algo que remete a essa afirmativa que está em O Livro dos Espíritos. Recordando, Alcíone é um espírito redimido, então não vive mais em esferas evolutivas ligadas ao nosso planeta. É um espírito que avançou pela estrada do belo como forma de autoencontro e de encontro com Deus. É um artista que estuda a arte em níveis etéreos, numa comunidade espiritual que está sitiada num mundo que está preso ao sistema de Sírios, a estrela mais brilhante do céu terrestre. E nós sabemos que ela tem amores ainda vivendo a experiência evolutiva na Terra. E quando Alcíone sente do coração o ímpeto de parar a sua marcha individual e dedicar mais um século de existência a esses amores terrestres, ela procura aquele que é o seu coordenador espiritual. Salvo engano, ele chama Antênio. E quando Antênio é comunicado desse afã de Alcíone, ele diz: mas você não sabe que nós podemos estender a nossa inspiração e proteção, mesmo daqui, aos entes que amamos e que estão na retaguarda do mundo terreno? Mas ele compreendeu a necessidade do coração de dar-se, inclusive, na presença material, para aqueles amores do passado de Alcíone. Ele fez um apontamento a ela: não te esqueças que em mergulhando na carne sentirás a necessidade de ser amada. Por isso, Ivânia, a gente quando vê a ingratidão, quando passa por uma decepção afetiva, amorosa, dói demais. Tanto dói que, na quarta parte de O Livro dos Espíritos, entre sete problemas que trazem sofrimento à luz da ótica humana, Allan Kardec faz perguntas e obtém respostas sobre as decepções, as uniões antipáticas, para as quais os espíritos dizem que podem, inclusive, envenenar uma existência, a conjugalidade equivocada, ou a conjugalidade provacional, pode tornar-se uma via de envenenamento de muitas aspirações da alma de volta ao corpo. Então dói muito. Então voltamos à questão 886 do Livro dos Espíritos, que diz que a caridade, no sentido profundo, como o coração de Jesus a entende, passa pela benevolência, a indulgência e o perdão. Eu não sei se as minhas colegas de roda vão concordar, mas não seria a indulgência o caminho para que o bem, o amor com que somos criados e que existe em nós, encontra recursos de avançar até o perdão? Terá sido a mera colocação das palavras a esmo que ditou a ordem dessa resposta? Uma vez eu procurei nos dicionários uma palavra sinônima para a indulgência. Então eu encontrei o registro que em fisiologia a gente pode chamar o processo da indulgência de complacência. Porque há certos órgãos do nosso corpo que recebem conteúdos. E quando os conteúdos causam um acúmulo, um volume, e que produz cansaço e que produz dor, depois que o corpo metaboliza aquele conteúdo, o órgão volta à sua contextura e à sua dimensão natural. Então, a indulgência é uma coisa que desenvolve em nós, que quando acontece a agressão do outro, a falha do outro, e a gente sofre, causa um volume, um peso psíquico, afetivo, a gente sofre, e é natural e faz bem sofrer. O luto é uma experiência de saúde. Daí, naquelas 7 experiências que causam sofrimento e que Kardec analisa na última parte do Livro dos Espíritos, o luto não é entendido como algo negativo. Mas tem um tempo de voltar ao estágio inicial. É preciso um tempo de a gente recompor-se. Então, por esse prisma, a indulgência é o poder que a alma desenvolve de depois de tocada, de sofrer, dela passar a ver o outro da forma como via antes da lesão. Ah, mas isso deve ser muito difícil. E talvez o principal caminho para o perdão.
1: É verdade, nós ouvimos isso de Peixinho. Ele falou justamente, não foi quem estava aqui, se lembra que ele falou dos degraus, não é à toa que vem em primeiro lugar a benevolência, né? Que é não desejar o mal do outro. Não é porque o outro te ofendeu, te fez mal, que você vai desejar o mal dele. Ele falou da indulgência, que normalmente nós somos indulgentes conosco mesmo. A gente se desculpa, a gente arranja um jeitinho. Então a gente tem que estender isso para o outro, porque aí a gente chega finalmente no perdão. Mas Wesley, Jussara, seguindo aqui o texto da nossa Joana, ela fala daqueles que têm a intolerância e a insistência dos que preferem perseguir a servir. Isso nos alerta porque nós estamos falando aqui o tempo inteiro da condição daqueles que são perseguidos. Mas será que nós também, não, muitas vezes, não somos os intolerantes? Não somos aqueles que criticam, às vezes até sem saber exatamente a circunstância de algo que aconteceu e nos colocamos na posição daquele que critica. Mas aí ela diz que, nesse caso, adestra-te na caridade da paciência. E o que vem na sequência é que eu penso ser o nosso grande desafio. Caridade difícil é desculpar o ofensor e tê-lo em conta de enfermo, necessitado de tua amizade e consideração. Necessitado de tua amizade e consideração. Quando nós aprendemos, o Espiritismo nos fala que é claro que a gente não vai amar com a mesma ternura os desafetos, os inimigos, mas que a gente precisa desejar o bem, né? Não fazer o mal, não desejar o mal. Só que aqui Joana fala um pouco mais. Fala que esses companheiros são enfermos que necessitam da nossa amizade e consideração. E será que então, eu fico pensando, não seria uma forma de nós aprendermos a oferecer isso, considerando que muitas vezes somos nós que precisamos da indulgência, da benevolência, do perdão dos outros? Porque nós também erramos. Nós também cometemos equívocos, não é isso? Bom, eu pergunto a vocês, já temos muitas perguntas por aí? Porque daqui a pouquinho nós vamos fazer um intervalo e nós aguardamos as perguntas aqui para os nossos especialistas. Na verdade, a gente é especialista em aprender, não é, Wesley? Mas, pessoal, para a gente, então, dar sequência aqui nesse pensamento, nós pegamos uma trovinha muito bacana, que é de Alta de Souza. Ela diz assim: caridade verdadeira em todos os seus caminhos, quando oferece uma rosa, sabe tirar os espinhos. Será que nós temos oferecido rosas retirando os espinhos?
4: Primeiro eu vou dizer que eu sou sim especialista, viu? Eu sou especialista em saber que nada sei. É uma das frases que eu acho mais fabulosas, né, quando a gente pensa na nossa história. E também, né, quando nós estamos nesse caminho espírita, é tão rico, né? Já nos é ofertado tanto, somente nas obras de Kardec, fora as outras obras que nós temos, que também são muito válidas para que a gente também nos aprofundemos mais. Então, é aquele negócio, né, que quando você vai lendo, vai estudando, você fala, bom, mas agora eu tenho mais pergunta do que quando eu comecei, né? E se alguma das perguntas de vocês for, você sabe como a gente pode, Vadafa, realmente conseguir perdoar? Não sei, isso ainda estou ensaiando, estou tentando aprender, né? E nessa trova, então, da benfeitora Alta de Souza, veja quando... Eu vou colocar agora numa interpretação que me veio, tá? Obviamente, é o que nós falamos, tem tantos caminhos, né, para a gente analisar uma pequena estrofe. Às vezes a gente chega para as pessoas para dar um elogio, mas a gente manda uma alfinetada junto, né? Então, eu acho que, às vezes, essa rosa sem espinho também pode ser o nós nos lembrarmos de enaltecer as aquisições, né, começando já no próprio lar. Às vezes a gente chega com uma criança e a criança vem toda contente. Vem aqui no meu quarto, mãe, vem ver o que, que eu fiz, eu arrumei a cama. Aí a mãe vai lá ver a cama arrumada do jeito que uma criança consegue arrumar e falar, mas você não pendurou as suas roupas. Então a gente dá aquelas alfinetadas nas pessoas. E aí a gente quer ser amado, a gente quer ser apreciado e não quer receber o mesmo tipo de retorno. Tem uma frase, né, do escritor Mark Twain, que ele fala, né, que perdão é a fragrância que a violeta exala quando os calcanhares a pisam. Então, alguém bate na gente, a gente já fala, não me viu? Né, porque, então, nós temos esses tipos de comportamento. Mas tudo isso é porque nós estamos vivendo muito num automatismo. E achando que algumas reações que nós temos, elas são permissíveis, porque nós vemos as outras pessoas fazerem também. Então, eu não preciso ter tanta cautela em determinadas situações, porque é o que a maioria faz. Então, eu acho que esse aspecto, né, de a gente pensar um pouco mais, né, e tentar oferecer esse bem, sabe? Como nós falamos há alguns dias aqui, a dor está tão grande em todo lugar. Que se nós não conseguirmos nessa consciência que nós estamos, de que estamos aqui para, que nós temos, que estamos aqui para realizar essa melhora,
2: para superar as nossas imperfeições. E aí tem uma coisa que eu fiz para mim. Vocês já sabem que eu gosto de, né, fazer algumas coisas assim, pensamentos, jogos, lá, matemática do progresso. Eu fiz também o que chamam os três R's do Espiritismo, né? Então, plagiando Kardec, né? Mas, mais ou menos. A parte de nós termos na consciência o remorso, né, de não termos tido a capacidade de realizar melhor. Mas nós sabemos que nessa posição de remorso, o próximo passo tem que ser o quê? O reajustamento. Né? Nós temos que assumir a responsabilidade do ato equivocado e sair para o reajuste, reconhecendo os nossos erros, as nossas imperfeições. E, finalmente, sairmos para a renovação. Porque aí eu não quero mais ficar nessa cadeia de faço, tenho remorso, aí eu reparo, aí eu faço, eu tenho remorso, eu reparo. Eu quero me renovar. Então, acho que nós temos tantas oportunidades no nosso dia de sermos, de darmos a gentileza, de não nos fixarmos nas imperfeições dos outros, rogando que eles também não se fixem nas nossas.
5: Olha só. Obrigada, Jussara. Eu tenho certeza que nós estamos todos curiosos para saber como é que é essa rosa que o nosso Wesley vai oferecer. Se ela é com espinhos, sem espinhos.
0: Olá, vamos começar a segunda etapa das nossas atividades desta tarde, convidando os amigos que ainda estão no foyer para adentrarem ao auditório. E vamos terminar o raciocínio que foi interrompido pelo intervalo, que nosso querido Wesley vai entregar a rosa. Mas eu falei para ele que depois da rosa eu vou entregar alguns espinhos. Então, siga, amigo.
3: Obrigado, Rosângela. Na recordação que Ivana fez da trova da Alta de Souza, então a questão da rosa com ou sem os espinhos. Eu vou para quase 30 anos de casamento e a minha rosa está ali. Mas quando eu era mais moço, eu entregava alguns espinhos para ela. Mas sempre tive a felicidade de reconhecer os enganos e pedir os perdões necessários. E de quando em quando eu lembrava uma área e dizia assim para ela: a minha bela esposa é uma rosa sem os espinhos, sem os espinhos. Aí amolecia o coração da minha querida e a gente foi aprendendo a seguir aquele conselho de Paulo de Tarso, numa das cartas: nunca deixar virar o dia guardando o ressentimento. O casal precisa ter esse cuidado. O ressentimento é, na palavra de Joana de Ângeles, a matéria substancial mais comum para se produzir obsessão no lar. Então Paulo dizia que não era sábio que deixássemos o sol partir, deixando a noite nos encontrar sob a aflição do ressentimento. Que a gente faça as pazes antes do pôr do sol, de preferência. E por algum tempo, quase uma década, eu fui professor de direito penal. E especializado em ciências penais. Em algumas aulas eu fazia um exercício com os colegas de estudo e lhes propunha a seguinte historieta, que fala dos espinhos. 5 estudantes moram juntos. Um deles chega em casa, na República, está desassossegado e irritado. Ele golpeia o televisor e quebra o aparelho. Cada um dos 4 outros vão chegar à República. O primeiro diz assim: eu não aceito mais conviver com ele. Quando chega o outro, ele diz: desde que ele pague o conserto, para mim tudo bem. Vamos em frente. O seguinte diz assim: o nosso amigo não deve estar bem para fazer uma coisa como essa. E o último reflete: para que algo dessa natureza aconteça entre nós, alguma coisa não vai bem entre nós. São 4 modelos de reação às falhas, aos enganos, aos erros alheios. O modelo punitivo. E é evidente que nenhum de nós tem um modelo definitivo, preponderante. Nós temos, conforme as pessoas, as circunstâncias, a presença de um ou outro modelo. Mas há aquele que é mais persistente dentro da gente. Qual seria o nosso modelo nas experiências do cotidiano quando o outro falha supostamente conosco? O nosso modelo é o punitivo? Eis os espinhos. O nosso modelo é o compensatório? Eu não aceito perder. Se ele me ressarce, a gente continua. Se ele não me ressarce, a gente não continua. Eis os espinhos. Mas o terceiro modelo, ele é terapêutico. O outro está com problema. Que pena. Como podemos ajudá-lo? Eis a rosa sem os espinhos. Mas não é a culminância da experiência da caridade, do amor em movimento. Para que algo aconteça entre nós, dessa natureza.
2: Mas até que ela germine, parece que não está acontecendo nada. Então eu posso desistir de cuidar daquela semente que ainda está na terra. Então vamos lembrar que é essa relação, seja de pai para filho, ou do filho para o pai, eles são sementes que a gente precisa ter o cuidado para regar, para colocar ao sol e para dar o tempo que eles precisam para poder germinar. Mas nunca podem ficar sem o nosso cuidado.
0: Como entender a colocação do Espírito François Nicolas Madeleine: sede severo para convosco, indulgente para com vossos irmãos, quando muitos amigos espirituais nos dizem para trabalhar o auto-perdão?
3: Muito boa pergunta. O Espírito José, também nas páginas do Evangelho, faz uma referência muito semelhante. Nós vamos primeiramente recordar o item 903 de O Livro dos Espíritos. Quando Kardec perguntou se nós podemos estudar as imperfeições do outro, a resposta veio dizendo, num sentido: se vamos estudar as imperfeições do próximo para salientar essas imperfeições, há grande culpa por parte de quem examina o comportamento do outro. Mas

Mas há um outro modelo, que é através da observação. É tão pequena a vantagem em nos deter sobre as imperfeições dos outros, que os imortais respondem a Allan Kardec, que se eu me dedicar a estudar as imperfeições do outro, eu terei alguma utilidade, alguma utilidade. Diante disso, os espíritos foram construindo, sobretudo em o Evangelho segundo o Espiritismo, princípios e orientações ético-morais para que saibamos trilhar na vida em comum uma passagem produtiva, mais produtiva. Dentro desse sentido, José e Nicolas François vão nos ensinar nos seus textos respectivos de que a severidade, se é uma marca nossa, se é uma tendência nossa, melhor será empregada em relação às nossas imperfeições. Às nossas imperfeições. E nesse sentido, cabe um destaque. A severidade diante de nossas imperfeições precisa produzir utilidade. Se houver uma exacerbação, uma culpabilização desmedida, não é nada sadio. E nós estamos enfermos. Por outro lado, vai dizer Calderaro, em No Mundo Maior, que a autopiedade é uma fonte significativa que produz distonias mentais. Nem severidade inútil conosco, apenas a útil, mas não autocompaixão por nós, não autopiedade. O juízo crítico, o juízo sadio em torno dos nossos passos, dos nossos acertos e dos nossos erros tem que ser temperado com sal do entendimento. O entendimento simboliza que a indulgência é comigo. Eu sou falho, trago imperfeições, de quando em quando elas me surpreendem e escapam coisas de mim que eu não quereria que escapassem de mim. Mas já que escaparam dessa vez, à luz do entendimento, eu vou estar mais vigilante, mais desperto. É por isso que Santo Agostinho, que volta da vida imortal, primeiramente nas páginas de O Livro dos Espíritos, propõe a Kardec uma metodologia para que esse exame seja sempre lúcido. E é isso que aparece a resposta do item 919A. A proposta da autoanálise diária, um inventário moral para desautomatizar a nossa tendência ao erro. Estamos temperando a nossa avaliação com certo rigor, mas com sal do entendimento, produzindo bem, construindo produtividade, e não as meras acusações sobre nós, acerca de nós, ou nos colocando na posição do coitado, a inspiração da autopiedade, da autocompaixão. Então a autocompaixão não é benéfica, a alocompaixão é saúde espiritual. Concluindo, Sócrates, na leitura de Platão, disse algo que nós vamos remodelar. Terás que empreender na vida duas grandes viagens. Duas grandes viagens. Uma para dentro de ti e outra para fora de ti. E terás que ter muita coragem diante do que descobrirás a respeito de ti e a respeito do outro.

0: A fala de José e Nicolas de François propõe o seguinte: comecemos pela viagem interior. Quando nós descobrirmos certas coisas sobre nós e construirmos os recursos de superá-las, a viagem diante do outro que erra, falha e se compromete, vai nos levar a ele na feição de irmãos, irmãos um pouco mais experientes naquele assunto, naquela prática, capaz de funcionar como enfermeiros do outro e não como os acusadores do outro. Então é um balanceamento, severidade conosco, rigor, atenção, vigilância, sujeição a uma metodologia de desautomatizar as nossas induções, porque Emmanuel vai dizer que o hábito é como uma esteira produtiva de comportamentos, e nós precisamos colocar tudo isso ao saldo e entendimento. E quanto às falhas do outro, a compaixão.
1: Wesley, tem que... Existe um caminho para o auto-perdão?
0: Por que duas para mim?
1: É sequência. Eu falei que ia jogar espinhos.
0: Mas não vimos aqui que a rosa tem que ser dada sem os espinhos?
1: Ah, hoje eu não estou entregando rosa essa semana, não. Eu já entreguei muitos anos.
0: Fernando. Eu vou corrigir, não é o Fernando. O Alfredo. É um personagem do livro Os Mensageiros. Lá, o companheiro conjugal da Ismália, ele coordena um núcleo nas adjacências de nosso lar. É uma extensão, é um posto de socorro de nosso lar. E que viu ferida a sua vida familiar da forma mais aguda, talvez o espinho mais doloroso, porque ele fez a crença na infidelidade do amor da vida dele, quando esse amor era plenamente inocente. E ele se afasta dela. E quando ele faz um périplo para se esquecer da dor e volta ao Brasil, vai encontrá-la desencarnada. E ele volta ao mundo espiritual e perambula pelas regiões da consciência enferma por um longo período. Mas aos poucos, o trabalho, ô coisa bendita que é o trabalho, nos ocupar com as coisas certas e úteis, nos deixando tempo mental para esquecer a nossa mágoa, a nossa dor, a nossa desesperança, até que a gente, de novo, abra no coração uma frincha para que a luz de Deus possa penetrar e nos iluminar. Com o trabalho, ele foi galgando experiências e se torna, então, o coordenador geral desse posto de socorro a entidades enfermas entre nosso lar e as zonas umbralinas. Mais tarde, ele encontrou o amigo, adversário, que lhe insuflou a calúnia. E Alfredo apresenta em Os Mensageiros um programa que serviu a ele para chegar ao caminho do perdão. Primeiro, ele passou a visitar o amigo nas regiões onde ele estacionava e começou a observá-lo. E dentro do anonimato dos corações caridosos, passou a influenciá-lo. Com algum tempo, Alfredo começou a sentir simpatia pela dor do outro. E sentindo simpatia, entre os corações deles, um outro elo foi se estabelecendo. E Alfredo começou a encontrar nele a predisposição para removê-lo dali. E depois o alojou no posto-socorro. Mas ainda
2: ter feito a diferença. Mas na verdade nós sabemos que nós não temos culpa. A pessoa, ela chegou a esse ponto, na maioria das vezes, por estar adoecida, e nem sempre nós conseguimos evitar esse desfecho. Por mais que exista um esforço grande da parte de muitos. Quando nós olhamos alguém que está entristecido, nem todo mundo que está entristecido vai cometer suicídio. Porque a tristeza é um sentimento natural. O problema é quando essa tristeza, ela se torna permanente. A pessoa perde o sentido da vida, ela não consegue mais enxergar as razões para viver. Mas isso é um processo. Então, o fato de você ter visto essa pessoa, percebido que ela estava triste e não ter oferecido ali naquele momento a ajuda, não foi o que determinou o suicídio que veio a seguir. Talvez mesmo que você tivesse conversado com essa pessoa, talvez mesmo assim, mais tarde ela poderia ter cometido esse ato. E ao invés de se culpar, o que é que nós vamos sugerir? Ore por a pessoa. Porque uma coisa que nós sabemos é que a oração que nós fazemos em benefício dos suicidas, ela é muito importante para eles. Percebam que a gente pode orar para os suicidas de forma geral, até aqueles que a gente nem conhece, e a nossa oração vai beneficiá-los. Agora, imagina alguém que você conheceu, que você viu a expressão de tristeza, lembre-se dela e de todos os outros que se encontram, talvez, em situação de perturbação espiritual por conta do ato, e direcione o sentimento fraternal, uma prece rogando a Maria de Nazaré, que é a grande benfeitora de todos nós, mas especialmente dos espíritos suicidas, para que a equipe de Maria possa ampará-la, possa auxiliá-la. Porque, gente, não tem mal que dure para sempre. Ela vai voltar, ela vai ter outras oportunidades. Ivone Pereira é uma prova viva disso. Nós vemos a história de Dona Ivone, quantas oportunidades. Muitas malbaratadas. Mas, nessa última, ela nos deu o exemplo da redenção. Então, vamos orar. Vamos orar pelos suicidas. Porque eles precisam. Existe uma combinação. Sei de muitas pessoas que fazem isso. Às 18 horas é o que nós chamamos da hora do Ângelus. E a Colônia Maria de Nazaré, nesse horário, para em oração. É o que nos relata o livro Memórias de um Suicida. Quem puder, todos os dias, às 18 horas, eleve o pensamento em prece por 30 segundos. Onde quer que você estiver. Lembre-se daqueles que estão precisando deste instante de amor. E nós estaremos contribuindo, com certeza.
1: Qual seria a consequência para a nossa evolução? Se vivenciarmos realmente a caridade, como nos recomenda o mestre, ou seja, o uso constante da benevolência, da indulgência e do perdão.
3: Eu acho que seria nós não estarmos mais nesse vale de lágrimas. Porque é justamente devido às nossas fraquezas morais que nos levam às más escolhas, que nos enredam nos caminhos da vida mais voltada para os padrões da matéria, para o personalismo, para pensarmos somente em nós através de atitudes egoístas, para nos considerarmos melhores do que os nossos semelhantes, na questão do orgulho, que nos impede, na prática, nós estarmos comprometidos com esse desejo de seguirmos as orientações que temos conforme Jesus a entendia no sentido da caridade, de vivenciarmos a benevolência, de dar, oferecer o bem, de oferecer a gentileza e de oferecer o perdão. E o perdão no sentido também de como foi colocado aqui, do auto perdão. Porque se nós não formos capazes de perdoar a nós mesmos, compreendendo, sendo indulgentes para as nossas imperfeições e procurando orientar nos nossos caminhos pelo caminho da bondade, nós não vamos conseguir oferecer aos nossos semelhantes. Então, é de nosso próprio interesse exercitarmos esse auto-perdão, porque aí eu vou lembrar de quando eu estiver julgando a um irmão ou irmã, que eu já soube me perdoar naquela questão, que eu já soube analisar o que me levou àquela falha, o que me levou àquele tipo de decisão errônea, naquele equívoco. E aí transferir essa fragilidade, compreendendo que o mesmo se passa com nossa irmã e nosso irmão. Então, quando formos capazes de seguir isso, seguir essas orientações, nós estaremos realmente vivenciando em nós já o mundo de regeneração. Porque mesmo que o mundo ainda traga muitas questões, Jesus disse, a felicidade não é deste mundo, mas a felicidade como a gente entende dentro de um conceito materialista, mas no conceito espiritual dessas pequenas ações, aí nós já vamos estar em patamares diferentes e com muito mais paciência, com muito mais tolerância e nos sentirmos melhor e poder também trabalhar uma diferença, uma diferente energia, né, a egrégora mental do nosso dia a dia, do nosso entorno.
1: Destacando os três sentimentos de indulgência, perdão e benevolência, ser indulgente é tudo aceitar, tudo tolerar, tudo permitir?
0: Naquela madrugada em Jerusalém, o grupo que apreendeu Jesus levou-o à cidade alta e, conforme um dos evangelistas, antes de guiá-lo à presença do sumo sacerdote Caifás, Jesus foi levado a Anás, sogro de Caifás, e o antecedente sumo sacerdote, homem muito poderoso. E talvez por deferência a esse homem muito poderoso, o grupo estacionou na parte alta de Jerusalém, onde viviam os ricos, e conduziu Jesus ao interior do palácio de Anás. Anás fez algumas perguntas a Jesus, mas Jesus estava em silêncio. Adiantou-se um servo de Anás e esbofeteou Jesus. Jesus voltou-se para ele, sereno, altivo, não ferido, não reagindo, mas interagindo. Se eu falei mal, me dize em que falei mal, mas se eu falei bem, por que me bates? Nas páginas do Evangelho, segundo o Espiritismo, nós aprendemos que quando a imperfeição do outro diz respeito apenas à vida dele e os equívocos que ele realiza ferem apenas o próprio destino, nós não temos muito aprendizado em nos deter sobre isso. Mas, na resposta dos Espíritos, se o erro dele prejudica terceiros ou a coletividade, nós temos a corresponsabilidade de destacar esse erro para que ele possa ser sanado, corrigido. Então, sob a ética espírita, a gente não pode ser passivo perante o mal. A atitude de Jesus é de opor racionalmente um contraponto ao seu agressor. E Joana de Ângeles fala um pouco disso na relação do matrimônio conflituoso, num dos seus trabalhos, porque ela diz que nem sempre nós vamos chegar a ele ou a ela através da emoção, porque ele está às vezes insensível por questões do ontem ou do presente à nossa emoção. Então, com aqueles familiares, ou especialmente os cônjuges, onde o conflito desnatura a relação a esse ponto, a racionalidade é o mecanismo de enfrentamento. Jesus não ofendeu aquele servo. Jesus interagiu com ele. A altivez não é orgulho. A altivez é estar centrado naquilo que sente e entende como correto. Agora, o Espírito Camilo, pelas mãos do nosso José Raul Teixeira, deixou uma página sobre o destino espiritual desse agressor de Jesus. Porque imaginemos nós, se houvesse em nossa memória o registro de que a nossa mão machucou o rosto de Jesus. Então essa memória foi apagada numa encarnação seguinte, conta-nos Camilo. Porque esse moço, de volta ao corpo, não sossegou durante a existência, em todo momento que a sua mão pudesse fazer algum bem. Então, existe o mal simbólico no mundo, na ausência do bem em algum lugar. E o cristão tem que aprender a viver os princípios do mestre no exercício do embate com o bem ausente, na forma de uma atitude de não violência. E se o silêncio for a melhor atitude, que seja o silêncio. Mas se houver espaço para a racionalidade, que seja a razão. Freud dizia que a razão tem voz baixa. Ele escreveu que, embora a razão tenha a voz baixa, no nosso meio evolutivo, nossa perspectiva, a razão nunca, nunca desiste de uma audiência. Mais cedo ou mais tarde, o outro cai em si. E esse é o tempo de oferecer uma emoção mais frutuosa entre nós. A Terra se iniciou na ciência da não violência 800 anos antes de Jesus, quando o mestre enviou à região da Índia alguns mestres do pensamento e da psicologia humana que gostavam de assentar-se debaixo de mangueiras vergadas de frutos. Um discípulo diante de um mestre, Upanishads, estar de frente ao mestre, e começaram a entender essas fontes agressivas dentro de nós. Mas nunca ninguém revelou uma capacidade tão imensa de viver a não violência como o nosso mestre. Nós não temos o poder dos seus passos, de suas ações, de seus sentimentos, mas temos a inspiração dos seus exemplos, e dentro do possível vamos nos desarmar.
1: Estamos chegando ao final desta tarde, cheia de conhecimentos e de reflexões. Então gostaríamos das despedidas de cada um, comentários, e assim encerrarmos esse trabalho dessa tarde tão gratificante.
2: Bom, então começo eu com as despedidas, dizendo que foi para mim um presente estar com vocês aqui nesses dias, nessa semana espírita. Encantada, eu volto para minha casa com a Semana Espírita de Vitória da Conquista, não só porque é um evento muito bem organizado, com uma programação diversificada, com temas importantíssimos, mas principalmente pelo acolhimento, pela acolhida fraterna, pela amizade que a gente observa entre as pessoas da equipe, pela dedicação ao trabalho. Isso, gente, é fantástico, é maravilhoso. 70 edições é muito tempo. Então, que venham outros 70 e que nós possamos estar na maior parte deles sempre que for possível para nós. E tenho certeza que levaremos daqui muitas reflexões que servirão para a nossa vida. E eu quero deixar, para encerrar a nossa participação, mais uma trovinha. Ela está no livro Chão de Flores, psicografado pelo nosso Chico Xavier, por espíritos diversos. E quem vai deixar o recadinho para nós agora é o espírito Jesus Gonçalves. Ele diz assim: não faças da caridade palavra linda, mas vã. Faze hoje, ampara agora, não deixes para amanhã. Que nós possamos ter forças para não deixarmos para amanhã. Um abraço muito carinhoso para todos. Muito obrigada.
3: Também eu me utilizo desta oportunidade para me despedir de vocês, já que amanhã, logo após a palestra de Divaldo, retorno lá para longe, para a minha terra, lá nos Estados Unidos. Então, vocês me verem ainda sair correndo, não falar com ninguém, não é porque eu sou mal educada, não. É porque eu tenho que correr para pegar vários aviões. E não sei nem como colocar em palavras a gratidão que eu sinto por tudo que recebi, por todo o carinho, por todos os abraços, as palavras de incentivo, as palavras dos irmãos e irmãs que aqui vieram para fazer as suas exposições, para fazer as rodas de conversa, os organizadores, que são pessoas assim, que têm benevolência, indulgência e perdão, porque a gente falha, a gente atrasa, onde é que está um, onde é que está outro, eu saí essa hora, o outro não saiu aquela hora. E a Bahia sempre teve assim um especial lugar no meu coração. Não sei exatamente dizer porquê, mas até vou contar para vocês. Eu tenho um sonho, assim, na hora que eu pensar assim, tipo, me aposentar, que seria morar ou na Bahia ou em Paris. Se vocês me perguntarem qual é a lógica disso, eu não tenho. Qualquer uma das duas que Deus me desse, eu estava feliz, sabe? Mas não é isso que a vida quer. Continuo lá na minha Nova York. E então, olha, e a gratidão aos amigos espirituais que compõem ao lado de nosso mestre este momento, essa possibilidade que nos permite pensar além da nossa própria vaidade, aprendendo do companheiro, escutando as palavras sábias, refletindo nos caminhos, nos anseios, nas verdades. Então, com esta emoção, nós, neste momento, carinhosamente, entregamos o nosso coração.
0: Agradeço muito à casa pelo convite, a vocês, pelo companheirismo, pela paciência. Eu lembrei aqui agora de José Ferraz. Quando o nosso amigo fez o seu passamento, deixando este plano, esse tão expressivo membro do projeto Manuel Filomeno de Miranda, o nosso 14º Conselho Regional Espírita de Minas Gerais lançou uma nota de agradecimento. O projeto Manuel Filomeno de Miranda esteve em Montes Claros sucessivamente 19 anos. E, nesses instantes, eu me recordei de Ferraz. E queria dizer ao meu amigo, muito obrigado. Que bom que você está presente. Paz para nós.
1: Estamos chegando ao final da nossa 70ª Semana Espírita de Vitória da Conquista. E é com muita alegria que recebemos cada coração amigo, presencial e virtualmente. Corações generosos que vêm cooperar conosco nessa atividade de redenção, de aprimoramento do Espírito para a nossa própria libertação. Esses anjos que passeiam entre nós, nos auxiliando constantemente para despertar, como diz o prefácio do Evangelho Espiritismo. Essas almas que vêm iluminar os nossos caminhos para que assim tenhamos olhos de ver, atendendo ao convite do Mestre amado, que ecoa em nossas consciências há milênios. Então, a todos vocês que aqui estão e que estão do outro lado da telinha, a nossa imensa gratidão.
4: 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Ocorrido no dia 9 de setembro de 2023, na cidade de Vitória da Conquista, na Bahia, durante a 70ª Semana Espírita de Vitória da Conquista.
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7: 2 horas e 29 minutos.
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9: Então, estamos chegando ao final do nosso domingo especial. Foram muitas as exposições que nós trouxemos para vocês no dia de hoje, muito conhecimento espírita, acerca de temas à luz da doutrina espírita. E se você ainda não registrou a sua mensagem, registre lá para nós, deixe a sua opinião acerca das exposições que vocês acompanharam durante todo este dia, durante todo este domingo, o nosso domingo especial. E semana que vem tem mais. Continue conosco, curta a nossa página no Facebook, facebook.com/webradiofraternidade, ou então interaja conosco no nosso livro de visitas. Até o nosso próximo domingo especial e continue ligado, 24 horas, levando a mensagem da doutrina espírita. 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
10: Como fazer então, aqueles que estamos doentes, para a terapia da luz? Os grandes meditadores recomendam que para qualquer terapia, especialmente a oração, a meditação, não a transcendental, a visualização terapêutica, tornam-se indispensáveis alguns requisitos. Primeiro, postura. Sentado numa cadeira em ângulo, não acolchoada, deitado numa superfície dura, ou em postura de lótus. Nesse estado, o indivíduo cerra as pálpebras, sem contrair, para relaxar todos os nervos e músculos. E depois respira. A respiração é fundamental para nos liberar de todo o gás carbônico e oxigenar as células, especialmente as células cerebrais. Inspira-se com a boca levemente cerrada. Suavemente, sem pressa. Retém-se para dar tempo que o oxigênio transforme o sangue venoso em arterial e as cargas tóxicas sejam eliminadas, expirando com a boca levemente entreaberta. Então, até o fole pulmonar eliminar todo o gás carbônico. Terceiro passo. Pense numa luz. Para facilitar, Joana de Ângeles sugere: procure um lugar aprazível psiquicamente, um jardim, à margem de um lago, uma montanha solitária, um lugar encantador. À noite, uma noite serena, de inverno transparente, em que as estrelas parecem crisantemos, e olhe uma estrela, e visualize essa estrela distendendo um raio de luz sobre você. Deixe essa luz entrar pelo centro coronário, o lótus de mil pétalas, a que se refere André Luiz na glândula epifisiopineal de Os Mensageiros do seu terceiro livro. Nesse momento, nos Missionários da Luz, nós entraremos em sintonia com a luz divina. Como diz Emily Cat, a mentalista, diz que o psiquismo divino em forma de luz adentra-se e nós iremos deixando a luz penetrar suavemente em nosso cérebro. Vamos visualizando, vendo mentalmente ela entrando e limpando-nos de toxinas, de infecções, de vidas microbianas destrutivas. Então vamos vendo a luz circulando no cérebro, atingindo o nervo óptico e saindo. Atingindo a câmara auditiva, saindo. Atingindo as fossas nasais, saindo. Chegando ao véu palatino e enriquecendo. E então vamos descendo a luz. Se nós tivermos um problema de audição, um problema de dor de garganta, de esôfago, estômago, quando a luz for passar, ela encontrará obstáculo, porque é uma região vibratoriamente afetada. Nós forcemos a luz e ela vai percorrendo, vamos seguindo os órgãos, a laringe, a faringe, a traqueia, o esôfago, o estômago. Irradiemos para o coração, descemos-la pela medula, pelos ossos, ombros, braços, antebraços, mãos, dedos. Visualizando. Pulmões, rins, fígado, baço, todos os órgãos. O baixo ventre, o intestino delgado, o intestino grosso, até o reto. A luz. Ao aparelho genésico, que tem conflitos sexuais. Aqueles do prazer do sexo, cuja pergunta foi apresentada, para que luarize, para que balsamize, depois desce pelas coxas, rótulas, pernas, pés, dedos, até a pessoa sentir-se como uma lâmpada fluorescente. E aí, quando ele é todo luz, ele diga: eu sou luz. Eu sou luz. A tese do xamã. Eu sou luz. Eu sou paz. Para que o nosso inconsciente absorva essas determinações. Eu sou paz. Eu sou saúde. Eu sou saúde. Várias vezes. E respirando, inspirando de boca fechada, retendo, expirando de boca semiaberta. Se a pessoa necessitar de uma bengala psicológica para concentrar, coloque uma música. Não uma música conhecida para não ir acompanhando. Uma música New Age, dessas cuja melodia nós não acompanhamos. Essas músicas murmúrios da natureza. As ondas do mar, os ventos, o vento no deserto. Essas que nós ainda não memorizamos a melodia, ela vai servir de background, ela vai estar de fundo para evitar os ruídos e evitar a distração. 10 minutos. Para não se preocupar, marque um despertador suave, para não ficar preocupado com a hora. Ou então, grave antes. A luz está descendo sobre mim. Atingiu o meu centro coronário, invadiu o meu cérebro. Vá dizendo, e depois ponha no gravador e acompanhe a sua voz em relax. E verá que a sua saúde vai se tornar muito mais forte. A sua vitalidade orgânica, psíquica, emocional, a sua coragem para a luta será muito mais enriquecedora. Os seus valores éticos. E quando tiver um problema, um desafio, volte a esse lugar encantador da luz divina e apresente o problema. A luz desce sobre mim, mas eu estou com um problema tão grave. Como poderei solucioná-lo? E deixe a luz no cérebro até que ela libere uma resposta. Depois, ela invade todo o organismo e ressurja novo, não permitindo que pensamentos mórbidos, depressivos, corrijamos o nosso verbo. O apóstolo Paulo dizia, as más palavras corrompem o coração. Por que usarmos palavras chulas, uma linguagem vulgar, se há tantas outras palavras? Porque assim evitamos conexões com os espíritos do mal, aqueles que se comprazem na perturbação das criaturas. Deixamos o nosso abraço terapêutico, nossos votos de paz e até breve, se Deus quiser.
11: Certa feita, um homem aproximou-se de Jesus e, ajoelhando-se diante dele, disse: Senhor, tem compaixão de meu filho, que é epilético e sofre muito, pois muitas vezes cai no fogo e muitas vezes na água. Eu o trouxe aos teus discípulos e não o puderam curar. Jesus respondendo disse: Ó geração incrédula e perversa, até quando estarei convosco? Até quando vos sofrerei? Trazei-o aqui. Então Jesus repreendeu o espírito que liberou o menino e ele ficou curado. Os discípulos depois perguntaram a Jesus por que não conseguiram expulsar o espírito perturbador. Ele lhes disse: Por causa da vossa pouca fé, porque em verdade vos digo que se tiverdes fé do tamanho de um grão de mostarda, direis a este monte: passa daqui para lá, e ele há de passar, e nada vos será impossível. Mas esse tipo de espíritos não se expulsa senão a força de oração e de jejum. Vemos então que nenhuma influência negativa sobre nós, seja ela vinda de uma mente encarnada ou desencarnada, pode permanecer quando nos fortalecemos na oração e no jejum, que em nosso entendimento é abrirmos mão de tudo o que possa nos levar ao desequilíbrio. O jejum era uma prática dos judeus para demonstrar humildade diante de Deus e se tornar receptivo, aberto à sua orientação e ajuda. comece observando seus pensamentos. E toda vez que lhe vierem à mente ideias perturbadoras ou lembranças desagradáveis, busque a prece, faça uma boa leitura, realize uma atividade no bem. Se a fala de alguém lhe incomoda ou perturba, se sente impulsos por algum vício, haja da mesma forma. Vamos a uma prática. Inspire fundo. Retenha o ar por uns instantes e solte bem devagar. Relaxe seu corpo. Aproveite essas imagens. E vamos ao encontro de nosso mestre, amigo e protetor, Jesus. Imagine-se em um jardim, sentado, tendo Jesus à sua frente. Ele levanta as mãos sobre sua cabeça. Dela brotam luzes que se derramam sobre você. Perceba o bem-estar e a sensação de segurança que a presença do Cristo lhe traz. Nesse momento, caso haja fluidos negativos ou ligações magnéticas com mentes em desalinho, elas são neutralizadas. As mãos do Mestre agora repousam sobre o seu tórax. Sinta o amor de Jesus por você, irradiando toda a área de seu peito. Suas emoções se equilibram. Sinta-se leve, amparado por Jesus. Para voltar ao mundo exterior, trazendo todos os benefícios desta hora, basta colocar novamente a atenção na sua respiração.

as terapias alternativas. Estão oferecendo-nos uma visão extraordinária do ser humano. E graças a elas, se pode perceber a interação espírito-corpo, mente-matéria. Somos aquilo que construímos com a nossa mente. Tudo aquilo que projetamos em nosso inconsciente, que arquiva, retorna de alguma forma, proporcionando-nos bem ou mal-estar, saúde ou doença, alegria ou tristeza. De alguma forma, o nosso inconsciente, na atualidade, encontra-se saturado de pensamentos deprimentes, de angústias, de desencantos e, sobretudo, de muitas manifestações perturbadoras. A grande proposta das visualizações é facultar-lhe a oportunidade de injetar novas ideias no seu inconsciente, para que ele as assimile e depois possa projetá-las no corpo, no comportamento emocional, nas reações psíquicas. Como ninguém pode viver sem pensar, sempre que lhe ocorra um pensamento perturbador, substitua-o por um pensamento edificante. A visualização é uma prática terapêutica sem compromissos de ordem religiosa ou de qualquer outra natureza. Tem por meta essencial ajudar o indivíduo a encontrar-se, a reprogramar a mente, a projetar-se no futuro e começar a vivê-lo desde então.

sentado ou deitado, em uma postura que lhe seja cômoda, ou na postura de lótus, respire suavemente. Procure fazer que o oxigênio penetre-o e realize o seu mistério de revigorar as células, de retirar do seu organismo as toxinas, levá-las para fora. Inspire profundamente, com os lábios cerrados. Depois retenha o oxigênio nos pulmões e logo após, expire suavemente, sem qualquer pressa, de forma que o seu pensamento se acalme, o tropel das aflições desapareça, e você irá relaxando, bem devagar, relaxando o couro cabeludo, a testa, a face, os lábios, o pescoço, os ombros, os braços e as mãos, que podem estar espalmadas para cima ou apoiadas na superfície em que você se encontre. Depois, relaxe o tórax, o ventre, o baixo ventre,

rotules, as pernas, os pés. Respire bem suavemente, tranquilamente. Preste atenção à própria respiração. Sinta o ar penetrando nos seus pulmões, realizando o mistério a que se destina. Respire mais. Outra vez. Agora, visualize uma paisagem festiva, um campo verdejante. Visualize uma paisagem festiva, um campo verdejante ao entardecer. Visualize-o. Você está nesse lugar maravilhoso. Olhe em derredor. Sinta o vento passando na sua face. Uma brisa agradável, suavemente perfumada. Sinta a brisa da natureza e olhe a paisagem. O seu horizonte visual alcançará o poente em fogo, em ouro, os montes distantes e uma fímbria de luz coroando-lhes os altiplanos. Você está bem, perfeitamente tranquilo. Olhe mais. À sua frente, um pequeno lago azul, infinitamente azul, refletindo o céu sobre ele, também azul. Acerque-se do lago. Observe uma árvore frondosa, cujos galhos estão quase debruçados sobre a orla do lago. Pise a areia agradável que sente sob os seus pés, ao peso do seu corpo. Ande nela, sorria. Você está feliz neste momento.

suavemente desce. O imenso véu vai deixando o seu crepe tomar conta da natureza. Faz tanto tempo que você não via o anoitecer. Olhe a escumilha da noite que se vai bordando de estrelas. Uma delas, mais outra. Você está à margem do lago, olhando as estrelas. E a brisa agora mais agradável parece penetrá-lo, dando-lhe uma sensação de plenitude. Sensação maravilhosa. Você está em a natureza. E o céu está bordado de estrelas. Experimente olhar uma delas. Contemple-a, deixe-se arrebatar pelo coruscar desse astro de prata. Lembre-se de alguém com quem você tem dificuldade de relacionamento. Alguém a quem você magoou, ou alguém que haja magoado você. Esta é a oportunidade de você fazer as pazes. Pense na pessoa. Concentre-se. Traga à margem do lago, nesta noite estrelada e bela. Traga. Observe curiosamente que ela chega. Olhe-a. Perceba-lhe o seio contraído, o rosto marcado, contrafeito. Acerque-se do seu inimigo. Saúde-o, diga-lhe olá. Se ele não responder, a

o melhor, perdoe-me. Eu desculpo você. Não há no meu mundo íntimo nenhum malestar a respeito de você. Deixe-me abraçá-lo. Abrace-o. Abrace-o com esse sentimento de vida, de quem está livre de mágoas, de ressentimentos profundos, com este sentimento de quem é livre e que ama. Abrace o seu inimigo. Transmita-lhe a sensação de bem-estar que está invadindo você. Note que ele muda de atitude. Ele sorri. Peça-lhe outra vez. Desculpe-me. Perdoe-me. Você o vê diluir-se nos seus braços. E agora você volta ao bem-estar de antes. Quando carregamos mágoas, conduzimos lixo mental. Quando temos sentimentos negativos, é como se a máquina do nosso psiquismo estivesse com ferrugem danosa. Agora que você está só, inspire o ar maravilhoso desta noite, abençoada pelas estrelas.

que você se liberou do inimigo que trazia dentro. Não seria bom você trazer o seu amor, o amor da sua vida, alguém por quem você nutra uma afeição arraigada, profunda, reconfortante. Traga esse alguém à borda do seu lago. Pense na pessoa. Pense. Chame pelo nome, com ternura. Dê à sua voz uma encantadora melodia de amor. Chame-a. Eila que surge diante de você, sorrindo, braços abertos. Abrace o ser amado. Diga-lhe quanta saudade. Sinta-lhe o pulsar do coração. Envolva o ser querido nesta vibração de suave e doce encantamento. Pegue-lhe pela mão e leve o seu amor para sob a veneranda árvore generosa de copa ampla, com os galhos projetados sobre a borda do lago. Sente o ser querido, sente-se ao lado, aconchegue-se, encoste a sua cabeça no ombro do ser amado. Acaricie o rosto. Sinta-lhe o calor.

Faça esse silêncio mágico que o amor preenche com palavras inarticuladas. Frua a presença do ser amado. Sorria de plenitude. É tão bom poder amar. É ainda melhor quando o amor é recíproco, pois que se transforma em uma onda que vai e que volta no circuito de harmonia. O ser amado se vai, dilui-se, levante-se. Venha para sob uma estrela especial. Erga a cabeça e olhe esse astro argêntio que pulsa, esparzindo luz. Enamore-se dessa estrela. E você sentirá e verá que um raio desce na sua direção e toca-lhe suavemente o chakra coronário, a parte superior da sua cabeça. Você experimenta um leve choque. O contato frio da energia é a luz divina, a luz de Deus, projetada por uma estrela novíssima. Deixe que essa luz penetre no seu organismo. E se você está com alguma infecção, alguma afecção, algum problema orgânico, a luz divina irá curar você. Observe-a entrando em você, docemente. Ela se adentra pelo cérebro. E os neurônios cerebrais vão se iluminando como pirilampos mágicos que acendem suas lâmpadas prodigiosas. Observe, o cérebro está iluminado. E a luz alcança o nervo óptico e sai pelos seus olhos. Alcança o nervo auditivo e sai pelos seus ouvidos. Desce um pouco mais e exterioriza-se pelas fossas nasais. Vai descendo, repleta a sua boca e o seu rosto parece uma lâmpada tranquila, irradiando claridade. A luz desce, desce pelo bulbo raquidiano, pela medula e vai adentrando-se pelos ossos, até o cóccix, alcança os rins, ilumina-os. Você experimenta uma sensação fria e agradável, balsâmica e curativa.
desce pela garganta, alcança a laringe, a faringe, a traqueia, o esôfago, vai ao estômago, harmonizar os líquidos digestivos, ácidos, bases, irradia-se pelo tórax, veste-lhe a caixa torácica, penetrando suavemente, adentra-se do coração pela aorta e você o vê pulsar com um brilho de peregrina beleza. Ela continua, penetra na vesícula, alonga-se pelo intestino delgado, pelo intestino grosso, até o reto. Depois, vai ao fígado.

harmonize-se. Toma conta de todos os órgãos do baixo ventre. Desce ao aparelho genésico, ao sexo, e você tem uma estranha sensação de frio, um ligeiro comichão nos órgãos anexos. Desce a coxa, por ambas as coxas, enquanto também desce pelos braços, antebraços, mãos, dedos, e das coxas desce aos joelhos, às pernas, aos pés, aos dedos dos pés. Se em algum lugar existe problema de enfermidade, a luz encontra resistência, impulsione-a com a sua mente e diga: luz divina, me cura. Observe-se, você parece uma lâmpada fluorescente, irrigado pela divina luz. Diga suavemente:

trabalho interrompe-se, rompe-se o liame da estrela até você, mas você está iluminado. Lembre-se de que você é luz, de que Deus ama você. E agora que você está pleno, volte.

Lembre-se, quando você tiver um problema, viaje ao seu recanto de encantamento e sintonize com a luz divina para voltar reabastecido e saudável. Agora, abra os olhos. Se sentir ligeira cãibra é natural. Se desejar bocejar, faça-o. Querendo espreguiçar-se, permita-se. Você está no mundo objetivo, novamente. No mundo das formas, no mundo normal.

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2: 3 horas e 15 minutos.
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2: 3 horas e 15 minutos.
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7: Para ministrar a conferência intitulada Razão dos Apelos, por que mandaste chamar-me? Convidamos o orador espírita Simão Pedro e seu anjo guardião. No encerramento do nosso evento, iremos conhecer quem são esses anjos guardiões.
8: Simão Pedro de Lima é graduado em Administração e História e graduando em Direito. Especialista em História Moderna, Economia Contemporânea e Gestão Empresarial. É mestre em Educação Superior, com área de concentração em Centro de Instituições de Ensino Superior. No segmento educacional, é professor universitário. No segmento empresarial, atua como consultor organizacional e comercial no agronegócio. No segmento espírita, é conferencista, sendo membro da Sociedade Espírita Casa do Caminho. Na cidade de Patrocínio, Minas Gerais, onde colabora nas atividades doutrinárias. Foi membro até o ano de 2013 do Núcleo de Estudos e Pesquisas do Evangelho, NEP, da Federação Espírita Brasileira. Com os senhores, Simão Pedro.
9: Boa tarde a todos. Que Jesus nos abençoe, nos ilumine a todos e nos guarde também em paz. Primeiramente, agradecer o convite que me foi feito para estar aqui hoje. Não conhecia essa belíssima cidade de Maceió, o estado de Alagoas, não conhecia. E parabéns pela cidade de vocês. Muito bonita, muito agradável. Por ser o 2º Congresso Espírita, um público expressivo como esse, o que mostra o quão importante é a doutrina espírita aqui também em Alagoas, em Maceió. E fiquei sabendo que são 7 casas centenárias aqui em Maceió, né? Então, em Alagoas um todo, olha, parabéns por isso. 100 anos, nós não temos noção do que são, né, os 100 anos. E uma casa espírita, 7 casas espíritas que ultrapassam essa marca, é motivo de alegria, é motivo de muita alegria, e não só alegria. Então, por essas alegrias todas, vamos conversar um pouquinho, prometo não alongar, no máximo até 9h30 a gente termina a primeira parte da conversa. E a segunda, eu creio que vocês não quererão me ver por um bom tempo. Mas vamos conversar nessa proposta, nesse tema, né, que foi trazido, que é uma fala do apóstolo Pedro. Essa "por que mandaste chamar-me" é uma pergunta que o apóstolo Pedro faz ao centurião Cornélio. Isso está lá no capítulo 10 do Atos dos Apóstolos, que é uma passagem belíssima, não só esse final, mas toda a passagem. É uma passagem que nós temos dois ensinamentos. Um ensinamento para Pedro, outro ensinamento para Cornélio. Para Pedro, porque essa passagem, Cornélio estava em Jope e Pedro em outra cidade. Cornélio tem uma visão, que uma pessoa se lhe apresenta e diz a ele, já que ele era um homem bom, um homem dado às coisas da bondade, diz o texto, ele então diz, esse homem, esse mensageiro diz para Cornélio: agora é hora de mandar chamar o apóstolo Pedro, que está em casa de Simão, o curtidor. Eram dois Simãos. E Cornélio, sem entender, manda chamar Pedro. Mas nesse momento, Pedro estava em casa de Simão e ele sobe ao telhado, à claraboia, para fazer uma oração. E quando ele está ali em oração, ele tem uma visão, Pedro. Ele olha para o céu e vê uma toalha sendo estendida e vários animais sendo colocados nessa toalha, e uma voz lhe vem e diz: toma, mata e come. E Pedro diz: mas eu não como alimentos impuros. E a voz disse a ele: não tornes tu comum aquilo que Deus purificou. Pedro não entende bem aquela visão, e por três vezes lhe é pedido: toma, mata e come. E por três vezes ele diz: não como alimento impuro. E por três vezes a voz lhe diz: não tornes tu comum aquilo que Deus purificou. Bate à porta, três pessoas vão chamar Pedro, dizendo que Cornélio, o centurião, o chamava para que fosse até sua casa, mas não sabia por quê. E Pedro entendeu a visão. Cornélio, gentílico, não era judeu. Era um povo impuro na visão, na ideia dos judeus. E aí Pedro se lembra da visão e da resposta que lhe foi dito: não tornes tu comum aquilo que Deus purificou. Mostrando a Pedro que não há pessoas puras ou impuras, que aquele centurião merecia ser atendido, porque todos somos as criaturas de Deus. E Pedro entendeu o porquê daquela visão e vai até a casa de Cornélio, o dia todo em viagem. Chega a Jope, bate à porta, Cornélio o recebe, conta a Pedro o que tinha acontecido. E Pedro então pergunta para Cornélio: por que mandaste chamar-me? Por que é um ensinamento para Cornélio? Por quê? Por isso a ideia do apelo, da razão do apelo. Por que Pedro foi chamado por Cornélio? Por que nós clamamos por pessoas para nos dar ajuda? Quando nós buscamos, é preciso saber o que nós buscamos. O que nós pedimos, é preciso saber o que e por que estamos pedindo. E isso foi o que Pedro perguntou antes de atender Cornélio: por que mandaste chamar-me? Para que ele pudesse dizer qual o motivo, para ele saber, o próprio Cornélio, por que ele estava chamando. E Pedro conta a visão que teve para Cornélio. E Cornélio então diz: eu entendo por que te chamei, porque eu quero aprender mais, porque eu quero saber. E Pedro então começa a falar de Jesus para Cornélio, e diz o texto que naquele momento Cornélio passa a compreender e começa a falar em línguas. Ou seja, na linguagem do texto, banhado pelo Espírito. Pedro volta, encontra com os outros apóstolos, e os outros apóstolos chamam a atenção de Pedro. Por que que ele foi atender um não-judeu? Por que que ele entrou na casa de um não-judeu? Por que que ele comeu na mesa de um não-judeu? Pedro conta a visão que teve, conta o que Cornélio havia falado, conta o acontecido, e Pedro diz: se João disse que Jesus viria e batizaria com fogo, eu vi em Cornélio a presença do fogo, porque ele falou em línguas e entendeu as línguas. E os apóstolos então disseram: eis que entendemos que o Cristo é para todos. Todos aqueles que sabem buscá-lo, todos aqueles que sabem por que o buscam. Então essa é a passagem de fundo que está no capítulo 10 do Atos dos Apóstolos, que nos leva a pensar essa pergunta: por que mandaste chamar-me? Emmanuel, ele comenta isso lá no livro Pão Nosso. Ele vai comentar e vai, numa forma toda dele, bem emmanuelina, vai nos dar um puxão de orelhas, dizendo: se nós sabemos o que nós queremos quando clamamos a presença de benfeitores espirituais, se nós sabemos o que diremos quando clamamos pelo amparo do Cristo. Porque ele diz que chamar, mais do que isso, é porque chamou. Por isso, razão dos apelos. Qual o motivo que nós pedimos? Isso nos leva a uma outra passagem contida no capítulo 10 do Evangelho de Marcos, quando nos fala sobre o cego Bartimeu. Uma passagem conhecida por todos nós. Diz o texto que Bartimeu, um cego de nascença, estava sentado à beira do caminho e ouviu o murmúrio da multidão e perguntou o que se passava. E as pessoas disseram: é Jesus quem passa. E então, sabendo disso, Bartimeu começou a gritar: Jesus, filho de Davi, tenha compaixão de mim. E à medida que Bartimeu gritava, as pessoas o admoestavam. O admoestavam dizendo para que ele se calasse. E quanto mais as pessoas o admoestavam, mais alto Bartimeu gritava. E gritou tão alto que foi ouvido por Jesus. E diz o texto: e Jesus, ouvindo o clamor de Bartimeu, parou e mandou que o chamassem. E chegaram a Bartimeu e disseram: tem bom ânimo, ele te chama. E diz o texto: e Bartimeu, se levantando, jogou longe a capa e foi ao encontro de Jesus. E aproximando-se de Jesus, Jesus lhe perguntou: o que queres tu que eu te faça? E Bartimeu prontamente disse: que eu veja. E Jesus diz a Bartimeu: grande a tua fé, vê. E diz o evangelista: e Bartimeu viu e passou a seguir a Jesus pelo caminho. Imaginemos nós se encontrássemos com Jesus face a face, face to face, tete a tete, do jeito que quiser. Encontramos e Jesus nos olha e nos pergunta, e só podemos dar uma resposta: que queres tu que eu te faça? Nós saberíamos responder de uma vez só? Uma só resposta? Eu saberia. Eu já estou treinando esse negócio já faz tempo. É porque eu já tenho lido essa passagem, então fui treinando. Porque vai que ele aparece e me pergunta.
10: Se ele aparecer e me perguntar: que queres tu que eu te faça? Na ponta da língua eu já falo: me dê um tempo para pensar. Porque nós queremos tantas coisas, mas tantas coisas, que nós não sabemos dizer. Nós somos muito Marta e pouco Maria. Marta, Marta, diz Jesus, andas fatigada por muitas coisas, mas uma só coisa te é necessária. Essa que Maria escolheu, a melhor parte, a qual nunca lhe será tirada. Nós somos muito Marta. Nós ficamos marteando a vida toda. Temos até um ditado nosso, brasileiro, que diz: o homem nasce, cresce, corre, corre, fica velho e morre. Não vive. Não vive. Não percebe o andar da vida. Não percebe o propósito da vida. E quem não sabe o propósito da vida, o que conseguirá fazer na vida? Nada. Fica esperando da vida aquilo que a vida não dará, porque a vida não nos dá nada. A vida devolve o que nós damos para ela. A vida é devolutiva. O que eu fizer me volta. Se eu sou uma pessoa disponível para com as outras, a vida se disponibiliza para comigo. A vida nada nos dá senão devolver aquilo que nós damos. Mas para perceber isso, nós precisamos entender a vida. Precisamos entender por que nós estamos vivendo. Precisamos ter o objetivo. E foi isso que Bartimeu fez. Vejamos que para ele responder a Jesus: que eu veja, ele teve várias atitudes que demonstravam o que ele estava buscando. No primeiro momento, cego de nascença, não vendo nada, valeu-se do sentido que ele tinha. Ele ouviu. E ouviu o murmúrio da multidão e perguntou o que se passava. Era Jesus que passava. Quantas vezes, alegando impossibilidades, nós deixamos de fazer as coisas. Muitas vezes, alegando que nos faltam todos os recursos, nós não trabalhamos com os recursos que nós já temos. Qual foi a pergunta feita por Jesus quando ele multiplica os pães? Tal qual o Chico multiplicou as balas, conforme o Haroldo colocou. Mais do que a multiplicação das balas, a frase de Chico foi contundente. Em vez de olhar o fenômeno das balas, a frase dele: quem ama nunca esquece. Mas da mesma forma, quando Jesus multiplica os pães, ele também tem uma fala que é mais importante do que a multiplicação dos pães. Quando chegam para Jesus os discípulos dizendo: a multidão está faminta, qual foi a pergunta que Jesus fez aos discípulos? Quantos pães nós temos? Qual pergunta nós faríamos? Não estamos aqui por causa de passado. Estamos aqui por causa de futuro. A causa é o futuro, ou seja, a causa é o aprender. A causa é o crescer. A causa é o evoluir. E não sofrer, como muitos entendem. Que estamos no mundo só para sofrer, para pagar os débitos. Não. Estamos no mundo material para evoluirmos, para crescermos. Os débitos são consequências das os sofrimentos são consequências das nossas escolhas, das nossas atitudes. Não são o motivo de estarmos aqui. As expiações são os elementos coercitivos, corretivos, mas elas não nos faz crescer, nos fazem crescer. A expiação não nos eleva. A expiação nos acorda. Nos fala Dona Joana de Ângeles, no livro Plenitude, psicografia do Divaldo Franco, ela diz: a expiação tem como finalidade fazer o espírito voltar ao ponto que estava antes da queda. Ou seja, estamos num processo, num vetor de crescimento, caímos. A expiação nos devolve para onde estávamos para continuarmos crescendo pelas nossas atitudes. Então ninguém está aqui por quê? Está aqui para quê? Para buscar crescer. Para buscar o aprendizado, como Cornélio buscou em Pedro. Como Bartimeu encontrou em Jesus, por isso passou a segui-lo pelo caminho. E da mesma forma nos fala Kardec, na conclusão número 5 do Livro dos Espíritos. São 9 conclusões. A de número 5, Kardec escreve: com o Espiritismo, a humanidade entrará numa nova era, numa nova fase, a do progresso moral, que lhe é consequência inevitável. Progresso moral, consequência. A doutrina espírita não tem como finalidade mudar as pessoas. A mudança é consequência. A finalidade da doutrina espírita é esclarecer as pessoas para que elas se transformem. Com o Espiritismo, a humanidade entrará numa nova era, a do progresso moral, que lhe é consequência inevitável. Eles não escreveram, que Kardec não escreveu, que lhe é objetivo, que lhe é consequência. E ele chama a atenção por causa disso, dizendo então que nós temos 3 tipos de adeptos. Porque ele escreve na conclusão número 6: o Espiritismo se nos apresenta sobre 3 aspectos: dos fenômenos, dos efeitos morais advindos dos fenômenos e da aplicação desses efeitos na vida. Daí 3 tipos de adeptos: os que veem no Espiritismo apenas uma ciência de observação, aqueles que compreendem o ensino advindo desses fenômenos observados e aqueles que aplicam para si esses ensinos. Então percebamos que a doutrina espírita nos oportuniza o aprendizado sobre a vida para que nós possamos fazer as nossas transformações, para que nós possamos, por atitude e vontade nossa, transformarmos. Então, o apelo que fizemos para reencarnarmos foi visando o nosso crescimento e não visando o pagamento de débitos. Por isso, nós temos que ter um outro olhar para com a vida material, para com a encarnação. Se estamos na Terra encarnados para evoluir, e isso está na questão 132 do Livro dos Espíritos, qual a finalidade da encarnação dos Espíritos? Não é reencarnação. Reencarnação é 167. 132, finalidade da encarnação, o ato encarnatório. Reencarnação é quantitativo, é quantas vezes. O ato encarnatório, isso é que é perguntado na questão 132. Qual a finalidade da encarnação dos Espíritos? E eles respondem: Deus vos impõe a encarnação com a finalidade de vos fazer progredir. Vejam, Deus vos impõe a encarnação com a finalidade de vos fazer progredir. Então, qual é o objetivo do ato encarnatório? Evolução. Acrescentam os Espíritos: para uns é uma prova, para outros uma missão, mas todos estão em condições de cumprir com a sua parte na obra da criação. Independentemente da posição que ocuparmos, nós somos contribuintes para o processo evolutivo. A encarnação, então, só tem essa finalidade: nos fazer progredir. Mas o verbo impor. Deus vos impõe a encarnação. E onde é que fica o livre-arbítrio nessa história? Se Deus me impõe a encarnação. Vamos imaginar então, uma criancinha Já tem tanto tempo que eu falo que ela tem 4 anos, ela deve estar com uns 12 anos já. Uma criancinha com 4 anos, é outra criancinha, não é a mesma, que foi acometida de uma doença, é levada ao médico, o médico analisa, prescreve, diagnostica, prescreve, e na prescrição está lá uma injeção. Criança de 4 anos sabe o que é injeção. E ela tomou porque era necessário. Foi imposto pelos pais, porque era necessário. A nossa visão é a visão de uma criança, que só dimensiona parte da ação. Então, no processo evolutivo, estamos para encarnar e dizemos, não reencarno, não encarno. O de lá diz, encarna, não encarna, encarna, fui. Encarnei. Porque é necessário para evoluir. Simão, então quer dizer que nós não evoluímos no mundo espiritual? Evoluímos, questão 230 do Livro dos Espíritos. O espírito da erraticidade progride? Progride em conhecimento. Mas só o contato com a matéria lhe permite aplicar esse conhecimento, ou seja, volta para a encarnação do mesmo jeito. Cresce em conhecimento, mas não em atitudes. E nos fala o Espírito São Luís, no Evangelho segundo o Espiritismo, que é por meio de uma ação material que o Espírito evolui. Então veja, o clamor de estarmos encarnados. Pedimos para estarmos encarnados. E quando aqui chegamos, achamos que estamos em férias. Com um pacote de férias, all inclusive. Pronto. Só para desfrutar. Mas não é. E considerando que estarmos encarnados é para a nossa evolução, nós chegamos a uma ideia que, se estamos aqui para evoluir, tudo que nos acontece aqui só tem uma finalidade. Qual? Nos fazer evoluir. Mesmo os nossos erros. Porque também aprendemos com eles, para não repeti-los. Um erro, diz o Espírito Ramédio, em clima de acerto, não é um erro propriamente dito, mas uma tentativa frustrada em acertar. Quantas vezes tentamos fazer certo e erramos? Mas quantas vezes refazemos o erro? Quando estamos refazendo os erros, estamos respondendo a essa pergunta: por que mandaste chamar-me? Ou seja, estou respondendo para explicar por que eu estou aqui, para aprender, mesmo com os erros, e crescer com os meus erros, com os erros alheios. Aprendemos com os outros quando erram, sim, para não fazer igual. Quando acertam, para copiar, e com os nossos também. E assim crescemos. É o que está no item 4 do capítulo 17 do Evangelho segundo o Espiritismo. Reconhece o verdadeiro espírita pela sua transformação moral e pelos esforços, veja, pelos esforços que empreende no sentido de domar suas más inclinações. O que se olha não é o resultado, é a atitude. Pelos esforços. E nós queremos nos melhorar sem esforço. Chamamos para que resolvam nossos problemas. Dizemos, Deus, estou entregando para o Senhor os meus problemas. E Ele, como Deus que é, Ele devolve para a gente. Porque Ele vai dizer, os problemas você disse certo, são seus. Estou entregando os meus problemas, então não são problemas dEle, são nossos. Ele fala, então te devolvo e te dou uma forcinha. Quando nós pedimos, Deus nos ajude, nós estamos dizendo em outras palavras, Deus, querendo dizer em outras palavras, Deus, resolva para mim. Quando eu peço ajuda a alguém, se eu tentar carregar essa mesa, por exemplo, e peço uma ajuda, em tese, a pessoa que me ajuda fará o menor esforço, porque ele é ajudante. O maior esforço tem que ser meu. Agora, quando eu peço que Deus me ajude, eu dou para ele a maior tarefa e viro ajudante. Por isso, muitas vezes, nossos apelos não dão resultado. Porque não estamos nos colocando em condições de sermos atendidos. É o que nos disse Jesus. pedi e obtereis. Mas primeiro, pedi. E vejam, obtereis, futuro do presente, o verbo. Pedi, imperativo afirmativo. Ou seja, não dá para obter se não vai pedir. Pedi, imperativo afirmativo, e obtereis. Buscai e encontrareis. Buscai, imperativo afirmativo. Ou seja, é obrigado. Para eu encontrar, eu tenho que buscar. Buscai e encontrareis. Batei e abrir-se-vos-á. Batei, imperativo afirmativo. Abrir-se-vos-á. Futuro pronominal. Mas é futuro. Encontrareis, futuro. Mas depende de uma ação imperativa, depende de uma atitude. Eu nunca encontrarei se eu nunca buscar. Eu nunca terei abertas as portas se eu não bater para que elas se abram. Esse é o aspecto do esforço. Esse é o aspecto da consciência do para que estamos chamando a Jesus. Para que nós possamos, caso sejamos perguntados, que queres tu que eu te faça, saber o que responder. Eu ainda continuo, me dê um tempo para pensar, porque ainda não consegui chegar num ponto só. Mas eu desconfio que talvez nós poderíamos dizer simplesmente viver. O que é viver? Tem um filósofo, aliás, dois filósofos, muito conhecidos das crianças e dos pais de crianças, chamados Pumba e Timão, lá do livro, do filme Rei Leão. Eles tiveram uma situação que mostraram isso para nós. Eles tinham uma filosofia existencial. Hakuna Matata. Era a palavra filosófica. E aí eles explicaram o que é Hakuna Matata. E eles explicaram cantando, óbvio, eu não vou cantar, é lógico, em respeito a vocês. Mas diziam que viver é aprender, diziam eles. Hakuna Matata, os seus problemas você tem que esquecer. Viver é aprender. Então esse é o aspecto. Percebamos que o ato de viver é um ato constante de aprendizado. E se percebemos que viver é um aprendizado, nós aprenderemos com tudo o que nos acontecer na vida. Aprenderemos e cresceremos. Veja o que Jesus pergunta para as mães, para a mãe dos filhos de Zebedeu. Ou seja, para a esposa de Zebedeu, era mais fácil falar a esposa de Zebedeu, mas para a mãe dos filhos de Zebedeu. A esposa de Zebedeu, mãe de Tiago e João. Ela chega para Jesus e fala: Senhor, quando estiveres no teu reino, sentado no teu trono, coloca um dos meus filhos à tua direita e o outro à tua esquerda. Corre, pedido de mãe, bem característico, caracteristicamente materno. Qual a resposta Jesus deu? Mulher, sabes bem o que me pedes? Estão eles dispostos a passar o que o filho do homem passará? Aí já muda um pouco a conversa, né? Não, peraí, não é bem assim, à direita, à esquerda. É assim, pode ser um pouquinho mais afastado. Mas veja, sabes bem o que me pedes? E a mesma coisa é para nós. Nós sabemos bem o que nós estamos pedindo? Estamos pedindo para atender os nossos desejos ou para atender as nossas necessidades? Que nos leva a outro filósofo, também das crianças, Balu. Um urso do filme. Eu não fico assistindo televisão direto, não, gente. Não é isso, não. Dá impressão, né? Mas não, é que eu já tive os filhos pequenos, então a gente acompanhava em parte. Quase sempre. Assistiam 5, 6 vezes o mesmo filme. Mas dizia então o filósofo Balu sobre o desejo e sobre a necessidade. Ele também foi ensinar uma filosofia de vida para Mowgli, cantando, que eu também não vou cantar. Continuo não cantando. Ele vai dizer para Mowgli: necessário, somente o necessário. O extraordinário é demais, por isso eu uso e vivo o necessário. E o que é necessário e o que é extraordinário? Ou seja, o que é necessidade e o que é desejo? Desejo é o que eu quero, necessidade é o que eu preciso. E nem sempre o que eu quero eu preciso. É fácil distinguir desejo de necessidade. Primeiro, uma visão mais filosófica. Platão dizia: ele, durma no chão por 30 dias, passe a pão e água. Qualquer coisa além disso é desejo. A necessidade é comer. O que é desejo? A necessidade é dormir. Onde é desejo? Numa linguagem mais vivencial, para separar desejo de necessidade é fácil. Entre no supermercado e olhe o que está no fundo e olhe o que está na ponta de gôndola. Ponta de gôndola é desejo: chocolate, bala, biscoito, cereais, proteínas, está tudo no fundo. Você tem que buscar a necessidade lá no fundão, mas passa por tantos desejos que quando você chega no fundão não tem espaço no carrinho para necessidade. Você entupiu o carrinho de desejo e não tem espaço para o arroz, para o feijão, para a carne. E na vida é assim. Os desejos na nossa vida são sempre pontas de gôndola. É o que mais nós enxergamos. E ficamos tão envoltos em desejos que esquecemos da necessidade. Ou seja, estamos mais Marta do que Maria. E aí não sabemos o que pedimos, porque pedimos os desejos e não as necessidades. Se Jesus talvez aparecesse e dissesse: que queres tu que eu te faça? Nós diríamos: um monte de desejos. Não é assim que pensamos? Quando pensamos em ter um ganho material, um processo megacênico, o que que nós pensamos? Não, eu vou comprar isso, aquilo, aquilo. Veja, percebe que junto com aquilo tudo vem a ansiedade, a não paz. Essas são as nossas necessidades, mas não estamos buscando essas, estamos buscando os desejos. Por isso a pergunta: sabes bem o que me pedes? Nós sabemos bem o que nós estamos pedindo? Nós sabemos bem o ato de viver? Então essa é a ideia. E felizmente nós tivemos onde buscar as explicações para a nossa existência, o porquê da existência, o paraquê da existência, que é justamente aquilo que os Espíritos nos ensinaram em todo o processo da doutrina espírita. De tal forma, de tal maneira, de tal intensidade, que no capítulo 6 do Evangelho segundo o Espiritismo, nós chegamos à conclusão que o Espiritismo é o consolador prometido. Não é isso? Vocês estão acordados? Mesmo? Eu estou falando muito alto? Não, porque eu não quero acordar ninguém de sobressalto. Porque se a pessoa acorda assim assustadamente, depois fica difícil. Então, olha, se eu estiver falando alto e estiver acordando alguém, só me falar, eu diminuo o tom de voz. Tá certo? Para não ficar muito assim invisível, só levanta o dedo e eu percebo. A gente vai diminuindo o tom de voz. Mas está lá colocado que o Espiritismo é o consolador prometido, concorda? Tá bom. Sendo o Espiritismo o consolador prometido, por que os Espíritas não estamos consolados? Fora de Maceió. Aqui em Maceió todo mundo está consolado. Mas pensemos: se e é o consolador prometido, por que os Espíritas não estamos consolados? Remete, para entender isso, a parábola do semeador. Não vamos analisá-la toda. Nós só vamos fazer uma pergunta: por que a semente não frutifica em todos os solos? Quantos elementos nós temos nessa parábola? Três: a semente, os solos e aquele que semeia. Concorda? Não tem mais ninguém nessa parábola, tem? Jesus disse que a semente é o ensino, É a palavra, não é isso? Porque, aliás, essa parábola Jesus explicou. Ele diz que o solo são as pessoas, os tipos de pessoas, concorda? E aquele que semeia é o que leva a palavra. É o que faz a intermediação entre o ensino e as pessoas. Diz o texto que parte da semente caiu na estrada. E os pássaros comeram. Diz o texto que parte da semente caiu em solo pedregoso. Mas por não haver terra profunda, a semente germina, mas seca. Diz o texto que outra parte caiu em solo espinhoso. E a semente, crescendo com os espinhos sufocaram-na. E outra parte caiu em terra boa. E rendeu 100 por 1, 60 por 1, 30 por 1. Então nós percebemos que temos três elementos. E vamos fazer uma pergunta. Apenas.

aliás, se ela era boa ou não, não dava, porque estrada não é o local para se semear. Mas ela era boa porque vieram os pássaros e comeram. Embora a função não fosse ser alimento, tornou-se alimento. Então ela foi útil naquele lugar. A semente que caiu em terreno pedregoso, ela era ruim? Não. Porque diz o texto que a semente germinou. Então ela era boa, senão ela não germinava. Fator de germinação excelente, vigor excelente. Então a semente era boa. O que faltou foi quantidade de terra. Por isso ela seca. Então a semente era boa. Caiu no solo com espinheiros. Mas diz o texto que cresceram os espinhos com ela. Com ela. Ela quem? A semente. Então quer dizer que além de germinar, ela cresce. Mas o que aconteceu é que o espinho abafou. Então faltou tirar os espinhos. A semente era boa. Ela caiu em terreno bom e rendeu frutos. 100 por 1, 60 por 1, 30 por 1. Ou seja, não há dúvida que ela era boa. Tanto germina, cresce e frutifica. Então nós podemos dizer que o problema da semente não frutificar em todos os solos não era problema da semente, era? Não, ou seja, o problema da palavra, o problema do ensino não ser entendido, não é do ensino, não é do conteúdo, não é da palavra, não é da mensagem. Sobraram? Dois elementos. Sobraram os solos e sobrou aquele que semeia. Vamos analisar o solo para dizer se eles eram ruins. Solo terreno, solo estrada, é ruim? Não, tanto era bom que as pessoas passavam por ele. Ou seja, era um solo apropriado para ser estrada. Então o solo estava cumprindo a função dele, ser duro, pesoado, para que pudesse por ele as pessoas passarem. Então ele não tinha outra função senão ser estrada. Então ele estava cumprindo a sua utilidade. Solo pedregoso, a semente germina. O solo era qualitativamente ruim? Não, porque senão a semente não germinava. Ele era quantitativamente pouco, mas era qualitativamente bom. Tinha potencial. Só faltava a quantidade. Então também não tem tanta responsabilidade assim. Das pessoas é o ideal. Porque Emmanuel disse isso no livro A Caminho da Luz. O Espiritismo veio na hora psicológica das grandes transformações, Jesus estava em espírito humano. Quem é o artífice da nossa vida? Quem é a pessoa responsável pela nossa vida? Nós. Estamos no momento certo. Mas se percebermos isso, que ainda não chegamos nesse ponto, nós temos o discernimento para chegar nesse ponto. Quando percebermos isso, quando percebermos que o fato de não ser perfeito não me faz imperfeito, só não me faz perfeito. Isso é a mesma coisa, pensemos. Imperfeito, o que significa o prefixo in? Negação. Imperfeito, aquele que nega a perfeição. Então, imperfeito é negar a perfeição. Isso é atitude. Agora, nós somos perfeitos? Não. Somos imperfeitos? Não. Fazemos-nos pelas nossas atitudes imperfeitos. Mas não somos imperfeitos. Segundo a questão 116, 115 do Livro dos Espíritos, nós somos criados simples e ignorantes. Questão 133 também do Livro dos Espíritos, simples e ignorantes. Não fomos criados imperfeitos. Então, se há imperfeição, é em função das nossas atitudes. Porque não temos consciência que nós somos perfectíveis. O que é perfectibilidade? A capacidade de se aperfeiçoar. Então, nós não somos imperfeitos, nós não somos perfeitos. Nós somos perfectíveis. E por que somos perfectíveis? Porque trazemos o germe da perfeição em nós. Somos todos criaturas de Deus. E Deus é a própria perfeição.

num processo metonímico, quando olhamos um quadro, uma pintura, olhamos lá, sei lá, a Santa Ceia, nós dizemos, eu estou vendo Da Vinci, não é isso? Em vez de dizer, estou vendo o quadro Santa Ceia pintada por Da Vinci, não, eu estou dizendo Da Vinci. Por quê? É uma metonímia, eu troco o autor pela obra. Por que eu troco o autor pela obra? Porque toda obra tem a essência do seu autor. E se pusermos os quadros de diversos pintores, diremos, esse é Da Vinci, esse é Rafael, esse é De Sandro, esse é Michelangelo, e aí vamos dizendo. Por quê? Porque cada um tem a sua essência. E nós temos o nosso autor, chamado Deus. E imprimiu em cada um de nós a sua essência. De tal forma que no Gênesis bíblico, versículo 27 do capítulo 1 do Gênesis bíblico, diz o quê? E Deus criou o homem. O homem e mulher os criou. A semelhança de Deus os criou. Mas isso, Simão, é uma parábola. O Gênesis, nesse aspecto, é uma parábola. E é mesmo, é uma parábola, não há dúvida. Então isso é simbólico. É. Mas na questão número 1 do Livro dos Espíritos, nós temos uma pergunta: que é Deus? Quem é Deus? E qual foi a resposta? Inteligência suprema de todas as coisas, suprema do universo, causa primária de todas as coisas. O que é supremo? Pode responder, mas pode acontecer responder errado e todo mundo fica rindo. O que é supremo? Que está e só está acima porque tem algo que está abaixo. Porque se não tivesse nada abaixo, a resposta seria inteligência única do universo. E a resposta foi inteligência suprema. Então existem outras inteligências. E onde estão essas outras inteligências? Tá, somos nós. Mas onde estamos lá no Livro dos Espíritos? Questão 76 do Livro dos Espíritos. Que definição pode se dar dos espíritos? São os seres inteligentes da criação. Inteligência suprema, seres inteligentes. Qual palavra se assemelha? Inteligência. Mais um detalhe. Na questão número 1, inteligência é um substantivo. Na questão 76 é um adjetivo. Vejam. O que é adjetivo? Qualidade. Deus é a inteligência suprema. Substantivo. Nós somos os seres inteligentes. Ou seja, nós temos a qualidade daquele substantivo. Porque o substantivo nós não teremos, será ele? E qual é essa qualidade de inteligente? A perfectibilidade. Por isso é que nós evoluímos, porque temos essa qualidade da perfeição, que é Deus. Por isso evolui, senão ninguém evoluiria. Se nós não tivéssemos a capacidade evolutiva. E só temos a capacidade evolutiva porque somos criados pelo próprio ser, que é a própria evolução. Então vejam que o Gênesis bíblico, embora um símbolo, não estava errado. Nós somos a expressão divina. E quando perceberemos que somos a expressão divina? Quando enxergarmos a expressão divina nas pessoas. E quando enxergaremos a expressão divina nas pessoas? É a bem-aventurança número 6. Bem-aventurados os puros de coração, porque verão a Deus. E onde eu vejo Deus? Nas pessoas. E como eu consigo ver Deus nas pessoas? Se eu tiver a pureza de coração. Conhecem a prece de Cáritas? Como é que ela se encerra? Eu vou dar um tempinho, porque ela é decorada, né? Para chegar lá. Como é que ela se encerra? Fazei de nossas almas um espelho no qual refletirá a vossa divina imagem. Quem são os espelhos? Fazei de nossas almas, nós.
E qual imagem é refletida nesse espelho? De Deus. Veja, a vossa divina imagem. Agora, quem vê essa imagem? Quem for puro de coração. Por que então não estamos consolados? É a mesma resposta que Jesus deu às pessoas que perguntaram por que Moisés autorizou dar a carta de divórcio? Por causa da dureza dos vossos corações. Porque ainda estamos empedernidos, na linguagem do Haroldo, em si mesmados, e não enxergamos ninguém além de nós mesmos. E como eu não abro-me para o consolar, eu não recebo o sentir-me consolado. Então o problema não é da palavra, não é do espiritismo, o problema não é da circunstância, não é da vida, o problema está nas nossas atitudes. Estamos ainda na superfície, mas podemos mergulhar nessas águas cristalinas da doutrina espírita e respirar esse consolo que ela nos dá. Qual o consolo? De dizer quem nós somos, de onde viemos, para onde vamos e por que estamos temporariamente na Terra. Esse é o consolo. Entender a dinâmica da vida. E entender a dinâmica da vida, nós podemos compreender o que dois filósofos adultos escreveram. Dois filósofos, Almir Sartre e Renato Teixeira, num tratado existencial chamado Tocando em Frente. Por que eles escreveram? Penso que viver a vida seja simplesmente compreender a marcha e ir tocando em frente. O que é compreender a marcha, se não compreender a própria dinâmica da vida? Aquele que entende como é que a vida funciona, vive. Aquele que não entende a dinâmica, existe, persiste, lamenta, mas não vive. Penso que viver a vida seja simplesmente, veja, simplesmente, compreender a marcha e ir tocando em frente. Como um velho boiadeiro, olha o trocadilho que eles fazem, que levando a boiada eu vou tocando os dias. Boiada não leva, boiada você toca. E dia você não toca, dia você leva. E eles inverteram. Como um velho boiadeiro que levando a boiada eu vou tocando os dias. Porque aquele que entende a dinâmica da vida, viver é tão simples, só tocar. Veja, como um velho boiadeiro, ou seja, como alguém que tem experiência, eu vou tocando os dias. Pela longa estrada eu vou, estrada eu sou. Olha que jogo de palavras, gente. Estrada eu vou, é a estrada por onde eu passo. Estrada eu sou, é a estrada por onde os outros passam, que sou eu. Ou seja, ora eu sou uma estrada, ora eu vou por uma estrada. Ou seja, ora eu sou quem ensina, ora eu sou quem aprende. Porque todos nós temos o que ensinar e todos nós temos o que aprender. Por isso há momentos que estrada eu vou aprendendo, estrada eu sou ensinando. Essa é a dinâmica da vida. E até no trocadilho, não vamos analisar a música inteira, mas até no trocadilho no refrão da música, ele nos chama a atenção para o discernimento da vida. Porque as coisas na vida são aparentemente confusas. Se não tivermos atentos, nós nos perdemos nessa confusão. Conhecer as manhas e as manhãs. Manhas e manhãs. Ele trabalha com aquela característica da homofonia, as palavras homófonas. Compreender as manhas e as manhãs, o sabor das massas e das maçãs. Ou seja, se não entendemos claramente cada coisa, nós confundimos tudo. Então é preciso ter discernimento. E a roteiro para esse discernimento é preciso amor para poder pulsar. É preciso paz para poder seguir. É preciso a chuva para florir. Veja. E encerram magistralmente dizendo que cada ser em si carrega o dom de ser capaz, o dom de ser feliz.
Por que não nos sentimos felizes? Porque em vez de buscar a felicidade em nós, buscamos-la nas pessoas. E a felicidade está em nós. Está na consciência que nós temos da nossa vida. Está na dinâmica da vida. Está na lei de Deus. Questão 614 do Livro dos Espíritos. Eu já estou encerrando. Porque a próxima placa lá é menos 5. Porque 10, 5, 0, agora menos 5. Vejam. Questão 614. O que se entende por lei natural? A resposta é a lei de Deus, criada por Deus para a felicidade do homem. Então, por que existem as leis de Deus? Para a nossa felicidade. Tudo que é lei de Deus é para a nossa felicidade. Veja, criada por Deus para a felicidade do homem. Ela lhe indica o que deve ou não deve fazer. E o homem só é infeliz, prefixo in, ou seja, negação. E o homem só nega essa felicidade. Só nega, ficou um cacófato. E o homem nega essa felicidade. Veja, infeliz. Então ele diz, e o homem só é infeliz quando dela se afasta. Dela quem? Da lei natural, da lei de Deus. E onde está escrita a lei de Deus? Questão 621. Na consciência. Se o homem só é infeliz quando a lei de Deus se afasta, e a lei de Deus está escrita na consciência, o homem só é infeliz quando se afasta da sua própria consciência. Eu desconfio que os dois andaram lendo o Livro dos Espíritos para compor essa letra. Eu desconfio. Porque é isso que está ali. Tudo está na nossa consciência. Então tenhamos a consciência da vida. Tenhamos consciência do que nós estamos pedindo. Saibamos responder o que nós queremos para a nossa vida. E assim, a frase, a pergunta de Pedro a Cornélios: por que mandaste chamar-me? Nós poderemos responder. Podemos dizer para Jesus, para o Cristo: chamo-te porque preciso de ti. E poder dizer como Pedro disse para Jesus, quando Jesus disse que era necessário ir, Pedro disse: Senhor, se tu fores, para onde iremos? Pois se só tu tens as palavras de vida, se só tu tens as palavras de vida eterna. Então saibamos responder isso, para que percebamos que o nosso roteiro de vida está nas palavras de Jesus. Como ele mesmo disse: eu vim para que todos tenham vida e a tenham em abundância. Muito obrigado a vocês.

0: Por que não entendemos a essência da filosofia de Jesus?
1: Talvez é porque nós ainda não estamos buscando a essência de Jesus. Talvez ainda estamos buscando um Jesus histórico, que nasceu numa data, viveu num período, desencarnou num período, numa data. E Kardec explicou isso para nós. Na introdução do livro do Evangelho segundo o Espiritismo, logo no primeiro parágrafo, Kardec escreve: as matérias contidas nos Evangelhos podem ser divididas em 5 partes. Os atos comuns da vida do Cristo, as palavras que serviram para o estabelecimento dos dogmas, as predições, os milagres e o ensino moral. Dessas 5, as 4 primeiras sempre foram e serão motivos de controvérsias. Mas a última, moral, essa ainda clamou de fermento dos fariseus, quando ele dizia: fuja do fermento dos fariseus. O que é um fermento? É aquilo que você coloca numa massa e ele aumenta o volume, mas não aumenta a massa. Ou seja, a volume sem consistência. As discussões são volumes sem consistência dos diálogos. Então fuja das discussões estéreis. Então nós estamos ainda nesses 4 pontos, discutindo se Jesus nasceu em Belém, se nasceu em Nazaré, se Jesus previu ou não previu o final dos tempos, se Jesus fez ou não fez milagres, se Jesus tinha irmãos, se não tinha irmãos. Ficamos ainda discutindo se Jesus era Deus, se não era Deus, se os apóstolos eram Jesus, se não era Jesus. Mas esquecemos de um aspecto: a moral. E essa foi a que Jesus enalteceu ao Pai, quando ele disse: graças te dou, meu Pai, que escondeste tais ensinos dos doutos e revelaste-os aos simples e humildes. O que nos falta, talvez, é a simplicidade, porque nós queremos a extraordinariedade, quando deveríamos nos preocupar com a comunalidade, porque Jesus nos ensinou as coisas mais simples e nós queremos as mais complexas. Talvez ainda é porque não percebemos que toda a sua essência está num mandamento só. Um só mandamento eu vos dou, diz Jesus: que vos ameis uns aos outros. Mas se tivéssemos dúvida, ou tivermos dúvida do que é amar uns aos outros, ele deixou claro também: prova de amor maior não há do que aquele que dá a vida pelos seus irmãos. Assim como eu vos amei, amem vocês assim também. Vejam, então ele deu a medida. Ele nos deixou claro que para segui-lo é um momento pessoal. Cenas do próximo capítulo, falaremos isso amanhã. Ele deixou claro: aquele que quiser vir após mim, renuncie-se a si mesmo. Pegue a sua cruz a cada dia e me siga. Nós queremos e até aceitamos pegar a cruz, mas não renunciamos a nós mesmos. E a chave dessa frase está no renuncie-se a si mesmo, como João o Batista fez em relação a Jesus. Quando ele se encontrou com Jesus, quando Jesus sai, João vira-se para os seus dois discípulos, que à época eram André e João, e diz para os dois: é necessário que ele cresça e eu me diminua. Muitas vezes nós estudamos a Jesus diminuindo a Jesus para enaltecer o conhecimento que nós temos dele. Mas nós pouco conhecemos sobre ele se nós não estudarmos a mensagem dele. Mais do que um ser, ele foi uma mensagem, bem chamada por Pedro: tu és o Cristo, o Filho de Deus vivo. Nós nos aproximamos de Jesus não é sabendo a sua história, não é decorando os versículos, é sentindo as suas palavras. Esse homem que foi uma diferença no mundo e que nós não estamos percebendo o que foi a diferença: o amor. Então nós nos aproximaremos de Jesus quando aprendermos a despojarmos-nos de nós mesmos e amarmos a todas as pessoas. Quando aprendermos a colocar uma intransitividade no verbo amar, porque nós somos tão egoístas que o verbo amar é colocado como um verbo transitivo, O que é transitivo? Um verbo que precisa complemento. Diferente dos intransitivos que o verbo fala por si. Por exemplo, se eu digo nascer, eu digo fulano nasceu. A frase está terminada. Porque o verbo nascer é intransitivo. Ele já dá o indicativo do que eu quero dizer. Mas quando eu uso um verbo intransitivo, quer dizer que por si ele não fala. Quando eu digo eu gosto, alguém pergunta de quê? Porque quem gosta, gosta de alguma coisa ou de alguém. E fizeram isso com o verbo amar. Se eu digo eu amo, já não é mais suficiente. Eu tenho que dizer eu amo porque a pessoa perguntar a quem você ama. Porque entende-se que quem ama, ama alguém. Quem ama, não ama alguém. Quem ama, ama. O verbo é intransitivo, mas o sentimento é intransitivo. Quando dermos a intransitividade, a transitividade do verbo amar, estaremos na essência de Jesus, amando, pura e simplesmente.
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5: Quatro horas e 23 minutos.
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6: Imagina o universo. Desse universo, o que é que você tem atraído para você? Vamos conversar sobre isso? Eu tenho passado por umas poucas e boas, né? Aí eu fico pensando, Deus, por que que isso acontece? Por que que dá certo pra todo mundo, menos pra mim? Aí a gente fica sem entender, se achando assim, o azarado do rolê. O pé frio da turma. Eu não sei se no século XXI o pessoal ainda usa essa expressão pé frio, mas é uma pessoa muito azarada. O fato é que, se tem alguma coisa pra dar errado, a chance de acontecer comigo é assim de 110%, eu diria. Também acontece com você? Pois então, eu juro que eu tô tentando entender esse fenômeno. Foi então que eu comecei a me perguntar, será que as leis divinas também estão por trás? Atrás disso, é isso, rapaziada, por trás de tudo o que acontece no universo, estão as leis divinas agindo para garantir a harmonia da vida. Nesse caso, especificamente, a lei de atração. Você quer ver como ela funciona? Eu vou te dar um exemplo. Se eu trouxe para essa vida o propósito de desenvolver a paciência, é a lei de atração que se encarregará de trazer até mim as experiências necessárias. É ela funcionando dentro de mim que irá atrair aquela fila do supermercado, aquele engarrafamento fora do horário comum, aquele professor que fala devagar, quase parando. Ela se encarrega de trazer até mim todas as experiências necessárias para que eu, pelo uso do meu livre-arbítrio, me conectando com a lei de liberdade, desenvolva a paciência. O mesmo com a humildade, a honestidade, o auto-amor e todas as situações necessárias para que eu cresça, como um namoro, um casamento, um relacionamento com uma pessoa complicada e tudo mais que possa ser útil. Não é azar, que nem existe por sinal, nem pé frio. É atração. É uma lei intimamente relacionada à lei de causa e efeito, que ouvimos falar com mais frequência. O que atraímos é exatamente a consequência da causa que ofertamos à vida. Ser um cidadão do universo é ter a consciência de que todo o propósito dessas duas leis específicas, a de atração e a de causa e efeito, é proporcionar a noção e a ciência da extensão das escolhas, para que possamos nos responsabilizar cada vez mais por elas. Eu sei que não é fácil, mas como você tem lidado com essas consequências? Para onde a vida tem te levado e o que você tem sido convidado a desenvolver? Conta pra mim aqui nos comentários. 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Na próxima quarta, ao meio-dia, a gente se vê por aqui novamente. Até lá! Você quer ver como ela funciona? Eu vou te dar um exemplo. Vem cá ver como ela funciona. Vem! Eu até bati aqui no óculos de tão emocionado que eu fiquei. Conta pra mim aqui nos comentários. Quase caí.
5: 4 horas e 27 minutos.
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5: 4 horas e 27 minutos.
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11: O centro espírita é a unidade fundamental do movimento espírita. Aí as pessoas: ah, rapaz, você é espírita? Eu falo: é, sou espírita. Ah, já estava até percebendo, pelo comportamento, pelo jeito ou pelo esforço, né, que na verdade a gente faz ainda diante das nossas necessidades. Mas é de uma maturidade, é de uma segurança. Haja vista, por exemplo, a realização do céu, onde você vê as pessoas que são ali participantes, não é? Que vêm com carinho, vêm com emoção, vêm com gosto e vêm com aquela presença de: nossa, isso aqui é marcante na minha vida. 167 mil espectadores na estreia, né? E é um recorde que foi batido aí depois da pandemia e tudo, que a gente não tinha, né, mais assim uma, digamos, uma audiência, né, tamanha. Tem esses laços da fraternidade, da solidariedade, além da fenomenologia que acaba acontecendo ali. Alguma coisa acontece durante a gravação. A gente conhecer para poder sentir, para poder refletir, para poder principalmente vivenciar essa mensagem transformadora da Boa Nova à luz do Espiritismo.
12: Oi, pessoal, tudo bem com vocês? Aqui é a Patrícia, voluntária da Web Rádio Fraternidade. Hoje eu tô aqui com o Geraldo Campetti pra gente falar um pouquinho sobre o tema no céu e sobre a profissão dele também. Então, Geraldo, a gente tá aqui no 7º Congresso Espírita de Uberlândia. Você vai falar sobre o tema Unificação e União, Espíritas, Unânimos. Eu queria que você falasse um pouco sobre essa temática para quem tá ouvindo a gente.
11: Então, Patrícia, muito obrigado pelo convite, uma oportunidade de estar aqui, né, no 7º céu. Olha que privilégio, né? E a gente está ascendendo, né, subindo, graças à misericórdia divina. Essa é uma temática extremamente relevante, é uma temática que a gente precisa tratar. Eu queria, inclusive, aqui de público agradecer a inclusão desse tema na programação do evento, porque não é muito comum isso acontecer mesmo, né? a gente verifica no congresso, que tem uma temática evangélica, o que é muito importante, e você ter a oportunidade de falar também sobre o próprio movimento espírita, a estrutura, como é o funcionamento, e a união dos espíritas, né, que é fundamental, através do respeito, né, da confraternização, da fraternidade, da solidariedade, para que haja a unificação, que é um trabalho de busca de objetivos comuns, exatamente em decorrência da união das pessoas e das instituições, para que a gente possa chegar aos objetivos da divulgação, da prática e também do estudo do Espiritismo Brasil e mundo afora. Então é muito importante esse tema para a gente poder conversar com um grande público e levar informações importantes de como as coisas funcionam, que a gente ouve falar do movimento espírita, mas não sabe ao certo o que significa. E a gente vai poder conversar um pouco sobre isso.
12: Então, Geraldo, estou vendo que você já trouxe dois livros aqui.
8: Isso.
12: A próxima pergunta que eu queria fazer é sobre a divulgação do Espiritismo. Você, que está na FEB, em questão da divulgação nas mídias, na televisão, nas redes sociais e nos livros, como que você sente a divulgação do movimento espírita nesses meios?
11: Então, olha, assim, a gente vê, Patrícia, que o livro espírita, ele continua sendo o principal veículo de divulgação do Espiritismo. Muitas coisas surgem por meio do livro espírita. Então, agora mesmo nós temos um filme, não é? O filme Nosso Lar 2, Os Mensageiros, que é baseado num livro, Os Mensageiros, não é? Que é publicado pela Federação Espírita Brasileira, uma obra de Chico Xavier e o Espírito André Luiz. E você vê que o livro é base. O livro é base para música, não é? Para poema, para o teatro, não é isso? Para, né, tantos eventos, né, artísticos, culturais que a gente vai promover, para fazer filmes, para fazer às vezes vídeos, né? A gente bater um papo, uma conversa, no fundo vai fazer uma palestra, você vê uma aula, né, um momento ali de encontro, você está fundamentado no livro. O livro é esse carro-chefe. E hoje nós temos diversos, né, meios, mídias de comunicação, que é muito importante para que o Espiritismo seja divulgado cada vez mais amplamente. Você utilizando esses recursos, né, como o livro eletrônico também, como os recursos audiovisuais, a gente consegue ter, por exemplo, acesso a um público que não poderia estar necessariamente presente, né? Como aqui nesse céu nós estamos com 2.000 pessoas, né, adultos, né, 2.000 adultos, fora os jovens, as crianças, não é isso? Quer dizer, uma maravilha, as inscrições esgotadas, o pessoal participando. Gradativamente a gente vai voltando a essa questão da presença física, mas não tem sido fácil. Eu acho que nós espiritistas estamos um tanto quanto, diria, talvez até um pouco acomodados nesse sentido. A gente está precisando dar uma mexida, né, para voltar efetivamente à questão da presença. Então a divulgação é fundamental. Eu trouxe aqui dois livros, só a título, né, da própria entrevista que a gente vai fazer, da temática que vai trazer. Não sei se mostra aqui, se dá para ver aqui. Orientação Centro Espírita, né, que é um livro fundamental em termos, Patrícia, assim, da organização das atividades da Casa Espírita, né? O Centro Espírita é a unidade fundamental do movimento espírita. E aqui explica nesta obra exatamente as áreas, as grandes áreas de funcionamento das estruturas das federativas e também das casas espíritas. Inclusive, uma das áreas é a área de comunicação social, que é a sua área, está aqui prevista, né? E trouxe também, exatamente falando do livro que você perguntou, da divulgação, o livro Espírita, né, e a sustentabilidade do movimento espírita, que também foi resultado num trabalho coletivo do Conselho Federativo Nacional, que é um órgão da Federação Espírita Brasileira, que acaba, assim, congregando os representantes, né, seja presidente, vice-presidente, assessores, enfim, das federativas estaduais, numa reunião que ocorre ordinariamente toda segunda semana de novembro em Brasília, onde todo o movimento espírita do Brasil inteiro está reunido. E as diversas áreas também, porque nós temos, além, né, da própria estrutura da casa, os representantes das áreas, que são pelo menos 9 áreas de atuação, né? Aí a evangelização da criança e do jovem é uma delas, a mediunidade é outra, a área de estudo, a área da família, a área da arte agora, né? E estas outras que a gente vai citando, né? Como a de própria comunicação social, enfim. É um trabalho muito bonito e a divulgação, ela precisa ser realizada. E também, Patrícia, todos nós somos divulgadores, né? O pessoal que está nos acompanhando, nos assistindo, nos ouvindo, também tem o papel da divulgação. Mesmo de um jeito simples, né, de um jeito mais modesto, com um exemplo, né, no dia a dia, com uma atitude. Né. É interessante que há algum tempo, assim, as pessoas, né, reconheciam a gente como espírita. Você, assim, não precisava dizer, né, eu sou espírita, não está estampado assim. Aí as pessoas, rapaz, você é espírita? Eu falo, sou espírita. Já estava até percebendo, pelo comportamento, pelo jeito, ou pelo esforço, né, que na verdade a gente faz ainda diante das nossas necessidades. Hoje em dia, assim, de mais campete, você não é espírita, não? Fica assim meio decepcionado, às vezes, com alguma atitude, porque é uma cobrança, né? Então o espiritismo traz essa bandeira da caridade e é esse exercício do amor fraternal, né, da prática do bem para a nossa felicidade e a felicidade do próximo que a gente deve exercitar. E aí está o principal objetivo da divulgação: a gente conhecer para poder sentir, para poder refletir, para poder principalmente vivenciar essa mensagem transformadora da Boa Nova à luz do Espiritismo.
12: E Campete, pensando um pouquinho sobre a questão da comunicação, a gente teve dia 25 agora a estreia do filme Nosso Lar 2. Eu queria que você comentasse um pouquinho sobre a questão da divulgação e da importância da gente ter uma obra de tão grande peso chegando para tantas pessoas.
11: Sim. Olha, o Nosso Lar, né, o livro, ele tem quase 2 milhões e 500 mil exemplares, né, publicados. Está próximo disso. Quando surgiu o filme, né, o livro foi amplamente divulgado e mais assim, o conhecimento da mensagem. Alguns entenderam o filme como se fosse uma ficção científica, como o livro, Patrícia, quando foi lançado em 1944, até alguns espiritistas não compreenderam muito, né, assim, achavam que era meio que ficção, né, que André Luiz trouxe essa realidade de um jeito tão palpável, tão objetivo para nós, uma coisa maravilhosa, né. E agora, né, depois de 2010, já há 14 anos, é isso basicamente, né, surge esse Nosso Lar 2, fundamentado nos mensageiros, né, e vai ter um trechinho ali que é, a gente não dá spoiler, mas precisa assistir, que é muito interessante, de um outro livro que tem ali uma espécie de nave espacial, só vou falar isso, que é uma casa transitória, já tá bom, né? E é uma coisa linda. E o filme está ganhando uma projeção interessante por conta da divulgação, por conta da comunicação social, né? Várias casas espíritas federativas, a Federação Espírita está fazendo um trabalho, né? Federação Espírita Brasileira, de divulgação massiva, né? Aí tem toda a parte de marketing, né, dos próprios produtores, divulgadores do filme, está muito interessante. E a gente está aproveitando para divulgar o máximo. Tanto é que no dia da estreia, vale registrar isso, foi quinta-feira agora, dia 25, nós tivemos um público, né, quando somado, em torno de 167 mil espectadores. Vocês sabiam disso, gente? 167 mil espectadores na estreia. Né? E é um recorde que foi batido aí depois da pandemia e tudo, que a gente não tinha, né, mais assim uma, digamos, uma audiência, né, tamanha. E há uma expectativa de se chegar aí a 1 milhão de espectadores nesse filme. Né? Por isso o convite a todos, né, nas casas espíritas, centros espíritas, federativas, vamos lá juntar o pessoal e aproveitar para assistir, né? Dá tempo aí, nós estamos na primeira semana para o filme se prolongar. Ele está no Brasil inteiro em mais de 700 salas para exibição, o que é uma conquista impressionante. Não se tinha isso, na pandemia toda não teve, né? E o último filme foi antes da pandemia, agora surge o Nosso Lar 2 com essa força toda. E o movimento espírita, né, os espiritistas aí estão de parabéns por conta dessa mobilização, porque é tão gostoso, assim, Patrícia, a gente verificar o pessoal participando, né, dos filmes e de repente assiste, ou antes de assistir faz lá aquela galera toda, fotografa, né, registra, divulga nas redes sociais, isso vai animando a gente. Agora está tendo uma campanha, se você viu, veja de novo, porque, né, vale a pena aquela coisa toda, e é muito gostoso. Então, a gente está com expectativa grande, não é, de que a gente vá conseguir chegar nesse público, né? Pelo início, no primeiro dia, foi algo assim impressionante, estamos estimulando. Aqui mesmo o Céu também, de parabéns, né? Já organizou, lotou aí já uma sala, não é? Hoje tem outra exibição, né? Hoje é dia 26, estamos falando aqui num sábado, né? A gente verifica que vai ter outra sala já lotada, né? 22 horas, né? Então é uma maravilha, o trabalho é isso, vai passar aí sábado, domingo, segunda, terça, semana que vem, vão prolongar, se Deus quiser, para uma próxima semana, né? Porque o filme, quando tem uma boa, né, audiência, ele segue para mais uma semana e aí dá um público maior ainda. Então nós estamos felizes, satisfeitos, parabéns a todos os envolvidos, né? O diretor Wagner de Assis aí, pela competência, pelo carinho, roteirização toda, não é? E esse trabalho de uma produção que dá um resultado gostoso. Tudo que o pessoal tem dito é que é uma família, né? A gente vê no próprio livro Os Bastidores, né? O depoimento dos atores, como ficam impressionados, assim, é diferente, é diferente, porque ali não está se tratando apenas de uma questão profissional, né, Patrícia? Tem esses laços da fraternidade, da solidariedade, além da fenomenologia que acaba acontecendo ali. Alguma coisa acontece durante a gravação que a espiritualidade está atuando, com certeza. Então, vamos ao cinema. O convite é esse, gente. Aproveite, vocês estão nos vendo aqui, não foram ainda. Vão ao cinema, assistam Nosso Lar 2. Quem já assistiu, convide outros aí, vai de novo, porque é uma maravilha. O filme, quem assistiu, sai emocionado, e a gente já tem visto aí alguns depoimentos de pessoas muito satisfeitas, né, do resultado maravilhoso que se conseguiu com esse, né, filme Nosso Lar 2.
12: Eu tenho acompanhado, né, já tem um tempo que eu fico acompanhando nas redes da rádio, aí eu sempre vejo o Wagner divulgando, e tem sido um trabalho muito forte, assim, na divulgação. Isso. E falando em divulgação, eu queria falar da aniversariante, né, do congresso, que é a Rádio Fraternidade, que está completando 15 anos. Queria que você deixasse uma mensagem, né, sobre essa data tão especial.
11: Olha, eu estava refletindo sobre isso, eu sabia que você ia fazer essa pergunta. Esses 15 anos, eles parecem tão pouco, porque parece que a rádio tem 150 anos. Sabe, eu vou te dizer do fundo do meu coração, eu chego a me arrepiar e me emocionar pelo seguinte, porque eu acompanhei a rádio desde o início, e a gente, assim, estando às vezes lá na ponta do país, sabe, no norte, no sul, no nordeste, não é? No centro, onde a gente estiver fazendo um trabalho e a gente tem essa oportunidade, né, pela divulgação, é impressionante, assim, Patrícia, como, olha, eu sou da Rádio Fraternidade, né, a Rádio Web Fraternidade, você, nossa, o indivíduo voluntário, você nem imagine tudo, e ele fazendo a cobertura daquele evento e transmitindo ao vivo ali pela rádio, com o recurso que tinha. Então foi uma idealização muito nobre, muito, assim, feliz, sabe, dos seus pais, né? Que não pode dizer, a jornalista jovem aqui, parabéns pelo trabalho. E o Rubens, né? E a Divina, assim, tão atuantes, tão dedicados, estão de parabéns. 15 anos que representam uma conquista de uma rádio que está em todos os lugares, que preenche todos os espaços. Então, é um trabalho único, único. Nenhuma instituição, eu diria, nenhum veículo de comunicação conseguiu fazer isso como a Rádio Fraternidade, Web Fraternidade, fez e continua fazendo. Hoje nós temos muito mais divulgação, muito mais recursos, muito mais emissoras. Mas, embora só tenha 15 anos, por isso que eu falo, parece que é muito mais tempo, mas é de uma maturidade, é de uma segurança. Haja vista, por exemplo, a realização do céu, onde você vê as pessoas que são ali participantes, não é? Que vêm com carinho, vêm com emoção, vêm com gosto e vêm com aquela presença de, nossa, isso aqui é marcante na minha vida. E a temática escolhida com muito carinho, uma preparação adequada, e os convidados que são também, assim, digamos, cuidadosamente, né, selecionados, no sentido de que a gente tenha, num trabalho desse, efetivamente, a doutrina espírita, o Evangelho de Jesus divulgado à luz do Espiritismo. Isso é fundamental, portanto, 15 anos desta rádio, né, Web Fraternidade, parabéns, parabéns, Rubens, parabéns, Divina, parabéns a você, querida Patrícia, já integrando aí, a todos os voluntários, todos os trabalhadores, nosso muito obrigado, viu? Tudo que a gente puder dizer do fundo do coração vai ser muito pouco diante do muito que vocês estão realizando.
12: Quero te agradecer, Campete, por estar aqui com a gente, agradecer pela mensagem linda, né, em homenagem à rádio, e que seja um congresso maravilhoso. A gente tem hoje e mais amanhã. Muito obrigada.
11: Eu que agradeço, muito obrigado de coração, e vamos aproveitar. Até uma próxima.
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1: Olá, meus amigos queridos. Que alegria estar aqui novamente para refletirmos juntos sobre a obra Paulo e Estevão. Antes, porém, eu gostaria de lembrar que já tivemos dois vídeos que foram postados no domingo à noite e estão aqui no nosso feed. Então, aqueles que não acompanharam, podem acompanhar, que está à disposição. E eu não sei se vocês perceberam, mas a gente também deixou postado ao lado dos vídeos e sempre deixaremos alguns materiais de apoio com histórias fantásticas, como, por exemplo, vocês vão ver aí na foto de Chico Xavier uma pequena parte do discurso que Chico fez quando ele recebeu a cidadania paulistana. E ali ele lembrou da fundação da cidade de São Paulo, que foi feita pelo padre Manuel da Nóbrega. Manuel da Nóbrega, meus amigos, que é uma das reencarnações do espírito de Emmanuel. E um fato muito interessante que liga Manuel da Nóbrega, Emmanuel, à figura de Paulo. Narra-nos Chico Xavier que a primeira tarefa que o apóstolo dos gentios assumiu quando chegou no mundo espiritual foi a tarefa para tutelar as grandes inteligências que haviam se desviado do caminho do bem. E o primeiro tutelado de Paulo de Tarso foi Emmanuel, que na época era conhecido como Públio Lentulus. E ali a gente ainda fez uma postagem descrevendo um encontro de Emmanuel na roupagem do senador romano com Paulo de Tarso. Logo depois que Lívia havia sido devorada pelas feras no circo romano. Então, uma postagem também muito significativa da qual fizemos para que vocês conheçam todos esses bastidores, né? E a ligação de Emmanuel com Paulo, que sem dúvida alguma existe até nos dias atuais. E um de vocês me perguntou, não me lembro agora quem, peço desculpas, mas qual era a ligação do padre José de Anchieta, que ao lado de Manuel da Nóbrega funda a cidade de São Paulo, celebrando inclusive a primeira missa no dia 25 de janeiro, que segundo a tradição cristã, foi nessa data em que Paulo se converteu ao cristianismo no caminho de Damasco. E ali, de uma forma muito simbólica, mas com uma homenagem espiritual, Manuel da Nóbrega, ao lado de José de Anchieta, funda a cidade de São Paulo. E aí um de vocês me perguntou quem era José de Anchieta, ele era a reencarnação de quem, qual era o histórico dele. E aí uma vez Chico revela a alguns amigos, entre eles o Geraldo Lemos, que nos compartilhou essa história, que em verdade José de Anchieta era José Barnabé na época do cristianismo. Barnabé que foi grande companheiro de Paulo na primeira viagem missionária da história do cristianismo. Uma viagem maravilhosa que durante o nosso estudo também sobre Paulo e Estevão a gente vai conseguir debruçar, né, aprofundar e entender esse trabalho fantástico de Paulo com as chamadas viagens. Um outro fato muito interessante acerca do livro Paulo e Estevão foi que na década de 40, quando o livro foi publicado, entre muitos amigos de Chico Xavier, existia em Pedro Leopoldo Zeca Machado. Zeca Machado que inclusive funda o Grupo Espírita Sheila, que funciona até hoje em Pedro Leopoldo, Minas Gerais, sob orientação de Chico Xavier, que era um grande amigo de Zeca Machado. E Zeca Machado, empolgado com a obra Paulo e Estevão, ele, através de um amigo bispo da Igreja Católica, faz uma dedicatória para o Papa Pio XII. Inclusive, há muitos séculos não havia um Papa romano, não é? E Pio XII era um Papa romano, e ele então, Zeca Machado, faz uma dedicatória no livro Paulo Estevão para o Pio XII e pede esse amigo bispo para entregar aquele livro de presente. E então, passaram-se alguns meses, Zeca Machado recebe uma correspondência vinda do Vaticano, e ali naquela correspondência, o Papa Pio XII agradece por aquele presente espiritual, pedindo Zeca Machado para enviar mais daquela preciosidade. Então a gente começa a entender que Paulo e Estevão não é um livro espírita. Paulo e Estevão não é um romance. É um tratado espiritual de ordem superior, que certamente será estudado por muitos e muitos e muitos. Existe também uma Organização Mundial dos Esperantistas que, em certa ocasião, fizeram uma pesquisa a fim de elegerem o livro que havia sido traduzido para o Esperanto com maior riqueza de detalhes. Não só livros religiosos, tampouco espíritas. Todos os livros do mundo que foram traduzidos ao Esperanto. E eles então chegaram à conclusão que o livro mais rico em termologias foi Paulo e Estevão. Então, além disso tudo, além de nos fazer entender os aspectos geográficos, históricos, os aspectos do cristianismo vivo, capaz de transformar o nosso lado moral, ele ajuda até na nossa verbalização. Quem lê Paulo e Estevão melhora o português, né? Nós precisamos de ler muito ainda. Eu, em particular, tenho que ler muito o Paulo e Estevão para enriquecer também o nosso vocabulário, porque foi considerado pela Associação Mundial de Esperantistas como o livro com a termologia mais rica. Então são diversos fatos, diversas curiosidades com essa obra, que ainda hoje começaremos a estudar o seu prefácio, esse primeiro vídeo ainda fazendo as considerações iniciais, mas vocês vão ver que na sequência postaremos um outro vídeo que falará sobre o prefácio do livro Paulo e Estevão. Esse livro que tem uma linguagem totalmente igual, totalmente semelhante aos livros que foram escritos no primeiro século do cristianismo. Paulo e Estevão, meus irmãos, não foi escrito por Emmanuel. Emmanuel foi um mensageiro de espíritos maiores. Inclusive, acreditamos que o próprio Paulo foi um desses espíritos que escreveu a obra Paulo e Estevão. Muitos colaboraram. Inclusive, a linguagem que é usada em Paulo e Estevão é muito semelhante à linguagem que encontramos no Evangelho de Lucas, em Atos dos Apóstolos, que também foi escrito por Lucas. E vejam só a ligação de Lucas com Paulo. Né? Lucas era o escrivão de Paulo, era o escrivão oficial de Paulo. Inclusive, Paulo escreveria o Evangelho a partir dos relatos de Maria, não fez e pede o seu grande amigo Lucas para fazer. Paulo escreveria Atos dos Apóstolos e não fez e pede Lucas para escrever. E Paulo não escreveu porque ele não queria. Não porque ele não queria, mas porque Paulo não teve tempo. Paulo já estava preso e nos trabalhos da prisão ele preferiu dedicar-se às chamadas epístolas, às cartas, que inclusive, escrevendo a Timóteo, na sua segunda epístola, a última carta que Paulo escreve antes do seu martírio, ele escreve melancolicamente: só Lucas está comigo. Então a ligação dos dois é muito grande e a linguagem do Paulo e Estevão é muito semelhante também à linguagem que Lucas utilizou no Evangelho, em o Ato dos Apóstolos. Inclusive, por exemplo, quando Lucas destaca o olhar. Ato dos Apóstolos, existe um momento emblemático em que Pedro e João vão ao templo porque sentiam saudade de Jesus e ali eles queriam orar, né, agradecer a Deus e aproximar o coração deles ao Mestre, e eles encontram um mendigo, um coxo nas portas do templo que pedem a eles dinheiro. E ali Pedro responde: não tenho ouro nem prata, mas o que eu tenho eu lhe ofereço. Em nome de Jesus Cristo, o Nazareno está curado. Levanta-te e anda. Mas o fato interessante não foi só apenas a frase de efeito de Simão Pedro. Mas segundo Lucas, Pedro olhou nos olhos daquele coxo e pelo olhar percebeu que ele tinha fé suficiente para ser curado. E é pelo olhar, assim como Lucas descreve aquele coxo, descreve Pedro tendo a sensibilidade do olhar, que Emmanuel vem descrever todos os personagens da obra Paulo e Estevão. São descritos pelo olhar, seja o aspecto físico, intelectual, os aspectos emocionais e ainda morais, pelo olhar. E a partir de agora, nós vamos entrar a esses detalhes. Que Jesus nos abençoe. Vamos iniciar o estudo do prefácio já no próximo vídeo. Um abraço e muito obrigado pela atenção, pelo carinho e pela paciência de todos.
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0: 4 horas e 55 minutos.
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2: Olá, levanta e anda. Essa foi a frase de Jesus dita ao homem que ele curou. Jesus curou a doença, mas o homem teve que se levantar e andar. Jesus levou a cura, mas o homem teve que fazer da sua parte. Uma vez curado, ele teve que levantar e andar. Isso significa esforço. Isso significa vontade própria. Muitas vezes desenvolvemos um senso de vitimização e queremos que as coisas se resolvam por si mesmas. Queremos que o auxílio se nos chegue, mas não fazemos da nossa parte para que o auxílio de

0: dizer muitas coisas. Quando unimos a capacidade à vontade, nós conseguiremos realizar muitas coisas. A capacidade é um dos dons divinos que nós trazemos. Capacidade é algo íncito a nós. Precisamos perceber, aceitar, compreender que todos temos a capacidade de realizações, realizar aquilo que de fato para o qual nos preparamos, realizar aquilo que de fato queremos. Então, pensemos, muitas vezes achamos-nos incapazes de fazer as coisas, porque na verdade desconhecemos a forma de fazer. Mas se buscarmos conhecer, se buscarmos aprender, faremos. É preciso que entendamos nessa frase, levanta e anda, que é o pedido para que haja da nossa parte a vontade, o exercício da capacidade e o esforço de agir. Jesus certa vez também disse, buscai e encontrareis, batei e abrir-se-vos-á, pedi e obtereis. Vejamos que ali há uma sequência e há uma atitude pessoal, pedir para obter, buscar para encontrar, bater para a porta se abrir. Façamos da nossa parte e a vida se abrirá para que possamos realizar os nossos objetivos. Levantemo-nos saindo do desânimo e andemos ao encontro dos nossos objetivos. Tenham todos um bom dia.
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1: Obsessão e suicídio. Os espíritos desencarnados, moralmente atrasados, podem influenciar as pessoas e até levá-las ao suicídio. Esse é um dos perigos que muita gente não leva em conta

0: receber sutis sugestões para desertar da vida. Basta um momento de reflexão do ser encarnado para que os espíritos situados na faixa do mal inoculem sugestões de autodestruição, movidos por sentimentos de vingança ou pelo simples desejo de arrastar a infelicidade a outros seres. Quando se experimenta depressão ou um grande vazio por dentro, podem surgir pensamentos como, por exemplo, sumir de vez, ou acabar com tudo isso, morrer para deixar de sofrer, etc. Enfim, ideias funestas que podem levar à efetiva prática do suicídio. Há pessoas que ouvem vozes ordenando-lhes que deem cabo da vida. Segundo elas, é como se fosse uma voz falando dentro de suas mentes. Isso é o que se verifica no processo obsessivo por ação de espíritos malfazejos. Segundo Allan Kardec, em O Evangelho segundo o Espiritismo, a morte apenas nos livra da presença física do inimigo, pois ele pode nos perseguir com o seu ódio, mesmo depois de haver deixado o corpo físico. Eis porque muitas pessoas se matam sem que haja uma explicação para os que ficam. O espírito do suicida Antoine Bell, em comunicação via mediúnica a Allan Kardec no livro O Céu e o Inferno, esclareceu que seu ato foi sugerido por um espírito perseguidor. Segundo ele, em anterior encarnação, havia assassinado um seu rival. Este rival desencarnado o perseguiu com seu ódio durante anos, levando-o a cometer um gesto infeliz. Obsessão, como se sabe, é um gênero de provação, podendo revestir-se de muitas formas, mas que de maneira alguma isenta de culpabilidade aquele que cometer o suicídio induzido por um espírito perseguidor. O homem dispõe de seu livre arbítrio e, por conseguinte, está em si o ceder ou resistir às sugestões sob pressão do seu inimigo desencarnado, o que faz com o assentimento da sua vontade. É bem verdade que a culpa de Bell foi menor, segundo ele próprio afirmou no seu relato ao codificador do Espiritismo, pois a ação foi instigada por outrem e não praticada por sua total iniciativa. Allan Kardec esclarece também que não há coração tão perverso que, mesmo a seu mau grado, não se mostre sensível ao bom proceder. Aquele que sofre a perseguição espiritual pode anular o seu efeito através do bem praticado ao próximo, do perdão que conceda aos seus ofensores e, principalmente, das preces dirigidas aos inimigos desencarnados, rogando a Deus perdão pelo mal praticado a eles.
1: Reconciliai-vos o mais depressa possível com o vosso adversário, enquanto estáis com ele a caminho, para que ele não vos entregue ao juiz. O juiz não vos entregue ao ministro da justiça e não sejais metido em prisão. Digo-vos, em verdade, que daí não saireis, enquanto não houveres pago o último ceitil. Admoestou Jesus.
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3: 5:06.
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9: 5 horas e 8 minutos.
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11: Olá, eu sou Paula Bastos, médica veterinária e secretária-geral do NUVET AME São Paulo. A aula de hoje, que é a aula de número 12, o título é A Legislação como um Reflexo da Relação entre os Seres Humanos e os Outros Animais. Então, o nosso objetivo, né, é destacar a legislação como a expressão da forma como uma sociedade, no caso a gente vai ver a nossa sociedade brasileira, se relaciona com os outros animais, e apresentar a fundamentação dessas normas, né? Quando uma legislação, uma lei é formada, qual é o fundamento dela, né? Qual é a fundamentação? Bem, eu faço então um primeiro recorte, que é muito comum nós usarmos a expressão nós, seres humanos e os animais, como se nós estivéssemos num reino à parte dos outros animais. Então, já deixo claro de antemão aqui no início dessa aula, que considerando os seres vivos do nosso planeta, nós temos 5 reinos. O reino procariota, onde estão as bactérias, o reino protista, onde estão os protozoários, o reino fungo, onde estão os fungos, o reino planta, onde estão todas as plantas, os vegetais, e o reino animal, onde estão todos os animais. Então, nós, seres humanos, somos primatas, primatas humanos, estamos nesse reino, assim também como os primatas não humanos, como os chimpanzés, bonobos, e tantos outros animais. Então, esse reino existe uma complexidade de formas animais muito ampla, né? Então, é bem importante nós sabermos que nós estamos, os seres humanos, estamos inseridos neste reino. E todas as vezes que eu falar aqui, então, animais, eu estou me referindo aos outros animais, mas não, né, nos qualificando de maneira diferente. Bem, considerando o tema da aula de hoje, a gente pode fazer uma primeira pergunta. Por que que se elabora uma norma de proteção animal? Então, uma norma de proteção animal, como qualquer outra, ela é elaborada a partir, ela é constituída a partir de um clamor da sociedade. Então, um grupo de indivíduos numa sociedade entende que deva se dar atenção especial a um determinado tema. Então, no caso, por exemplo, dos animais, que os animais devem ser protegidos ou que devem ser asseguradas determinadas necessidades deles. Então, esse grupo, que deve ser um grupo consistente, de número amplo, ele vai até um legislador, seja um legislador municipal ou estadual ou um legislador federal, sensibilizar esse legislador. E esse legislador, então, sensibilizado, ele vai construir, ele vai construir, considerando toda aquela linguagem particular, uma normativa, né? Seja uma lei, um decreto, uma instrução normativa, ou que tipo de norma, de que tipo de legislação de proteção, por exemplo, dos animais. E com que base, né, a sociedade pode clamar por isso? A base sempre é técnica, né? Então, cada vez que se conhece mais sobre a complexidade cognitiva, né, dos animais, ou a complexidade das emoções dos animais, ou que se conhece, por exemplo, as necessidades que devem ser asseguradas dele, a sociedade pensa: olha, então nós precisamos criar uma normativa que assegure ou esses direitos ou determinadas necessidades, né? Enfim, e a base, né, a base técnica, por exemplo, para a construção de uma normativa, ela vem da ciência. Então, a ciência do bem-estar animal é uma ciência que mostra que os animais, quais são as necessidades dos animais. Então, a ciência do bem-estar animal, ela envolve tanto um aspecto físico, mostrando que os animais precisam estar bem nutridos, atendidos nas suas necessidades de hidratação, que eles têm que estar livres de endoparasitos e ectoparasitos, vacinados. Mas a ciência do bem-estar animal também diz o seguinte: olha, para eu dizer, né, que um animal está em bem-estar, é necessário, além das questões dos aspectos físicos, assegurar os aspectos mentais, né, e a expressão do comportamento natural dessa espécie animal. Então, a ciência do bem-estar animal diz: bem-estar de um animal envolve aspecto físico, mental e a expressão da naturalidade. Bom, como que essa ciência começou? Então, em 1964, uma ativista, uma jornalista, ativista em prol dos animais, de nome Ruth Harrison, escreveu um livro lá na Inglaterra, chamado Animal Machines, e nesse livro a Ruth Harrison contou como os animais lá na fazenda viviam. Então, aqueles animais que forneciam leite, que forneciam ovos, aqueles animais que eram utilizados, por exemplo, para alimentação, né? O gado de corte, o frango de corte, o suíno de corte, como eles viviam, como que era a vida deles lá na fazenda. E foi uma comoção na sociedade inglesa, porque ninguém imaginou que a vida na fazenda fosse daquele jeito. Bom, o governo inglês, à semelhança, por exemplo, do nosso Ministério da Agricultura, ele formou um comitê, um grupo de especialistas para ir no campo, ir ali na fazenda e verificar se tudo aquilo que estava sendo dito no livro da Ruth Harrison realmente era o que estava acontecendo. Esse comitê, esse grupo de especialistas, foi chefiado por um médico veterinário de nome Rogers Brambell. E esse comitê foi até a fazenda e fez um relatório, né, que é chamado de Relatório Brambell. É um documento que pode ser facilmente acessado na internet, um documento de 85 páginas. E eles emitiram esse documento em 1965. Então, nesse documento, né, já no capítulo do 4, no item 25, ele já fala o seguinte: olha, em 1965, há mais de 50 anos atrás, ele já fala o seguinte: bem-estar é um termo amplo que abrange a parte física e mental dos animais. E eles já falam em emoções também dos animais. Eles ainda falam o seguinte: olha, para eu dizer, né, para qualquer animal ali da fazenda, ele precisa, independente da espécie animal, ele tem que conseguir, sem dificuldade, levantar-se, deitar-se, virar-se em torno de si mesmo, esticar os membros e realizar os cuidados corporais. Então, isso já em 1965. Então, quando a gente pensa, por exemplo, vamos usar como exemplo aqui, o sistema de produção de ovos dito convencional, que é um sistema chamado gaiolas em bateria. Então, pega-se um galpão, né? Nesse galpão vão se colocar quantas gaiolas couber, e dentro dessas gaiolas vão se colocar, coloca-se uma ave ao lado da outra, de forma que elas não consigam mexer. Então, enquanto cabe mais uma ave naquela gaiola, é colocada mais uma ave. Então, esse sistema, que é um sistema, por exemplo, da maior parte da produção de ovos no Brasil, ainda é produzido, com base em gaiolas em bateria, o sistema convencional. Nesse sistema, as galinhas não conseguem, por exemplo, girar em torno de si mesmo, nem esticar os membros e nem realizar os cuidados corporais. Ainda é importante lembrar que nesse sistema, o fotoperíodo do galpão, ele é alterado, então quando começa a escurecer e as galinhas dormiriam, acende-se a luz para que elas comam mais naquele dia e assim produzam mais ovos. Como esse é um sistema que gera bastante desconforto, bastante estresse nesses animais, então elas brigam e se machucam, elas se bicam e machucam. Então, o bico dessas galinhas, quando elas são bem jovens, é cortado, né? Então, o bico em pinça é retirado para que quando elas se biquem, elas se machuquem menos. E também, com esse bico chanfrado, elas vão comer aos bocados, às colheradas, e não vão deixar nada no coxo, né? Porque na naturalidade, uma galinha com o bico em pinça escolheria o que comer, tá? Então, este sistema em gaiola em bateria, dito sistema convencional, não permite o que lá em 1965 já estava dizendo que deveria ser assegurado aos animais. Bem, ele ainda diz o seguinte no capítulo 4, item 28. Aceita-se que os animais possam experimentar emoções como raiva, medo, apreensão. Nisso, então, os pesquisadores, eles entenderam que mais pesquisas precisariam ser feitas para que eles pudessem comprovar mesmo, desenvolver métodos e fazer testes para que eles pudessem afirmar cientificamente o que era bom para aqueles animais de fazenda e o que não era bom. O subproduto dessas pesquisas, né, deu origem à ciência do bem-estar animal, tá? Como subproduto dessas pesquisas. Bem, o primeiro conceito muito importante que veio dessa ciência foi o conceito de senciência animal, trazendo à baila, à tona, a informação de que os animais conseguem vivenciar, né, têm a capacidade de vivenciar sofrimento e prazer. Então, eles evidenciam emoções complexas, desde positivas como alegria, felicidade, satisfação, conforto, segurança, né? Mas eles também conseguem vivenciar emoções negativas como desconforto, medo, insegurança, frustração, tristeza, né? Então, a senciência animal veio nos dizer o seguinte: essas emoções importam a esse indivíduo. Né, a vida desse indivíduo importa para ele. Então, eu trouxe aqui exemplo dos cães, né? Então, esse cãozinho e esse aqui, é muito fácil a gente perceber o semblante, né, o faces de felicidade, de conforto, de prazer desse momento, tá? Porque eles expressam essas emoções de uma forma muito parecida com nós, seres humanos. E esses aqui, também é muito fácil a gente perceber que existe medo, insegurança, tristeza, né? Que existe uma distinção muito grande no sentir desses diferentes cães. Mas só quem são os animais sencientes, né? Então, todos os animais do filo cordata, subfilo vertebrata, quer dizer, os animais vertebrados, que têm uma caixa craniana de tamanho considerável, com prolongamento de uma coluna vertebral, eles são seres sencientes. Então, os peixes, as aves, os anfíbios, os répteis, os mamíferos. Então, assim, mesmo aqueles animais em que o facies, o semblante, a gente não consegue identificar a mesma característica de emoção que a gente evidencia, por exemplo, num cão, ou até nos seres humanos, eles não deixam de ser sencientes, porque eles não expressam da mesma forma, eles não apresentam, digamos assim, da mesma forma a expressão dessa emoção no semblante deles. Eles são seres sencientes e vivenciam emoções complexas, positivas e negativas. Bem, então, lembra que a gente começou lá no começo da aula falando que a ciência vem embasar, por exemplo, uma legislação? Então, a Suíça foi o primeiro país que, com base nessas informações da ciência animal, ela proibiu, por exemplo, os sistemas de gaiola em bateria, os chamados sistemas convencionais. Então, desde 1991. Lógico que houve um período de adaptação para o produtor rural, né, e verbas destinadas para isso, para o produtor rural se adaptar a um novo sistema. Então, na Suíça, na produção de ovos, as galinhas poedeiras, ou elas são criadas livres, com acesso a um pasto, né, uma área externa, ou elas são criadas livres de gaiola, mas em galpões fechados, digamos assim, elas não têm acesso ao exterior desse galpão, ou elas são criadas em gaiolas enriquecidas, que são gaiolas maiores, né, e que tem, por exemplo, a possibilidade de ter puleiros para elas expressarem o comportamento natural de se empuleirar. Elas conseguem, nessa gaiola enriquecida, formar, por exemplo, ambientes sociáveis que elas formarem, então elas se agrupam umas juntas, longe de outras que elas não gostam muito. Então, nesses sistemas aqui, elas conseguem, por exemplo, expressar, né, levantar-se, deitar-se, virar-se, esticar os membros e realizar os cuidados corporais. E ainda a Suíça, a partir do ano de 2000, ela determinou a obrigatoriedade dessa informação do sistema de produção constar no rótulo da caixa de ovos quando a gente vai comprar lá nos supermercados. Bom, mais modernamente, mais recentemente, agora em 2012, a declaração de Cambridge, né, onde 26 neurocientistas se reuniram, chefiados pelo Dr. Philip Low, eles se reuniram mostrando o seguinte: os animais têm capacidade de autoconsciência, né? Então, eles não é apenas pela sensência animal, seria este estímulo é doloroso ou este estímulo é prazeroso. Pela declaração de Cambridge, é assim, eu sinto prazer ou eu sinto dor, né? Então, digamos assim, veio dar um aprofundamento ainda na capacidade de sentir, né, dos animais vertebrados. É importante ressaltar, que eu esqueci de comentar, que tem pesquisas ainda que mostram que seres invertebrados, como polvos, lulas e determinados crustáceos, também já foram testados e eles são indivíduos que têm capacidade de serem sencientes, né? São sencientes. Bom, então a ciência do bem-estar animal, do ponto de vista técnico, ela veio nos dizer o que é bom para os animais do ponto de vista deles. Então, o que é bom para uma galinha, o que é bom para um porco, o que é bom para um cachorro, enfim. Então, ela vai estudar as diferentes espécies animais e trazer a informação à tona, mas sempre considerando o ponto de vista deles. Por que que eu estou ressaltando isso? Porque é muito comum na sociedade atual a gente perceber, identificar situações de humanização dos animais. Então, as pessoas entendem que elas gostam de determinadas coisas e porque elas gostam também o seu, por exemplo, o seu pet, o seu animal de companhia também vai gostar. Então, nós seres humanos, por exemplo, temos o hábito de tomar banho e depois passar um perfume. Mas para os outros animais, de maneira geral, o odor deles é a forma deles marcarem território. A expressão olfativa, por exemplo, nos canídeos, ela é um dos sentidos mais importantes, o mais importante. Então, assim, não tem o menor sentido a gente pegar um cachorro, dar banho nesse cachorro, né, e ainda querer passar um cheiro que não tem nada a ver com a naturalidade dele. E a gente ouve as pessoas falarem coisas dessa natureza. Ai, mas ele fica tão cheirosinho, eu gosto tanto. Sim, só que ele não fica com cheiro de cachorro, né? Então, a gente leva para os animais necessidades nossas, descaracterizando o que eles são. Outra situação bastante comum é a gente ver cachorrinhos passeando de sapato. Aí você pergunta para a pessoa, por que que está passeando de sapato? Ah, mas ele dorme comigo e eu não quero que ele suja a patinha. Então, assim, os cães, né? Imagina quando a gente sai para passear. Quando a gente sai para passear, a gente gosta de sair com uma roupa confortável, né? Para a gente ter um conforto térmico. Os cães, eles trocam calor pelo coxim plantar. Se a gente coloca um sapato impermeável, mas seja ele qual for, a gente não permite essa troca calórica. Então, ele não consegue perder calor, ele está sentindo calor. É como se nós tivéssemos, por exemplo, passeando com uma roupa que não nos permitisse, por exemplo, transpirar. Né, a gente caminhando e não conseguisse transpirar, ela impedisse a nossa transpiração. E tantas outras situações de humanização que descaracterizam completamente o indivíduo, né, e isso vai gerar problemas. Então, uma outra situação comum que a gente vivencia com uma certa frequência é a gente ver, como a foto desse animal, um cão de score corporal muito bom, então provavelmente ele come uma ração de excelente qualidade, o pelo aí num brilho, bastante satisfatório, provavelmente sem ectoparasito, sem endoparasito, com a melhor vacina, então as necessidades físicas deles desse animal estão sendo completamente atendidas, mas ele se lambe, se lambe, se lambe, se lambe até se machucar, que a gente vê. Isso é uma estereotipia, né? Então ele está tendo uma lesão por lambedura excessiva. O que está acontecendo aqui? O que, que a gente pode afirmar? Existe comprometimento do bem-estar. Né? Se é o bem-estar mental, se é a questão da expressão do comportamento natural ou de ambos, não dá para saber, tem que estudar o caso, acompanhar o caso. Mas o que a gente pode afirmar nesse caso é que existe comprometimento do bem-estar animal. Bem, então o bem-estar, ele pode ir de uma situação onde a maior parte das experiências que esse animal vivencia são boas, né? São experiências felizes, né? E a sensação, a emoção que ele tem é de que a vida dele é uma vida boa e é uma vida que vale a pena viver. Só que quando a gente vai privando esse animal dessas situações de positivas, né, de vivências, de experiências positivas, a gente vai distanciando ele daí, ele pode ir indo para um extremo em que ele chega em uma vida de muito sofrimento, em que a maior parte ou a totalidade das experiências que ele vivencia são experiências ruins. E a sensação, então, é uma vida de muito sofrimento. Então, a sensação que ele tem é de que uma vida que não vale a pena viver. né? Uma vida que não vale a pena viver. Então, nós estamos aqui num curso que tem como base a doutrina espírita, né? Então, na doutrina espírita, toda vez que a gente entra na doutrina espírita, a primeira coisa que a gente fica sabendo é que a gente tem que fazer a reforma íntima. Nós devemos ser melhores a cada dia, né? Então, Allan Kardec fala que o verdadeiro espírita é aquele que hoje é melhor do que ontem e amanhã é melhor do que hoje, né? Então, ele fala o seguinte no Evangelho segundo o Espiritismo, no capítulo 7, no item 4. Reconhece-se o verdadeiro espírita pela sua transformação moral e pelos esforços que emprega para domar suas inclinações, né? As nossas inclinações ruins. Então, qual é o nosso compromisso se a gente quer ser melhor a cada dia? Né? Fazer melhor para os animais, não é isso? Fazer melhor para os animais, que é o nosso tema da nossa aula, e logicamente, ser melhor com qualquer um próximo nosso, mas particularmente aqui nós estamos falando dos animais. E hoje, um dia, se fala muito na família multiespécie. Isso é uma coisa muito bacana, né? Então, assim, hoje em dia, um núcleo familiar ele é composto por indivíduos de diferentes espécies. Então, lembra que a gente viu lá o reino animal, né? Ele é composto de várias espécies animais, então tem família que optou por trazer para o seu seio familiar, para compor a sua família, indivíduos de diferentes espécies. Isso é muito bacana, né? Isso é muito bacana. Mas isso nos remete diretamente ao princípio, né, ao conceito de quiddade. É, quiddade na filosofia quer dizer, é aquilo que faz uma coisa ser ela mesma e não outra. Então eu traduzo isso como essência ou a natureza real de algo. Então quando eu penso numa família multiespécie, eu tenho que agregar indivíduos de diferentes espécies, mas respeitando a naturalidade, né, de cada um na sua particularidade de espécie, né? E não agregar indivíduos de diferentes espécies querendo que todos eles tornem-se humanizados, né? Humanos ou crianças. Não é esse o princípio. Então é muito importante a gente ficar aqui com o conceito de quiddade. Então, como é que a gente pode acertar? A gente pode acertar sempre que eu for me relacionar com o animal, diretamente ou indiretamente, eu pensar no seguinte, como eu posso ser melhor nessa relação? Né? Como que eu posso ser melhor? Então, por exemplo, eu peguei aqui uma reportagem falando que mais consumidores querem ovos de galinhas felizes, galinhas livres aqui no Brasil. Então é isso. Se eu penso, poxa, na hora que eu como um ovo, eu estou me relacionando com uma galinha, indiretamente, mas estou. Então, eu preciso. O que eu vou fazer? Se eu quero comer um ovo, eu vou procurar, pelo menos, que a vida dessa galinha que está, a vida dela, que está produzindo esse ovo para me alimentar, que ela tenha uma vida melhor. Então, eu procuro animais, né, que foram manejados lá na fazenda com medidas de bem-estar. Mas é só a única forma, essa é a única forma que eu posso fazer de melhorar essa relação? Não, eu posso pensar também em diminuir o meu consumo de ovos, por exemplo, né? E assim, menos galinhas precisarão estar na produção animal, né? Ou ainda, eu posso, na medida da minha capacidade, das minhas possibilidades, pensar que eu não vou mais consumir, por exemplo, um produto de origem animal, né? Ou esse produto, ou outro produto, ou qualquer produto de origem animal. Que isso também vai melhora sensivelmente a vida desses animais de fazenda, porque eles vão deixando de ser usados como animais de produção. Então, toda vez que a gente se relacionar com um animal, seja consumindo um produto de origem animal ou me relacionando diretamente, eu tenho que ter essa preocupação. Como eu posso ser melhor com esse meu próximo, nesse momento e sempre, né? Bem, e observando a legislação, o que, que a gente vê? Para fazer uma pequena introdução, a gente vai ver aqui que existe uma pirâmide, né, de hierarquia das normas legislativas. Então, a nossa Constituição Federal, nossa Carta Magna, ela é a nossa legislação maior. Toda normativa abaixo da Constituição é infraconstitucional. Então, são as leis complementares, as leis ordinárias, as medidas provisórias e leis delegadas e as resoluções, portarias, instruções normativas, por exemplo, do nosso Conselho de Classe, do Ministério da Agricultura, entrariam aqui nessa categoria. Bem, e o Código Civil, ele que classifica os animais. E como que o nosso Código Civil, que a última atualização é de 2003, ele classifica? No seu artigo 82, ele diz que os animais são bens móveis. Então, os animais estão classificados aqui, ó. São móveis os bens suscetíveis de movimento próprio, né? E os animais, então, eles são classificados aqui pela sua natureza semovente, aqueles suscetíveis a movimento próprio, os animais. Então, os animais são bens semoventes, até então, né? Agora, em agosto de 2019, o Senado Federal, ele votou um projeto de lei, o 351, que tem como objeto de atenção estabelecer que os animais passem a ter uma natureza jurídica como sujeitos de direito despersonificados. E o Senado Federal aprovou esse projeto de lei, e esse projeto de lei agora, também em novembro, ele está tramitando para a Câmara dos Deputados. Então, ele ainda não está aprovado, mas já existe um indicador aqui de alteração do status dos animais de bens semoventes para sujeitos de direitos despersonificados. Então, a gente vai ver alguns exemplos ao longo do tempo. Então, vários juízes têm julgado, por exemplo, a guarda compartilhada de animais de companhia na dissolução de um relacionamento, de um casamento. Então, assim, bem, na verdade, ele é vendido ou ele é dividido. Guarda compartilhada, quem é objeto de guarda compartilhada são os filhos. Então, na hora que um juiz julga a guarda compartilhada, por exemplo, de um cachorro, ele não está tratando esse animal como um bem semovente, né? Por exemplo, quando se fala da família multiespécie e alguns condomínios que não permitem que a família vá morar no condomínio e leve um cachorro. Aí a família fala, não, mas esse cachorro, esse gato, né, ou essa ave que eu tenho de estimação por companhia, ela faz parte da minha família. Minha família é multiespécie. O juiz julga e a família ganha a causa e pode morar com seu pet naquele prédio, naquele condomínio que anteriormente estava querendo barrar a entrada desse animal. Por quê? Então, neste momento, esse juiz não está também tratando, ele está entendendo que esse animal, ele tem algum status de direito diferenciado da, por exemplo, de um bem semovente. Um outro exemplo, em 2005, no zoológico à Suíça, era uma chimpanzé que morava no zoológico de Salvador, e um promotor, o Dr. Heron, ele entrou com habeas corpus para que a Suíça, entendendo que aquele ambiente era um ambiente muito aquém das necessidades da chimpanzé, e que ele entrou, então, com habeas corpus, para que a Suíça fosse removida e fosse transportada para um santuário em Sorocaba. o juiz, ele acolheu esse habeas corpus, né? Quando ele acolhe esse habeas corpus, ele não está tratando esse animal como um bem semovente. Habeas corpus é um instrumento jurídico de quem tem natureza jurídica, né? Infelizmente, antes da resolução do caso, a Suíça aparece morta no recinto onde ela morava, e então não se conseguiu o encaminhamento, a finalização, digamos, do caso, né? Mas somente pelo juiz ter aceitado esse habeas corpus, ele já está tratando essa chimpanzé para além de um bem semovente. Em 2017, a chimpanzé Cecília, então, que morava lá na Argentina, também foi impetrado um habeas corpus para que a chimpanzé Cecília saísse da Argentina e viesse morar aqui no santuário em Sorocaba, e o juiz concedeu esse habeas corpus e ela veio para Sorocaba. Então, de uma forma difusa, né, já o direito animal, ele já está acontecendo. Só que agora, mais recentemente, então, uma área do direito está sendo sedimentada, né, completamente configurada, estruturada. Então, o direito animal é um conjunto de princípios e regras que estabelece os direitos fundamentais dos animais, né? Eu ressalto aqui, né, que o direito animal é uma expressão jurídica de um anseio ético da sociedade. É por isso que ele está se tomando esse escopo, essa organização. E qual que é a base do direito animal? Então, é o artigo 225 da nossa Constituição de 88. Esse artigo fala o seguinte: todos têm direito a um meio ambiente ecologicamente equilibrado, bem de uso comum do povo e essencial à sadia qualidade de vida, impondo-se ao poder público e à coletividade o dever de defendê-lo e preservá-lo para as presentes e futuras gerações. No inciso 1, ele fala o seguinte: para assegurar a efetividade desse direito, incumbe ao poder público proteger a fauna e a flora, vedadas na forma da lei, as práticas que coloquem em risco sua função ecológica, provoquem a extinção das espécies ou submetam os animais à crueldade. Essa parte que eu assinalei em verde, né, quando ele fala assim, olha, proteger a fauna e a flora, e vedadas as práticas que coloquem em risco sua função ecológica e provoquem a extinção das espécies, isso é do âmbito do direito ambiental. Mas quando ele coloca que é vedada na forma da lei práticas que submetam os animais à crueldade, a gente pode fazer uma primeira pergunta: por que que é vedada a crueldade dos animais? Porque eles são seres sencientes, a ciência nos diz isso, né? Então, a gente pode extrair daí o primeiro direito fundamental dos animais. Então, o primeiro direito fundamental dos animais é eles terem o direito de não serem submetidos a práticas de crueldade, que submetam eles à crueldade. E a gente também pode extrair dessa parte o princípio da dignidade animal. Então, considerando o que Kant, né, filósofo da era moderna, diz, né, o que é dignidade? Entendendo dignidade como existir com um fim em si próprio, e não como um meio ou uso arbitrário desta ou daquela vontade. Então, quem quiser conhecer um pouco mais o direito animal, pode ler esse artigo aqui, Introdução ao Direito Animal, do professor Vicente Ataíde Júnior. E eu encerro, então, a nossa fala aqui, trazendo um trecho do Evangelho segundo o Espiritismo, né, no capítulo 11, do Amar ao Próximo como a Si Mesmo. Lázaro fala na Lei do Amor, ele fala o seguinte: o amor resume toda a doutrina de Jesus, porque é o sentimento por excelência. A lei de amor substitui a personalidade pela fusão dos seres e extingue as misérias sociais. Feliz daquele que, sobrelevando-se à humanidade, ama com imenso amor os seus irmãos em sofrimento. Então, eu encerro aqui a nossa aula dizendo que o cuidado, né, para com os outros animais, ele representa, né, a ampliação da visão do nosso próximo. Ele representa, né, uma ampliação da nossa capacidade de compaixão. Então, eu agradeço a atenção dos senhores e até um próximo momento. Obrigada.
9: Cinco horas e 47 minutos.
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9: 5 horas e 47 minutos.
12: Olá, amigos da Web Rádio Fraternidade. Eu sou Altino Majeste e gostaria de convidar você para tomar um café com Paulo. Um programa pequeno onde aprenderemos grandes lições do convertido de Damasco. Espero que você goste do programa que apresentaremos hoje. Olá, meus amigos, sejam todos muito bem-vindos a mais um Café com Paulo. Nesta série, veremos como os grandes estudiosos de Paulo, pessoas que se dedicam a estudar as suas cartas, sua vida e sua obra, o definem. O que será que Paulo representa para aqueles que o estudam e o conhecem de maneira bem profunda? Se você também ama e estuda o legado do apóstolo dos gentios, não perca o nosso Café com Paulo, um café com gosto de evangelho e com aroma das grandes lições de Paulo de Tarso. E a definição de hoje é redenção. Graças ao trabalho primoroso e caridoso da minha irmã Leila Bombazar, do grupo Paulo de Tarso, em Salerno, no sul da Itália, os italianos têm acesso a obra Paulo e Estevão em sua língua materna. Sim, Leila traduziu com esforço e dedicação, página a página, capítulo a capítulo, e o resultado foi magnífico. Quando eu a pedi para que me definisse Paulo de Tarso com uma única palavra, ela respondeu: redenção. Na ótica religiosa, a palavra redenção significa a salvação oferecida por Jesus na cruz, com ênfase no aspecto de libertação da escravidão do pecado. Desse modo, percebemos que redimir é se libertar. Mas eu perguntei também a Leila que me dissesse o porquê daquela palavra, e ela, muito inspirada, respondeu: a partir do momento que ele teve a compreensão da verdade em Damasco, o resto da sua vida, além de testemunhar o Cristo, foi também uma tentativa de se redimir do Saulo que ele tinha sido. E ele se sentiu redimido, finalmente, quando estava partindo para Roma, e o povo na praia estava ali por causa dele, e as crianças o chamavam de pai. Esta foi para mim a imagem do homem que percebe a misericórdia divina e humildemente não se sente digno. Bem, esta cena da resposta da Leila se dá em Éfesas, quando Paulo vai se despedir das suas igrejas amadas. Neste dia, a própria mãe de Jesus, a Dulcíssima Maria, vai também até a praia se despedir de Paulo. E estas crianças, que o chamavam de pai, eram filhos, netos, descendentes daqueles cristãos que tinham fugido das perseguições de Saulo em Jerusalém. E assim, Paulo realmente tinha transformado o ódio em amor, a perseguição em abraço. E o mais incrível de tudo isso é que quando a Leila me deu esta explicação, eu tinha visitado este local em Éfeso 2 semanas antes. As lágrimas foram muitas. E que nós aprendamos com Paulo a nos redimir, a nos libertar do homem velho que há em nós. Um grande abraço e até o nosso próximo Café com Paulo. Amigos da Web Rádio Fraternidade, espero que tenham gostado dessa edição do Café com Paulo. Eu sou Altino Majeste e se desejarem acessar este e outros episódios, entre em nosso canal no YouTube, Altino Majeste Café com Paulo. Esperamos você na próxima edição.

0: 5:52.
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0: 5:53.
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O pai de família chegou em casa e se sentou à mesa com as contas do mês a pagar, e algumas já vencidas. Quando seu filhinho, cheio de alegria, entrou correndo na sala e disse com entusiasmo: "Feliz aniversário, papai. Mamãe disse que você está completando 55 anos hoje. Por isso, eu vou lhe dar 55 beijos, um para cada ano." O garoto começou a fazer o que prometera quando o pai exclamou: "Oh, filho, agora não, estou tão ocupado." O menino fez silêncio imediato, mas o seu gesto chamou a atenção do aniversariante. Olhando-o, o pai percebeu que havia lágrimas em seus grandes olhos azuis. Desculpando-se, disse ao filho: "Você pode terminar amanhã." O menino não respondeu e não foi capaz de disfarçar o seu desapontamento enquanto se afastava. Naquela mesma noite, o pai lhe falou: "Venha cá e termine de me dar seus beijos agora, filho." Ou ele não ouviu, ou não estava mais com vontade, pois não atendeu ao pedido. Dois meses depois, um acidente levou o garoto. Seu corpo foi sepultado num pequeno cemitério perto do lugar onde ele gostava de brincar. Aquele pai constantemente se sentava ao lado do túmulo do seu pequeno e, observando a natureza, pensava consigo mesmo: "O canto do sabiá não é mais doce que a voz do meu filho. E a rolinha que canta para os seus filhotes não é tão gentil como o menininho que deixou de completar a sua declaração de amor. Ah, se eu pudesse ao menos lhe dizer como me arrependo daquelas palavras impensadas e como meu coração está doendo agora por causa de minha falta de delicadeza. Hoje, eu fico aqui sentado pensando em como pude não retribuir seu afeto, mas entristeci seu pequeno coração cheio de ternura. Às vezes, por motivos banais, deixamos passar oportunidades únicas que jamais se repetirão em nossas vidas. São momentos em que uma distração qualquer nos afasta do abraço afetuoso de um ser querido. Um compromisso que poderíamos adiar nos impede de ficar um pouco mais com alguém que nos deixará em breve. Depois, como aconteceu ao pai que recusou os beijos do filho, só resta a dor do arrependimento. E essa dor é como um fogo que queima sem consumir. E não é necessário que a pessoa a quem negamos nossa atenção seja arrebatada pela morte para que sintamos o desconforto do arrependimento. Quantos filhos deixam de procurar os pais por falta de atenção e se vão em busca de alguém que ouça seus desabafos ou responda às suas perguntas? Quantas esposas se fecham no mutismo depois de várias tentativas de diálogo com o companheiro indiferente ou frio? Quantos esposos se isolam após tentativas frustradas?

novo colorido às nossas horas, ao nosso dia a dia, às nossas lutas. O amor, quando chega, dissipa as trevas, clareia o caminho, perfuma o ambiente e refaz o ânimo de quem recebe a sua amável visita. Pense nisso.

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0: A todos os que sofrem e estão sós, dai sempre um sorriso de alegria. Não lhes proporciones apenas os vossos cuidados, mas também o vosso coração. Frases e pensamentos de Madre Teresa de Calcutá. 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
4: Muito bom dia, querido internauta, querido ouvinte da nossa emissora do bem, que alegria te receber aqui neste dia 20 de julho de 2026, são 6 horas, 2 minutos, e a gente está ao vivo, direto de Uberlândia, Minas Gerais, para você aí, espalhado por este mundo de nosso Pai. Agradecer a presença dos amigos que estão conosco agora, ao vivo, mas também agradecer imensamente a presença dos amigos queridos que escutam aqui na rádio a reprise desse programa, tanto ao meio-dia, quanto às 18 horas, horário de Brasília. E esse programa é reprisado, então a gente aproveita a gravação, já saúdo você que está aí com a gente, acompanhando esse nosso momento. Bem como também agradecer a presença dos amigos que estão conosco aí pelas redes sociais, no YouTube, no Facebook, no X, no Instagram. Muito obrigado a vocês também, nos canais parceiros, TV Ideax, Seridó Espírita e Portal da Luz.

0: sol tá chegando hoje para muita gente, início de férias, né? Que bacana, o pessoal vai descansar um pouquinho mais. Mas a gente está aqui para começar esse nosso trabalho, reiniciando, né, para a gente aqui a semana. E contando com a presença de vocês, recarregando as baterias para os desafios que a gente tem, não é mesmo? Ah, como chega desafio aqui, desafio colar. Mas faz parte, né? A gente tem que aprender a fazer limonada dos limões. Ó, hoje nós vamos dar sequência ao estudo, ou a leitura, melhor dizendo, né? Do livro Rindo, Refletindo com Chico Xavier. Tá muito legal a leitura. Tô lendo junto com vocês, né? A gente tá tendo contato com os causos vivenciados pelo Chico. E com um ingrediente a mais, que é a reflexão que o Richard tirou de cada um dessas situações, dessas experiências do Chico. E aí o Richard acabou escrevendo o livro, né, e trazendo algumas reflexões à luz da doutrina espírita. Vocês vão chegando, se você quiser colocar um copo com água do lado, uma garrafa, uma jarra, fique à vontade. Essa água vai ser fluidificada pelos nossos amigos espirituais. Além da leitura do livro, a gente vai refletir com uma fala do Elahá em um seminário que ele promoveu, que foi promovido algumas semanas, acho que semana retrasada. E a gente subiu o áudio dele ontem para o YouTube e a fala é muito interessante porque é um trabalho feito sobre trabalhadores na casa espírita, né? Então está ali uma reflexão muito interessante que a gente vai trazer um trecho. Se você ainda não assistiu esse conteúdo, vale a pena. Aliás, vale a pena até compartilhar com o pessoal da sua casa espírita, tá? A gente tem os pedidos de prece, tem a prece também no final feita pela nossa amiga Maria de Lourdes. Se você está nos acompanhando aí nas diferentes frentes, se você ainda não recebe o conteúdo nosso todo dia, fica o convite para você acessar o nosso WhatsApp e pedir o link para poder participar do grupo de envio. Todo dia a gente envia esse programa, envia o Momento Espírita, compartilha o conteúdo de transmissões ao vivo que a gente tem no canal do YouTube, divulga o conteúdo da rádio, material de acervo. É uma forma que a gente tem de contato com você, ouvinte internauta. Às vezes tem uma transmissão ao vivo que é fechada em cima da hora, né? E uma forma que a gente tem de avisar os nossos amigos é por ali, né? Pelo envio do WhatsApp, deixando um recadinho para você, tá bom? Nosso WhatsApp, anota aí, 34 99956 2694, repetindo, 34 99956 2694. Se você tem a Alexa aí, você também pode ouvir a gente pela Alexa, tá? É só pedir para a Alexa tocar a Web Rádio Fraternidade. Diz assim, ó: Alexa, toca a Web Rádio Fraternidade. Ou Alexa, toca a Rádio Fraternidade Espírita. Aí você vai ter a gente aí juntinho de você, tá bom? Também por esse dispositivo que é muito legal. Vamos então dar início ao nosso programa com Lendo e Refletindo com Chico Xavier. Hoje a lição é Besta Útil. Ixi, vamos lá, vamos ver a historinha que o Chico contou. Chico psicografava as poesias que dariam origem ao seu primeiro livro, Parnaso de Além-Túmulo. Um amigo, impressionado com a beleza daqueles versos, olha que interessante, hein? Um amigo impressionado com as belezas daquele verso, decidiu confiá-los à apreciação de um escritor mineiro de passagem por Pedro Leopoldo. Após examinar superficialmente maravilhosos ensaios poéticos de Augusto dos Anjos, Casimiro Cunha, João de Deus, Olavo Bilac e outros, eis que o escritor materialista convicto sentenciou. Isso tudo é bobagem. Esse rapaz é uma besta. O amigo agastou-se. Era preciso respeitar Chico na sua condição de médium espírita. O escritor não se impressionou. Muito bem. Podemos dizer, então, que é uma besta espírita. À noite, em contato com sua mãezinha desencarnada, Dona Maria João de Deus, Chico reclamou. A senhora viu, mamãe, como fui insultado? Não vejo insulto algum. Você foi até honrado. Uma besta é um animal de trabalho. Mas o homem me chamou de besta espírita. Tudo bem, meu filho. Imagine-se como uma besta a serviço do espiritismo. Se a besta não dá coices, é valiosa e útil. Ante a perplexidade do filho, indagou. Não é assim mesmo? É. Pensando bem, a senhora tem razão. E o problema foi superado. Aí o Richard vai comentar. O escritor mineiro evoca bem o intelectual orgulhoso que se julga dono da verdade. Instalado em suposto Olimpo de sabedoria, contempla o mundo a partir de uma ótica desfocada por seu egocentrismo. Não tem olhos para produções alheias. Quando o faz, é sempre no propósito de encontrar defeitos e falhas que depreciem o autor, situando-o em posição de inferioridade. Recusando-se à análise mais profunda, limita-se a denegri-lo com comentários desairosos. O escritor consultado tinha um tesouro nas mãos. No entanto, foi incapaz de apreciá-lo, cego pela presunção, exemplo perfeito da severa observação de Jesus em Mateus 7,6. Não devemos oferecer pérolas aos porcos. Há também a ignorância atrevida do religioso, que se recusa a examinar qualquer princípio que se refira à alheia crença, pretendendo que a sua lhe basta a exprimir conceitos definitivos. Com relação ao espiritismo, um agravante, o preconceito. É coisa do demônio, afirma. Recusa-se até mesmo a compulsar textos espíritas, sob a alegação de que não quer ser contaminado pelas ideias diabólicas. Concepção extravagante. Se o espiritismo, que ensina o bem, enfatiza o esforço em favor do próximo e exalta a caridade como base da construção de uma sociedade cristianizada, é inspiração do diabo. Este certamente já não é o mesmo. Aleluia, converteu-se finalmente. Todo adepto do cristianismo deveria levar em consideração duas observações importantes. Aí o Richard continua, olha. A primeira, de Jesus, quando enfrentou o mesmo problema em relação ao judaísmo dominante, acusado de operar prodígios com a ajuda do tinhoso. Mateus 12, 25 e 26. Todo o reino dividido contra si mesmo será destruído, e toda cidade ou casa dividida contra si mesma não substituirá, não subsistirá. Se o diabo expulsa, o diabo está dividindo contra si mesmo. Como então subsistirá o seu reino? A segunda é do apóstolo Paulo, em Tessalonicenses 1, 5, 21. Examinai tudo, retende o que é bom. E aí, finalizando, Richard diz, fica a lição de Dona Maria João de Deus. Ainda que menosprezados e enfrentando o preconceito, compete-nos, como espíritas, servir sempre como ensinava Jesus, fazendo tanto e tão bom no esforço do bem que os críticos se vejam obrigados a engolir os comentários desairosos em atenção a outra observação de Jesus, que tem Mateus 7,18. Uma árvore boa não pode dar maus frutos. Nenhuma árvore má pode dar bons frutos. Fica aí a reflexão de hoje do nosso querido Richard, a lição besta útil essa experiência do Chico, muito bacana. Vamos lá, vamos para o nosso Minuto de Sabedoria de hoje.
1: 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Todos nós somos iguais perante o Pai, que habita dentro de cada um de nós. Vivendo o Pai em nosso íntimo, pouca importância dá ao nosso exterior. Se somos brancos ou negros, pobres ou ricos, desta ou daquela religião. Diante de Deus não contam as diferenças externas, só o interior importa, se somos bons ou maus, generosos ou avarentos, amorosos ou egoístas. Pense nestas verdades. O nosso verdadeiro destino é a sabedoria e o amor. Que assim seja. Paz e bem.

0: de volta com você. Vamos trazer os pedidos de prece. Deixa eu ver aqui. Gravados pela Manuela. Vamos lá.
1: Pai, acolhe estes pedidos que nos chegaram e que nos foram enviados com muito carinho. Que cada um receba tudo aquilo que precisa. Temos um pedido de prece para Thalia Cohen Andrade. Um pedido de prece para Núbia Duana Monteiro. Um pedido de prece para Luís Guilherme Monteiro. Um pedido de prece para Sandra e Maurício. Acolha estes pedidos e que cada um receba tudo aquilo que precisa. E aquele que nos escuta agora, que também receba tudo aquilo que gostaria, se for da vontade do Pai. E muita paz.

0: Volta aqui com você, nós acrescentamos a essas rogativas o pedido da ouvinte Cirlei. Ela pede pela mamãe, tem 95 anos, que o alto possa envolver, possa ampará-la, amparar toda a família, né? Nós também acrescentamos a essas rogativas o pedido de prece que chegou para a gente em favor da Luana Bertani, a Elaine Cristina Marques, a Ana Maria Miranda, também para Helena Silveira Rodrigues, Haroldo Pazini Mota, a... Olha que legal, só chegou hoje para mim aqui, né? A Maria Fernanda, o Trini Bezerra, fez aniversário no dia 12 de junho, né? Mês passado. Que Jesus abençoe. Olha, a gente não conseguiu falar no dia do aniversário dela, né? Mas eu queria, e toda a equipe, desejar muitas felicidades para Maria Fernanda, viu? Que Deus abençoe, ampare ela na sua jornada. Muito obrigado pela sintonia de vocês, tá? Também acrescentamos essa rogativa, o pedido para Osminda Pereira de Araújo, para José Ribeiro de Araújo, a Marinalva Júlio, o João França, o Francisco de Jesus e a Vera Lúcia de Souza. Também para o Carlos Levi Freitas da Silva. Incluímos ainda essas rogativas o pedido de prece para Geisa de Castro Silva, para Valéria Rocha e para Glória e o Sadi, lá em Brasília. Que Jesus fortaleça vocês, viu? Bem como fortaleça cada um que está fazendo o seu pedido aqui. A gente não conseguiu trazer o nome de todo mundo, mas eu queria que você sentisse nesse instante abraçado e envolvido pela presença amorosa do Cristo. Como eu falei, eu queria te convidar para a gente refletir agora com Elahá, que fala sobre uma questão muito interessante, o seminário versa sobre os trabalhadores na casa espírita, o trabalho na casa espírita, e esse recorte interessante na fala dele, que eu queria compartilhar com todo mundo.
1: Momento atual que a nossa humanidade está vivendo, momento atual que a nossa humanidade vive, é muito diferente dos nossos momentos do início do século XX. No início do século XX, o movimento espírita estava atrás de um propósito. Ah, eu preciso de um propósito. E descobrindo que o propósito da doutrina espírita era a transformação moral, nós pegamos um viés assim, meio torto, e seguimos nessa linha. Não foi equivocada, mas não era a mais exata. Nós pegamos uma frase de Kardec: fora da caridade não há salvação. E nós entendemos que transformação moral é fazer caridade. E nós criamos as instituições espíritas, os trabalhos assistenciais volumosos que nós tivemos no período aí, Alessandro ontem até nos lembrava, na década de 40 até a década de 60, 70, o movimento espírita era extremamente assistencialista. Eu digo assistencialista porque ele não era assistencial, ele era assistencialista mesmo. Por quê? Porque era entrega, quem faz a sopa, não toma da sopa. Quem toma da sopa e não faz a sopa. Então as pessoas iam para o centro espírita fazer a sopa para o pobre, mas eles não tomavam da sopa. Quem tinha que tomar da sopa era o pobre. E o pobre não tinha direito de fazer a sopa, porque ele era pobre e não tinha por que fazer a sopa. Essas coisas foram muito revistas ao longo do tempo, e atualmente a gente chama a comunidade: ajude aqui, dona Maria, corte aqui essa cebola, corte ali a batata para nós, vamos fazer a sopa junto. Depois a gente toma essa sopa. Então, isso tudo são mudanças que o movimento espírita foi experimentando ao longo desse tempo. Mas teve um período muito longo em que o Espiritismo enxergou na caridade institucional o grande viés, a grande força que ele deveria ter. E nós fomos, indiscutivelmente, durante boa parte da história do século XX, um movimento fundamentalmente assistencialista. Nós tínhamos hospital, creche, escola, orfanato, tanta coisa. A Federação Espírita do Paraná tinha uma quantidade enorme de instituições assistenciais. Ao longo do tempo, vocês podem ver que ela foi se desfazendo de várias dessas responsabilidades para focar num outro objetivo. Então, o nosso movimento espírita, ele foi um movimento muito voltado para a questão assistencial e até com prejuízo das questões de estudo. Num certo momento, a gente começa a se desenvolver no campo do estudo, ou seja, não é só oficina, mas desenvolve a parte do Centro Espírita como escola, e ali nós vamos ver mudanças incríveis quando esses grupos de estudo vão se constituindo e as pessoas vão se desconectando progressivamente dessa necessidade do trabalho assistencial para a busca do esclarecimento. E paralelo a esse processo, um grave adoecimento da nossa sociedade foi acontecendo. No período em que nós estávamos ainda no século XX, a nossa sociedade tinha muita desigualdade, muita fome, muito desequilíbrio. A sociedade brasileira tinha muita desassistência. Vocês são novos, vocês não sabem disso, mas eu sou mais velho que vocês, posso dizer. As pessoas precisavam esmolar para viver. Então, você é cego, tem que pedir esmola. Você é cadeirante, vai pedir esmola. O centro comercial era cheio de gente pedindo esmola, porque eles não tinham condição de trabalhar, o Estado não os enxergava, automaticamente esmola. Então, como havia uma quantidade muito grande de pessoas excluídas, evidentemente o movimento espírita fez um bom trabalho de acolher esse pessoal com sopa, com isso, com aquilo. A gente fez muita coisa nesse sentido. Só que ao longo do tempo houve mudanças até na própria legislação brasileira. E com o tempo, essa necessidade de nós sustentarmos as pessoas que estavam nessa condição, ela foi diminuindo. Na medida em que isso foi diminuindo, foi crescendo a necessidade para um outro lado, que foi o adoecimento mental. E nós não percebemos isso. O movimento espírita continuou dando sopa, dando agasalho, dando leite, dando pão, fazendo as coisas do sentido material, e a sociedade se matando, se drogando, se destruindo, se acabando, mas o movimento espírita não conseguiu enxergar a mudança que a sociedade estava fazendo. Não sei se eu estou sendo claro no que eu estou dizendo. O problema deixou de ser uma fome física e passou a ser uma fome espiritual. E o movimento espírita continuou dando pão, dando pão, dando pão, dando pão, e as pessoas aqui num processo de adoecimento gravíssimo. E a gente não conseguiu virar a nossa bússola para dizer: ei, mas agora já tem um pessoal aqui que pode ter um acolhimento pelo menos mínimo nessa condição, e eu tenho como mais grave problema social hoje não mais a fome do estômago, mas eu tenho uma outra fome que eu preciso tratar. O trabalho assistencial da Casa Espírita, ele passou por várias transformações muito importantes nos últimos anos, e que às vezes o movimento espírita não se atentou para ele.
0: É um seminário, ele tem 2 horas e pouquinho, vale a pena, você que estava nos acompanhando, assistir na íntegra. Eu estou colocando no chat agora o recorte, na descrição do recorte tem um link para poder ir acompanhar a íntegra dessa fala, porque é muito boa. Como é um tempo um pouco maior, eu recomendo você agendar, ou vai ouvindo aos poucos, está no nosso YouTube, né? No Log em Destaques, está lá, seminário com o Jorge, cujo título é, é Diálogo com Trabalhadores da Casa Espírita, uma coisa assim, né, que a gente apresentou ontem e que, como eu disse a vocês, ajuda, Diálogo com Trabalhadores Espíritas, está aqui, né, em destaques. Quando você acessa o canal do YouTube da rádio, está lá. Qualquer coisa, pede para a gente também. Nós vamos mandar pro, junto com o momento de oração de hoje, o recorte, o link para a palestra na íntegra. Mas, assim, como, como o seminário tem 2 horas e meia, mais ou menos, vale a pena você tirar um tempinho, às vezes ouvir de pouco em pouco, ouvir mais de uma vez, e levar essa questão para sua casa espírita também, tá bom? Vamos fazer a prece. Queria te convidar para a gente manter essa conexão com o alto, sentindo a presença dos benfeitores espirituais. Muitos pedidos chegando aqui, muitos sendo feitos no chat. Eu queria te pedir, Senhor, que nessa parte final do nosso trabalho, o Senhor pudesse, durante a prece da nossa amiga Maria de Lourdes, continuar permitindo que essa equipe de amigos queridos possa ir visitar cada coração que está aqui com a gente. E que cada um de vocês que está ao vivo agora, ou está acompanhando depois, sinta este envolvimento, te dando forças para continuar a caminhada. Vamos lá?

Mestre querido divino amigo, aqui estamos reunidos neste momento de oração para que possamos sintonizar na direção do teu amoroso coração, reforçando assim a nossa fé e a nossa disposição para seguirmos adiante nesta caminhada. Senhor, inicialmente pedimos por todas as pessoas que estejam em nossas intenções de preces, para que os teus mensageiros amorosos possam socorrer os nossos irmãos queridos, aliviando suas dores, suas angústias, seus temores. Pedimos também por todas aquelas pessoas que estejam hospitalizadas, cirurgiadas, recuperando-se de tratamentos dolorosos. Vamos pedir em especial pelas criancinhas, pelos idosos, pelos portadores de necessidades especiais e por seus cuidadores. Vamos pedir por toda a equipe médica e paramédica, por todos que trabalham na área da saúde. Que tuas bênçãos, Senhor Jesus, possam acolher todos os nossos irmãos que estejam clamando a Deus alívio para o seu sofrimento. Pedimos também por todos aqueles que estejam em abrigos, em casa de repouso, em seus próprios lares. Vamos pedir pelos que estejam nas ruas, nesses tempos de frio, que possam ter um amparo de pessoas caridosas a lhes acolher. Senhor, vamos pedir pelos jovens que estejam envolvidos com as drogas e com a violência, e por suas famílias também, que eles possam sair deste caminho tão doloroso. Vamos pedir por aqueles corações endurecidos na maldade, por aquelas pessoas que só pensam em si, que não pensam no seu semelhante, que só querem oferir vantagens pessoais em detrimento dos bens da coletividade. Pedimos, Senhor, pelos dirigentes das nações, para que a paz possa voltar a reinar entre todos os povos, que o mundo inteiro possa receber a tua bênção, Senhor Jesus, e a paz esteja presente entre todas as nações. E vamos pedir também que esta paz adentre todos os lares, principalmente aqueles lares nos quais existam desavenças, desunião entre seus membros, pais com conflitos com seus filhos, esposos com conflito com suas esposas, todos os membros da família que estejam com dificuldade de relacionamento, em todos os arranjos familiares. Vamos pedir por todos eles. Mestre, pedimos pelas criancinhas que estejam reencarnando neste momento, para que suas mamães possam ter um parto tranquilo, com saúde e bênçãos. Mas vamos pedir igualmente por aqueles que estejam desencarnando neste momento, ou por aqueles que já desencarnaram e estejam ainda um pouco confusos na espiritualidade. Que mensageiros, que enfermeiros amorosos da espiritualidade possam acolher todos esses nossos irmãos, encaminhando-os para hospitais na espiritualidade maior. Vamos pedir, finalmente, por todos nós, por nossas famílias também, para que as tuas bênçãos, Senhor,
possam entrar em nossos corações, trazendo-nos saúde, paz, alegria de viver, esperanças renovadas em dias melhores. Gratidão, meu Rabi da Galileia, por tantas bênçãos recebidas neste momento de oração. Que tenhamos uma semana repleta de muita paz, com sabedoria de viver, superando com paz interior todos os problemas que surjam para nós. Que Maria Santíssima possa nos abençoar com o seu manto de amor, de luz e de paz. E que Deus nos proteja e ampare, hoje e sempre. Que assim seja.

0: De volta com você, agradecendo demais toda essa presença amiga do alto a nos envolver. Antes de eu encerrar o programa, queria mandar um abraço para a nossa querida ouvinte Alessandra Fontes, que escuta o programa todo dia, está lá agora cuidando dos gatinhos. Que Jesus abençoe, viu? Gente, a jornada na Terra é essa grande oportunidade que a gente tem de experiências, né? E às vezes a gente vai enfrentar um desafio aqui, um desafio acolá, vai achar que não vai conseguir vencer, porque é um problema. Mas o nosso papel aqui hoje, abraçando essa oportunidade reencarnatória, precisa ser de perseverar, de não desistir e de continuar caminhando, viu? Por isso, persevere. E antes de eu encerrar também o programa, queria lembrar que está saindo mais uma entrevista do nosso Nono Céu, ocorrido em janeiro deste ano. Hoje o bate-papo que está indo ao ar é com o nosso querido amigo Haroldo Dutra Dias. Então, você está aqui no canal, está acompanhando com a gente, você vai ser redirecionado para lá, para a entrevista que deve começar agora às 6h40, né? Mas deve ser liberado. Se você está acompanhando a gente em outro momento, é só entrar lá no YouTube, logo em destaques também, a primeira entrevista. Lá no YouTube também, a gente está usando como um repositório do conteúdo da rádio, né? Porque muita gente, eu queria ouvir de novo. Então, sempre que possível, a gente está subindo conteúdo para o YouTube para ser um local onde você possa encontrar conteúdo que você escuta aqui na rádio. Então, lá em destaques tem esse, vai estar essa entrevista também. E se você abaixar um pouquinho, tem lá, Céu, entrevistas. Você acompanha essa do Haroldo e outras deste ano e dos anos anteriores que a gente foi fazendo. É um material muito legal, né, que eu convido você para acompanhar também, tá certo? E também queria deixar um recadinho muito, muito bacana para quem está ali em Recife, está em Paulista, naquela região ali. A gente vai ter agora no final de julho um evento que a gente já foi cobrir já, né? Que é o Simpósio de Estudos e Práticas Espíritas de Pernambuco, SIMESP, que vai completar 20 anos, de 31 de julho a 2 de agosto. O evento não vai ser transmitido, tá? A gente manteve contato com o pessoal, né? Eles não vão transmitir, mas como é um evento que a gente tem um carinho muito grande também, a gente está aqui dando uma força na divulgação, tá? Então vai ter o Alberto Almeida, Denise Lino, Rossando Klingen, Tiago Brito, André Trigueiro, Clóvis Nunes e muito, muito mais, tá certo? Então fica o convite para você. Como é que faz? Digita aí no YouTube SIMESP 2026, tá bom? Tá certo? E claro, né, gente, eu teria que convidar vocês também para vir pro céu, viu? 2027. Acesse lá congressoespírita.com.br. Tchau, tchau, muita paz, fiquem com Deus. Gratidão imensa. E que essa mesma paz que a gente está sentindo aqui, eu espero que você possa estar sentindo aí do outro lado. Tá certo? Até às 21h35, se Deus permitir, com mais uma edição do Pinga Fogo. E amanhã também, cedinho com você. Tchau, tchau. Claro, né, gente? Se não tiver esperança, a coisa não anda, não é mesmo? Então vamos lá.
1: Esperança. Guarde a certeza que dias melhores virão. Ajuda. Aguarde no bem sempre. Tenha certeza de que as dores passarão, deixando as marcas para o Cristo de aprendizado e paz. Tendes esperanças. Deus não desampara. Jesus não nos abandona. Mãos amigas surgirão. Uma nova alvorada surgirá radiante. Guarde o amor e aguarde o labor do bem, e a felicidade reinará. Afinal, devemos saber que não importa se a esperança é a última que morre, mas tem que ser a primeira que nasce. Alfredo Júlio.
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6: Seis horas e 40 minutos.
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6: 6 horas e 40 minutos.

0: Amor e adultério. Na tradição histórica, antropológica, sociológica do povo judaico, surge uma pérola dentro dos conteúdos trazidos por Moisés e que ficou para a posteridade até os nossos dias como uma referência de comportamento desafiadora até hoje. Não adulterarás. Essa proposição, ela guarda significado muito profundo. E Allan Kardec, em analisando-a, propõe uma maior elasticidade quando toma a figura de Jesus, que trata dessa questão, trazendo um outro colorido de subjetividade e, igualmente, propondo a análise do processo de adulterar para além daquele que nós tomamos ordinariamente como conceito na relação homem-mulher ou na relação de conjugalidade. Jesus, ao seu tempo, dizia que quando alguém já visualiza uma mulher e a deseja, no seu coração já está cometendo adultério. E Allan Kardec passeia descrevendo, analisando, propondo reflexões muito enriquecedoras para poder iluminar esse aspecto que está na tradição judaico-cristã e que nos é útil até a atualidade. Efetivamente, quando consideramos a relação de conjugalidade, essa visão mais centrada, mais específica, mais singular, para a qual os nossos olhos logo se voltam, nós percebemos que o tema por si mesmo já é de uma complexidade imensa, porque é muito difícil analisar a questão de quem é que a adultera. Na tradição judaica, prescrevia-se até o apedrejamento em praça pública, na entrada da cidade, do adúltero e da adúltera, como forma de exemplificação e para ficar como demonstração de comportamento inadequado que deveria ser combatido e o comportamento correto que deveria ser observado na cultura há 3.000 anos atrás, aproximadamente. Então, o relacionamento de adultério, ele é um relacionamento que envolve várias interfaces, porque o processo de ruptura com o outro no campo da fidelidade, analisando a conjugalidade do casamento, portanto, ela requer de que se perceba de que é um processo interacional. É difícil avaliar, se não a consciência de cada um, o que cabe no escorregão que alguém dá quando rompe com a fidelidade ou compromisso assumido. Porque quem tomba, para o qual nós nos voltamos sempre para a condenação, quase sempre também tem mãos ocultas que impulsionam o outro à queda. Às vezes é o parceiro que foi, ou a parceira que foi vitimado, que se sentiu lesado, mas o quanto esse parceiro ou parceira contribuiu para que aquele pudesse declinar de manter o compromisso assumido. O quanto direta ou indiretamente eu estou empurrando o outro para o deslize. O quanto a atitude de irresponsabilidade do outro em relação ao compromisso assumido, o quanto eu tenho de contribuição no campo de poder ser um agente de fermentação disso. Porque olhar unilateralmente é uma apreciação sempre muito precária, muito pequena. Porque relação é relação. Ninguém num relacionamento vence sozinho. Um relacionamento saudável não é por conta de A ou de B, é por conta de A e B, que consegue elaborar um relacionamento rico, profundo, guardando fidelidade, num acasalamento crescente. Então, quando alguém escorrega, tem que se avaliar como é que era a relação, como é que ela se constituiu, em que bases, como é que ela estava se desenvolvendo, quem é que estava trazendo o que para a relação, eram tóxicos ou eram fertilizantes para a árvore do casamento, quem é que trouxe as pragas, quem é que depositava na relação ácidos, quais eram, portanto, as sombras que encobriam e impediam a árvore do casamento de poder fazer a sua fotossíntese da conjugação amorosa. Enfim, como eu me posicionei em relação ao outro e o quanto, junto com o outro, eu sou corresponsável. Às vezes quem cai é mais vítima do que efetivamente aquele que se ficou na posição do lesado. É natural que você que está me ouvindo deve estar achando isso um absurdo, na medida em que fica claro que quem declinou, quem traiu o homem ou a mulher, esse é o culpado. Essa é uma análise simplória, uma análise que apenas busca, mediante um ajuizamento superficial, encontrar um culpado para estabelecer a condenação, a execução e finalizar de forma muito estreita e superficial um processo de adultério dentro de um casamento. Quando ampliamos, nós vamos perceber que cada um traz a sua cota. Quando percebemos, vamos analisar que cada um também tem uma história de vida e cuja relação, que hoje se mostra frágil, ela também vem como exemplos de maus exemplos na história de um, de outro, de ambos, dos pais, das famílias de origem, e que muitas vezes nós trazemos para o nosso relacionamento conjugal e para a família que construímos muito das nossas deficiências dos nossos pais, que por sua vez dos nossos avós. Há uma interação e há um processo de importação de mandatos e de comportamentos distônicos, negativos, que nós nem nos damos conta porque eles são inconscientes, eles vêm conosco pelo processo da educação e nós somos adultos às vezes tão imaturos, tão inconsequentes, às vezes um pouco menos do que os nossos pais o foram. E nós nem sabemos que herdamos deles mandatos negativos, scripts psicológicos extremamente reduzidos, que desaguam num relacionamento, no seu empobrecimento, às vezes no relaxamento, no achincalhe, na desqualificação, no assédio moral, na violência sutil, e que, por último, resulta, às vezes, num processo de traição sexual, propriamente dito. Há uma história tão grande, tão profunda, que quando nós vamos aprofundando, é muito difícil eleger um culpado. Então, como é que se pode aprofundar isso? Vejamos no próximo bloco.
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0: Portanto, Jesus tinha razão no seu tempo, quando trouxeram uma mulher que foi encontrada cometendo o ato de adultério em flagrante. Mas vejam, não trouxeram outro. Se foi em flagrante, tinha um outro. A lei mandava apedrejar os dois, porque trouxeram só a mulher. Já era injusto. Aonde estava o marido da mulher? Qual foi a contribuição para que aquela mulher cedesse? Aonde estava a contribuição da sedução do outro? Esse processo era tão intricado, e os judeus à época pegaram-na para tentar encurralar Jesus, que propuseram-lhe de que ele deveria então expressar se deveria se apedrejá-la ou não. Era na verdade uma cilada, porque o que ele dissesse, eles teriam motivos para enxovalhá-lo. Se dissesse apedreja, ele estava sendo a favor da pena de morte. Se ele dissesse não, ele estava ainda contra Moisés. Era, na verdade, uma siluca. E Jesus se sai com aquilo que é o que precisamos fazer hoje no aprofundamento das análises. Ele diz: aquele que está sem erro, seja o primeiro a tirar a pedra. É interessante porque não fica ninguém na praça. Todos vão embora. A começar pelos mais velhos, porque tinham mais errado. Depois os mais novos. E ficou ele e a mulher. Quando nós fazemos essa reflexão, nós vamos avaliar de que efetivamente todos temos culpa. Todos temos responsabilidades. Se não no adultério conjugal, temos outras formas de adulterar, porque o adultério está no sentido muito amplo. E de que aqueles homens pegaram aquela mulher para pato, como se diz coloquialmente, para boi de piranha. Queriam depositar nela todas as suas mágoas, as suas raivas. Na verdade, aquela mulher era vítima muitas vezes. E aqueles homens, ao invés, aquela população, ao invés de olharem-se para si próprias, aquelas pessoas, elas colocaram a mulher, que era uma forma de poder colocar toda a sua raiva, que tinham de si mesma, numa pessoa que era culpada e deveria ser condenada e executada. Mas quando Jesus propõe psicoterapeuticamente a reflexão, então, quem tem erro seja o primeiro a tirar a pedra. Todos começaram a refletir que tinham erros, talvez mais graves do que aquela mulher ou igual, e todos não se sentiram com autoridade para apedrejar aquela mulher. Todos se sentiram que estavam sendo parte daquela mulher, de que no comportamento daquela mulher tinham suas culpas também ali depositadas, projetadas, de que na verdade todos ali efetivamente eram culpados, de que todos estavam no mesmo lugar comum do ser humano, que erra e acerta por ensaios. E é curioso o que Jesus diz: eu também não te condeno, quando se viu a sós com a mulher. Mas ele não diz assim: você é inocente, você não errou, né? Não diz isso. Ele diz apenas: vai e faz de um jeito diferente, não tornes a errar, caracterizando profundamente de que aquela mulher não tinha agido de uma forma que fosse ecológica para o seu equilíbrio e que, portanto, dentro dessa perspectiva, ela precisava rever o seu comportamento, rever a sua análise para poder agir de uma forma diferente, a fim de que ela não sofresse, não é não ser julgada pelos outros, ela não se pudesse se inculpar. Esse olhar de Jesus, efetivamente, ele é próprio, profundo, porque ele levanta a mulher e diz que ela deva ir, que ela deve avançar, de que ela não deveria ficar paralisada no remorso, na culpabilidade tóxica, de que ela deveria seguir. Essa análise é formosa, porque não é da cumplicidade com os erros, mas também não é do juiz que julga, sentencia e executa uma pessoa. Nós não precisamos de juízes, nós temos a própria consciência. Precisamos de braços amorosos para que o amor que está oculto em nós possa se manifestar e ter passagem, assumindo as responsabilidades dos nossos próprios atos e fazendo as correções e os aprendizados necessários. Há alguns mais simples, outros mais complexos, mas a destinação do ser humano é sempre aprender, é sempre crescer, mesmo que ele se equivoque de uma forma muito grave. Mas o ser humano foi feito para ser feliz, para poder se iluminar. E quando ele comete um erro na área da conjugalidade ou outra, qualquer que seja a área, o importante dele é se levantar, ir, como diria Jesus, e não fazer daquele mesmo jeito, não voltar a pecar. Pecar, a palavra significando etimologicamente, dentro da concepção grega, armatia, alvo. Não errar o alvo novamente, ela errou o alvo, não foi acertado para ela em relação ao à sua própria ecologia afetiva, emocional e conjugal, o jeito que ela fez. Ela deveria fazer de uma forma diferente. Isso que ele diz a ela, ele diz à humanidade inteira dos nossos dias, que na praça pública da própria consciência se sente que errou aqui, ali, e que se precisa se rever para levantar-se da culpabilidade imobilizante e fazer o aprendizado saindo numa jornada de auto-recuperação a fim de marchar na direção do seu processo iluminativo. Então, como veem, quando há um adultério, voltando para o casamento doméstico, quando há um adultério entre um casal, namorados ou conjugados, efetivamente ali tem muito mais conteúdos de vida que precisam ser analisados e de que dificilmente alguém poderá deter a peça desse processo e fazer uma análise com tanta profundidade ao ponto de dizer quem é culpado. Mas se houver amor, talvez possamos ajudar aqueles que estão envolvidos na situação a que possam, cada um diante da sua própria consciência, sair da esfera da condenação para a esfera da reflexão, sair do remorso para o arrependimento e sair do movimento de culpabilidade tóxica para uma postura de responsabilização. E cada um vai saber de si, cada um vai saber da sua cota, e essa cota muito provavelmente tem a ver com uma história de vida que vai para além da sua própria geração, de que é transgeracional, no sentido de que conteúdos de vida mal vivido, eles são aprendidos pelos filhos, que passam para os netos, e que às vezes, se não tem uma religião, não tem um estilo de vida adequado, eles se repetem, e às vezes se repetem de forma pior. Então, o que fazer diante da proposição do não adulterarás? Vejamos no próximo bloco.

Por isso, caros amigos e amigas, não adulterarás ecoa até os nossos dias. E a fala de Jesus do adultério, quando se faz dentro do coração, mesmo que não numa ação, já é uma reflexão para que possamos avaliar as nossas disposições internas. Mas, segundo a análise kardeciana, muito para além dos aspectos afetivo-emocionais que envolvem uma conjugalidade, uma dupla afetiva. O não adulterarás no sentido bem abrangente, de poder abrir mão das leis de amor que nos regem a existência. Você adultera todas as vezes que você não observa algo que fere a você ou ao outro. Nós não adulteramos sexualmente, somente, afetivamente, num relacionamento romântico. Nós cometemos adultério quando subornamos um guarda, nós adulteramos quando subornamos um vizinho, quando passamos por cima de uma secretária, adulteramos quando violamos uma consciência, adulteramos quando nós enganamos um funcionário público para poder obter determinados benefícios de atendimentos sociais. Nós adulteramos quando, na posição de um gestor público, enganamos a população. Nós adulteramos quando corrompemos ou nos deixamos corromper conscientemente. Nós adulteramos no cotidiano, quando lesamos as leis que regem o nosso próprio corpo, adulterando a nossa economia, dando para o nosso corpo ingredientes que não fazem parte da sua experiência biológica normal, ou quando subtraímos aquilo que é essencial para que ele possa se colocar. E adulteramos inúmeras vezes quando nos colocamos nas relações afetivas, independente do aspecto romântico sexual, e não observamos os nossos laços de fraternidade e usurpamos e promovemos assédio moral, violamos alguém, violentamos outro alguém emocionalmente. Isso são outros tantos adultérios que nós cometemos dentro e fora de casa. Adulteramos quando massacramos o nosso filho com expressões inadequadas, indo para além da nossa posição de pai e de mãe para sermos seus opositores ou seus carrascos, em função de cobranças inadequadas ao seu psiquismo infantil. Adulteramos nossos avós quando fazemos que não ouvimos eles nos chamar, quando desconsideramos um pedido que é quase que uma súplica. Quantos adultérios nós cometemos? Então Allan Kardec tem razão. Nós precisamos reavaliar o nosso comportamento e buscarmos no amor a excelência dessa virtude que deverá trazer para a observância das leis divinas, a fim de que sejamos cada vez mais conscienciosos no trato da nossa relação com as coisas, com as pessoas e com o divino, observando de que tudo que fazemos tem que respeitar uma homeostasia social, uma ecologia social, uma ecologia intrapessoal, uma ecologia pública, uma ecologia energética. Porque quando eu adultero, eu me conecto com espíritos que às vezes têm a mesma índole nossa e que nos incrementa para cometer delitos. Mas quando eu amo, igualmente se estabelece conexões espirituais de alta qualidade, com a qual eu me sinto estimulado, apoiado, para que eu possa me manter no bom caminho. E quando eu faço isso, essas nobres entidades, percebendo que o amor

passa a reger a minha vida, elas passam a nos inspirar para que possamos cometer menos delitos, entre aspas, nesses nossos ensaios do cotidiano, para que a gente possa adulterar menos e poder cada vez mais amar mais. Amar o nosso filho, nosso avô, nosso irmão de trabalho, nosso viandante da via pública, nosso companheiro de religiosidade, o nosso irmão que está do outro lado do planeta cometendo crimes, enfim, até aquele que num relacionamento afetivo e amoroso cometeu um delito e fracassou no compromisso da manutenção da relação e cometeu uma traição, até esses. Pelo exercício de uma amorosidade crescente, nós vamos nos gabaritando e tendo as chances de poder perdoá-lo, perdoá-la, perdoando a nós mesmos, porque já sabemos que ninguém cai sozinho. E nessa atitude de amorosidade, o epicentro da ocorrência infeliz deixa de ser a mulher, a culpa, o remorso, o escândalo, para ser o amor, que passa a ser a compreensão, a compaixão, o perdão, a nova oportunidade que se abre. Esse é o nosso grande desafio, na observância desse mandamento que vem lá de longe, e que antes que ele se faça externamente, Jesus já dizia que no nosso coração, quando acontece, nós já estamos energeticamente num processo de adulteração das nossas energias psíquicas. Antes que a gente cometa um ato, psiquicamente a gente já está atrapalhado. Ele nos chamava, portanto, para além da atitude, observar o que vai na intenção, no nosso íntimo, na nossa subjetividade, a fim de que pudéssemos abortar um crime que poderá ser cometido se houver vigilância, atenção. E, preventivamente, seremos capazes, pelo amor, de evitar que essas ocorrências, com todas as suas consequências negativas, se dê. E seremos um exemplo de bom exemplo, porque o amor terá marcado a sua posição e terá aberto passagem para que o ser humano continue a sua jornada evolutiva na direção do divino.

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1: 7:06.
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3: Olá, amigos e amigas. Aqui é Arthur Valadares. Estamos de volta para mais uma reflexão da série Evangelho e Vida, buscando trazer mais luz, mais paz, mais segurança, mais fé à nossa vida. Quando Simão Pedro questionou Jesus a respeito de quantas vezes deveríamos perdoar aqueles de nossos irmãos que nos ofendem ou que nos ferem, Jesus foi enfático na resposta. Não te digo, Pedro, que até 7 vezes, mas 70 vezes 7 vezes. Naturalmente que a própria multiplicação desses dois números daria um número significativo de vezes. No entanto, a questão é mais profunda. Se atentamos para o simbolismo do número 7 naquela cultura e naquele contexto. O número 7, que era um símbolo da plenitude, da totalidade, um número divino, era essa a sua representação no texto bíblico de uma maneira geral. 70 vezes 7, portanto, significa, na verdade, infinito. Isto é, quantas vezes forem necessárias. É essa a ideia que perpassa esse conceito ou essa proposta que nos é apresentada por Jesus, como um dos elementos centrais do seu evangelho de amor e de redenção, o perdão, a necessidade de perdoar. Porque no plano em que vivemos, um plano ainda de muitas imperfeições, a grande maioria de nós, criaturas ainda muito imperfeitas, com tendências inferiores, impulsivas, que se deixam conduzir pelos vícios e pelas paixões, é quase que impossível ainda passarmos pela experiência física sem nos ferirmos uns aos outros, mesmo que inconscientemente. As nossas próprias tendências inferiores muitas vezes o fazem. Então o que Jesus está nos remediando, ou melhor dizendo, o que Jesus está nos receitando é um remédio, um medicamento essencial para a manutenção da nossa paz e da nossa harmonia, sem o qual estaremos constantemente abatidos, aflitos, magoados ou guardando rancor por conta desses choques ou desses atritos que surgem ainda no processo de convivência num planeta de provas e expiações, num planeta em que as criaturas ainda não são anjos. É natural esse atrito, porque é o atrito que decorre ainda das imperfeições que estamos lutando por trabalhar. Muitas das vezes, ao encostarmos nos outros como uma rosa que tem os espinhos, acabamos por feri-los, mesmo que não queiramos. Então o perdão é uma medida de profilaxia, uma medida de prevenção necessária para que mesmo nesse plano de imperfeições, em que a convivência ainda é difícil, nós consigamos manter a harmonia e a paz que já nos é lícito ou que já é possível que alcancemos. Então a gente vê a centralidade, a importância desse elemento. O perdão, que sempre nasce também de uma compreensão do quanto eu ainda careço de perdão. O perdão que é um resultado do meu processo de autoconhecimento, em que na medida que verifico o quanto ainda tenho de imperfeições a serem trabalhadas e percebo que mesmo assim sou amado pela espiritualidade superior, sou amado pelo Cristo, sou amado por Deus, que constantemente seguem relevando as minhas faltas, perdoando os meus desatinos e me dando, renovando as minhas possibilidades de servir, renovando a sua cota de colaboração para comigo, para com cada um de nós, nós vamos percebendo que o perdão é quase que uma consequência natural desse processo de autoconhecimento. Porque eu percebo, ou eu noto, preciso tanto ainda do perdão, como não vou dá-lo àquele meu irmão, que também está nessa mesma luta que eu por vencer a si mesmo, que está também nessa mesma luta, nesse combate, bom combate interior, pela vitória sobre as tendências inferiores. Nós sabemos o quanto é difícil vencer o egoísmo e o orgulho. Nós sabemos o quanto é dolorosa essa experiência muitas vezes, e o quanto tomamos atitudes depois das quais nos arrependemos profundamente. Então a gente passa a ter uma compreensão melhor dos equívocos do outro. A gente passa a olhar para ele com mais compaixão, com mais compreensão. Por isso a palavra perdão também, no seu sentido etimológico mesmo, quer dizer doar por inteiro, né? Prefixo per, como na palavra percorrer, perfurar, ou seja, furar por inteiro, correr por inteiro, perdoar, doar-se por inteiro, amar por inteiro. Por isso, o perdão é sempre o resultado de um coração que já tem desenvolvido ou que já desabrochou a flor divina do amor. Meditemos em que passo estamos nesse processo e meditemos no quanto temos nos utilizado desse recurso essencial para a manutenção da nossa paz e da paz daqueles que convivem conosco. Que Jesus nos abençoe sempre.
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4: 7:13.
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11: Olá, gente, tudo bem por aí? Vamos para mais um programa com vocês. Hoje vamos iniciar o capítulo que fala da perfeição moral.
12: Parece um tema muito interessante, mas fiquei com uma dúvida. A perfeição moral tem a ver com fazer o bem?
6: Sim, tia Gleice. Fazer o bem é sempre muito legal, porque mostra que estamos crescendo e aprendendo a ser pessoas melhores. Sabe, quando você sente vontade de fazer algo não muito legal, como pegar um brinquedo que não é seu ou responder mal, mas você para, pensa e escolhe ser gentil, isso é ser virtuoso. É como se você tivesse um freio dentro do coração que te ajuda a seguir o caminho do bem.
13: Mas o tipo mais bonito de bondade é aquele em que a gente ajuda os outros só por amor, sem querer nada em troca. É quando você divide seu lanche ou ajuda um amigo não para ganhar um prêmio, mas simplesmente porque quer ver o outro feliz.
11: Certo, entendi. Nós temos uma história que vai tornar ainda mais fácil esse assunto tão importante. Começa para nós, por favor, tia Patrícia.
14: Era uma vez, em uma pequena cidade cercada por montanhas verdes e rios brilhantes, duas crianças muito amigas, chamadas Lia e Tomás. Eles tinham cerca de 10 anos e estudavam na mesma escola, onde adoravam aprender e viver aventuras.
13: Certo dia, a professora Helena chegou à sala com uma caixa misteriosa. Ela sorriu e disse:
11: "Hoje vamos aprender sobre o verdadeiro valor de fazer o bem."
6: As crianças ficaram curiosas. A professora colocou a caixa sobre a mesa e explicou:
11: "Dentro dessa caixa existem desafios que mostram o que é a verdadeira bondade."
13: Lia e Tomás trocaram olhares animados. A professora chamou os dois para abrirem a caixa juntos.
14: Quando abriram, encontraram vários bilhetinhos coloridos. Cada um tinha uma missão.
11: O primeiro bilhete dizia: "Ajudem alguém sem contar para ninguém e sem esperar ganhar algo em troca."
13: No caminho para casa, Lia e Tomás viram Dona Marta, uma senhora idosa, tentando carregar sacolas muito pesadas.
14: Vamos ajudar, disse Lia.
12: Eles carregaram as sacolas até a casa da senhora. Dona Marta agradeceu muito e ofereceu doces, mas as crianças sorriram e disseram:
11: Não precisa, ficamos felizes só em ajudar.
6: Enquanto voltavam para casa, Tomás comentou:
14: Engraçado, ajudar assim faz eu me sentir leve e feliz.
11: Lia concordou: Acho que esse é o segredo do bem de verdade.
13: No dia seguinte, abriram outro bilhete. Tentem vencer algo difícil dentro de vocês.
6: Na escola, Tomás percebeu que sempre ficava bravo quando perdia nos jogos. Durante o recreio, ele perdeu uma partida de futebol e sentiu vontade de reclamar. Ele respirou fundo e pensou na missão.
13: Parabéns pelo jogo, disse ele ao time adversário, mesmo achando difícil.
11: Já Lia percebeu que, às vezes, não gostava de dividir seus materiais. Quando uma colega esqueceu os lápis de cor, Lia hesitou, mas depois entregou sua caixa inteira.
14: Pode usar todos, disse ela.
11: Eles perceberam que vencer os próprios defeitos era uma das tarefas mais difíceis e também uma das mais importantes.
12: O terceiro bilhete dizia: Tudo o que vocês têm pode ajudar alguém. Usem com sabedoria.
6: Lia tinha muitos livros de histórias que já havia lido. Tomás tinha brinquedos guardados que quase não usava mais.
14: Eles decidiram organizar uma pequena feira solidária na escola. Convidaram os colegas para doar livros e brinquedos para crianças que precisavam.
11: Mas antes de entregar, a professora Helena perguntou:
12: Vocês sabem por que não devemos apenas dar as coisas sem pensar?
13: Tomás respondeu: Porque precisamos ter certeza de que realmente vão ajudar alguém.
11: A professora sorriu orgulhosa.
14: O último bilhete apareceu alguns dias depois. Ele dizia: O maior bem é aquele feito com alegria, amor e sem cálculos.
6: Naquele dia, uma nova aluna chegou à escola. Ela era tímida e não conhecia ninguém. Lia e Tomás a convidaram para sentar com eles, brincar e conhecer a escola.
11: A menina ficou muito feliz e logo fez novos amigos. Na hora de ir embora, Lia perguntou para Tomás:
14: Você acha que completamos todas as missões?
13: Tomás sorriu. Acho que essas missões nunca acabam.
6: No último dia de aula, a professora revelou que a caixa estava vazia desde o começo.
12: As verdadeiras missões estavam dentro de vocês, disse ela. Sempre que alguém escolher fazer o bem, vence um defeito ou ajuda outra pessoa sem esperar recompensa. Está se tornando uma pessoa melhor.
11: Lia e Tomás perceberam que a bondade não era uma tarefa, era um jeito de viver. E desde aquele dia, eles continuaram espalhando gentileza por onde passavam, descobrindo que cada pequeno gesto podia transformar o mundo em um lugar mais feliz.

0: É isso aí, minha gente. Gentileza gera gentileza e torna o nosso mundo mais leve e harmonioso. Um abração e fiquem com Jesus.
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1: 7:30.
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0: Caros ouvintes da Web Rádio Fraternidade, as nossas saudações em Jesus. Estamos iniciando mais um programa da série Gotas de Luz, um momento de reflexão em torno dos ensinamentos espíritas, e o tema de hoje será

Reencarnação. A questão de número 334 de O Livro dos Espíritos é a seguinte: há predestinação na união da alma com tal ou tal corpo, ou só à última hora é feita a escolha do corpo que ela tomará? Os Espíritos nos respondem: o Espírito é sempre de antemão designado. Tendo escolhido a prova que queira submeter-se, pede para encarnar. Ora, Deus, que tudo sabe e vê, já antecipadamente sabia e vira que tal espírito se uniria a tal corpo. O retorno à carne não é simples aventura. Mesmo na reencarnação natural, em que o espírito, ligado ao psiquismo dos futuros pais, não raro em face de problemas obsessivos, é sugado pelo campo de força que se forma na relação sexual. Há mentores que, situados como instrumentos da divindade, controlam o retorno, atendendo às necessidades do reencarnante. Um dos cuidados fundamentais diz respeito à família. Ela é constituída normalmente de espíritos que tiveram alguma ligação no passado, boa ou má, de afetividade ou desentendimento, além de objetivos outros, determinando a formação do agrupamento doméstico a dois básicos: consolidação de afeições, desintegração de aversões. Filhos rebeldes e agressivos, revoltados contra os genitores, talvez porque deles foram inimigos ou mais acentuadamente porque são deseducados, proclamam nos momentos de desentendimento: não pedi para nascer, vocês me puseram no mundo, conformem-se, portanto, com minha maneira de ser. Infelizes e injustas afirmativas. Espíritos conscientes de suas limitações procuram por pessoas dispostas a acolhê-los, com a avidez de quem se agarra a uma tábua de salvação. Mais que pedir, imploram-lhes o ensejo abençoado do recomeço. Se a nossa família não nos parece a ideal, se pais, filhos, cônjuge, irmãos não se enquadram em nossas fantasias afetivas, estejamos certos de que atendem às nossas necessidades evolutivas. Não estaríamos juntos sem justas razões. Particularmente em relação aos pais, podemos apontar inúmeros defeitos neles que nos desagradam, mas uma só virtude é suficiente para nos fazer calar. Eles abriram as portas da reencarnação para nós. A posição social é outro fator de planejamento reencarnatório. Podemos dividir a sociedade em 5 classes: rica, média alta, média, pobre e miserável. Qual a melhor para se viver? Qualquer pesquisa apontaria uma quase unanimidade à primeira. Antes rico com saúde do que pobre tuberculoso. Se devemos sofrer na terra, que seja num palácio, jamais numa choupana. O dinheiro não leva felicidade, manda buscá-la. Afirmativas dessa natureza revelam um equívoco na apreciação das contingências humanas. A riqueza é uma das experiências mais difíceis, porquanto facilita o cultivo dos vícios, estimula as ambições, desperta volúpia pelo poder. Recusando-se a considerar sua posição de mordomo divino, a administrar bens que pertencem a Deus, dificilmente o homem rico se disporá a utilizá-los em favor do progresso e do bem-estar de seus subordinados. Estes serão, na ótica empresarial, nomes descartáveis ao sabor de suas conveniências. Demitam os funcionários de A a G.
determina o capitão da indústria a discutir com seus executivos medidas de contenção de despesas numa de suas empresas. Nenhuma preocupação com o tempo de serviço, eficiência, encargos familiares, quantidade de filhos, apenas a praticidade de uma providência sumária. Pobre Antônio, carregado de filhos e compromissos, se sua mãe, devota do Santo de Pádua, houvesse homenageado São Paulo, seu emprego estaria garantido. Melhor a pobreza, a ausência de facilidades, freia as tendências inferiores do pobre, impondo-lhe severas disciplinas. É também estimulada a fraternidade, na medida em que sofre, na própria pele, males que afligem o semelhante. Campanhas de arrecadação de mantimentos em favor de obras assistenciais sempre obtêm melhores resultados em bairros humildes. Semelhantes ponderações são acertadas, mas é preciso lembrar que a pobreza também apresenta inconvenientes, retirando do indivíduo, não raro, a iniciativa. Além disso, as dificuldades materiais podem ser mais conselheiras, induzindo espíritos imaturos à tentativa de resolver seus problemas, apelando para a criminalidade. Esta, por isso, costuma crescer proporcionalmente à recessão econômica. O ideal será considerar sempre que em qualquer posição social temos oportuno estágio oferecido pela bondade divina. Nele, facilidades e dificuldades aparecem como desafios em que somos chamados a mobilizar nossas potencialidades criadoras para um pleno aproveitamento das oportunidades de edificação da jornada humana. A profissão é outro item de relevância no projeto reencarnatório, sempre que possível, ao cuidado de ajustar o corpo ao tipo de atividade que o espírito irá desenvolver. As leis da genética são invioláveis. A cor dos olhos, da pele, a estrutura óssea, a complexão física e outros detalhes obedecem a um somatório de caracteres transmissíveis pelos pais. Mas em determinados detalhes, há a interferência dos técnicos espirituais, favorecendo a implementação do planejamento feito. Se o indivíduo se preparou para ser cantor lírico, terá toda uma adequação das cordas vocais, laringe, pulmões, caixa torácica. Se vinculada à atividade intelectual, será ativados os centros cerebrais que lhe favoreçam o raciocínio. Certa feita, numa excursão da seleção brasileira de futebol à Europa, o jogador Edson Arantes do Nascimento, Pelé, esteve em famosa clínica médica. A título de estudo, foi examinado por fisiologistas e fisioterapeutas. Concluíram admirados que sua estrutura física era perfeita para o esporte, particularmente para o futebol. Por tudo que fez como jogador, pela sua genialidade, eleito pela crítica internacional como o atleta do século e pelo povo como o rei do futebol, podemos dizer que se trata de um espírito com uma tarefa no esporte, envolvendo particularmente a delicada questão dos preconceitos raciais. Ele tem demonstrado que o valor de um indivíduo não está na cor de sua pele, mas no que ele consegue realizar como ser humano. Por outro lado, determinadas deficiências físicas são programadas pelo próprio reencarnante. Quanto mais consciente estiver de suas fraquezas e necessidades, é incrustar no novo corpo limitações que inibam suas tendências inferiores e o ajudem a transcender o imediatismo humano. Uma úlcera gástrica, uma insuficiência cardíaca, um problema motor, uma limitação orgânica são, não raro, os mais eficientes argumentos, o convite mais convincente para que o indivíduo procure os valores espirituais.
sofrimentos e dores no mundo despertam nas criaturas humanas o anseio de Deus. A doutrina espírita deixa bem claro que a posição social, a família, a atividade profissional, a estrutura física em que nos situamos na Terra representam oportunidades de evolução. E o nosso teste, não nos sendo lícito, portanto, clamar aos céus quando não correspondam às nossas expectativas. Há, a propósito, a história daquele homem que não se conformava com sua cruz. É muito pesada, meu Deus. Não estou suportando o peso das dificuldades e problemas que venho enfrentando. E tanto reclamou que certo dia, invisível mão retirou-lhe a cruz e foi levado a um lugar onde havia milhares delas empilhadas. Desconhecida voz recomendou-lhe que lhe fora dado escolher outra, que melhor se ajustasse às suas forças e à sua disposição. Animado, examinou atentamente as cruzes. Finalmente, depois de demorada avaliação, pegou aquela que lhe pareceu a ideal. Quando a colocou sobre os ombros, verificou espantado que era sua cruz, aquela de cujo peso reclamara tanto. A vida nos situa exatamente onde devemos estar, em favor de nosso aprendizado, competindo-nos fazer o melhor, em favor da nossa própria felicidade. Uma única providência nos é lícita e recomendável: colocar uma almofada entre a cruz e os ombros. Ela é feita das virtudes cristãs. Quando nos dispomos a servir, amar, perdoar, compreender, amparar, confraternizar, tão leve fica nossa cruz que até nos esquecemos de que estamos a carregar.

0: Estamos chegando ao final de mais uma apresentação do programa Gotas de Luz. E voltaremos na próxima semana com um novo tema para a nossa meditação, se assim Deus o permitir. Que a paz do nosso Mestre Maior se faça sempre presente em nossos corações, hoje, agora e sempre. E que assim seja.
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2: 7:44.
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5: Bom, nós estamos chegando à última parte do nosso bate-papo com a Sueli Caldas Schubert, que esteve aqui em Uberlândia e na sua região, participando de uma atividade espírita no mês de julho de 2018. E a gente aproveitou, bateu um papo muito bacana com ela, a gente estabeleceu recortes desta entrevista, dividiu ela em partes, e agora a gente vai para a última parte do nosso bate-papo com ela.
6: A gente sempre que conversa com os amigos, a gente pede para deixar uma mensagem de ânimo, de esperança, de fortaleza. A gente sabe que os ouvintes que estão fora do Brasil muitas vezes encontram um consolo nessas palavras que
7: Sim,
6: vocês
7: é
6: trazem.
7: Verdade,
6: então eu queria
7: verdade.
6: Que você deixasse uma mensagem.
7: Como o próprio nome indica, não é a Rádio Fraternidade. Eu acho que denominar assim a rádio foi muito feliz essa ideia,
6: Sim.
7: né? Porque é o que nós precisamos muito. A fraternidade é tornarmos, a termos consciência de que somos todos irmãos. Então, é uma fraternidade universal. Nós estamos aprendendo com a doutrina espírita que nós somos cidadãos do universo. E, nesse caso, nós fazemos parte da grande família universal. Falando assim, pode não parecer fácil a pessoa entender o que é uma grande família universal. Realmente não é tão fácil nós conseguirmos ampliar o nosso raciocínio, ter uma noção um pouco maior a respeito disso. Mas a doutrina espírita, por excelência, ela vai abrindo as nossas comportas mentais e vai nos ensinando tudo isso. E a partir do momento que nós vamos assimilando, se torna muito mais fácil nós entendermos essa fraternidade universal. Tudo isso que nós temos de valor, são, aliás, atributos, não é? Com que o Pai do Céu nos dotou para que nós possamos realizar a nossa caminhada rumo à perfeição relativa. Somos espíritos imortais. Nós temos agora um momento, estamos vivendo agora um momento difícil, mas não percamos a esperança, porque, como sabemos, Jesus está no leme. Jesus é o grande timoneiro dessa barca imensurável que é o planeta Terra. E Jesus é um espírito Cristo, Cristo, né? Um dos Cristos que trabalham diretamente sob a presidência, sob o comando, vamos dizer comando, de Deus nosso Pai. Não é? Ali no livro A Gênese, Kardec coloca que se Jesus era médium de Deus. Isso tudo é muito importante. Vamos ter muita paciência, vamos procurar de todas as maneiras viver aquilo que Jesus nos ensinou, amar ao próximo como a nós mesmos, aprender a perdoar. Perdoar é difícil, mas vamos começar desculpando. Vamos desculpar um pouco as coisas que pessoas fazem, não sermos tão exigentes, e nós vamos fazendo a nossa vida mais amena, mais leve, mais feliz. E conformarmos-nos com tudo isso que está acontecendo, sabendo que é para o nosso próprio bem, entendendo que nós, nessa compreensão, podemos ajudar o processo evolutivo do nosso planeta, que é a nossa missão. Vamos trabalhar, então, com muito amor, com uma fé sólida, a fé raciocinada que a doutrina espírita nos propõe e caminhar no trabalho com Jesus. Muito obrigada por essa oportunidade. Um abraço a todos, fiquem com Deus.
5: Muito bem, tá aí a última parte do bate-papo que a gente fez com a Sueli Caldas Schubert, que que esteve aqui na cidade de Uberlândia, participou de atividade aqui e também na região, e nós tivemos a oportunidade de encontrá-la, bater um papo, conversar e trazer para você. A gente dividiu em 4 partes, essa foi a última, mas foi muito aprendizado, não é mesmo? Que bacana! Chegamos então ao final desta edição do Boletim Fraternidade. Até a próxima!
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2: 7:49.
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10: Declarar amor.

Demonstrar o amor é uma forma de deixar a vida transbordar dentro do próprio coração. A maioria das pessoas estabelece datas especiais para manifestar o seu amor pelo outro. É o dia do aniversário, o Natal, o aniversário de casamento, o dia dos namorados. Para elas, expressar amor é como usar talheres de prata. É bonito, sofisticado, mas somente em ocasiões muito especiais. E alguns não dizem nunca o que sentem ao outro. Acreditam que o outro sabe que é amado e pronto. Não é preciso dizer. Conta um médico que uma cliente sua, esposa de um homem avesso a externar os seus sentimentos, foi acometida de uma supuração de apêndice e foi levada às pressas para o hospital. Operada de emergência, necessitou receber várias transfusões de sangue, sem nenhum resultado satisfatório para o restabelecimento de sua saúde. O médico, um tanto preocupado, a fim de sugestioná-la, lhe disse: "Pensei que a senhora quisesse ficar curada o mais rápido possível para voltar para o seu lar e o seu marido." Ela respondeu sem nenhum entusiasmo: "O meu marido não precisa de mim. Aliás, ele não necessita de ninguém. Sempre diz isto." Naquela noite, o médico falou para o esposo que a sua mulher não queria ficar curada, que ela estava sofrendo de profunda carência afetiva, que estava comprometendo a sua cura. A resposta do marido foi curta, mas precisa. Ela tem de ficar boa. Finalmente, como último recurso para a obtenção do restabelecimento da paciente, o médico optou por realizar uma transfusão de sangue direta. O doador foi o próprio marido, pois ele possuía o tipo de sangue adequado para ela. Deitado ao lado dela, enquanto o sangue fluía dele para as veias da sua esposa, aconteceu algo imprevisível. O marido, traduzindo na voz uma verdadeira afeição, disse para a esposa: "Querida, eu vou fazer você ficar boa." "Por quê?", perguntou ela, sem nem mesmo abrir os olhos. "Porque você representa muito para mim." Houve uma pausa. O pulso dela bateu mais depressa, seus olhos se abriram e ela voltou lentamente a cabeça para ele. "Você nunca me disse isso." "Estou dizendo agora." Mais tarde, com surpresa, o marido ouviu a opinião do médico sobre a causa principal da cura da sua esposa. Não foi a transfusão em si mesma, mas o que acompanhou a doação do sangue que fez com que ela se restabelecesse. As palavras de carinho fizeram a diferença entre a morte e a vida. É importante saber dizer: "Amo você." O gesto carinhoso, a palavra gentil autêntica, a demonstração afetiva num abraço, numa delicada carícia, funcionam como estímulos para o estreitamento dos laços indestrutíveis do amor. É urgente que no relacionamento humano se quebre a cortina do silêncio entre as criaturas e se fale a respeito dos sentimentos mútuos, sem vergonha e sem medo. A pessoa cuja presença é uma declaração de amor consegue criar um ambiente especial para si e para os que privam da sua convivência. Quem diz ao outro: "Eu amo você", expressa sua própria capacidade de amar, mas também afirmando que o outro é amado, se faz amar e cria amor ao seu redor.

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0: 8:03.
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2: Olá, bom dia, Divina, Rubens. Sou a Fran Connolly, da cidade de Nova Mutum, pois é. Mais um final de semana juntinho de vocês, com vocês, acompanhando esse congresso. Muito boa, né, a palestra, a explanação da nossa querida Sandra. Quero deixar aqui um beijo, um abraço fraterno para toda a equipe da Web Rádio Fraternidade. Continuarei, né, ligada o dia todo, acompanhando esse trabalho da divulgação da doutrina espírita e do Evangelho do nosso Mestre Jesus.
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1: 8:08.
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3: Você acompanha agora a palestra As Consequências Inevitáveis de Nossas Ações. Expositor André Peixinho, da Bahia. Conferência ocorrida no dia 7 de setembro de 2023, na cidade de Vitória da Conquista, durante a 70ª Semana Espírita de Vitória da Conquista. 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
4: André Luiz Peixinho é médico, psicólogo, filósofo, doutor em educação, mestre em medicina interna, escritor, presidente do Conselho Deliberativo da Federação Espírita do Estado da Bahia e cidadão conquistense. Autor do livro As Bem-aventuranças e Outras Belezas Espirituais, que se encontra em nossa livraria. Nesse momento, com votos de paz, convidamos o nosso irmão para a sua conferência, As Consequências Inevitáveis de Nossas Ações. Antes, nós vamos solicitar que seja exibido o vídeo do congresso e o nosso Peixinho falará sobre ele.
5: Caros internautas, em primeiro lugar, aos nossos companheiros aqui presentes, que hoje vocês sintam no clima da espiritualidade, a nossa boa vontade como cidadão conquistense em trazer-lhes o melhor que podemos alcançar nessa reflexão espiritual. Em primeiro lugar, eu quero comentar um pouco esta informação sobre o 20º Congresso Espírita da Bahia. O primeiro deles, em 1965, e provavelmente só 3 ou 4 pessoas estiveram presentes nesse evento e ainda estão na atividade espírita. Ele é um congresso para refletir sobre o espírita e o mundo e trará duas vertentes de atuação. Uma para as lideranças, que trabalharão num fórum para aprofundar as reflexões e possibilidades de atuação do movimento espírita baiano. Nós já temos o Programa Nacional, brasileiro, portanto, elaborado pelo Conselho Federativo Nacional, e nós queremos ir um pouco mais na singularidade baiana e nos perguntarmos o que nós queremos para o movimento espírita da Bahia. O segundo bloco de atividades são reflexões sobre nós próprios, sobre como nós podemos experienciar o Espiritismo, reviver a essência do Evangelho na cultura hoje bastante ampliada das esferas de valores, ciência, filosofia, arte e religião, e nos perguntarmos se estamos dispostos a sermos a grei evolucionária capaz de superar o materialismo, incluindo-o naquilo que ele tem de positivo, o conforto, por exemplo, e transcendendo na visão de pessoa, de mundo e de experiência como tal. Este é um congresso com as naturais limitações do retorno depois da pandemia e, por isso mesmo, as vagas são limitadas e nós sabemos que elas estão prestes a se esgotar. Nós enfatizamos a importância das lideranças espíritas estarem nesse fórum, em especial, porque será uma grande oportunidade de sentirmos, termos uma espécie de termômetro para a questão para onde vamos com o nosso movimento espírita. E aí vem em minha mente que quem sabe faz a hora, não espera acontecer. Esse é o primeiro convite. Mas há um segundo convite que a muito amada, querida, companheira de 60 anos de convivência, de Nólia Peixinho, está liderando. Em 2025, o primeiro grupo de espiritismo registrado, que foi na Bahia por Luiz Olimpo e Teles de Menezes, completará 160 anos. E nós estamos, nessa fase, com a sua liderança, trabalhando para que os centros espíritas resgatem a história do movimento espírita da Bahia, que é muito rica, de curiosidades, de peculiaridades, e quando nós deixamos nos levar por esse espírito baiano, de aqui começou o Brasil, nós dizemos que o espiritismo só não nasceu no Brasil porque Kardec nasceu na França. Porque os fenômenos de Haidersville de 1848 são depois dos fenômenos baianos de Mata de São João de 1845. Então, se tivesse um Kardec aqui, a coisa teria andado de outra forma. Mas, pelo visto, não era essa a pretensão do mundo espiritual. Mas nós precisamos ter isso, porque conhecer a história é verificar os esforços de cada grupo, de cada comunidade, de cada vivente, que lidou com situações bem diferentes do ponto de vista social e que nos permite chegar hoje a este templo, que é o centro de convenções nesse momento, e olhar e dizer, há 70 anos as Semanas Espíritas. Provavelmente nenhum de vocês estava nessa Semana Espírita. Mas eu me recordo de figuras, principalmente de Luiz Barreto e seu Filó, figuras que fizeram parte dessa história espiritual, e outros tantos nos anos 70, nos anos 80. E isso é importante para a gente criar uma espécie de psicosfera que nos entusiasme, nos anime, e a gente perceba que não estamos a sós. Então, todos aqueles das regiões diferentes da Bahia que nos escutam, nos veem, estejam atentos, porque setembro de 2025 estaremos reunidos para ver o que é que a Bahia tem para contar de passado e para projetar no futuro. Eu tenho uma tarefa específica para começar esta palestra. Por sugestões muito carinhosas e por uma lembrança do presidente da Federação Espírita do Estado Brasileiro, né? É bom dizer, e de uma presença aqui muito simpática e muito querida, eu vou fazer minha audiodescrição. E vou começar lembrando que nos anos 70, estudante de medicina, fizeram minha audiodescrição na faculdade de medicina. Magérrimo, disseram, de cima um ponto, de lado uma linha. Como vocês veem, eu sou uma figura bem exemplar nessa área. E eu começo dizendo que sou um espírito encarnado, que estou aqui com a formação masculina de cabelos grisalhos que lembram a senectude e a seriedade dessa época e a integração dessa época, com a mecha de cabelos pretos, que é uma remanescente dos tempos de juventude. As sobrancelhas são cheias, às vezes reclamam, também grisalhas. Eu tenho uma pele que é descrita como marrom indiana. O magro de outrora combinava melhor ainda. E essa pele não tem, o rosto não tem nenhum adereço, nenhuma marca, e nem mesmo os adereços da idade, porque não tem ruga e não houve harmonização facial de qualquer natureza. Eu estou vestido com uma camisa chamada social, verde, bem um verde que eu não caracterizo bem, porque a minha memória para cores é diferente, ou esquecida, e com um jaleco ou capote, linguagem portuguesa, brasileira, que é também verde amarronzado. Daí em diante, eu estou invisível para o público, mas estou de calça preta, de cinto preto, de meia preta, de sapato preto, para isso. Além disso, eu deixo para quem está me escutando, para saber o grau de beleza que o meu corpo expressa. Cumpri essa tarefa. Agora começamos a refletir sobre as consequências inevitáveis das nossas ações. Eu creio que deverei narrar para vocês um pouco dessa experiência de construir uma palestra e trazê-las para este ambiente. Ela vinha mais ou menos preparada pelo hábito de fazer palestras, quando hoje à tarde eu me deleitei na casa de um anfitrião, o Ricardo Risério, e lá naquele ambiente vetusto, com características de antiquário, que ele guarda muitas coisas muito interessantes para serem vistas, a ponto de eu perguntar se ele abriu para visitas à sua casa. Então, nesse instante, eu comecei a sentir que alguma coisa estava mudando no ritmo do que eu queria fazer. E vinham-me umas ideias. Eu não sabia se era uma inspiração, se era uma rememoração, e até passeei pelas elucubrações junguianas quando ele dizia que tinha um alter ego, e botou até nome, Philemon. Eu digo, será uma inspiração espiritual, afinal de contas, uma nuvem de testemunhas lhe cerca, ou será uma lembrança de alguma forma? E fiquei tentando sentir qual seria a melhor forma de comunicação. E como diz Chicó, do Alto da Compadecida, de Ariano Suassuna, eu não sei como é que foi, mas foi isso. Foi isso que aconteceu. Veio-me, então, a seguinte ideia, que eu tomaria dessa temática, transformaria em frases específicas e haveria, então, uma espécie de inspiração para que eu rememorasse aquilo que explicitava essas ideias. Como eu já conheço o meu espírito esquizo, não completa a palavra porque não é patologia, dividido, eu conheço que às vezes eu converso comigo mesmo e não sei se sou eu, ou se o outro eu, ou se algum outro terceiro falando. E começou, faça assim. E lá para as tantas eu ainda respondi, e eu faço a minha parte, quem garante a outra? Que era uma espécie de diálogo. Mas de qualquer forma, tentarei então expressar isso de maneira que se torne acessível, palatável, e vocês possam sair daqui com mais dúvidas do que certezas do que o que entraram aqui. Eu me darei por satisfeito nessa situação. Começo com a palavra ação. O que é ação? Já que são as consequências inevitáveis das ações. Como é que a gente define ação? E a primeira ideia que me veio foi que a ação é aquilo que a gente faz pelo comportamento, expressa no tempo e no espaço, construindo eventos, e por isso mesmo é visível, é passível de percepção pelos cinco sentidos e pela representação natural da razão. Quando eu acabei de pensar isso, aquele alter ego disse, mas isso é uma visão materialista. A visão espírita é mais complexa. Como assim? É simples de dizer, talvez difícil de experienciar. Comece pensando, o que é a pessoa? A pessoa, o ser humano, ele é uma essência. E começou a recordar os princípios espíritas. Ele é uma essência que se manifesta na existência. Então, nós podemos dizer que toda ação é uma manifestação do ser, essência, espírito, na ordem da existência. E que diferença faz? Perguntei. A diferença é muito significativa, porque só o comportamento visível, sensorial, espaço-temporal definido é apenas uma parcela das ações que nós fazemos, ou melhor ainda, é apenas um vislumbre daquilo que nós estamos fazendo. E aí apareceu-me uma espécie de visão pequena, como se fosse um quadro, que mostrava o seguinte, todos nós estamos em três mundos diferentes, simultaneamente. Nós estamos no mundo físico, este que estamos acostumados a lidar, Mas nós temos uma estrutura chamada perispírito que não está neste mundo físico e vive outro tipo de realidade existencial, segundo mundo. Mas há um terceiro mundo, que este é o mundo real, que é o mundo das essências, que é o mundo dos espíritos, propriamente ditos. Porque não está no tempo, não está no espaço e não está nas dimensões espirituais que nós estamos acostumados a chamar de mundo espiritual. Aí eu entendia, naquela perspectiva, que nós éramos triunos, como dizem hoje dos cérebros, mas aqui de uma forma diferente. Esse triuno é agora três possibilidades, duas existenciais. E por que existenciais? Porque aparecem e desaparecem, porque se modificam, são mutantes. E uma que nunca muda, que é a essência, que é espírito. O espírito em si mesmo, ele não é da ordem da mutação. Porque se mudasse, ele deixaria de ser o que é essência, espírito. Quando eu estava pensando nessa ideia, então toda ação é uma reverberação ou uma manifestação desse ser essência que passa pelo perispírito, vai para o corpo, pode se expressar existencialmente no corpo ou não se expressar no corpo. E aí eu comecei a lembrar do pensamento. Ele pode não se expressar nem pela fala, nem pela escrita, e, no entanto, é uma ação. E como é uma ação? Ocorreu-me, então, no estilo das memórias que me foram recordadas nessa preparação inicial que eu já citei, me lembrei do livrinho Pensamento e Vida. Me lembrei-me do outro, Pensamento e Vontade, onde Ernesto Bozano, um dos grandes pesquisadores, mostra a ação desse pensamento. Então, são ações que são de natureza mental. Depois recordei-me que existem ações que são de natureza emocional, que as palavras nem sempre dirão daquilo que está sendo vivido, mas que são emissões vibracionais que aparecem em lindos casos de Chico Xavier, escrito por Ramiro Gama, quando alguém, por gratidão, simplesmente emite a vibração emocional e que cria uma espécie de fluido que vai em direção a Chico Xavier, que a atendeu naquele momento. Mas também havia pensamentos, ou melhor, ações, que não eram de natureza nem emocional, nem mental, eram de natureza valorativa. E eu fui compreendendo a multidimensionalidade da existência ali presente e entendendo que a ação é muito mais do que aquilo que nós percebemos, vivenciamos dessa natureza. Aí ocorreu-me lembrar que esse espírito em si mesmo, trabalhando como perispírito, gerando uma forma corporal, pode ser visto de outras formas. Ocorreu-me lembrar de Antônio J. Freire, ele estudando da alma humana a natureza do ser e o perispírito sendo desdobrado. O que, aliás, recordei-me, também está na obra de André Luiz. Por exemplo, em Nosso Lar, quando ele fala de um corpo causal, ou quando se remete a um estado em que ele dorme e vai visitar a mãe em outra região espiritual. Eu sempre ouvia falar disso e perguntava quem ficou dormindo e o que foi que foi. É uma espécie de desdobramento no mundo espiritual. Além disso, em outra obra, um espírito para se manifestar no mundo espiritual precisava de um fenômeno de materialização lá no mundo espiritual. Então, há múltiplas dimensões que Freire estuda comparando a tradição ocidental com a tradição oriental. E aí, então, eu senti, eu percebi que a nossa ação é muito mais complexa do que nós pensamos. Está no corpo, está na mente, está nas emoções, está nos valores, estão nas diferentes estruturas perispirituais e nasce naturalmente daquilo que se é. Essa foi a primeira grande questão para caracterizar o que é uma ação. Mas aí veio a necessidade de distinguir o que somos do que estamos. Recordei-me, então, de uma expressão que é atribuída a um dos maiores escritores de evolucionismo espiritual, Pierre Teilhard de Chardin, que eu considero o católico mais espírita que eu já conheci, porque a sua linguagem, retirada os textos que são de ordem tipicamente católica, são muito similares à evolução em dois mundos e à do inconsciente ao consciente. O primeiro de André Luiz, o original, o segundo de Gustavo Gelei. E ele era tão problemático para a Igreja Católica pelo seu evolucionismo que seus escritos só puderam ser publicados após a morte, para se confrontar com as teorias evolucionistas de Spencer, de Darwin e principalmente do modelo materialista de evolução que estava na ordem do dia. E ele dizia algo que nós normalmente dizemos em outra linguagem: somos seres espirituais vivendo uma experiência humana. Não somos seres humanos vivendo uma experiência espiritual. Vejam a diferença. Estamos humanos. Foi a minha grande consolação, porque agora eu posso dizer que eu estou peixe. Os outros estão humanos, mas somos seres espirituais. Nesse sentido, somos iguais de gênese divina, criação, com a natureza intrínseca de Deus para vivenciarmos as nossas ações. Eu sei que, de vez em quando, o estilo baiano, tanto quanto autocentrado, vai lembrar, além de divina criação na Bahia, ela é maravilhosa. Por quê? Porque a gente segue os doces bárbaros que falam dessa forma. Só para dar uma ideia de como isso muda a nossa perspectiva. O ser espiritual, ele sabe, quando tem consciência disso, de que seus atos estão no mundo da impermanência, seus atos, manifestações, vão passar, mas sua vivência pessoal interior, que é de potenciação, que se manifesta na realização existencial, esta vai ser cada vez mais próxima daquilo que Jesus mencionava como a perfeição divina. Esse é o dado fundamental. Ora, compreendido o que era a ação, a sua complexidade, a sua riqueza, veio-me a grande questão. Mas que consequências podem ser inevitáveis? Como seria isto em termos de perspectiva existencial? E aí veio-me a frase. A frase é: se, então. Se você escolhe isso, então acontecerá aquilo. Isso começa pelas leis da física. Fui rememorando a lei da física: se você fornece calor às moléculas de um líquido, uma água, por exemplo, ora, ele recebe o calor, aquece, aumenta a temperatura e evapora, por exemplo, a água. Se você resolve ser gastronômico na semana espírita de conquista, a 70ª, então seu perispírito sentirá, entre aspas aqui, perispírito, se alargará, seu corpo seguirá imediatamente nessa direção. Obesidade à vista, caminho do si, então. Essa lógica é a lógica divina da sintonia e da criação que se faz, e ela reverbera na própria pessoa que a fez. Não se trata, portanto, de uma ideia de julgamento no sentido tradicional que vai avaliar as coisas de uma forma muito peculiar e pessoal, como se tivesse uma emoção, uma regra, uma lei. Está funcionando o tempo todo. É o se, então. Isso nos remete a uma questão muito fundante, estruturante dessa ideia, que é a noção muito clara de livre-arbítrio e determinismo. O se, então, vai funcionar. Mesmo os materialistas, como Jean Paul Sartre, vão dizer, todos eles, que você tem livre-arbítrio, liberdade. Para Sartre, você é um projeto que se faz, é uma escolha que cotidianamente se apresenta. É claro que a sua visão de mundo materialista leva-lhe a dizer que você está desamparado porque Deus não existe. Você vai ficar angustiado porque nunca saberá se escolheu isto, parecendo-lhe melhor, mas não aquilo. E você viverá um drama de responsabilidade que deixará numa situação inquietante, porque tudo que você fizer, você está fazendo como representante da humanidade para permitir que todos possam fazer, porque você também já abriu o caminho. Ora, o pensamento espírita admite essa liberdade. Você escolhe. Essa escolha é absoluta? Não, não é absoluta. Nem Deus pode escolher tudo. Nem Deus tem a liberdade absoluta. Eu, inclusive, recordo-me que pensava nos tempos de juventude sobre isso, quando apareceu um desses jovens, assim, bem atilados, que gostam de criar situações delicadas, me perguntou: Deus pode tudo? Tem a liberdade de fazer tudo? Eu senti que havia naquela pergunta uma expressão farisaica de criar um dilema. Eu disse: Deus é a figura onipotente, mas ele não pode tudo. Disse: não, você acha que ele não pode tudo? Não. Deus, por exemplo, não pode fazer nem o que eu faço. O que é? Disse: errar. Ele não pode. Ele não pode ver um igual a ele, só tem ele. Então, ele não pode tudo. E ele disse: você escapou, porque eu ia lhe perguntar: Deus pode criar uma pedra tão pesada que ele mesmo não possa levantar? Quer dizer, de alguma maneira ele não poderia. Então, essa liberdade no ser humano não é absoluta, não poderia sê-lo. Mas ela está num encaixe, digamos, existencial, chamado processo evolucionário. E isso é importante lembrar para sabermos das consequências e como elas vão acontecer inevitavelmente. O processo evolucionário nos diz que o ser, enquanto ser, começou como princípio inteligente universal e, ao que a gente entende, é único. Mas depois ele aparece como entidades individualizadas e essas entidades individualizadas estão, nesse ato criador, num estágio chamado simplicidade e ignorância. E aí começa a sua grande saga, que é descrita na tradição de Léon Denis, em especial, e também de André Luiz, como a saga daquilo que começa assim e vai até a plenitude, que no Livro dos Espíritos está traduzido como um encadeamento entre o átomo e o arcanjo, até chegar àquele estágio, portanto, de plena realização. Acontece que nessa marcha evolutiva, a liberdade é mínima no início, a liberdade atômica, a forma onde o ser se expressa, o ser espiritual, é mínima. Quando chega no estágio humano, ele toma autoconsciência de indivíduo que é. Indivíduo é aquele que não se divide, de pessoa como tal. Dizem alguns que o mito de Adão e Eva é a queda do paraíso, o paraíso da não consciência. Agora você vai se tornar responsável e, como diria também Teilhard de Chardin, você agora é o eixo e a flecha da evolução. Você decide como caminhar. Ora, nesse encaixe, então, como a ascese evolutiva não se dá, de certa forma, igual para todos, porque a liberdade aí está presente, cada nível de evolução terá respostas bem diferentes para o mesmo ato. O se, então, não será igual para todos. Os mesmos atos terão repercussões completamente diferentes. Vem à minha mente um conto de, acho que de Hilário Silva, que um dia Eurípedes Bassanufo, visitando a região, encontrou Jesus entristecido. E aí ele começou a perguntar a Jesus sobre por que ele estava naquela tristeza. E lembrou dos grandes guerreiros, das grandes civilizações que se destruíram, das pessoas de grande maldade. Se ele estava triste por isso. Não, ele disse que estava triste pelos que viram, ouviram, e não foram adiante, com todo o saber que ele tinha apresentado. São diferentes níveis de evolução que permitem que cada um experiencie a mesma situação de forma diversa. O que equivale dizer que a consequência da ação não é única, não é exclusiva, não é numa perspectiva generalizada, porque depende de quem está agindo naquela situação. Quem, leia-se, qual nível de evolução está sendo vivenciado naquele momento, naquela história. E isso me remete, lembranças de estudos na antiga juventude espírita ninaroeira, que tem gente aqui presente, bem na primeira fileira, dos tempos em que a gente lia a Gênese. E lá tem uma frase que me pareceu, à primeira vista, chocante, porque Kardec, estudando o processo de desenvolvimento das pessoas, escreve no problema do bem e do mal a seguinte frase: com o passar do tempo, o bem se transforma em mal. E eu tenho uma boa memória para essas coisas. Disse, mas ele não disse no Livro dos Espíritos que o bem é sempre o bem e o mal é sempre o mal? Como é que o bem se transforma em mal 10 anos depois, 11 anos depois? O livro tem essa distância de publicação. Disse, mas espera aí, vamos estudar para não descontextualizar. E aí fomos verificar que são duas expressões de diferentes momentos com contextos que permitem entender que todas as duas podem coexistir sem contradição. Mas o que nos interessa é a segunda, é essa da Gênese, a segunda na ordem de publicação. Como é que o bem se transforma em mal? Por causa da lei da evolução. O que hoje vale, amanhã não valerá mais. Nós progrediremos de tal maneira que aquilo que nos parece o grande sucesso se tornará o grande entrave à evolução espiritual. E aí, aproveitando o ensejo didático aprendido com figuras como Nélia Salles, na época pedagógica, a gente imaginou o exemplo, que, se eu não me engano, também está nesse texto. Engatinhar é um bem ou um mal? Ora, vocês, senhores e senhoras, saberão que se saírem desse salão engatinhando, alguma coisa estará fora da ordem mundial. Mas uma criança que ainda não anda será aplaudida porque está engatinhando. O que quer dizer que engatinhar não é bem nem é mal em si mesmo, mas é função da evolução, no caso aí do desenvolvimento biológico, para aquele tipo de vivência que está se colocando. Ora, as consequências dependem dessa maturação evolutiva que estamos experienciando de alguma sorte. Então, para alguns, aquilo já é uma grande tarefa evolutiva. Para outros, viver aquele comportamento é uma espécie de voltar a um passado e trazê-lo de volta. Imaginem vocês convivendo com a hoje canonizada irmã Dulce. E essa situação sendo apresentada, ela dizendo, eu estou preocupada comigo, ela com ela mesma. Por que, irmãs? Porque eu durmo 4, 5 horas de noite e nesse horário não faço caridade. O que vocês sentiriam? Eu fui encolhendo. Quer dizer que a senhora só dorme 5 horas, 4 horas e está preocupada com isso? Estou. Caridade é a forma da gente se alimentar, viver, experienciar. Eu digo, tá difícil conviver com ela, porque eu aqui venho como profissional, caridade mesmo era só o extra das horas vagas. Então a gente se sentiria assim, nesse nível a gente não chega. Ela dizer, agora eu vou fazer um ato de caridade toda semana somente, uma vez por semana, seria voltar um passado que ela não estava. E sabe o que ela me disse semana depois? Resolvi meu problema. Me chamou para me dizer, agora eu consegui uma maneira de fazer caridade dormindo. Ela não sabe, não lidava com desdobramento espiritual, né, coisa do gênero, que podia fazer caridade dessa forma. Eu disse, como é que a senhora está fazendo caridade dormindo, irmã? Me conte aí. Disse, conversei com Santo Antônio. Fiz um pacto com ele. Ela era muito engraçada na intimidade, não tem as características que os filmes revelam. Fiz um pacto com ele. Combinei com ele que ele leve a mensagem para Deus minha. Não diz que o corpo fala? É, então. Sim, digo sim, mas como que ele vai levar a mensagem? Eu combinei com ele. Quando eu respirar, é meu pedido, minha oração. Tire o pecado do mundo. Então, toda a respiração está ele lá. Tire o pecado do mundo. Eu estou rezando por caridade. E o coração batendo. Eu digo, o que é que tem um coração batendo? É outro pedido. Estou rezando, dormindo. Aumente a esperança no mundo. Aumente a esperança. Aí eu durmo e está lá. Tira o pecado do mundo. Aumente a esperança do mundo. E aí eu estou fazendo caridade, dormindo. Eu digo, é, realmente. Ter esse tipo de ocupação, preocupação e resolução são uma figura fora dos parâmetros da normalidade que nós chamamos de normose. Para ela, portanto, fazer aqueles movimentos de fim de semana, ajudar o próximo, não seria significativo. Mas eu conheço muita gente que trabalhou comigo, no hoje grupo Lígia Banho da Mansão do Caminho. Nós vimos para aquela favela, na época era um entorno problemático, e cada um ia fazer do seu jeito, das suas possibilidades, em níveis evolutivos diferentes. O resultado vai ser diferente para cada um, as consequências. E como é que isso aparecia? Um dia, eu olhando aquela turma, 40 pessoas, lideradas por Edilton Costa Silva, eu verifiquei que as pessoas estavam lá fazendo aparentemente as mesmas ações, ação social comunitária, mas em níveis evolutivos completamente diferentes. E os resultados só podiam ser diferentes. Como assim? Apareceu uma escala. Não configurei a escala em ninguém, mas tinha uma hierarquia. Havia gente que ia lá, porque eu assisti uma doutrinária e vinha com processos que podiam ser obsessivos e soube que fazendo caridade saía da sintonia do obsessor. Então ela foi para lá para melhorar da obsessão. Então, o motivo dela, da ação social, é livrar-se do obsessor. Não era cuidar dos outros. Outros já estavam em outra fase, que a gente vê muito nos arraiais espíritas, pensando depois da morte. Eu quero evitar o umbral. Vou para o Pau da Lima, que lá já é o umbral terrestre, lá na favela. E aí, olha, já outros apareciam dizendo, olha, eu sou uma pessoa comum, trivial, no comércio cotidiano, que é de natureza capitalista, deixa eu me forrar aqui com alguma caridade em fim de semana. E ia por uma questão de conflito social. Já outros iam porque achavam que tinham que ter uma ação social, política e coisa parecida para agregar as pessoas na fraternidade. Era outro nível. Provavelmente alguém poderia chegar a um nível que era aquele em que ele ia, porque ia viver comunhão entre pessoas, criações divinas em ritmos evolutivos compartilhados. Estavam todos na mesma ação social comunitária, mas não estavam fazendo as mesmas ações naquilo que é fundamental, a intencionalidade, a motivação. O que eu quero dizer com isso? Que não olhemos o que os que fazem como um parâmetro definitivo, nem a si próprio, para avaliar esse tipo de situação, o que vai acontecer, do que é inevitável. Porque, simplesmente, olhando de fora, a gente não sabe o que vai na alma humana. É ignorância muito intensa, muito rica, é impossível ver o íntimo das pessoas. Hoje mesmo, refletindo sobre a independência do Brasil, que é uma história bem diferente dos povos comuns, eu fiquei pensando, como é que um português proclama a independência do Brasil? O sujeito é de Portugal e proclama a independência do país do Portugal, que ele é filho. Alguém me disse que era briga de família. Filho que não queria mais seguir mãe nem pai, coisa parecida. Claro que não é isso, mas eu fiquei pensando a interpretação brasileira e a interpretação portuguesa para o mesmo evento, que é um dado muito importante no si, então, das ações. No Brasil, ele é o quê? Um grande personagem da história que proclamou, que gritou independência ou morte, Pergunta lá em Portugal o que, que eles acham dele. As cortes portuguesas achavam traidor da pátria, miserável, enganou o pai. O que quer dizer isso? O nível de evolução das pessoas, a vivência histórica faz com que o mesmo fato possa ser entendido, percebido e tenha consequências completamente diferentes entre as pessoas. E aí vem um dado importante. Se vocês estão achando que o que é importante é o que causou nos outros, podem se aquietar. Você não é responsável pela interpretação que os outros dão sobre o que vocês fizeram. Você é responsável pela motivação, pela vontade realizadora, pelo modo como que agiu. Mas o que vai acontecer no outro vai depender da leitura que ele faz, do nível evolutivo em que ele se apercebe. E vem em minha mente, então, uma história muito singular de um personagem muito significativo, Padre Germano. Se vocês não leram a publicação de Amália Domingos Soler, na minha pronúncia de espanhol, leiam Memórias do Padre Germano. A FEB publicou esse livro, que não é dela, ela é publicadora, mas não é autora. É um livro de um padre que vive às voltas com um confessionário que ele detestava, porque as pessoas mostravam a fragilidade humana, ele não queria ver aquilo. Mas o que eu quero me narrar é muito mais da psicografia de Francisco Cândido Xavier, que está no livro 30 anos com Chico Xavier, de Clóvis Tavares. Sumariamente, é uma personagem que aparece numa região, provavelmente latina, provavelmente na Itália, e tem um apelido de Fera. Fera porque ela grunhia, ela tinha uma deformação que não lhe permitia falar adequadamente, ninguém sabia de onde ela era, e vivia numa casebre ajudada por algumas pessoas na construção, coberta, de certa forma, pela sombra de uma árvore chamada Olmeiro. E ela vivia de esmolas, basicamente isso. Acontece que, nas idas e vindas desse período, algum indivíduo, talvez bêbado, teve relações sexuais com ela e ela engravidou. E nasceu uma criança que não tinha os traços dela, nem de longe se parecia com ela. E essa criança, ela tomou-a para si como um filho, assim, que ninguém poderia retirar. E quando tentaram para cuidar da criança, ela não a deixou e fugiu da cidade. E a criança cresceu nos seus braços de Léo em Léo, ou de Del em Del, melhor dizendo, viajando pelos lugares, sempre pedindo esmola. E a criança começou a aprender a falar naquela situação e a guiá-la, porque ela foi perdendo a visão, começou a ter outras doenças, além daquela que era de nascença, e dizia para ela: minha mãe, existe um lugar onde as árvores são muito coloridas, luminosas, onde os cantos têm magistrais músicas que eles se expressam, onde os velhos são respeitados e onde os doentes são bem cuidados. Vamos para lá. Era como se ele tivesse uma visão espiritual de algum lugar. E a vida foi correndo. Lá para as tantas, ela chega numa cidade e a criança, já com 5 ou 6 anos, vai procurar esmola e apoio, deixa na entrada da cidade, mas uma nevasca vem e ela morre soterrada pelo gelo que aparecia naquela situação. O que aconteceu é que ela entrou em desespero, mas as pessoas reconheceram. Era a fera de outrora que estava de volta anos depois, à mesma cidade. Providenciaram aquela casebre e ela viveu os anos todos que restavam da sua vida. Mas aí a pena de Padre Germano vai descrevendo quem era aquela vida e aquela situação. E que escolhas estavam por trás disso. O conto é narrado de forma diferente na sequência. Aquela fera era uma figura que viveu como condessa com um nobre na região espanhola, e se confessava com o padre, ela e o conde, mas lá para as tantas, num determinado dia, ele recebeu a notícia que O conde estava em agonia, prestes a morrer, e chamava-o às pressas. E ela foi vê-lo, e ele foi vê-la, a contragosto, seguindo a orientação dos olhos do cão chamado Sultão, que é uma coisa muito interessante, já naquela época, né? Sultão era uma espécie de companheiro do padre. E ele vai a contragosto, porque não gosta de ouvir confissões. E chegando lá, ele pede então para ficar entre os dois, aquele diálogo, todo mundo se afasta, e ele confessa, o conde confessa, estou morrendo envenenado. Estou morrendo envenenado pela minha amada esposa. Ela se uniu ao médico e fez isso comigo. Eu não estou mais em condições de falar, e foi desfalecendo e desencarnou. Ele saiu com aquele peso na consciência, e agora o que é que faz quando encontra a condessa aflita, querendo saber quais foram as últimas vontades do conde? Leia-se, querendo saber se ele tinha falado alguma coisa, se ele tinha suspeitado de alguma coisa. E o padre, que já não gostava de confissão, olhou para ela, viu que ali havia uma conduta exterior bem diferente daquilo que era a situação vivencial interna, e disse, olha, ele não falou nada, não teve tempo de se expressar, se confessar adequadamente, faleceu. E os anos se passaram, ela saiu da cidade com o médico, dilapidou a riqueza que possuía e voltou já em idade provecta para ficar no fundo da sala, do salão da igreja, ali sempre chorando quando era a hora das grandes orações. Depois ela desencarnou e, antes de desencarnar, chamou o padre para se confessar. Ele relutou, relutou. Sultão olhava para ele e dizia, cumpre o seu dever. Ele foi, mas felizmente, segundo ele, ela já tinha falecido quando ele chegou. Encontraram-se, de alguma forma, no mundo espiritual. O conde Enoque, ele reconheceu de imediato e verificou, depois de um certo tempo, que ele estava com um propósito diferente de socorrer aquela criatura. E foi assim que ele descobriu que o conde Enoque solicitou e conseguiu uma reencarnação como filho de fera. Percebem como são as escolhas? Ela viveu o processo da autoconsciência culposa que gerou aquela formação corporal. Ele, que não tinha nenhum desses processos, não adentrou pelo reino da mágoa e disse, mas ela continua minha amada e reencarnou para cuidar dela. E quem tem marido aqui, hein, que gostaria de ter esse? Vejam vocês como as ações podem provocar consequências as mais variadas no sujeito que a executa. Nela, que vivia um plano mais ou menos físico, mais ou menos ligado ao prazer corporal, carnal, o resultado foi uma lesão corporal e uma dificuldade social tremenda. Ele, que sofreu a ação, há razões pessoais que não são relatadas no livro, deixou-se levar pela amorosidade e disse, mas ela continua a alma querida. E então planeja uma encarnação de curta duração, única e exclusivamente para vivenciar essa experiência de socorro a alguém que é amado. Níveis evolutivos diferentes. Isso a gente precisa prestar atenção, porque as consequências, elas são sempre inevitáveis pelo funcionamento da lei de sintonia, mas elas se obedecem a ritmos evolutivos diferenciados. Isso é muito claro no modo como nós percebemos a realidade. Se vocês não leram Paulo Estevam e estão no Espiritismo há 5 anos, 10 anos, vocês ainda não adentraram na saga mais preciosa de vivência do Evangelho. Aproveitem o ensejo e leiam. Mas há um trecho do livro que nos chama a atenção sobre o que eu faço não chega aos outros como eu quero necessariamente. É por isso que nós não somos responsáveis pelo que acontece com os outros diretamente. Nós somos senhores em nós próprios, sujeitos da nossa história. E aí nós tomamos no programa Para Viver o Evangelho, esse livro para trabalhar, que é um programa da FEB, da FEEB, TV FEEB, e verificamos o seguinte: Jeziel, aquela figura de Corinto, quando chega na casa do caminho, ouve o evangelho e diz: é isto. Encaixa perfeitamente na tradição dele, interna, psíquica, espiritual. É isso. Olha só. Este é o Messias. Paulo de Tarso, à época Saulo, vai visitar a mesma casa do caminho e ouve, já agora com muita capacidade oratória, a Jeziel, com o nome de Estevão. E o que é que ele diz? É isso o perigo para o farisaísmo, vamos destruir. Vamos fazer com que esse indivíduo volte, se converta, ou então a gente vai perseguir. Receberam a mesma mensagem, mas estavam em momentos existenciais evolutivos diferentes. Leva Jeziel para o julgamento no Sinédrio. Julgamento naquela época era rápido, objetivo e condenatório. Eu nunca vi justiça tão rápida no mundo. Basta dizer que Jesus Cristo foi preso quinta à noite, interrogado sexta de manhã, julgado e condenado meio-dia, e de tarde já estava executado. Eu nunca vi justiça tão

Senhor viu Jesus, viu a tradição da crucificação, viu a mensagem, procurou os apóstolos e disse, sou cristão. Mas Sadoc, amigo de Paulo de Tarso, viu toda a descrição dele e disse, ou está doente ou é um grande traidor. O que eu quero dizer com isso? Eu posso falar da mensagem do Evangelho, mas quem vai receber depende do estágio em que se encontra. Então, aquilo que vai ser a consequência é reverberação desse tipo de vivência que nós estamos apreciando no nosso nível de evolução. E aí nós vamos verificar algo que eu retorno que é fundamental. Hoje, a autocentração, que foi um grande progresso na evolução, hoje já está no estágio chamado egoísmo. O que quer dizer isso? Nós não precisamos mais ser autocentrados, exclusivistas, autopersonalizados e toda a verdade é minha e o resto só pode estar errado. Agora nós podemos viver isso de outra forma. E esse sim, então, aparecerá na linguagem do Evangelho adaptada a esta observação. Se buscares o reino e sua justiça, então os problemas de comer, vestir, beber estarão resolvidos. Se amardes os vossos inimigos, então você conhecerá a liberdade de não mais ter inimigos e experienciará o amor na sua plenitude. Se perdoares, então não precisará ter mais o veneno da mágoa. Se venderes tudo que tem, repartire com os pobres e Jesus, terás um tesouro no céu. Se fores, se quiseres, tentares ser puro de coração, então verás a Deus. Mas se viveres escolhendo o reino da terra, então viverá os problemas da terra. Viverá segundo a constância do mundo material. Dizem que o mancebo rico escolheu as corridas de serraria e como tudo é impermanente nas corridas, ele perdeu a corrida da Fórmula 1 da época, falecendo naquela época. Se, então, como é que nós vamos saber qual é o inevitável em nossa vida? Algumas coisas são inevitáveis. Se nasceu, escolheu nascer, fez a encarnação, usando uma matéria que é mutante e degradante, que é a nossa corporal, então morrerás. E é impressionante. Ninguém nunca mais ouviu falar em Lázaro, ressuscitado por Jesus, nem esse escapou da morte. O filho da viúva de Nain, a filha de Jairo, ninguém viu falar no século II sobre esses personagens, porque foram ressuscitados, pode ter dado uma ideia de milagre, de diferença. Não. Então é só fazer isso, se então saberás o que é inevitável na sua vida pelas escolhas que fez, pelas escolhas que vivenciou. Mas ainda vem à minha memória, naquele diálogo com o alter ego, alguma influência espiritual inspiradora, que pensássemos o se então mais elevado. Qual seria esse se então? E aí veio-nos a ideia seguinte. Ao alvo supremo. Não somos nós que escrevemos isso. Leon Denis escreve isso depois da morte. O alvo supremo é a perfeição. E aí eu acredito que para nós que estamos reunidos nessa semana espírita, devíamos pensar assim, de forma vasta, grandiosa, lembrar do Vate baiano Castro Alves, eu sou cego, mas só quero luz, eu sou pequeno, mas só fito os Andes, tudo evolui, tudo sonha, na imortal ânsia risonha de mais subir e mais galgar. São trechos das poesias, tanto encarnado como desencarnado. Sonhar, um sonho vasto, grandioso, porque este é o nosso vir a ser, esta é a nossa realidade última que estaremos experienciando. Quando eu leio aquela escala espírita de Kardec, eu digo, ainda chego lá e o mais rápido possível. Eu quero ser espírito de primeira ordem, terceira divisão não é comigo não. Quero sair disso, chega. Podemos pensar nisso, por quê? Porque o sonho é a usina de energia para a realização. E aí nós vamos transformar aquilo que é inevitável.

agradável, desagradável, doloroso, em inevitável, agradável, realizador. A lei vai continuar funcionando. Basicamente, a lei de evolução. Dentro dela, a palingênese. Nela, a lei de causa e efeito, de ação e reação. Mas o que semeamos, o que buscamos, isso fará uma diferença enorme nos resultados que vamos alcançar. Então, espíritas, sonhemos no dia em que deixaremos de pedir e agradecer, estágios iniciais da oração, para louvar. Louvar a vida, louvar a plenitude do ser, louvar a experiência enriquecedora de sermos criação divina que pode alcançar a perfeição e vivenciar a plenitude. Quem sabe, em alguma época, nós diremos assim: Deus está em mim e eu estou em Deus. Sinto-o no ímã do meu ser, na introspecção que vivencio, e ao mesmo tempo sinto-o na transcendência que ele é, porque estará além de mim. Sinto-o na contemplação da natureza, onde percebo a riqueza harmônica das leis que regem os cosmos, seja ele físico, seja ele espiritual. E sinto em cada gesto, em cada atitude, em cada criação, onde a perfeição em grau menor, o amor em grau ainda incipiente e a beleza se expressam. E então diremos, nesse estágio, que mergulhado no mundo, encontramos Deus. Mergulhado no outro, percebemos Deus. Mergulhado em si mesmo, experienciamos Deus. E mergulhado no transcendente, vivemos a sensação de Deus, agora totalidade absoluta, zênite nadir da nossa existência de seres contingentes, mas ao mesmo tempo diremos, ele e eu somos um. Bom, era isso que eu gostaria de lhes dizer nesse diálogo. Não sei se era exatamente isso, mas foi isso, como diria Chicó. Bons sonhos para vocês.

0: Querido irmão Peixinho, Deus o abençoe.
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3: Nós estamos agradecendo você que acompanhou conosco mais esse evento que nós transmitimos para você. E olha só, você já se manifestou, deixou seu recadinho aí no nosso livro de visitas? Se não deixou, por favor, se manifeste. É muito importante nós termos o feedback de vocês, termos o retorno de vocês, porque nós vamos encaminhar para o expositor, para a expositora que trouxe esse tema para nós e também para os organizadores. Esperamos o seu recadinho, esperamos a sua mensagem aqui conosco. E continue ligadinho aqui com a gente, porque a programação da Rádio Fraternidade é 24 horas no ar, com mensagens, música, programas e você aqui conosco. Um grande abraço a todos vocês que estiveram com a gente, que se manifestaram em nosso livro de visitas, o nosso carinho e a nossa gratidão. Que Jesus abençoe e ampare todos vocês.
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6: 9 horas e 10 minutos.
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0: os espíritos do Senhor, que são as virtudes dos céus, qual imenso exército que se movimenta ao receber as ordens de seu comando, espalham-se por toda a superfície da terra e, semelhantes a estrelas cadentes, vêm iluminar os caminhos e abrir os olhos aos cegos. Eu vos digo, em verdade, que são chegados os tempos em que todas as coisas hão de ser restabelecidas no seu verdadeiro sentido, para dissipar as trevas, confundir os orgulhosos e glorificar os justos. As grandes vozes do céu ressoam como sons de trombetas, e os cânticos dos anjos se lhes associam. Nós vos convidamos, a vós, homens, para o divino concerto. Tomai da lira, fazei uníssono nas vossas vozes, e que num hino sagrado elas se estendam e repercutam de um extremo a outro do universo. Homens, irmãos a quem amamos, aqui estamos juntos de vós. Amai-vos também uns aos outros, e dizei do fundo do coração, fazendo as vontades do Pai que está no céu: Senhor, Senhor, e podereis entrar no reino dos céus. O Espírito de verdade.
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que sois todo poder e bondade. Dai força àquele que passa pela provação. Dai luz àquele que procura a verdade. Ponde no coração do homem a compaixão e a caridade. Deus, dai ao viajor a estrela guia, ao aflito a consolação, ao doente o repouso. Pai, dai ao culpado o arrependimento, ao espírito a verdade,

Senhor, para aqueles que não vos conhecem, esperança para aqueles que sofrem. Que a vossa bondade permita aos Espíritos Consoladores derramarem por toda parte a paz, a esperança e a fé. Deus, um raio, uma faísca do vosso amor pode abrasar a terra. Deixai-nos beber nas fontes da vossa bondade fecunda e infinita, e todas as lágrimas secarão, todas as dores se acalmarão. Um só coração, um só pensamento subirá até vós, como um grito de reconhecimento e de amor. Como Moisés sobre a montanha, nós vos esperamos de braços abertos. Oh bondade, oh beleza, oh perfeição, e queremos de alguma sorte alcançar a vossa misericórdia. Deus, dai-nos força de ajudar o progresso, a fim de subirmos até vós. Dai-nos a caridade pura, dai-nos a fé e a razão, dai-nos a simplicidade, que fará de nossas almas

0: Fé inabalável, só é aquela que pode encarar a razão face a face em todas as épocas da humanidade. Nós estamos começando aqui na Emissora do Bem, mais uma edição do programa Fonte Viva de Luz. Fonte Viva de Luz. E é uma alegria ter você do outro lado acompanhando com a gente. Vamos lá para os nossos cumprimentos iniciais, Divina, o seu olá para os nossos ouvintes.
1: Olá, meus queridos irmãos, amigos que nos acompanham aqui nesse bate-papo, que Jesus possa envolver a todos de muito amparo e de muita luz.
0: Conosco também a Graça.
2: Olá, meus queridos, vamos mais uma vez estudar o Evangelho de Jesus e é com muita alegria que nós nos encontramos aqui, queridos, contando com a vibração de todos vocês para encarnados e desencarnados, desenvolver melhor os nossos sentimentos através desse estudo tão benéfico. É uma honra estar aqui.
0: Com a gente também o Marco Aurélio.
3: Meus irmãos, que a paz do Mestre Jesus permaneça instaurada nos nossos corações. E nós vamos começar com o livro Palavras de Vida Eterna, como a gente faz toda semana, né? Psicografia do Francisco Cândido Xavier, pelo Espírito de Emmanuel. Lição de hoje, a lição número 60. Terra, bênção divina. Porque Deus amou o mundo de tal maneira que deu ao seu Filho unigênito para que todo aquele que nele crê e não pereça, mas tenha a vida eterna. Jesus está grafado na Bíblia em João, capítulo 3, versículo 16. E Emmanuel vem dissertando para nós da seguinte maneira esse texto. Não amaldiçoes o mundo que te acolhe. Nele encontras a bênção divina, envolvente e incessante nas bênçãos que te rodeiam. O regaço materno, o refúgio do corpo, o calor do berço, o conforto do lar, o privilégio da oração, o apoio do alfabeto, a luz do conhecimento, a alegria do trabalho, a riqueza da experiência, o amparo das afeições. Do mundo recebes o pão que te alimenta e o fio que te veste. No mundo respiraram os heróis de teu ideal, os santos de tua fé, os apóstolos de tua inspiração e as inteligências que te traçaram o roteiro. O Criador não lhe ofertou por exílio ou prisão, mas por escola regenerativa e abrigo santo. Qual divino jardim a pleno céu, esmaltado de sol durante o dia e envolvido de estrelas durante a noite. Se algo nele existe que o tisna de lágrimas e empesta de inquietação, é a dor de nossos erros. Não te faças assim causa do mal no mundo, que, em todas as expressões essenciais, consubstancia o bem maior em ti mesmo. Lembra-te de que Deus amou o mundo de tal maneira que deu seu Filho unigênito para que todo aquele que nele crê não pereça, mas tenha a vida eterna. Do livro Palavras de Vida Eterna, psicografia de Francisco Cândido Xavier, ditado pelo Espírito de Emmanuel, a lição 60.
0: Muito bem, obrigado Marco Aurélio. Nós vamos então hoje estudar o Evangelho segundo o Espiritismo. Nós que estamos ainda no seu capítulo número 4, nós hoje vamos especificamente estudar o item número 6 desse capítulo, né? E o item fala sobre ressurreição e reencarnação. E a gente vai aprender um pouquinho, vai discutir. No programa passado a gente falou um pouco de uma passagem na Bíblia, de Nicodemos, e agora nós vamos escutar aqui a dissertação feita pelos Espíritos. Mas quem vai ler é a Graça. Com você, Graça.
2: Então, meus irmãos, 6, capítulo... Bom, meus queridos, no item 6 do capítulo 4, nós vamos agora estudar um pouquinho sobre a visão, né, que vários irmãos tinham, outros ainda afirmam isso, da reencarnação de João Batista, de Elias. O pensamento de que João Batista era Elias e que os profetas poderiam reviver sobre a terra se encontra em muitas passagens dos evangelhos, notadamente nas relatadas acima, no número 1, 2 e 3. Nós estudamos aqui sobre essa questão do reviver dos profetas. Se essa crença tivesse sido um erro, Jesus não teria deixado de combatê-la como combateu tantas outras. Longe disso, ele sancionou-a com toda a sua autoridade e colocou-a como princípio e como uma condição necessária quando disse: ninguém poderá ver o reino dos céus se não nascer de novo. E insiste ajuntando: não vos espanteis do que eu vos disse, que é preciso que nasçais de novo.
0: Muito bem, vamos comentar essa parte. Pode falar, Graça, você que já leu aí, já está em ponto
2: de bala. É, a Graça vai falar que está ponto de bala.
0: Vamos lá.
2: Eu fico um pouco apreensiva, eu não sei se é um sentimento só meu, quando nós falamos em reencarnação. Primeiro porque acho que nós temos a consciência um tanto escura e às vezes tememos, né, que como será a nossa próxima reencarnação. Temos problemas familiares, temos os reveses da vida, as contrariedades, e que muitas vezes nós ficamos pensativos a respeito de como será essa próxima reencarnação, né? Onde eu estarei, com quem eu estarei, né? E aí a gente vai buscar na doutrina espírita embasamento para tudo isso, nas leituras. Essa semana eu acabei de ler um livro chamado Ainda Há Uma Esperança, onde a questão da reencarnação é um romance que acontece na época que estava começando a surgir a doutrina espírita, e quando teve o auto de Barcelona, quando queimaram todos os livros, né, em praça pública, buscando com isso abafar o espiritismo, e o que houve foi o contrário, né, houve aí sim aguçaram a curiosidade de muitos que foram buscar essa doutrina renovadora. E aí a gente fica pensando aqui, né, reencarnação, gente. Para quem ainda não parou para pensar no assunto, ou às vezes alguns acham que somos sonhadores, mas é necessário, e voltaremos, reviveremos aqui sim, né? Ao contrário, inclusive o Marco Aurélio até comentou, ao contrário de voltarmos no mesmo corpo, conforme acreditavam os nossos irmãos egípcios, voltaremos em outros. O nosso drama, que é a vida aqui no planeta Terra, nós repetiremos esse drama. Nós vamos trocar de roupa, trocaremos de corpo, trocaremos de lugar nesse drama familiar, nesse drama que vivemos aqui no planeta encarnado, onde estivermos. Mas, com certeza, retornaremos. Porque não justifica virmos aqui somente uma vez, passarmos, às vezes, por momentos tão preciosos ou por momentos de infelicidade, e pronto, acabou. É só isso? Ou será que tem mais, né? E por isso que às vezes, ainda hoje, nós encontramos pessoas que ficam espantadas. É preciso que nasçais de novo. É fala do Cristo. E tem muita gente que ainda hoje não consegue entender isso. E eu fico pensando, Rubens, que nem é preciso ser espírita para a gente pôr lógica nos nossos pensamentos. Seja qual for a religião que professam, analisar analisar, vamos ter calma, vamos pensar com lógica. Igualmente nós vemos aí a natureza se transformando todos os dias, com as podas que acontecem, com o semeio de tantas plantas, de tantas formas que acontecem, nas nossas vidas também é necessário que aconteçam idas e voltas.
0: É interessante tudo isso, Graça, porque quando a gente analisa a Divina, Marco Aurélio, a gente até comentou isso em programas anteriores, faz parte de uma lei de Deus. E aí você começa a analisar uma lógica que tem que estar junto desta lei. Então, querendo ou não, quando Jesus fala nessa passagem evangélica, nesse diálogo com Nicodemos, e em seguida nessa passagem que ele vai buscar o exemplo de Elias, João Batista, ele reforça para nós um ensinamento que está presente conosco desde quando nós somos gente por gente mesmo. Porque, olha, ele traz o princípio da reencarnação como uma lei de Deus. E é esse entendimento que a gente precisa começar a ter. Se você tem um entendimento da reencarnação, olha quantas explicações você encontra para o modo de vida que nós hoje estamos passando. Então, com a reencarnação, nós encontramos respostas para um punhado de coisas. O grande desafio é que até então, até o esclarecimento que a doutrina espírita nos traz, Jesus já havia falado isso lá atrás, mas a doutrina espírita vem, nos esclarece. Mas até então, o pensamento era totalmente diferente. A reencarnação não era aceita até aquele ato de Constantinopla, que a gente até falou nos programas passados aí. Então a gente precisa deixar de lado o nosso orgulho, porque, já pensou, o orgulho esbarra. Como é que eu, às vezes, um detentor de posses, fui no passado alguém que não tinha isso? Ou virei a ser no passado alguém que vai precisar pedir ajuda para os outros? Então a gente precisa começar a entender e deixar de lado que o espírito que está no processo de aprendizagem precisa das várias experiências, as quais a reencarnação possibilita, através da encarnação, o crescimento que a gente precisa. Vamos lá, quem fala, Marco Aurélio, depois a Divina.
3: O parágrafo que nos deixa atentos é quando ele coloca esse verbo, né, esse texto, ele coloca uma palavra ali que é preciso, ou seja, necessário, que não tem outra forma, nós precisamos passar pelo período, por esse momento de nascer de novo. E a gente tem várias análises que são feitas, né? Uma delas, igual os meninos professaram aqui, que é a questão da reencarnação, que é necessária, que nos tranquiliza, que esclarece de maneira racional tudo que nos acontece, as situações que estão ao longo do tempo acontecendo, que a gente percebe que não é sorte, não é azar, não é exceção, não. Isso tudo tem um entrelaçamento. E é necessário também que nós nasçamos de novo, ou seja, que nós nos transformemos em outra coisa. E para isso, nós precisamos de um detalhe chamado tempo. Para o espírito conseguir passar por essas etapas, ele conseguir auferir o resultado de cada uma delas, das experiências tratadas aqui pelo Rubens, né? Se a pessoa, na questão financeira, que é um lado material que a gente está convivendo toda hora, então é interessante a gente observar, se eu passei pelo lado da riqueza, muito provavelmente, se eu não desenvolvi uma harmonia, se eu não desenvolvi um desapego, se eu não desenvolver uma parte de humildades interessante, eu preciso passar pelo lado da falta dessa riqueza para que eu possa dar valor nas coisas, para que eu possa dar valor principalmente nas pessoas, para que eu possa entender o outro lado da questão. E essa soma de experiências vão ficando gravadas no nosso espírito. Aos poucos, à medida que a gente passa um lado da moeda, o outro lado, a gente vai entendendo, a gente se coloca no lugar do outro, a gente tem amenizado aquelas aflições, né? Aquelas angústias que a gente tem guardado lá dentro do nosso espírito, que de vez em quando vem à tona e que nos deixa meio perplexos. A gente não sabe para onde ir, não sabe o que é que está acontecendo. Quando nós vinculamos tudo à questão da reencarnação, né? Nós entendemos essas tiradas da fila, né? Essas exceções, a gente consegue observar. Quando a gente vê uma criança lá com um lado musical, lado artístico totalmente desenvolvido, você ouve ali, né? Agora nós temos, atualmente, nós estamos convivendo, nesse momento, nós estamos convivendo com a febre do WhatsApp, né? A internet está de maneira louca, entrou nas nossas vidas. E é tão intenso que a gente recebe aí os WhatsApp da vida, vê essas... Você viu uma criança ali e fala assim, gente, na hora que você olha para a criança, se você tentar observar ela com o olho do coração, você percebe um espírito muito evoluído que está ali.
0: E se você não tiver essa explicação, Marco Aurélio, graça divina, como é que você explica isso? Por que aquela criança tem aquele...
3: É erro de Deus, né? É sorte, é porque ela tem sorte, eu tenho azar, Deus gosta mais dela, não gosta de mim, porque eu não sei tocar um violão, eu toco a campainha mais ou menos. Né?
0: Pois é, aí você vê uma pessoa sentar lá e tocar uma sinfonia de Beethoven.
3: Aí vai lá e tira esse negócio, tirar de ouvido. Tirou de ouvido nada, tirou foi do espírito, está gravada no espírito, a musicalidade já fazia parte, né? Já fazia parte do seu espírito, não tirou. Mas, não.
0: Eu tô rindo aqui porque esses dias eu vi um menino tocar uma guitarra e eu falei, gente do céu, esse menino era aquele roqueiro que desencarnou.
3: Você fala, é um desses. Você vê lá, esses dias me mandaram uma criança. Ele fala 9 línguas e ele não estudou nenhuma delas. Não estudou o quê? Ele nunca estudou, não. Ele não estudou nesta encarnação. Ele deve estar com recordações do passado, deve ter sido um poliglota muito influente no planeta e que agora vem à tona. E que é necessário que a gente observe essas coisas para a gente começar a analisar de maneira racional. A gente fica achando, ah, ele tem sorte, ele é um filho mais querido, ele foi abençoado. Não, gente, ele é um filho como eu, como você que está nos ouvindo. Nós todos estamos passando, em média, nós somos muito similares, né? Algumas pessoas desenvolvem mais um lado do que o outro, mas na média nós estamos mais ou menos iguais. Nós estamos no mesmo ano nessa escola, nessa faculdade da vida. E é interessante nos mostrar que essa necessidade da reencarnação é por causa disso. Vocês acham que a gente foi criado simples e ignorante, não tinha nada e de repente a gente tem... A gente cita artes porque é uma coisa que demanda tempo também, mas não é só artes, né? Matemática, física, química, conhecimento da vida de maneira geral, conhecimento, aprender a respeitar, conhecer as características, as qualidades, desenvolver todos esses sentimentos. Vocês acham que a encarnação é possível? Nossa média aí de, vamos pôr, 80, 100 anos que a gente fica aqui encarnado, é possível a gente ter tudo isso? Não tem como. Então a gente precisa passar por essa etapa, mesmo porque muitas vezes a gente precisa passar várias vezes por isso. Por quê? Porque nós tomamos os caminhos mais fáceis, mais tortuosos, e isso estende um pouco mais o volume de encarnações que a gente precisa passar. Por quê? Porque a gente desvia do caminho. Né? A gente tem que ir pela porta estreita, mas todo mundo quer a portinha larga, todo mundo quer a facilidade, todo mundo quer a vantagem, né? Todo mundo quer uma indicação, não tem jeito de indicar. A gente não tem como pagar nenhuma tarifa e conseguir estar salvo, não? Tem. Olha lá, ó. Tem jeito sim, viu, gente? É preciso que nasça de novo. Essa é a tarifa que a gente precisa pagar.
0: Divina.
1: Então, pessoal, foi falado várias coisas aqui sobre a reencarnação. E naquela época, Jesus já consolava, ele não poderia deixar tudo ou falar tudo, esclarecer tudo naquele momento, porque as pessoas que ali estavam não iriam entender. Né? Mas quando ele faz essa passagem do Evangelho, falado, citado muito aqui, que é preciso que nasçamos de novo para que possamos ver o Pai, ou seja, para que possamos evoluir, e em uma outra passagem, em assembleia, lá com seus discípulos, Jesus ainda deixa claro o seguinte, que ainda, né, chegaria algo bem esclarecedor para todos que ali estavam, né, todas as pessoas que ainda iriam passar por tudo isso, que seria a terceira revelação, que hoje nós estamos vivenciando, né, neste planeta que nós estamos. E aí, quando a gente vê, né, todos falarem dessa necessidade que naquela época o Cristo já nos deixou claro que passaríamos por isso, né? E quando Marco Aurélio diz, não precisamos ficar preocupados não, pessoal, nós estamos mais ou menos na mesma condição. Porque todos nós reencarnamos com um objetivo na vida. Não vá nós pensarmos que as pessoas que aqui estão não têm um objetivo reencarnatório.
0: Não, eu só queria falar que, acreditando ou não, você vai reencarnar. Só isso que eu queria falar.
1: Não adianta. Não adianta a gente pensar que está tudo bem, né? Que a gente não precisa passar por essas experiências. É somente através da reencarnação que nós melhoramos, ou seja, que nós chegamos até o Pai Maior, ou seja, que nós evoluímos. Não tem outra forma, não tem outra maneira, né? E aí estamos passando, né, por diversas encarnações. Provavelmente a gente está vindo de experiências de outras nações, né? Porque o Brasil é praticamente um bebê, né? Porque o quê? 500 e poucos anos, né? São poucos anos para todas essas reencarnações. Provavelmente, se chegamos aqui na época lá de Dom Pedro, né? Estamos aí há duas ou três encarnações. Se a gente for fazer as contas mais ou menos, porque a gente tem o período que a gente desencarna, né? Que a gente tem o período de aprendizado, que a gente tem um período, né, de para poder voltar. O Marco Aurélio está falando aqui de umbral. Então, quer dizer, no máximo as duas, três encarnações. Então, gente, a gente traz conosco ainda coisas que a gente aprendeu em outras nações, né? Aquilo que a gente fez em outros lugares, em outros países, né? E até mesmo se a gente começar a perceber...
0: Em outros mundos.
1: Em outros mundos também. Se a gente começar a analisar e perceber, cada um de nós parece que temos... Parece não, temos uma tendência. Vai observar para você ver... O Rubens fala muito isso para mim. Divina, não precisa a gente fazer uma regressão para a gente saber o que a gente foi, né? Os nossos erros e as nossas dificuldades. Olhe para o espelho. A gente vai notar, né? Como que a gente está levando a nossa vida?
0: Todo mundo quer ser rei e rainha. Ninguém quer ser, né?
1: Eu tô achando que eu era a sua cozinheira, viu?
0: Então eu não vou falar nada, não.
1: Não, eu não era rainha, não, viu, gente?
0: O Marco Aurélio tá dizendo assim, ninguém quer ser súdito, né, Marco Aurélio?
1: Então, nada contra as cozinheiras, porque eu amo, adoro cozinha, viu, gente? Amo cozinhar. As pessoas que têm um convívio comigo sabem disso. E aí a gente percebe que todas essas encarnações aqui na Terra nos ensina, né? E uma coisa muito interessante, todos nós temos um objetivo. Ninguém vem aqui para ficar aqui à toa. Às vezes, nós estacionamos e começamos a vir. Vem uma encarnação, tem a oportunidade de realizar alguma coisa... Cruza os braços, aí começa. Vou para o meu trabalho físico, que é o que eu vou ganhar o meu ganha-pão, volto para casa. Reúno com os amigos, aquela coisa assim, sabe, rotineira, de você não arredar o pé para poder, como se diz, né, um palavreado aqui meio que esse arredar o pé, ou seja, eu sair do lugar para poder fazer algo diferente, né, para fazer uma visita para um parente. Né, para participar daquelas reuniões que às vezes a gente acha tão difíceis, né, aqueles encontros das pessoas que estão próximas da gente, mas que são necessários para nós, para o nosso crescimento. Aqueles momentos em que às vezes passamos por dificuldades na família, né, que tem um ente querido com problema de saúde, em que a gente precisa estar auxiliando, precisa estar ajudando. Aquele momento que a gente desprende do nosso tempo no final de semana para organizar um evento, para poder realizar uma palestra, para poder trabalhar na evangelização, na confecção de uma sopa, na organização de um bazar. Ou até mesmo, gente, aquele momento que você para ouvir uma pessoa mais velha, né? Para dar atenção para um vizinho, certo? Para sentar no sofá e falar, meu filho, eu quero te escutar nesse momento. Então, são pequenas coisas que a gente precisa estar transformando, estar melhorando a cada encarnação. Não podemos, gente, de forma alguma ficarmos estacionados. Porque quando a gente faz isso, quer dizer, retornar a gente não vai. A gente não vai regredir. Mas se a gente estacionar, isso vai ser muito ruim para a gente. Porque a fila de espíritos, de irmãos e amigos, que precisam deste momento de estar encarnados aqui, é muito grande. Vocês acham que, por exemplo, tem muita gente no mundo? Olha os que estão desencarnados. É o quádruplo, mais do que os que estão aqui encarnados. Então, aproveitemos a oportunidade de estarmos aqui. A gente erra mesmo, isso é normal, porque ninguém é perfeito, né? Todos nós erramos, às vezes a forma de lidar com o outro, né? A maneira de digerir alguma coisa que nos acontece. Mas o importante, gente, é a gente tentar melhorar, a gente tentar fazer diferente, a gente tentar avançar. Isso é importante, tá? É esse o recadinho que eu gostaria de deixar aqui. A Graça tá querendo falar, né, Graça? Fala aí.
2: Isso. Quando a gente fala de reencarnação para alguns irmãos, e primeiro que eles chegam até nós e perguntam, né? Você acredita mesmo que você vai reencarnar? E eles falam como se só nós, espíritas, fôssemos reencarnar, né? E aí a gente fica pensando, lógico que nós acreditamos que vamos reencarnar. A nossa alma precisa ser iluminada. Para ela ser iluminada, nós precisamos trabalhar valores morais e intelectuais. Para trabalhar esses valores, nós vamos ter que abrir o estojo e tirar o coração lá de dentro. Porque muitos não estão nem em estojo, não. Estão em verdadeiros cofres. Estão intocáveis. E vamos precisar também levar as nossas mentes para as oficinas, né? Para as oficinas onde nós vamos desenvolver melhor os nossos raciocínios e trabalhar também, consequentemente, os nossos sentimentos. Mas veja bem, temos que compreender também esta inquietação de muitos irmãos que não querem abrir mão do momento em que vivem, né? Não querem se inquietar com isso, querem acreditar que continuarão sendo sempre aquele ser importante, aquele ser que tem prestígio na sociedade, que tem uma condição financeira invejável, né? Que tem toda uma, vamos dizer assim, uma boa sorte na vida, né? Querendo aqui lembrar que o Marco Aurélio fala muito bem que não existe sorte nem azar, né? Mas o que acontece com esses irmãos? Eles vêm de um ponto totalmente materialista, né? E aí nós vamos recordar lá de Nicodemos, né? Que ele fala, né? A dúvida é tão grande que ele fala assim, mas eu vou ter que entrar de novo no ventre da minha mãe, né? Quem estudou já ouviu essa passagem, né? É uma passagem bíblica. Então cabe a nós, espíritas, a vocês, meus irmãos, minhas irmãs que estão nos ouvindo, que busque estudar, que indique a rádio para o pessoal ouvir. Esclarece muito para nós, temos muitos irmãos nossos, estudiosos, que trazem para nós com muita clareza todos esses temas que, para alguns, são temas polêmicos ainda. E aí nós recordamos aqui o tríplice aspecto da doutrina espírita, né? Filosofia, ciência e religião. A ciência não tem comprovado a reencarnação? Eu vou citar para vocês um livro do Ian Stevenson, que são 20 casos comprovados de reencarnação. Inclusive, se não me engano, tem dois deles no Brasil, né?
0: E o doutor Hernani Guimarães, se não me engano, que ajudou bastante também o trabalho.
2: Isso, isso. E tem um filme que foi feito, chama Minha Vida Noutra Vida, que também é um caso verídico, né, de reencarnação. E aí, gente, não precisa da gente ficar buscando tudo isso, não. Basta que nós olhemos quando, às vezes, nos deparamos com algumas pessoas e você fala assim, não, mas eu já te vi. Onde eu vi você? Onde nós convivemos? Onde eu já tomei um cafezinho com você? Né? Existem muitas lembranças que estão no nosso inconsciente, que com certeza são lembranças de experiências que já vivemos em outras encarnações.
0: Às vezes foi um chazinho da tarde.
2: Às vezes foi um chazinho da tarde, né, Rubens? Né? Então, e não tenham nenhuma dúvida, meus irmãos. Nós estamos reencarnados no momento certo, com as pessoas certas, necessárias para a nossa ascensão moral, intelectual, nosso coração, tá? Então não vale desertar, tá bom? E temos que continuar acreditando sempre e levando esperança para outros irmãos, tá bom?
0: Muito bem, gente, já está acabando o programa. Vocês falaram muito hoje, então o programa acabou rapidinho. Vamos fazer o seguinte, vamos escutar o César Perry nos 5 minutos de evangelho e a gente volta já já para aquela nossa prece, para aquele momento de elevação junto ao alto. Você já pode correr, pegar o copo com água, a garrafa, deixar aí do lado, tá? Já já a gente volta.
4: Alô, amigos, 5 minutos de evangelho. Comentamos hoje o início do capítulo 7º de Evangelho segundo o Espiritismo, intitulado Bem-aventurados os pobres de espírito. Neste capítulo, Allan Kardec faz comentários sobre o que se deve entender por pobres de espírito, aquele que se eleva será rebaixado, mistérios ocultos aos doutos e aos prudentes. E nas instruções dos espíritos, ele inclui mensagens sobre orgulho e humildade e a missão do homem inteligente na Terra. Para início, nós lembramos que o primeiro versículo colocado e analisado por Allan Kardec é assinado por Mateus: Bem-aventurados os pobres de espírito, porque deles é o reino dos céus. É interessante que, ao longo do tempo, comenta Kardec que muitos zombaram dessa máxima, imaginando que Jesus estaria chamando aqueles que têm dificuldades de inteligência e que não entendem essa situação toda, porque, em verdade, Jesus se referia aos humildes em geral. Inclusive, Allan Kardec, ele comenta também que o homem, para a felicidade do seu futuro, o ideal é a colocação da palavra pobres em espírito e não pobres de espírito, uma questão de tradução. Nessas condições, nós já começamos a entender o raciocínio que foi desenvolvido por Allan Kardec na interpretação do versículo de Mateus, onde nós não estamos de forma nenhuma fazendo discriminação aos homens de saber e de espírito, mas estamos, na realidade, fazendo um destaque a uma situação especial que é válida para todas as pessoas, porque Allan Kardec escreveu, dizendo que o reino dos céus é do simples, quis Jesus significar que a ninguém é concedida entrada nesse reino sem a simplicidade de coração e humildade de espírito. Nessas condições, todas as criaturas podem aprender a desenvolver essa situação especial, ser simples de coração, ser humilde de espírito, independentemente de raciocínio sobre faixa social e grau de conhecimento ou de sabedoria. Porém, é muito importante analisarmos nesse momento a questão dos chamados simples de coração e humildes. Evidentemente que nós encontramos na massa sofredora, entre as criaturas que passam pelas maiores privações, alguns que têm essa característica. E é importante lembrarmos que o consolo espiritual, o apoio moral, o auxílio e a orientação espiritual são extremamente oportunas e necessárias a todas essas criaturas, considerando o papel do Espiritismo como o consolador prometido por Jesus. Por isso, quando nós falamos que Jesus está conclamando e chamando os pobres em espírito, vamos mais uma vez nos referir ao texto de Allan Kardec, quando ele anotou o seguinte comentário: em todas as circunstâncias, Jesus põe a humildade na categoria das virtudes que aproximam de Deus e o orgulho entre os vícios que dele afastam a criatura. E isso por uma razão muito natural, a de ser a humildade um ato de submissão a Deus, ao passo que o orgulho é a revolta contra ele. É o estímulo para o efetivo cultivo da humildade e da simplicidade de coração, como condições básicas imprescindíveis para nós bem aproveitarmos as nossas existências, o nosso momento reencarnatório. E lembrando que não é o destaque, não é aquilo que chama a atenção que é o mais importante, mas é simplesmente lembrando que a verdadeira adoração, ela nasce, ela parte do próprio coração.
0: Então nós estamos de volta. Obrigado ao César Perry, que tem contribuído com a gente aqui na Web Rádio Fraternidade, os 5 Minutos de Evangelho. O Marco Aurélio vai fazer a prece para a gente. E eu vou pedir você que mantenha o pensamento elevado no alto, porque com certeza você recebe nesse instante todo o amparo de que você precisa. Olha, Deus não vai poder tirar o problema que você está passando aí agora. Sabe aquele problema difícil? Mas eu tenho certeza que a força para vencer, isso ele pode conceder, viu? Vamos lá, Marco Aurélio.

Mestre Jesus, mais uma vez nos encontramos aqui reunidos para que em teu nome, com a tua bênção e a presença dos abnegados irmãos desencarnados, os nossos espíritos protetores, os espíritos guardiões de cada um dos lares, aqueles seres que nos acompanham, que nos intuem, que possam nos ajudar ao longo de nossa vida, ao longo da nossa encarnação, em cada uma das situações vividas por nós, que através dessas intuições possamos captá-las através dos nossos corações, transformando cada uma das nossas atitudes, nos aperfeiçoando, nos aproximando de Deus Pai Todo-Poderoso, que possamos fazer parte da tua seara, Mestre, que possamos, através do seu convite, nos transformarmos, renascermos dentro de cada um de nós, o homem novo, a pessoa e o cristão, o verdadeiro sentimento de amor em cada circunstância de nossas vidas. Pai nosso, que estais nos céus, santificado seja o teu nome. Venha a nós o teu reino, seja feita a tua vontade, tanto na terra como nos céus. O pão da mente e do corpo nos dai hoje e sempre, Senhor. Perdoai as nossas dívidas e as nossas ofensas, ensinando-nos a perdoar os nossos devedores e ofensores. E não nos deixeis entregues a erros ou tentações, mas livrai-nos e amparai-nos de todo e qualquer mal, pois vossos são o reino, o poder e a glória para todo sempre. Que as águas que se encontram distribuídas em cada um dos lares possam receber o medicamento necessário ao restabelecimento tanto físico quanto espiritual, que possam os espíritos amigos colocarem através da manipulação do fluido cósmico universal esse medicamento tão necessário a cada um de nós, que possamos fortalecer a nossa fé, a nossa esperança e nosso amor ao próximo. Que Jesus, que Deus Pai Todo-Poderoso, possa continuar nos intuindo e nos auxiliando. Se conosco, Mestre, hoje e eternamente. Que assim seja.

0: Muito bem. Estamos chegando ao final do programa. Seu oi final aí, Divina.
1: Que todos possam ter uma excelente semana e aprendendo um pouquinho mais. Um beijo no coração, um abraço fraternal a todos os nossos irmãos.
0: Graça.
2: Meus queridos, um forte abraço e que possamos continuar aí sendo amparados pela espiritualidade amiga. Fiquem na paz de Cristo Jesus, que Maria Santíssima envolva todos nós, que assim seja.
0: Marco Aurélio.
3: Que a paz e a harmonia de Jesus esteja presente em todos os lares. Uma boa semana. Assim seja.
0: Gente, semana que vem a gente está de volta, tá? Continue ligado aí na Emissora do Bem, tem muita coisa bacana na programação. Tchau, tchau.

0: aqueles do mais alto, deixaram para nós na terra através da fraternidade, através do bem querer, essa frase que Jesus hoje coloca para cada um de nós exemplificar, viver, vivenciar. Amai-vos uns aos outros. Nós desejamos a todos que possam viver uma vida plena de amor, de paz, de fraternidade. Que Deus os abençoe.
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queridos ouvintes. Nós, da Web Rádio Fraternidade, gostaríamos de enviar o nosso abraço a você, que faz aniversário no mês de julho. Então, o nosso abraço vai para Sandra Cristina, de Campina, do Grupo 2. Para Sandra Lopes, do Grupo Vamos para o Céu.

Para Fabiana, de Catalão, em Goiás. Para Camila Cristina Gomes Alves, de Uberlândia, Minas Gerais. Ao Israel Zeferino, de Aracaju, Sergipe. A Carmen, de Nova Russas, em Fortaleza. A Núbia Espósito Borges, de Rio Verde, Goiás. A Carita Espósito Borges, de Ponta Porã, Mato Grosso do Sul. Abraços a Rosiane Santos, de Araxá, Minas Gerais. A Angels Brandão, de Uberaba, Minas Gerais. Ao Marcelo Belgaço, de Belo Horizonte, também de Minas Gerais. A Danizoca Daniela Silva, de Serrinha, na Bahia. A Renata, de São Paulo, que esteve no Sétimo Céu. E a Carol, a Ana Carolina, de São Luís do Maranhão. E se você desejar ouvir o seu nome neste momento de felicitações, entre em contato conosco através do e-mail faleconosco@radiofraternidade.com.br, informando o seu nome e a data do seu aniversário. Que Jesus abençoe a todos.

0: O CERJ, Conselho Espírita do Estado do Rio de Janeiro, localizado à Rua dos Inválidos, 182, Centro, está promovendo a campanha permanente do Evangelho no Lar e no Coração, objetivando levar a todos os lares a importância do Evangelho no Lar. Finalidade e importância. Estudar o Evangelho de Jesus possibilita compreender os ensinamentos cristãos cuja prática nos conduz ao aprimoramento moral. Criar em todos os lares o hábito de se reunir em família, para despertar e acentuar nos familiares o sentimento de fraternidade. Elevar o padrão vibratório dos componentes do lar, contribuir com o plano espiritual na obtenção de um mundo melhor. Meu nome é Edson. Estamos à disposição dos centros espíritas na cidade do Rio de Janeiro, para agendarmos palestras sobre o Evangelho, plantões tirar dúvidas. E para os centros fora da cidade do Rio, colocamos nosso e-mail e telefones para maiores esclarecimentos. Extensivo a todos. E-mail evangelionularrj@gmail.com. Telefones 0-21-988-77-0899 da Oi e 999-33-0899 da Vivo. Obrigado pela atenção e que Jesus nos abençoe a todos, hoje e sempre.
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1: 10 horas e 9 minutos.
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0: Jesus acaba de encerrar uma de suas pregações na praça pública quando...
1: Merece morrer! Pecadora! Mata, mata, para dar exemplo!
2: Não! Pelo amor de Deus, não me mate!
1: Apedrejem a pecadora! Vamos fazer justiça!
0: A multidão se movimenta em alvoroço ao redor da mulher aterrorizada. Com os cabelos desgrenhados e o rosto abatido, ela se aproxima de Jesus com uma súplica de proteção estampada nos olhos tristes. Os muitos judeus ali, aglomerados, também instigam o ânimo geral.
3: Apedrejamento é justiça e que sirva de exemplo.
4: Infiel! Impura! Ela desrespeitou as nossas tradições, Jesus!
5: Aquele que estiver sem pecado, atire a primeira pedra.
0: Aos poucos, a multidão de inquisidores se afasta, cada um refletindo sobre os próprios erros e desvios morais. O mestre permanece despreocupado, escrevendo no solo, em companhia de alguns discípulos e da pecadora, que esconde a face com as mãos.
5: Mulher, onde estão os teus juízes? Ninguém te condenou? Também não te condeno.
0: Ela lhe responde apenas com um olhar de reconhecimento, onde as lágrimas caem num misto de gratidão e alegria.
5: Vá e não peques mais.
0: A infeliz criatura se retira, com o coração iluminado pela generosidade do Messias, sob os olhares incrédulos dos discípulos, principalmente de João.
6: Mestre, por que não condenou a meretriz de vida desonrada?
7: Quais são as razões que alega em favor dessa condenação, João?
6: Mas não se trata de uma adúltera?
7: Meus amigos, sabem o motivo por que essa pobre mulher se prostituiu?
6: Senhor, a mulher é uma pecadora. Todos nós sabemos.
7: Já sofreu alguma vez a dificuldade dos problemas que ela atravessou em sua vida? João, você desconhece o vulto das necessidades e das tentações que a fizeram trilhar por este caminho. Não sabe quantas vezes ela tem sido objeto do escárnio dos pais, dos filhos e dos irmãos das mulheres mais felizes.
6: Mas ela tinha noção dos próprios erros. Feriu os princípios das leis.
7: Irmãos, consideram justo agravarmos o sofrimento desta mente aflita e sem rumo?
6: Ela pecou e fez jus à punição?
7: Ninguém pode contestar que ela tenha pecado. Mas há sacerdotes da lei, magistrados e filósofos que prostituíram suas almas por preço mais baixo. Contudo, ainda não viu seus acusadores.
6: Não está escrito que os homens pagarão ceitil por ceitil os seus próprios erros?
7: Quem estará sem erro nenhum na face da terra, João? A hipocrisia costuma passar impune, enquanto se atiram pedras ao sofrimento. O mundo está cheio de túmulos caiados. Deus, porém, é o Pai de bondade infinita que aguarda os filhos pródigos em sua casa. Poderíamos desejar para a pecadora tormento maior do que aquele a que ela própria se condenou por tempo indeterminado?
6: Mas de certa maneira, Jesus, ela o fez por merecer.
7: Meu caro amigo, imagine quantas vezes tem faltado pão à boca faminta dessa pobre mulher, ou a manifestação de um carinho sincero à sua alma angustiada. Raras dores no mundo serão idênticas às agonias de suas noites silenciosas e tristes.
6: Mesmo assim, seria justificativa para se prostituir?
7: Quem somos nós para julgá-la? O Instituto da Justiça Divina funciona naturalmente com seus princípios de compensação. Acredite, essa mulher vive na alma, a cada segundo, o seu doloroso inferno, sua própria condenação. Cada ser traz consigo a fagulha sagrada do Criador e ergue dentro de si o santuário de sua presença, ou a muralha sombria da negação.
6: E certamente a pecadora nega a Deus e seus princípios.
7: João, cabe a nós iluminá-la, pois só a luz e o bem são eternos. E um dia todos os redutos do mal cairão para que Deus resplandeça no espírito de seus filhos. Porventura não sabe que a herança de um pai se divide entre os filhos em partes iguais? As criaturas transviadas são as que optaram pela satisfação de seus caprichos no desregramento ou no abuso, na vaidade ou no crime, pagando alto preço pelas suas decisões voluntárias.
6: Mas será que todos serão punidos devidamente?
7: De certa maneira, sim. temos de reconhecer no mundo uma vasta escola de regeneração, onde todas as criaturas se reabilitam da traição aos seus próprios deveres. A Terra, portanto, pode ser comparada a um grande hospital, onde o pecado é a doença de todos. O Evangelho, no entanto, traz ao enfermo o remédio eficaz para que todas as estradas se transformem em suave caminho de redenção.
6: Que assim seja, mestre.
7: Não se condena pecador para se afastar do pecado. Em todas as situações, prefiro acreditar sempre no bem. Quando observar, João, os seres mais tristes e miseráveis arrastando-se numa noite repleta de sombra e desolação, lembre-se da semente grosseira que se transforma em germe divino e que um dia se elevará do seio da terra para o beijo do sol.
0: Dias depois, num sábado de festas tradicionais entre os judeus, Jesus sobe de Cafarnaum para Jerusalém, acompanhado por alguns de seus discípulos. Não são poucos os paralíticos, cegos e aleijados que o cercam, ansiosos pelo benefício de sua virtude salvadora. Jesus, tranquilo e bem-humorado, os acolhe com carinho, observados por olhares atentos e curiosos.
7: Meus irmãos, contenham a ansiedade. O sábado foi feito para o homem, e não o homem para o sábado.
8: Mestre, ao presenciar tanto sofrimento, às vezes eu tenho dúvida se Deus é mesmo misericordioso.
7: Acredita, Tiago, que Deus desça de sua sabedoria e de seu amor para punir seus próprios filhos. O Pai tem o seu plano determinado com respeito à criação inteira. Mas dentro desse plano, a cada criatura cabe uma parte na edificação pela qual terá de responder.
8: Então por que Deus puniria seus filhos com defeitos e moléstias tão horríveis?
7: Não se trata de punição, Tiago. Abandonando o trabalho divino para viver ao sabor dos caprichos próprios, a alma cria para si a situação correspondente. Cabe, então, trabalhar para reintegrar-se no plano divino, depois de ter dado ouvido a sugestões contrárias à sua própria paz.
0: Em seguida, Jesus e alguns de seus discípulos afastam-se do tanque de Betsaida, cujas águas são tidas como milagrosas, e onde o mestre ainda faria andar muitos paralíticos, daria vista a cegos e curaria leprosos. Na companhia de Tiago e João, o Senhor encaminha-se para o templo, quando encontra um dos paralíticos que havia curado.
9: Bendito seja! Aqui está ele! Meus amigos! O mestre que me fez andar novamente!
7: Eis que estás são. Não peque mais, para que não te suceda coisa pior.
0: E a partir desses ensinamentos, novas ideias de fraternidade povoaram o mundo, atingindo a própria organização política dos estados. O Império Romano, que só de uma vez executou 30 mil escravos, aos poucos foi dominado por um novo pensamento, desde a tarde em que Jesus se encontrou com a pecadora em frente à multidão. A sociedade começou a compreender suas obrigações e procurou segregar o criminoso, como se isola um doente, buscando auxiliar sua reforma definitiva. Todo o sistema da justiça humana evoluiu para os princípios da bondade, e os juízes modernos, lavrando suas sentenças, sem nunca haverem manuseado o Novo Testamento, talvez ignorem que procedem assim por ter sido Jesus o grande reformador da criminologia.
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2: 10h21.
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0: 10:42.
1: Você acompanha a segunda parte do programa Autismo na Visão Espírita número 8, gravado com o Dr. Rafael Rezende. O programa teve como tema Para Além do Autismo, Amor, Espírito e Ciência na Jornada do Espectro.
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3: Entendi. Como aí, você acredita que aí também, né, não é tão desenvolvido quanto aqui, né? Mas depois passei um período assistindo palestras, estudando, mas aí me veio uma questão de que eu tinha que estudar mais e mais e mais. Não sabia por quê.
4: Quase virou um hiperfoco.
3: É, e aí estudei até o momento que eu tive um desdobramento e aí o espírito que estava ali comigo me disse, olha para aquele corpo que está deitado ali. Eu olhei, era eu, né? Eu estava na minha cama. Ele falou assim, você não é aquilo. Prepara-se agora que a tarefa vai começar.
4: Uau.
3: E pá, a partir daí eu comecei a me envolver novamente na casa espírita. E aí tudo que vem acompanhando de bom e os ataques espirituais também, aquelas coisas todas. E aí nós estamos na batalha, na luta, né?
4: Agora vocês têm uma casa espírita aí em Boston.
3: A gente já tem essa casa, já tem 36 anos, sabe? E assim, é uma casa muito boa, e basicamente brasileiros, tem americanos que, né, que trabalham, que vão também, mas a maioria é brasileiro, e é uma casa voltada a estudos, não necessariamente a reunião mediúnica, embora tenha, mas o foco é estudo, é a educação das pessoas, né, que estão aqui. Então, por isso que eu trabalho vários dias da semana dando curso de mediunidade, curso de EGE, curso de passe, atendimento fraterno, palestra, enfim, né? Então, eu fico por conta quase que a semana toda.
4: Perfeito.
3: Mas,
4: Agora, a história dos meninos, dos três. É uma história linda também. Gente, a gente não vai ficar só na história pessoal, não. A gente vai falar do livro, a gente vai... Eu acho que, assim, nada, né, Jesus usou parábolas, não é à toa, né, nada nos toca tão grandemente, tão fortemente, quando o conhecimento vem das experiências, né. Eu digo sempre que o que eu mais aprendi em autismo, eu aprendi com as biografias. E eu aprendo muito, muito, muito mais com os autistas. Então, assim... É maravilhoso ouvir essas histórias. A gente identifica quem convive com um autista, a gente acaba identificando muitas coisas na fala, né, na experiência do outro. Então, assim, o Dr. Rafael vai falar para a gente um pouco da história dos filhos, e depois a gente vai tentar conversar um pouquinho mais sobre como, né, que o movimento espírita pode se preparar mais e acolher melhor os autistas nas casas espíritas, que esse é o ponto forte, né, dessa série de programas. Mas eu acho que quando você recebe um autista na casa espírita, tendo ouvido histórias sobre, né, a trajetória de um autista, você já olha para esse autista para além desse rótulo, né? Você vai fazer essa relação com tudo que você ouviu de outras pessoas. Então, fiquem com a gente, assim, é importante que, né, nesse momento você tente, né, ver também para além do rótulo do programa. A gente está aqui falando de vidas e nada nos ensina tanto. Então, vai lá, fala para a gente um pouco dessa experiência sua na paternidade de autistas.
3: Então, a história começa quando a minha esposa perdeu um filho em 2016, né? Ela estava grávida, perdeu com 10 semanas, um aborto espontâneo, mas depois disso ela não conseguiu engravidar mais. E a gente passou por vários médicos, ela já tinha 39 anos na época. E aí o médico falou, olha, a única forma de você conseguir é fazer uma inseminação, ou no caso, uma fertilização in vitro. E aí a gente foi, né, com a esperança de que ia dar tudo certo, né? E depois de todo o processo hormonal, que não vem ao caso aqui, as pessoas que já fizeram e sabem como é dolorido e como é difícil para a mulher, ela chegou num ponto que ela coletaram somente 4 óvulos dela. Nossa. Era muito pouco, né? Do lado tinha uma moça que estava fazendo também e coletaram 16. Né? Naquele momento eu senti, não vai dar certo, mas não falei nada. E só 3 fecundaram. E aí no dia eles me mandaram, eu tenho a foto inclusive dos 3 embriões, e eles mandaram, falaram, nós vamos implantar esses 3 nela. E eu falei, mas por quê? Ele falou, porque a chance dela de ter um é muito pequena. 20% de um vingar.
4: Uau.
3: Eu falei, mas e se os 3 vingarem? Ele falou, não pensa nisso, porque é ganhar na loteria. A chance é menor que 1%. Isso não vai acontecer. Eu falei, tudo bem. E ali colocou, na realidade, tanto eu quanto ela não imaginávamos que ela ficaria grávida, estaria grávida. E aí, logo depois que a gente foi para casa, não sabia que estava grávida, nada disso, que só depois de 2 semanas que faz o teste, eu tive 3 sonhos. E nesse primeiro sonho, eu ouvia, né, uma voz, eu tinha um respeito profundo pelo aquele espírito, era uma voz feminina, e eu estava numa sala pequena com uns alto-falantes, e eu só escutava, porque eu não tinha condições de enxergar aquele espírito. Então eu só ouvia a voz dela, no caso. E eu lembro que meu pai tinha acabado de falecer, e eu perguntei para ela, eu estava pensando em voltar para os Estados Unidos, para o Brasil. Minha mãe estava sozinha e tudo mais. E eu falei assim, olha, seria possível, o que que você acha de eu voltar para o Brasil? Aí ela falou, você não vai voltar para o Brasil. Eu falei, por que não? Ela falou, porque eu preciso nascer aqui, nos Estados Unidos. E aí eu falei, você vai ser minha filha? Ela falou, vou ser sua filha. E aquilo foi uma alegria tão grande, que eu acordei na hora, acordei minha esposa, falei, você está grávida? E ela, vai dormir, né? E aí, fiquei com aquilo na cabeça, no outro dia sonhei de novo, aí veio um menino. E esse é o menino que veio eventualmente ser o autista da minha família aqui, né, do meu filho. E ele veio caminhando, ele tinha uns 25 anos, era uma rua, estava de noite, e ele estendeu a mão e falou, muito prazer, meu nome é Copérnios Papoulos. E eu estou vindo da Grécia Antiga para ser seu filho. E eu falei assim, mas como assim você vai ser meu filho? Primeira coisa, esse nome seu é horroroso. Eu não vou te dar esse nome. Aí ele começou a rir. Eu falei, gente, como que é um espírito inferior, né? Que é aquilo que você só pensa no nome. Aí ele falou assim, não, mas eu não estou preocupado com o meu nome. Eu preciso que você trabalhe em mim um ponto. Eu falei, mas que ponto? Ele falou, olha, eu sou muito inteligente, mas eu não conecto minha inteligência com a minha emoção, com o meu coração. Eu preciso que você trabalhe as minhas emoções. Eu falei, não, sem problema, mas não vou te dar esse nome. Aí ele falou assim, não precisa. Eu falei assim, você vai chamar então Lucas, que também é um nome grego, você fica feliz, eu fico feliz, tá tudo bem.
4: Você escolheu isso no desdobramento.
3: Dobramento. Aí depois tive um outro sonho, e aí vi a forma como eles nasceram, foi a mesma coisa que aconteceu. O Lucas veio primeiro, depois veio a Carolina, e aí veio um terceiro que eu não tava esperando. E nesse terceiro eu peguei no colo, ela já tinha ali uns 6 anos, era uma menina. Eu falei assim, mas você também vai ser minha filha? Ela falou, vou. Eu falei, mas não sei como que eu vou te chamar. Ela falou, me chama de Camila. E aí é o nome da minha terceira filha. E aí logo que ele nasceu, o Lucas, né, eu já percebi que tinha uma coisa diferente, no olhar vago.
4: Sua esposa pode escolher o nome de uma, né?
3: Oi?
4: Pelo menos a sua esposa pode escolher o nome de uma, né?
3: A Carolina, ela escolheu. Engraçado que Lucas era um nome que ela sempre tinha em mente. Interessante isso, né? Já provavelmente já estava.
4: Né?
3: Mas Carolina, ela falou, vai ser a Carolina por causa da minha irmã. Então,
4: pelo menos
3: a Carolina. E aí, ele já tinha um olhar muito vago e já teve problemas gastrointestinais desde o início, que é muito comum com crianças autistas, problemas gastrointestinais.
4: Vocês notaram, então, desde cedinho também?
3: Desde cedinho. Eu olhei e ainda falei para a enfermeira que estava ao meu lado. Eu falei, ele é autista. Ela falou, não, como assim? Você não tem como falar isso, né? E eu contei o sonho para ela, né? E ela ficou quieta. E aí o tempo passou e, de fato, ele começou a ter, né, os comportamentos repetitivos. Eu percebia que eu ia sair para trabalhar, dava tchau, falava, tchau, Lucas. Ele me dava tchau assim. Aí eu falei, mas gente, por que isso? Várias vezes. Aí eu peguei um dia e falei, tava saindo, falei, tchau, Lucas, fiz assim. Aí ele fez assim. Aí eu percebi que a questão dele era o foco para onde ele estava olhando. Né? E quando eu dava tchau assim, para ele, ele estava vendo essa parte aqui, né? Então ele fazia assim porque, enfim.
4: A gente tem relatos de muitos autistas que fizeram isso.
3: Então, aí eu entendi. E aí logo o diagnóstico veio, e aí começamos o trabalho, né, de comportamento, eles iam lá em casa. A Carolina, né, ela também foi diagnosticada, mas você via que era uma questão diferente, o nível é completamente diferente, e hoje ela é praticamente nem considerada mais, né, já nem tem mais isso. Mas ele ainda é. E agora começa outros problemas, os mesmos problemas que eu tinha na minha infância. O medo, a ansiedade. E foi nesse momento que eu olhei para ele e falei: tem alguma coisa em mim que é igual. Foi quando eu fiz o meu teste. E aí eu percebi: agora tudo faz sentido, né? Então, a partir daí começou a nossa jornada, a luta diária. Ele é nível 1 para 2, eu diria, mas uma ansiedade extremamente acentuada.
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0: 10h53.
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0: 10h54.
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7: Um homem não está degenerando? A questão de número 784 de O Livro dos Espíritos propõe, do ponto de vista moral, um homem não parece estar caminhando aos recuos?
6: 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Estes são dias que nos inclina para uma posição de tensão. Quando olhamos internacionalmente, damos-nos conta de que a humanidade como que anda para trás. A crise econômica internacional, a falência da gestão de alguns administradores públicos no velho mundo, os refugiados fugindo de guerras que parecem intermináveis, o conflito de facções alimentadas pelas superpotências, os homens bombas, a dinâmica sangrenta que faz ressuscitar no Estado Islâmico o nazismo, que parecia ter desaparecido enquanto organização, enquanto movimentação social. Quando olhamos um pouco mais próximo, damos-nos conta de que esses índices, eles igualmente se estabelecem, seja na violência, seja na corrupção, seja na má gestão pública, seja no caos que se estabelece em torno de alguns segmentos sociais que são minorias e que são escorraçados, são desconsiderados, são esmagados. Faz-nos entrever nesse olhar de que a humanidade, ela experimenta como que um retrocesso. Em verdade, a espiritualidade tem assinalado de que não é assim, de que vivemos um momento de transição planetária, mudança de paradigma. E quando fazemos uma mudança numa casa, por exemplo, é comum a desarrumação. O caos, ele prenuncia o cosmos. Há uma ordem subjacente nessa desordem que observamos. Desde o aspecto planetário dos flagelos, resultado da ação humana, mas também resultado das placas tectônicas que se acomodam num mundo que deverá manter-se mais estável futuramente. vamos dando-nos conta de que estamos num ponto de mudança, mudança de status. Assim, o mal, como que, ganha força. E como bem disseram os espíritos, às vezes ele alcança o excesso para que a sociedade, para que nós seres humanos possamos sentir a necessidade de instaurarmos o bem. E, efetivamente, precisamos de novos modelos. Precisamos de uma organização sociopolítica, socioeconômica, em que a movimentação precisa de novos princípios e novos paradigmas. Estamos em momento de mudança. O homem não está degenerando, o homem está avançando. Mas como alguém que traz uma tumoração na sua estrutura física, e como o tumor precisa sair, bate mau cheiro e dói, assim a humanidade experimenta o expurgo, através de dores acerbas que prenunciam dias melhores, dias felizes. Haverá de se estabelecer na Terra aquilo que todos esperamos, um melhor tempo, uma melhor convivência social, uma melhor estruturação física do planeta e melhores homens e, portanto, melhores sociedades. Não nos deixemos abater pelo pessimismo e finquemos o nosso coração e a nossa inteligência, fazendo em nós o que esperamos que o mundo revele enquanto novo status de comunidade, novo padrão de funcionamento que revele paz, fraternidade e solidariedade recíprocas.

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0: Céu e o Inferno, traços da personalidade do suicida Felicien. Falsas especulações comprometeram a fortuna de Felicien, e não lhe sendo possível repará-la em razão da idade avançada, cedeu ao desânimo, enforcando-se em dezembro de 1864, no seu quarto de dormir. Não era materialista nem ateu, mas um homem de gênio um tanto superficial, ligando pouca importância ao problema da vida de além-túmulo. O codificador do espiritismo, que o conhecia intimamente, evocou-o 4 meses após o suicídio, utilizando para isso um médium psicógrafo. Eis alguns trechos da comunicação do espírito Felicien para você melhor analisar as consequências da sua infeliz ideia de acabar com a vida material. Choro a terra na qual tive decepções, porém menores do que as experimentadas aqui. Agora só tenho necessidade de preces. Orai principalmente para que me veja livre desses hórridos companheiros que aqui estão junto de mim, obsidiando-me com gritos, sorrisos e infernais motejos. Eles me chamam de covarde, e com razão, porque é covardia renunciar à vida. Que suplício meu! Quanto sou desgraçado! Orando, fazeis por mim mais que por vós pude fazer quando na terra. Allan Kardec, dirigindo-se posteriormente ao espírito Felicien, esclareceu-lhe que seu ato não foi fruto da fatalidade, mas sim de sua fraqueza, de não ser responsável pelos seus atos. O orgulho leva o homem a atribuir ao destino as suas infelicidades terrenas, quando a verdade é que tais infelicidades promanam da sua incúria. Disse-lhe ainda que sua provação consistia no encadeamento de circunstâncias que deveriam dar não a necessidade, mas a tentação do suicídio, que ele não soube dominar, apesar do talento e instrução.
1: Entrai pela porta estreita, porque larga é a porta da perdição e espaçoso o caminho que a ela conduz. E muitos são os que por ela entram. Quão pequena é a porta da vida! Quão apertado o caminho que a ela conduz! E quão poucos a encontram! Convidou Jesus.
2: 11 horas e 3 minutos.
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11: Fé inabalável só é aquela que pode encarar a razão face a face em todas as épocas da humanidade. Allan Kardec. 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
12: Onze horas e 10
13: minutos. 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
14: Olá, meus amigos e amigas. Estamos juntos aqui com a bênção de Deus para mais uma reflexão, trazendo hoje mensagem do Espírito André Luiz, através do médium Antônio Baduí Filho, mensagem que está no livro Antes da Prece, da editora ID. André Luiz diz assim para nós: você atravessa hora difícil, mas não se entregue à autocomiseração. Abala-se com a morte do filho. Sofre intensamente a separação. Mas não adianta ter dó de si próprio. Levante-se e siga adiante. Fracassa em determinado projeto. Lamenta o investimento sem proveito. Mas não resolve sentir-se vítima. Aprenda com o erro e continue trabalhando. Perde o prêmio da cooperação. Experimenta o sabor da derrota, mas não convém chorar por si mesmo. Retempere-se e prossiga no caminho. Sabe de sua enfermidade. Passa por momento atribulado, mas é inútil a tristeza sem fim. Trate-se e valorize a vida. E é assim que André Luiz conclui: diante do sofrimento que as frustrações lhe trazem, lembre-se das vidas sucessivas e da lei divina que cobre e cobra os deslizes do passado. Na provação, em sã consciência, ninguém é vítima. É o algoz de ontem, agora submetido à dor para a necessária reparação. Na essência, André Luiz está tentando nos alertar para uma tendência muito grande que todos nós temos e sentimos, que é a dó de si mesmo, o sentir-se vítima, impotente, desafortunada, esquecida por Deus, quando enfrentamos os reveses da vida, seja no campo pessoal, no campo financeiro, profissional, familiar, no campo da própria saúde. Esse dó de si mesmo, ele é muito prejudicial para nós, porque na medida em que nos colocamos como vítimas, geralmente tendemos a uma tristeza sem fim, a uma melancolia, e pior do que tudo isso, caímos na inércia, na lamentação, na murmuração, na queixa e no ócio, como se estivéssemos sendo punidos, quando na verdade, como explicou o próprio benfeitor, nós estamos no movimento da colheita por algo que no passado ou no próprio presente lançamos no solo da nossa vida. Estamos em processo de renovação. Ora, na questão da doença, não seria doença um convite à renovação de nós mesmos? Não seriam os problemas da vida um processo em que sempre devemos buscar forças, conhecimento, energias, talentos, recursos para vencermos as nossas dificuldades e com isso aprimorarmos a nós mesmos? Então, meus amigos e amigas, vamos fugir dessa tendência de sentirmos dó de nós mesmos. Porque o grande mal não é tanto o que nos acontece, mas como nós reagimos àquilo que nos acontece. E o sentir-se vítima, ter pena de si mesmo, é uma grande tragédia, porque nos levará a uma situação de impotência, de paralisia. Paralisia emocional, que é, na verdade, um grande problema. Porque se eu não me movimento, se eu não avanço, como vou aprender com os nossos erros, desacertos, com os nossos fracassos, reconsiderar atitudes e aprender a fazer as coisas de um jeito melhor? Daí porque Jesus de Nazaré, aos paralíticos, ele sempre costumava dizer e formular aquele convite: levanta, toma a tua vida e anda. Jesus não tinha, não despertava em cada um esse sentimento de sermos coitados, mas convidá-la a todos a reorganizarmos, a retemperarmos as nossas forças para seguir a vida adiante. Esse é um dos melhores e maiores conselhos que Jesus poderia nos dar. Vamos em frente, sacudir a poeira da vítima, do coitadinho, e vamos assumir o nosso Deus interior, como disse Jesus, fazer brilhar a nossa luz. Levantar, tomar a nossa vida nas mãos e seguir em frente. Grande abraço a todos.

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4: 11 horas e 21 minutos.
5: Olá, amigos. Nós vamos começar aqui na Web Rádio Fraternidade o programa Papo do Bem. Comigo, André Trigueiro. Eu espero que você goste do tema que a gente preparou para hoje.
6: Meus amigos, foi notícia e causou comoção mundo afora 2 casos de suicídio nos Estados Unidos envolvendo personalidades famosas. Um chefe de cozinha, apresentador da CNN e uma estilista, também americana. Os Estados Unidos registraram, segundo dados oficiais daquele país, no intervalo de apenas 17 anos, o crescimento do número de suicídios em 25%. Isso em diferentes idades. É curioso como na mídia há um certo desconforto em abordar esse tema quando ele inexoravelmente vira caso internacional, desperta interesse das pessoas, torna-se, portanto, inevitável abordá-lo, mas não se tem a clareza de como fazê-lo. Eu não quero entrar em pormenores, mas é muito claro para mim, enquanto jornalista, perceber, eu diria, essa falta de habilidade e de segurança no tratamento desse tema. É ou não é para falar desse assunto? Deve-se ou não abrir espaço na abordagem desse tema delicado e doloroso? A resposta é sim. Deve-se falar sobre esse assunto. As pessoas precisam saber que suicídio é caso de saúde pública no Brasil e no mundo. O Brasil, com aproximadamente 11 mil casos oficialmente registrados a cada ano. Nos Estados Unidos são 45 mil casos registrados oficialmente a cada ano. E a orientação das autoridades de saúde de lá, como também das autoridades de saúde daqui, vai na direção do que a Organização Mundial da Saúde preconiza como informação relevante a respeito do tema. Não é para abordá-lo de forma sensacionalista ou alarmista. A perspectiva, o norte magnético da bússola, é usar essas informações na direção do interesse público, da prevenção do suicídio. O suicídio é um problema complexo, multifatorial. Não é possível dizer que todos os suicidas ou todas as pessoas que realizem tentativas sofram do mesmo jeito ou tenham as mesmas motivações. É perfeitamente possível que uma pessoa que viva sorrindo, que aparentemente não tenha nenhum problema, ou no caso dessas duas personalidades dos Estados Unidos que subtraíram as próprias existências no intervalo de poucos dias, em uma semana, pessoas bem-sucedidas, pessoas renomadas, referenciais nas suas respectivas áreas, que essas pessoas estejam por dentro se sentindo corroídas por uma dor invisível, difícil de explicar, e que é objeto de muitas investigações no campo da ciência médica. A gente precisa saber que, em todos os casos, é fundamental procurar ajuda especializada, é fundamental que a família perceba eventuais sinais manifestados por algum desalento, algum desânimo, algum indicador de desacordo com a vida, com a rotina, falta de esperança, falta de projeto existencial, um recolhimento, um afastamento do grupo mais próximo de familiares ou amigos, uma dificuldade de manifestar interesse. Na maioria absoluta dos casos, existe a incidência entre pessoas que consumam o ato suicida, de patologias de ordem mental que são diagnosticáveis e tratáveis. Isso ajuda muito, pode inibir o ato suicida. Existe também a necessidade, ao falarmos de tudo isso, de cobrar das autoridades de saúde campanhas, como a do Setembro Amarelo, o endosso, o apoio a esses movimentos para viralizar essas informações, evitando, repito, a incidência de suicídio. Igualmente importante é divulgar os números de serviços assistenciais, como o do CVV, Centro de Valorização da Vida, que desde 1962, há mais de 55 anos, realiza no Brasil um serviço de apoio emocional e prevenção do suicídio sem nenhuma vinculação política ou religiosa, através do número, hoje, gratuito 188. Há um crescimento avassalador do número de ligações para o CVV. Esse ano eles devem fechar em aproximadamente 3 milhões de atendimentos. As pessoas precisam saber que esse serviço existe. Então, meus amigos, nós precisamos criar redes de apoio e de atenção. Não é um problema apenas de médicos, psicólogos, psiquiatras. Não é uma questão apenas de gestão de ações na área da saúde pública. É um desafio para nós, enquanto civilização. Enquanto uma pessoa que esteja no nosso círculo familiar, no nosso círculo de amizades, no nosso ambiente de trabalho, ou mesmo uma pessoa absolutamente estranha que cruze o nosso caminho, demonstre tamanha dificuldade de lidar com as situações da vida a ponto de pensar em se matar, nós estamos sendo instigados e desafiados a fazer algo a respeito. Mobilize-se, informe-se, ajude essa pessoa a procurar alguém que possa, de alguma forma, diagnosticá-la, oferecer o apoio psicológico, eventual uso de alguma medicação, e esse ambiente, essa rede acolhedora que não cobra resultados rápidos, mas vai ter a noção, a partir da informação, de que cada um tem uma dor específica que vai demandar cuidados pontuais igualmente específicos, que cada caso é um caso e que nós podemos e devemos fazer a diferença em favor da saúde e da vida. Até a próxima.
4: 11 horas e 27 minutos.
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5: 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Eu espero então você. Um grande abraço e até lá.
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4: 11 horas e 29 minutos.
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11: Olá você, seja muito bem-vindo a mais um programa Refletindo com Joana, aqui pela Web Rádio Fraternidade. É um prazer estar aqui com vocês e quero trazer a proposta que Joana traz ao seu livro Plenitude, no capítulo 9, o processo de autocura. E o processo de autocura nós vamos dividi-lo em seis programas. O primeiro, nós vamos entender o que Joana traz sobre a autocura. Ela começa dizendo que nós, criaturas humanas, possuímos inexplorados e valiosos recursos que aguardam a canalização conveniente. Entre eles, a bioenergia é fonte de inexauríveis potencialidades que o desconhecimento e a negligência direcionam em sentido equivocado, malbaratando inconscientemente forças preciosas. Ela chama atenção para essa bioenergia, por essas potências que inconscientemente essas forças preciosas não estão sendo usadas. E ela vem trazendo um exemplo, uma colocação importante dentro dessa ótica. A invisível ótica comum, a irradiação bioenergética, passa despercebida. Como? Ela exerce influência no nosso interrelacionamento. Como isso, Renan? Graças ao qual provoca ondas de simpatia como de animosidade, conforme a procedência de um indivíduo moralmente são ou enfermo. Eu posso influenciar bioenergética, eu posso produzir efeitos dessa energia vital em você e você em mim. A energia que eu emito de mim vai estar relacionada com o grau de moral e de saúde ou adoecimento mental ou espiritual ou emocional que eu tenho. E aí eu vou te influenciar positivamente ou negativamente. Ela traz isso. E por onde que é captada isso? Pelo perispírito. Nele interfere através do campo que nós exteriorizamos ou captamos ou recebemos, facultando renovar as forças ou perturbá-las de acordo com o tipo de descarga que propicia. Eu me lembro muito bem quando eu ia no Chico Xavier, ele estava vivo, lógico, a gente sentava ali do lado dele. E tive a oportunidade também de estar almoçando com ele na casa dele. E a energia que ele exteriorizava dele, nós sentimos uma emoção, uma proteção, um amparo natural. Então era um passe naturalmente que a gente estava recebendo. Aquele fluido vital, aquela energia gostosa, de uma pessoa que a gente ama, de uma pessoa que a gente quer bem, isso é vivenciado nessa transferência dessa energia. Então ela vem dizer, essa bioenergia é responsável pela atração interpessoal, qual ocorre no campo molecular, celular, gravitacional, universal. Então, a sintonia, essa energia de atração entre um e outro, entre os corpos físicos, entre os corpos mentais sutis, entre perispíritos, meus irmãos, ela acontece o tempo todo. Tem pessoas que você se aproxima dela e você sente uma energia. Não. Talvez não seja nem a companhia espiritual que ela esteja no momento, mas a própria energia dela pesada. Ela pode estar vivendo um momento difícil, ou pode estar num estresse, ou num nervosismo, ou irradiando uma raiva, ou seja, qualquer sentimento negativo. E você capta pelas ondas do pensamento e pelas ondas energéticas do perispírito. Então, é o que Joana está trazendo para nós. Ela diz, a sua ação, todavia, é de mais fácil registro na emotividade, nas áreas afetadas pelas enfermidades, pelas reações psicológicas que provocam nos relacionamentos humanos. Então, como eu te afeto e como você me afeta, está diretamente ligado nesse processo. Então, eu posso te afetar positivamente nos seus sentimentos mais nobres e posso, às vezes, te causar um mal-estar pelas minhas atitudes, pelo meu comportamento, pela minha fala, pela minha presença, né? Tem pessoas que falam assim, nossa, só a presença daquela pessoa me dá náuseas, né? Me dá mal-estar, porque as energias das duas estão ali em sintonia negativa por algum motivo. A gente não sabe, cada caso é um caso, né? Mas da mesma forma, as energias positivas, as energias de amor, de carinho, de paz, de afetuosidade, elas são recebidas por nós também, de alegria, né? A pessoa quando tem uma alegria, está sorrindo, ela está emitindo aquela onda, aquela vibração gostosa, nossa, como que aquela pessoa está feliz, está alegre, né? Está satisfeita, isso interfere. Para muitos, a alegria de outros, de alguns, causa até inveja, né? Causa até um mal-estar, não, mas essa pessoa está alegre, por quê, né? Com tanta dificuldade que eu estou passando, e essa pessoa aí está aí alegre, né? Está aí sorrindo. Como assim, né? E é bem isso mesmo. Ela diz, referindo-se aos fenômenos que produzia Jesus, o excelso curador, foi peremptório, afirmando, vocês podem fazer coisas maiores do que estas, se quiserem. O querer é de alta importância, diz Joana de Ângeles, porquanto representa não apenas a vontade interesseira, imediatista, porém, todo o empenho, todo o investimento de recursos para adquirir-se o pleno comando dessa força, a sua hábil canalização com objetivos elevados. Então, eu vou movimentando o meu querer com esse sentimento, com esse investimento de recursos da minha própria alma, adquirindo assim um comando de forças e missões, né? Eu sempre falo que quando eu vou visitar uma pessoa, ou os amigos, ou alguém, eu já vou emitindo um pensamento, faço uma prece antes. Sempre que possível, eu estou ali vibrando para aquela pessoa, quando me receber, esteja bem. Isso já cria um campo energético de ligação. Então ela diz, ó, o exercício e aplicação saudável da bioenergia, entretanto, desenvolve-lhe o campo de ação benéfica, tornando-a valioso recurso curativo de inestimável significação. Temos no passe curador, que é o tratamento espiritual na casa espírita, essa comprovação que Joana traz para nós. Ela diz, ó, pode-se direcioná-la mediante a oração, a concentração, a meditação e os sentimentos bons. Então, como que eu posso trabalhar a bioenergia? A minha energia em favor de alguém. Oração, pensamento, concentração, sentimentos bons e meditação. Eu posso fazer um momento de meditação, né, e envolver todas aquelas pessoas, né? Eu ganhei um livro hoje e comecei a ler. Já na introdução, na década de 90, em Washington, a criminalidade aumentou mais de 70%. E com o calor, as pessoas nas ruas, agitação, nervosismo, estresse. Então era muito abuso, homicídio, brigas. Então a criminalidade estava lá em cima. E esse autor, que escreve o livro, que é um best-seller, ele traz que a meditação, então ele fez o quê? Ele reuniu 2.500 pessoas, perdão, 2 milhões, então 2.500 pessoas em meditação, vibrando energias positivas para aquela cidade, para aquele local. Todos os dias, todos em mesmo horário, faziam essas vibrações. E a criminalidade caiu 20%, a ponto de a própria polícia local reconhecer o trabalho da meditação guiada por esses sentimentos de paz, de amor e de harmonia que era gerado e as emissões fluídicas energéticas que aconteciam naquele momento. Veja o quanto que é potente isso. Agora imagina isso numa oração, a conexão com Deus, né? Não obstante o amor de Deus, por misericórdia de acréscimo, faculta o comprometimento, oportunidade de experimentar, o comprometido, oportunidade de experimentar o equilíbrio, a fim de motivá-lo ao labor para sua aquisição definitiva. Então, esses são processos que nós vamos entrando com esse sagrado, com Deus em nós, e ativando esses canais de energia sublimes da nossa alma. E ela vai finalizando assim: diante de sofrimentos adivinhos, particularmente de enfermidades, deve-se levar em consideração alguns fatores a fim de propiciar-se a autocura. Por elasticidade de aplicação, quando necessário, de inicioná-los em favor de outros enfermos. Então ela fecha essa primeira parte e nós vamos entrar depois no próximo programa já, que é o primeiro item a ser trabalhado dentro desses que nós vamos trabalhar nesses programas sobre a questão da autocura. Então o próximo item que nós vamos trabalhar chama-se observe o pensamento, o seu teor preferencial, a fim de que irradie energias positivas e saudáveis. Então ela vem trabalhar como que nós vamos observar os nossos pensamentos, tá? Isso para o próximo programa. Eu espero você então no próximo programa falando sobre esse processo de autocura. Auto-eu. Curar a mim mesmo. Você curar a você mesmo. Ok? Um grande abraço e até o próximo programa.

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3: Lindo e abençoado dia. Que a paz do Mestre seja sempre em nossos corações. Seja muitíssimo bem-vindo, muitíssimo bem-vinda aos Minutos com Jesus. Sintamos-nos todos acolhidos pela presença do Mestre amigo, que Ele possa fortalecer-nos a intimidade, conduzir os nossos corações nesse momento máximo de reflexões. Nós estamos no livro Encontro Marcado, capítulo 25, estudando, né, a mensagem Cooperadores, com o tema central Formação de Cooperadores. E hoje nós vamos enfocar num ponto, que é o tipo de trabalhador, né? Quem está à frente vai lidar ali com um grupo de pessoas. Só que cada um tem características próprias, cada um tem uma história, cada um tem potenciais, cada um tem deficiências, né? E tudo isso precisa, de certa forma, de um olhar atento e de uma sensibilidade maior de quem coordena para estar atento a esses detalhes que são essenciais, né? Emmanuel fala assim: é indispensável pensar nisso a fim de te habilitares para o serviço, que nem sempre fácil de harmonizar-se as disposições e tendências diversas em favor da eficiência grupal. Todos eles te analisam e todos reclamam de tua parte apoio e assistência, carinho e compreensão. Encontrarás ao teu lado os fortes com energia suficiente para sustentar os voos da fé. No entanto, em maior quantidade, terás aqueles outros que deves amparar e complementar. Então, a gente vai perceber, né, pessoas que vão ter disposições mais concretas de servir, já vão ter solidez ali na sua ação, e outras que não. E é preciso conciliar tudo isso, manter a harmonia em favor dessa eficiência grupal. É, entender ali o que os companheiros que a gente vai deixar mais perto uns dos outros, ver aqueles que talvez vão ter maior dificuldade de lidar uns com os outros, e a partir disso conduzir as circunstâncias, né, com essa sensibilidade, esse direcionamento maior. E não é questão de julgar, mas sim analisar as disposições de cada um. Há pessoas que vão ter mais resistência, são mais pacientes, outras menos. Tem pessoas que vão ser melhores nesse particular, outras naquele. E é importante aproveitar o melhor de cada um. É muito curioso como Jesus vai lidar com os 12 discípulos, que cada um tem um jeito diferente. Eles têm alguma coisa legal e têm também uma fragilidade muito grande. E Jesus, na medida do possível, vai tentar conduzi-los, ajudá-los, para que eles consigam verdadeiramente renovarem a própria intimidade, o próprio coração e servir, né, ao ideal que estava sendo proposto. E no meio dos discípulos tinha gente querendo ser o maior, tinha as picuinhas também, e Jesus estava lidando com tudo aquilo. Ele utilizava sobretudo do amor para tentar sempre reconduzir aqueles corações que se perdiam em sentimentos que às vezes não tinham tanto significado, não tinham tanto sentido. A gente vai ver, por exemplo, na coordenação, tem muitas pessoas que são como crianças, são genuínas na sua forma de sentir, mas precisam, sobretudo, né, serem conduzidas com bastante sensibilidade. Não é ficar imprimindo ali com raiva, com uma hostilidade, determinadas coisas para as pessoas, mas a gente vai precisando aprender a ter formas e meios de dialogar, de conversar, para com cada pessoa. Cada um é de um jeito, né? A comunicação, essa interação, para ela acontecer, ela vai contar com essa sensibilidade. Essa sensibilidade, a fim de que vá reconhecendo ali aqueles que conseguem fazer melhor isso, fazer melhor aquilo, ajustar os detalhes que precisam ser ajustados. Esse conhecimento de grupo, ele é muito importante. Esse trabalhar dessa harmonia, Jesus particular, ia conversando, tentando orientar cada um, né? Evitar, às vezes, chamar a atenção de determinadas pessoas na frente de todo mundo, porque isso constrangedor, é preciso, se o problema está em determinado lugar, é preciso ajustar perante esse ou aquele companheiro. Se já atingir um tom maior, falar é para todo mundo, evitando ali esse espírito de dissensão. Esse espírito de dissensão. Investir nas qualidades de cada um, procurando lapidar ali com sensibilidade, com proximidade, a alma de cada um, é fundamental, né? E Emmanuel vai falar: a todos quanto seja possível darás consideração e serviço, pensando acima de tudo na obra e não em ti. Porque a pessoa que está conduzindo precisa tomar cuidado com tudo, né? A gente sabe que tem as pessoas que elas têm uma menor disposição, então recuam a qualquer anúncio de sacrifício, os que rendem culto excessivo aos preconceitos sociais, os oportunistas, os violentos que caem no extremismo, aqueles que aparecem no trabalho e desaparecem dele. Então, existem um monte de pessoas, e o importante nessas circunstâncias é a gente estar ali com amor, como Jesus fez, conduzindo o trabalho, entendendo que nem tudo está nas nossas mãos e que, lidando com pessoas, a gente vai precisar trabalhar um pouquinho mais de serenidade. Então, é isso. Vamos para a nossa oração. Agradecemos, Senhor, benditamente, sempre a vida. É tão bom viver, tão bom estar aqui na terra e perceber a extensão do teu amor. Abramos os olhos para que a gente reconheça em nós mesmos, nos outros, os potenciais divinos, para que assim a gente consiga, com maturidade e sensibilidade, agir, oferecendo a todas as pessoas que estão à nossa volta o melhor que existe de dentro do nosso coração. Que o Senhor possa estar guiando os nossos passos e que a gente possa fazer o possível para aceitar essa condução com bastante humildade e honestidade, caminhando com alegria ao teu encontro. Que assim seja.
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2: 11 horas e 52 minutos.
4: 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Ser feliz é tudo. Cada dia que amanhece é uma página em branco para que possamos escrever mais um capítulo da nossa própria história. É uma oportunidade renovada pelo Criador para que conquistemos o nosso objetivo maior, que é ser feliz. Afinal, quem não deseja ser feliz? Para dar uma pequena contribuição, anotamos algumas atitudes que vão ajudar você a encontrar sua felicidade. Aceite-se tal como você é, incondicionalmente. Você não é o tamanho da sua conta bancária, o bairro onde mora, a roupa que usa ou o tipo de trabalho que faz. Você é, como todo mundo, uma mistura extremamente complexa de capacidades e limitações. Goste daquilo que você tem. Valorizar o que se tem, em vez de lastimar-se pelo que não se tem ou não se pode ter, leva a uma felicidade maior. Compreenda que a satisfação completa não existe. Se você acha que é possível ter uma vida perfeita, viverá em eterna frustração. Altos e baixos, alegria e tristeza, entusiasmo e decepção são partes integrantes da existência. Lute sempre para melhorar e alegre-se com suas conquistas. A sua vida tem um propósito e um sentido. Você não está aqui apenas para preencher um espaço ou ser um figurante no filme de outra pessoa. O mundo seria diferente se você não existisse. Cada lugar onde você esteve e cada pessoa com quem você já falou seriam diferentes sem você. Os acontecimentos são temporários. O tempo realmente cura tudo. Nossas decepções são importantes e sérias, mas a tristeza passa e a vida nos leva por novos caminhos. Dê tempo ao tempo. Não esqueça de se divertir. Reserve todos os dias algum tempo para se divertir, rir e relaxar a mente. Seja flexível. Muitas vezes, quando queremos estar na companhia de nossos amigos e parentes, queremos que as coisas aconteçam exatamente como desejamos. Se todas as pessoas lidassem com as relações dessa maneira, ninguém se sentiria feliz. Seja seu próprio fã. Precisamos confiar em nós mesmos com força e constância. Quando sentir desânimo, reconheça-o, mas não se entregue a ele. Procure superá-lo e seguir em frente. Abra-se para novas ideias. Nunca pare de aprender e de se adaptar. O mundo está sempre mudando. Não deixe sua vida girar em torno de uma coisa só. A vida é feita de muitas facetas diferentes. A obsessão por alguma coisa nos torna incapazes de usufruir outras e nos faz perder oportunidades de beleza e alegria. Você não tem que vencer sempre. As pessoas ultracompetitivas, que precisam vencer sempre, terminam usufruindo menos as coisas. Quando perdem, ficam muito frustradas. E quando ganham, era isso que esperavam de qualquer modo. Sobretudo, não se harmonizam com o ritmo natural da vida, que é feito de ganhos e perdas. Não se concentre nas tragédias do mundo, mas em suas esperanças. Muitas coisas tristes acontecem em nosso mundo, mas em vez de concentrar-se nelas, tenha esperança no futuro. Pense em quantos avanços já houve e no potencial do mundo. Se você tiver esperança, sentirá estímulo e contribuirá para as mudanças. Se sua perspectiva for pessimista, achará que não adianta fazer nada e perderá o ânimo. Preste atenção. Você talvez tenha o que deseja. A tendência humana é sempre querer mais. Por isso, é tão importante nos darmos conta do que temos e do que conseguimos alcançar durante a vida. Essas são apenas algumas atitudes que podem ajudar você a escrever uma história diferente a partir de hoje. Foram extraídas do livro Os 100 Segredos das Pessoas Felizes e são resultado de pesquisas feitas pelo Dr. David Niven, PhD, que dá aulas na Florida Atlantic University. Por suas pesquisas, o autor recebeu prêmios da Universidade Estadual de Ohio e da Universidade de Harvard. Se você deseja realmente ser feliz, vale a pena anotar essas dicas e vivê-las. Nós estaremos torcendo por você.

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Carlos Torres Pastorino, mensagem 183. Esqueça-se um pouco de si mesmo e pense nos outros. Nestas poucas palavras está encerrado o maior segredo da felicidade. Quando nos preocupamos demasiado com nossas pessoas, nossos problemas crescem desmensuradamente. Mas quando esquecemos de nós um pouco para cuidar dos outros, esquecemos nossos próprios problemas que se vão resolvendo por si mesmos. Então, esqueça-se de si mesmo e pense nos outros e achará a felicidade. O nosso verdadeiro destino é a sabedoria e o amor. Que assim seja. Paz e bem.

0: queridos irmãos, queridas irmãs, é uma alegria estar aqui com vocês nessa manhã de domingo para realizar o nosso momento de preces. E é com muita alegria que a gente pede a você que possa fechar os seus olhos, agradecer a Jesus, aos bondosos amigos espirituais, à nossa mãe Maria, que possa envolver a todos vós os seus pedidos, as suas intenções. Com certeza, cada um destes pedidos serão atendidos de acordo com a necessidade, com aquilo que realmente cada um precisa. E é com alegria que eu convido você para estar conosco nesta manhã, participando deste momento de preces que vai ao ar agora pela manhã, com reprise às 12 e também às 18 horas. Convidamos também você para que possa permanecer aí na Web Rádio Fraternidade. Será uma alegria, né, para todos nós a sua participação, né, aqui na Web Rádio Fraternidade. Estendemos também o convite para aqueles que puderem estar conosco no Congresso Espírita de Uberlândia. Será uma alegria para todos nós. Venha, participe, colabore para que este momento possa ser concretizado, ser realizado aqui na cidade de Uberlândia. Meus queridos irmãos, minhas queridas irmãs, convido você nesse instante para fechar os seus olhos e ouvir os pedidos de preces que a Simone vai trazer para nós. Vamos orar, né, em pensamento, pedir a Jesus para que possa envolver a cada um desses pedidos. Vamos ouvir?
1: Em rogativa ao alto lhe pedimos a ti, Mestre Jesus, o auxílio, o amparo e a proteção para dar o início aos pedidos de prece que nos chegaram. Senhor Jesus, abençoe com o teu infinito amor, com a tua luz, com a tua paz, a todos esses pedidos, seus familiares, aqueles que nesse momento, Senhor Jesus, está ouvindo a Rádio Fraternidade. Abençoe, Senhor, a todos. Nos chegou um pedido de prece para nossa irmã Angelita da Costa Soares. Ela é de São José do Campos, São Paulo. Também para Poliana Leza Saldanha Xavier, cidade Vila Velha, Espírito Santo. Também tem um pedido de prece para Daniel Cordeiro de Barros, para Júlio Machado de Uberlândia, Minas Gerais. Se você, meu irmão, minha irmã, não ouviu o seu pedido, tenha certeza que a espiritualidade já recolheu de acordo com sua necessidade. É com gratidão a Deus, a Jesus, que agradecemos os benefícios que tivemos aqui. Que assim seja.
0: Obrigada, querida irmã Simone. É uma alegria para todos nós te ouvir, né? Trazer estes pedidos de preces, que com certeza já foram envolvidos, né, pela espiritualidade maior. E agora, a você, querido irmão, querida irmã, que faz aí, traz o seu pedido através dos seus pensamentos, com certeza também serão atendidos. E é para nós uma alegria tê-los aqui conosco neste domingo, né, tão especial, com palestras, seminários. Com certeza você irá encontrar o conteúdo para que possa te fortificar, para que possa te dar boas energias, para que este início de semana possa ser abençoado. E que Jesus possa fazer parte, né, do seu roteiro aí, da sua vida. E com certeza essas dificuldades, esses problemas que você ainda encontra, né, no seu dia a dia, que é também problema de tantas pessoas, né, que vivem aqui neste planeta. Planeta que ainda é de provas e expiações e que ainda temos a necessidade de atravessar algumas dificuldades pelas nossas escolhas, pela nossa vaidade, né, pelo nosso orgulho. que a gente vai trabalhando aí pouco a pouco, né? Para que a gente possa melhorar. Então é uma alegria para nós. Convido você neste instante para ouvir a leitura do Evangelho segundo o Espiritismo no capítulo de número 4, né? Ninguém pode ver o reino de Deus se não nascer de novo. Então, é o princípio da reencarnação, né? Que a nossa querida irmã Paula traz no item 2, né? Falando sobre este melhoramento que acontece através das nossas várias vidas, né, que temos, das oportunidades que temos de retornar, né, ao planeta Terra para melhorar as nossas dificuldades, as nossas dores dia a dia. Então vamos ouvir aí a leitura da nossa querida irmã Paula, que com certeza vai nos trazer muitos conhecimentos. Vamos lá?
2: O Evangelho segundo o Espiritismo, continuação da leitura do capítulo 4. Ninguém poderá ver o reino de Deus se não nascer de novo. Item 2. Nesse ínterim, Herodes, o tetrarca, ouvira falar de tudo o que fazia Jesus e seu espírito se achava em suspenso, porque uns diziam que João Batista ressuscitara dentre os mortos, outros que aparecera Elias, e outros que um dos antigos profetas ressuscitara. Disse então Herodes: mandei cortar a cabeça de João Batista. Quem é então esse de quem ouço dizer tão grandes coisas? E ardia por vê-lo. Essa passagem está escrita nos Evangelhos de Marcos, capítulo 6, versículos de 14 a 16, e no Evangelho de Lucas, capítulo 9, versículos de 7 a 9.
0: Muito obrigada, Paula, né, por trazer para nós tão valorosa leitura que nos edifica e que aprendemos um pouco mais. Muito obrigada. E agora, dando sequência ao nosso momento de preces, gostaria de convidar a todos vocês para ouvir, né, a leitura do livro Caminho, Verdade e Vida, este que temos trazido aqui todo final de semana, todo domingo, a leitura e a explanação, né, deste livro tão importante, deste livro de cabeceira, né, para todos nós. Então hoje o Marcelo vai trazer para nós o capítulo de número 109, Acharemos Sempre. Este capítulo, gente, ele é muito interessante. Ele nos traz uma reflexão muito grande do nosso dia a dia, né? Esta que é a lei de sintonia. O que que a gente vai encontrar na nossa vida, no dia a dia? Aquilo que nós procuramos, né? Se nós estamos com uma baixa vibração, estamos com pensamentos de revolta, né? Estamos fazendo algo que vai nos chatear, né? Que vai nos deixar para baixo, a gente vai encontrar, né, este caminho, né? Porque é algo que nós vamos sintonizar. Se, por exemplo, a gente faz o esforço de sintonizar com o bem, né, a gente vai encontrar também respostas nesse sentido, né? Porque o esforço, gente, pelo bem, ele é muito mais complicado, muito mais difícil. Seria as portas estreitas, né? Porque o mal, ele está aí escancarado para todos nós, né? As sugestões, os atrativos ainda da terra, né? Então, se a gente não se esforçar para atravessar nessas portas estreitas e procurar nos sintonizar no bem, né, para que possamos atrair coisas boas para a nossa vida, a gente não vai ser fácil para nós, né? Então a gente precisa procurar ambientes, né, que são agradáveis, né, procurar fazer meditações, que é tão importante, reflexões, né, se realmente aquilo que eu estou fazendo vai me ajudar ou vai me atrapalhar, né, para que a gente possa sintonizar em faixas positivas, né, sintonizar no bem, né, sempre. Porque o que vai nos cercar são as escolhas que nós fazemos. Então, não adianta achar que, por exemplo, aquilo que está acontecendo conosco é por causa do outro, né? Não, é por causa de nós mesmos, né? São as escolhas que fazemos, né? As dificuldades que às vezes, né, colocamos na vida do outro. Então, que a gente possa refletir nessa leitura, que a gente pode fazer boas escolhas, caminhar no bem, sempre. Estar sempre fazendo o nosso melhor, né? E é isso que Jesus espera de nós, que a gente possa trazer para o nosso coração, para os nossos pensamentos, algo mais saudável, né? Fazer escolhas mais positivas. Como eu disse aqui, né? Se a gente vai procurar o bem, a gente não vai encontrar em qualquer esquina, né, o bem. Então a gente vai esforçar um pouco mais, né, para que aquilo realmente tenha valor na nossa vida e para que possa nos ajudar. Porque às vezes a gente vê muita facilidade em certas coisas, podemos desconfiar, né? Podemos desconfiar que aquilo ali, né, pode nos fazer, não nos fazer tão bem quanto a gente pensa. Às vezes as sugestões que recebemos, né, os caminhos que escolhemos. Então a gente precisa estar sempre atentos com relação a isso, né, de sintonizar em coisas boas, escutar boas músicas, né, fazer o bem. Certo? Estender as mãos aos nossos semelhantes, certo? Então tudo vai depender da nossa sintonia, e é o que o texto traz para nós, né? O texto nos diz que, por exemplo, acharemos sempre aquilo que nós procurarmos, como se fosse uma plantação, né? O evangelho nos traz esse trecho. Se eu planto, né, ervas daninhas, eu vou também colher isso. Então nós não vamos colher aquilo que nós não plantamos. Então que a gente possa refletir nesta leitura que o Marcelo vai trazer para nós.
3: Livro Caminho, Verdade e Vida, de autoria do Espírito Emmanuel, psicografia de Francisco Cândido Xavier. Lição 109. Acharemos sempre. Por quê? Qualquer que perde, recebe, e quem busca, acha. Jesus, Lucas 11, 10. Ao experimentar, o crente a necessidade de alguma coisa, recorda maquinalmente a promessa do Mestre quando assegurou resposta adequada a qualquer que pedir. Importa, contudo, saber o que procuramos. Naturalmente, receberemos sempre, mas é imprescindível conhecer o objeto de nossa solicitação. Asseverou Jesus: quem busca, acha. Quem procura o mal, encontra-se o mal igualmente. Existe perfeita correspondência entre nossa alma e a alma das coisas. Não expendemos uma hipótese, examinamos uma lei. Para que procuram ladrões, escutando os falsos apelos do mundo interior que lhe é próprio? Todos os homens serão desonestos. Assim ocorre aos que possuem aspirações de crença, acercando-se desconfiados dos agrupamentos religiosos. Nunca surpreendam a fé, porque tudo analisam pela má fé que se acolhem. tanto experimentam e insistem, manejando os propósitos inferiores de que se nutrem, que nada encontram efetivamente além das desilusões que esperavam. A fim de encontrarmos o bem, é preciso buscá-los todos os dias, inegavelmente num campo de luta chocantes, como a esfera terrestre, a caçada ao mal é imediatamente coroada de êxito pela preponderância do mal entre as criaturas. A pesca do bem não é tão fácil. No entanto, o bem será encontrado como valor divino e eterno. É indispensável, pois, muita vigilância na decisão de buscarmos alguma coisa, porquanto o mestre afirmou: quem busca, acha, e acharemos sempre o que procuramos. Emmanuel.
0: E já aqui encerrando a minha participação, gostaria de convidar vocês para ouvir aí a prece de encerramento da nossa querida irmã Samara.

Queridos irmãos, vamos orar. Senhor Jesus, nos encontramos aqui, Mestre querido, com os irmãos espirituais, neste momento lindo de oração, para juntos clamarmos por paz, por luz, por direcionamento e proteção, diante de tantas coisas que estão nos acontecendo, acontecendo no planeta de uma forma geral. Que neste momento de vibração, de oração, Senhor, todos nós juntos unamos forças para vibrarmos pela paz do planeta, pela paz de todas as criaturas que nesse momento encontram-se ainda dormindo diante de tantas coisas que estão nos acontecendo. Tem uma passagem em Mateus, capítulo 7, versículos 7 e 8, que diz assim: peçam e será dado, busquem e encontrarão, batam e a porta será aberta, pois todo o que pede recebe, o que busca encontra, e aquele que bate, a porta será aberta. Na caminhada da fé, há momentos em que nos perguntamos se nossas orações estão sendo ouvidas, não é verdade? Pode parecer que o silêncio de Deus é uma resposta em si, uma ausência que gera dúvidas e incertezas. Mas ao longo de toda a Escritura, vemos

0: pedem, recebem. Os que buscam, encontram. E os que batem, terão a porta aberta. Esta é uma promessa que devemos lembrar em todos os momentos, especialmente quando as respostas parecem tardar. No entanto, as respostas de Jesus nem sempre são conforme nossas expectativas. Às vezes, Ele diz sim, outras vezes não. E há momentos em que a resposta é espere. Mas em cada resposta há um propósito divino, moldando-nos e nos ensinando a confiar completamente em sua sabedoria e amor. Se hoje nos encontramos esperando a resposta de Jesus, devemos confiar que Ele já ouviu o nosso pedido. Continuemos buscando e batendo, com a certeza de que no tempo certo a resposta virá e será exatamente o que precisamos, de acordo com a perfeita vontade de Deus. Que assim seja. Queridos amigos, queridos irmãos, continuemos aqui na programação da Web Rádio Fraternidade, feita especialmente para você nesse domingo especial. Compartilhe com todos aqueles que você acredita que precisam ouvir a nossa programação. As lives, os estudos, as palestras durante todo o dia e ao longo da semana. Fiquem com Deus. Continuemos firmes em nossas orações, que Jesus está nos ouvindo. Tenham todos um excelente domingo e muita paz a todos. Um beijo.
1: Meu nome é Lourdes Marinho e para o momento da poesia de hoje, vamos recitar um poema de Maria Dolores no livro Antologia da Espiritualidade, psicografia de Francisco Cândido Xavier. Deus te vê. Deus te vê, alma querida, quando te pões na trilha escura para ajudar aos filhos da amargura que tanta vez se vão como sombras errantes no caminho, chagas pensantes ao relento entre as nuvens do pó e as pancadas do vento, com saudades do pão. Deus te vê a mensagem de bondade com que suprimes ou reduzes as provações, as lágrimas e as cruzes dos que vagam na rua sem ninguém e te agradece as posses que despendes no auxílio ao companheiro em desamparo. Seja um tesouro inesperado e raro, seja um simples vintém. Deus te vê quando estendes braço amigo aos que carregam lenhos de tristeza, doando-lhes o afeto, o abrigo à mesa, o remédio a camisa, o cobertor. E por altos recursos, sem que o saibas, manda que a lei te aumente os dons divinos e mais belos destinos para a glória do amor. Deus te vê na palavra com que ensinas a senda clara e boa da verdade que alenta e que abençoa, sem perturbar e sem ferir, e determina aos homens que teu verbo seja apoiado, aceito e ouvido com respeito na construção excelsa do porvir. Deus te vê quando acolhe sem revide o golpe da pedrada que te insulta, o braseiro da ofensa, a dor oculta em ferida mortal. E te louva o perdão espontâneo e sincero com que ajudas o céu no trabalho fecundo de extinguir sem alarde entre as sombras do mundo a presença do mal. Deus te vê através da caridade. claridade, mas não só isso, em paz calada e santa, pede alguém que te siga e te garanta na jornada de luz. E por isso, onde estás, rujam trevas em torno, sofras humilhação, injúria, cativeiro, tens contigo um sublime companheiro, nosso amado Jesus.

Prezados amigos, iniciando mais um momento com música aqui, junto a todos nós. Hoje, aqui em São Paulo, amanheceu um sol muito bonito, mês de junho. O frio está dando trégua, mas diz que sábado que vem já voltará novamente, final de semana voltará. Os 12 graus, 11 graus, beleza, para quem gosta de frio, tá muito bom. Amigos queridos, hoje o nosso programa Momento com Música, a gente vai começar o programa de hoje com música. Eu vou até aproveitar essa música de fundo que tá, e a música que vamos cantar hoje aqui, para começar o nosso programa, chama-se Um Novo Olhar, porque nós estamos precisando de ter constantemente para que nós possamos ver renovados. Nós precisamos também renovar o nosso olhar. O olhar renovado, eu contemplo coisas que eu não contemplava, isso é, vejo coisas que não via, compreendo o que não compreendia, renovo o estoque de informações que tenho em mim, o conhecimento, né? O conhecimento é renovado, há reciclagem. Então, um novo olhar é divino em nós. Nós precisamos mesmo trabalhar muito para termos, com frequência, sempre um novo olhar, né? Então, é uma letra, é uma música que nós fizemos durante a pandemia. Vou afastar a cadeira aqui um pouquinho, vai ter um barulho. Mas é para dobrar o joelho aqui, senão não dá para tocar. Então, vamos tocar para vocês aqui o novo olhar. A música de fundo vai até ajudar, porque está no mesmo tom da música que vou cantar.

0: queridos amigos, a vida é um bem divino que possuímos permanentemente, né? A vida é um bem que temos em nós, um bem permanente. E nós queremos muito, nesse programa de hoje, nessa edição, falar da essência divina que somos, do bem celeste que nos destina, da alegria que deve caracterizar a nossa existência daqui para frente como cristãos, daqueles que buscam sinceramente, verdadeiramente, como os apóstolos buscaram Jesus, como Estevão sabia do Cristo dentro de si, como Lívia sabia também dentro de si acerca de Jesus, quando ela serenou e deu testemunho do silêncio perante o marido, que até então não compreendia o Cristo, né? Não sabia do Mestre dentro de si. Então, a força celeste que possuímos, ela não é nossa a princípio, ela é de Deus, que é muito maior, não tem medida da proporção de Deus entre nós. Aliás, e a natureza, porque Deus é o Criador, como nós sabemos. Então, deixemos-nos ficar potencializados das belezas de Deus em nós, da grandeza de Deus em nós. Quando a gente volta o nosso pensamento para a montanha, é a grandeza de Deus aos nossos olhos. Quando nós olhamos para o verde das matas, é a beleza de Deus, é a grandeza de Deus em nós. Na lavoura que cresce, né, gente? Naquela lavoura que cresce e que deixam as mesas fartas do arroz, do trigo, do feijão, da abobrinha, do quiabo, do chuchu, do abacate, da maçã, do mamão, da laranja, no reino das frutas, no reino da água ou das águas, nossos filtros, nossas garrafinhas de água que nós compramos, é o reino de Deus para nós, é as bênçãos de Deus para nós. Quando nós vamos numa lanchonete e nós compramos ali um lanche, e nós somos alimentados por aquele lanche, no McDonald's, fazendo propaganda aqui, sem que ele não precisa, mas quando nós fazemos o nosso lanche em qualquer loja, ou quando nós tomamos o nosso café na padaria, ali está a presença de Deus em nós, no lanche, o hambúrguer que nós comemos, o nosso irmão animal que cedeu seu corpinho para que nós pudéssemos existir, para que nós pudéssemos nos alimentar. Quando nós tomamos o café, também a lavoura, o pé de café carregado de café. A princípio, aqueles cachos verdes, bem pequenininho, vai crescendo. Não, a princípio é florada. Gente, a florada do café, do cafezal em flor, é uma das coisas mais belas que nós podemos ter. Então, cafezal florido, meu cafezal em flor, branca flor, meu cafezal. Lindo, né? Cascatinha e Ana, interpretando essa música de beleza imensa. Então, aquele café gostoso na padaria, coado ou na máquina, ou expresso, o café descafeinado. Aí a gente vai e toma e pede para poder ajudar no café. Aí vem junto aquele chocolate delicioso que acompanha. Tudo isso, queridos amigos, é o prazer do corpo, do alimento para a matéria. São bênçãos de Deus para nós. São bênçãos de Deus para nós. Então, que nós possamos ficar firmes, lúcidos, de bom ânimo, alegres, felizes, reluzentes. Cadê a nossa luz, né? Cadê a nossa luz? Cadê a nossa luz que precisa brilhar? Já somos cristãos, já estamos com Cristo. Então, nós precisamos brilhar. Queridos amigos, tudo isso estamos trazendo, né, nessa manhã abençoada, porque é a nossa vida verdadeira. Essa é a nossa vida verdadeira que o Pai tem trazido para nós, não é? Não é outra, Não é outra nossa vida na Terra. Para que foi que nós ocupamos o ventre da nossa mamãe por 9 meses, pouco menos ou pouco mais, para chegarmos aqui, abrir nossos olhinhos, vermos o raio do sol, parentes que vimos só quando estávamos no mundo espiritual, nosso titio, nossa tia, nossos avós nos cercam com a sua presença. E nós olhamos com nossos olhinhos ainda pequenos, sem entender muita coisa. Depois descobrimos que é a nossa vovó querida, que nos preenche de beijo, que é o nosso avô, que é o nosso tio, nossa tia, o vizinho, a vizinha, as crianças que nos cercam, nos fazendo graça. E aí a gente vai crescendo também sobre o olhar da mamãe, sobre o cuidado da mamãe, sobre o cuidado do papai. E aí, será que tudo isso? Aí o papai nos coloca na escola. Temos um curso difícil, identificando as dificuldades no nosso relacionamento com as crianças, com outras crianças, professor, mas ele firmemente nos ensina. Será que tudo isso é para depois que nós crescermos e vivermos desanimados, sem ânimo, cria nossa alma luzente, né? O investimento de Deus em nós constantemente, o investimento do Cristo para que nós possamos ter bom ânimo. Cadê o nosso bom ânimo, né, gente? Que Bartolomeu, ao confessar no diálogo com Cristo, que ele fala: Senhor, me parece que a terra só tem dificuldade, onde a gente olha, parece que a predominância do mal é maior do que a do bem. E Jesus fala para ele assim: Bartolomeu, a notícia divina, venho trazer a boa nova. Já viste, Bartolomeu, uma boa nova não produzir alegria? Não trazer alegria? Não é? E aí Bartolomeu ainda, depois que ouve, ele fala: Senhor, sim, eu concordo com os vossos ensinamentos, mas o Evangelho me cobra sempre? O Evangelho nos cobra sempre? Aí Jesus, né? Vem Jesus de novo, o amor maior entre nós, que é o Mestre querido, a potência maior entre nós. Diz assim, Bartolomeu, a verdade não cobra, transforma. O Evangelho não poderia cobrar de quem ainda não tem a construção feita. Então o Evangelho não cobra. Mas, Bartolomeu, aproveite de tudo. Aproveite do repouso, aproveite da manhã de luz abençoada. Aproveite para fazer as transformações, porque cada dia na Terra é para a nossa transformação. Então, queridos amigos, olha que bênção é isso, né? Olha que bênção para a nossa vida é tudo isso. Por isso que o bom ânimo, a essência de Deus em nós é soberana. A palavra é esta. O bem de Deus, o bem do Pai, vamos falar assim? O bem do Pai que Jesus nos revelou. O bem do Pai em nós é soberano. Que nós possamos seguir de maneira firme, confiantes no amanhã de luz, confiantes no mundo de regeneração e que nós possamos viver com um pensamento muito mais alto do que o pensamento acrisolado, na falta, na culpa, no mal, enfim, né? Claridade, expansão, beleza é o que nós precisamos ter. Alegria, liberdade, né? Liberdade, liberdade com Jesus. Libertemo-nos com os espíritos elevados, sejamos como eles, livres. Porque quanto mais o espírito tem conhecimento, mais evolução, mais livre ele é. Livre para alcançar as grandezas de Deus, as grandezas de Deus, nosso Pai. Queridos amigos, nosso programa terminou. Hoje foi muito rápido. Acabou, já acabou. Um forte abraço a todos e que nós possamos seguir sempre com Jesus. Até lá, queridos amigos. Até.
1: Doze horas e 48 minutos.
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1: 12 horas e 48 minutos.
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5: 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Você acompanha agora a segunda parte da entrevista feita com o Valteno Silva, da USE São Paulo, onde a temática que abordamos foi sobre a questão do jovem no centro espírita.
6: Eu fico aqui pensando porque, veja, nós estamos agora no mês de junho, quase julho de 2025, e, veja, a novela Viagem está sendo reprisada novamente pela Globo e está um sucesso danado. Então, independente desse número do censo, o que a gente percebe é que as pessoas têm incutidas dentro delas a questão de princípios espíritas, né?
7: Isso, Rubens, você trouxe, é muito legal. Quando a gente vê Kardec falando sobre o futuro do espiritismo, ele diz que o espiritismo não será a religião do futuro. Ele será o futuro das religiões. Nós vemos hoje padres falando assim, ó, na próxima encarnação vai acontecer isso assim.
6: Nem que seja por brincadeira, eu tô falando, né?
7: Não é? Nós vemos evangélicos conversarem naturalmente sobre... Não, olha, o meu pastor não acredita nisso, mas eu sei que eu vi a minha avó, eu sei que eu falei com não sei quem. Você vê que os conceitos espíritas, eles estão no mundo todo e cada vez com mais intensidade. Então, a gente espera o quê? Porque talvez o nosso espírito de seita queira que as pessoas escrevam lá, sou espírita. Mas não é isso. Se os valores espíritas estiverem lá, se a percepção da vida for mais espiritualizada, e está sendo ao longo dos anos, o espiritismo cumpriu o seu papel, de certa forma.
6: É isso mesmo. Bacana, acho que é isso mesmo. Tá, Valteno, o desafio é o jovem. Essa é outra questão que a gente também sempre escuta. Eu acho que essa questão do censo também criou um debate, que os jovens estão sumindo da casa espírita, que eles não estão participando, que aí a casa espírita vai fechar. Como é que a gente faz, você que está vindo fazer esse trabalho aqui em Uberlândia, para engajar o jovem no centro espírita?
7: Nós tivemos experiências muito boas com os jovens, que deram super certo, né? E nós tivemos uma experiência com uma equipe de jovens. Eu me lembro que dentre esses jovens, três deles estavam entrando na faculdade de medicina. E eles começaram, quando eles viram os conceitos e os métodos que a gente estava aplicando, que são bem interessantes, a gente vai trazer um pouco disso aqui em Uberlândia, eles ficaram encantados. Eles já eram espíritas há anos, mas eles ficaram assim deslumbrados com aquilo e engajaram de uma tal forma que eles fizeram 5 anos da faculdade trabalhando ativamente, sem parar. Eles trabalhavam como evangelizadores, eles trabalhavam como coordenadores de curso de espiritismo na Casa Espírita. Eles entraram comigo e com a minha esposa, né, nas atividades da USE, do Movimento Espírita de São Bernardo. Logo depois nós fomos convidados para a USE estadual e acumulamos função. Nós visitamos juntos com esses jovens 20 cidades do estado de São Paulo, encontramos mais de 1000 evangelizadores e não paramos em nenhum momento. Quando a pandemia chegou, a pandemia nos pegou em atividade e nós fizemos o primeiro encontro oficina virtual de evangelização que teve no Movimento Espírita Nacional. Foi uma coisa assim, foi um boom. Vieram inscritos de todos os estados, pessoas de todos os países, de vários países, 100 pessoas do exterior. E isso foi uma coisa assim muito forte. Esse grupo de jovens trabalhou incansavelmente e hoje são médicos formados. Pessoas trabalhando, os que não eram médicos entraram em empresas de telecomunicação, de informática, de alto nível.
6: Eles se formaram.
7: Todos eles trabalhando bem, continuam em atividade. A grande maioria continua em atividade, outros não, nem todos seguem, né? Mas muitos deles seguiram e participam ativamente do trabalho. Então, quando nos perguntam sobre isso, depois de ter vivido a experiência, a gente fez um seminário chamado Onde Está o Jovem? E aí, no final do seminário, a gente terminou lá pela USE, dizendo assim, a pergunta não é onde está o jovem, é onde está o adulto, o dirigente, o trabalhador, que faça o despertar correto dos jovens. As pessoas diziam, mas os jovens de vocês são especiais. Não, não eram. Kardec não falou uma bobagem na Gênesis, quando ele fala da nova geração, que estava reencarnando. A nova geração está toda aí. São preparados, como diz lá no Mensageiros, milhares, centenas no mundo espiritual. Mas quando chegam aqui, talvez eles não recebam o despertar correto. Aí a pergunta é, como nós estamos despertando o jovem? Porque as pessoas acham que vão atrair o jovem se fizerem muitas atividades lúdicas, né? É o teatro, é a música, tudo isso é válido, mas não é isso que faz. Você precisa acender a brasa que está nele, ele foi preparado no plano espiritual. Quando ele percebe que aquilo ali pode mudar o mundo, ele vai e vai mudar o mundo. Aqueles jovens que estavam conosco tinham essa vontade de mudar o mundo, né? E hoje a gente tem experiência com outra turma de jovens no mesmo sentido, caminhando na mesma direção, idêntico, não muda nada. Então, a questão é que nós achamos que vamos atrair um jovem com coisas superficiais. Não. Tem que atingir no ponto dele de plano espiritual, né? Desculpa,
6: expandir, não, mas acho que é legal.
7: Tem uma passagem que eu não sei a biografia, um amigo meu que me contou, né, lá do Rio de Janeiro, essa história, mas disse que o Divaldo, ele visitou uma cidade para ver um encontro de jovens. Quando chegou lá, ele viu vários jovens com luzes na testa.
6: Uhum.
7: E aí, ele perguntou para o Joana, o que era aquilo? Ele falou assim, não, são jovens preparados para tarefas no Espiritismo. Alguns anos depois, ele volta na cidade e muitos daqueles jovens estavam com a luz apagada. Aí a Joana pergunta novamente, mas o Joana não, o Edvaldo pergunta a Joana, o que houve ali, né? E a Joana responde que alguns já se comprometeram, né, em outras atividades, estão se desviando do Espiritismo, né? Mas por quê?
6: Eu acho que essa é a pergunta, por que isso acontece?
7: A maneira como nós levamos o Espiritismo, ela tem jeito de você fazê-la com despertar reflexões profundas. Como a gente falou, né, o que realmente importa no Santo Espírita, né, que é o estímulo do autoconhecimento e transformação moral, nós fazemos isso com o jovem. E ele gosta, ele quer isso. A gente pensa que fazer um bom trabalho com o jovem é somente colocar os temas atuais. Vamos falar de aborto, vamos falar de sexo, vamos falar de drogas. Sim, esses temas vão ser falados. Mas com que base eu estou discutindo esse tema? Porque simplesmente eu pego um coordenador de mocidade que não estudou a fundo a doutrina, não deu as bases de Deus, de justiça, de reencarnação, de mortalidade da alma, de perispírito, etc, etc, etc. E aí vai falar de um tema como aborto ou sexo, vai falar em bases materialistas. Com que robustez aquela semente entrou? Ela não fez raiz. Então eu tenho que dar fundamentos sólidos para o jovem e estimular o amor ao estudo, né? Muitos falam que o estudo é monótono. Se você faz ele monótono, é uma coisa, mas você tem jeitos, maneiras, métodos de fazer uma metodologia mais ativa, mais participativa, mais interativa, mais dinâmica e reflexiva, né? Trazendo conteúdo para a sua vivência. Quando isso acontece, é natural que os jovens eles queiram e se engajem mais, né? Então, nós vivemos isso, nós temos muitos exemplos, temos casos que foram bem sucedidos, né? E vemos nos centros que tentam levar a coisa de uma maneira mais superficial, que com o tempo o jovem se afasta, ele vai para a faculdade, ele chega na faculdade, os professores com visão materialista, com uma capacidade filosófica forte, intensa, fazem a cabeça do jovem, ele não tem fortaleza íntima, argumentos íntimos para defender. Mas se ele tivesse uma boa base de doutrina, ele saberia se defender. Então é isso que a gente dá defesa para ele, com um estudo profundo da doutrina.
6: Então, eu estou pensando assim, o pessoal está escutando a gente, está assistindo a gente, às vezes a pessoa é um dirigente de uma casa espírita, te ouviu falar isso e está lá com um problema com os jovens. Praticamente, como é que ele faria? Não quero que você... Claro que a gente vai ter o seminário depois, mas assim, de uma forma prática, como é que ele faria essa ascensão, esse chegar no jovem para fazer tudo isso que você falou? De forma prática.
7: Muito bem. Eu vou responder. A minha filha, que é jovem, né, ela tem 25 anos agora, e ela fez um seminário ano passado sobre a inclusão do jovem no Santo Espírita, com 7 reuniões que respondem sobre faculdade, sobre como atrair o jovem, sobre como trazer o jovem que não é espírita e etc. Depois eu vou disponibilizar para vocês, caso alguém queira, porque ela está mais detalhada as reflexões. Foram discussões, fórum de debates com dirigentes. Mas eu posso dizer que alguns pontos são importantes em relação ao jovem. O primeiro, a gente não perder a questão socioafetiva do jovem. O jovem precisa de jovem. Então, você deve ter uma construção de envolvimento. E aí, existem várias coisas que você faz, né? Você pode fazer aquele tal de acampa dentro, desde a infância, você faz atividades, ou passeios, visitas, aí você faz às vezes uma integração na casa de alguém, com lanches e com tal, momentos de estabelecer laços afetivos. É preciso que eles tenham entre si, eles queiram estar lá. Isso faz muita diferença, muita diferença. E isso é uma parte, né? São muitas coisas. Então, a primeira é essa. Um outro ponto é que nós tenhamos sempre uma visão de um adulto mais experiente e um jovem junto, planejando e trabalhando, né? Diante de uma turma de mocidade. Por quê? O adulto vai trazer a experiência daquelas coisas que... a visão dele de espiritismo mais profunda, etc. E o jovem vai fazer uma modulação da linguagem. Eu vou trazer a linguagem, porque o adulto... Eu quando planejava com a minha companheira que era jovem, a gente falava de... Eu falava assim, mas na novela tal... Aí ela falou assim, não fala da novela, fala na série. O jovem não vê novela. Então você tem que modular a linguagem, os exemplos e as situações. Isso era muito importante, né? Mas a importância da experiência do mais velho junto com a energia do mais novo, isso é muito importante. Então, num grupo de mocidades, ter os dois, ter a presença dos dois na liderança ali, né? A referência, obviamente, moralmente correta, né? A pessoa com uma índole que seja visivelmente dentro dos princípios da doutrina. E, na sequência, os estudos, eles podem trazer, sim, um viés científico-filosófico, devem, porque vão fortalecer a argumentação interna, mas eles, sempre que possível, trazer para a reflexão da sua mudança interior, né? Isso faz com que o jovem ele esteja sempre numa faixa espiritual elevada e traga ali, que a gente não consegue ver o plano espiritual, né? Mas, certamente, numa turma de mocidade, enquanto o coordenador está puxando um tema específico, o protetor está lá, no silêncio dos vossos pensamentos, trabalhando, puxando exemplos na mente daquele jovem sobre o que o instrutor, o professor está falando, não é professor, né? A gente não dá aula, mas o facilitador ali está falando, e aquilo faz efeito no jovem. Há um envolvimento espiritual, é como se ele alcançasse faixas elevadas e que aquilo traz ele, né, para uma experiência com Deus diferente, né? Então, uma reunião bem preparada, bem dinamizada, faz com que a pessoa entre numa faixa que ela sente prazer e que ela quer voltar, né? Aquela história da dopamina, que é novamente aquilo, porque trouxe uma experiência de prazer. Tem um músico, não sei o que, um Jimmy, eu esqueci o nome dele, que fala sobre a experiência, uma experiência dessa no campo da música, mas que tem muito a ver, né, no campo da espiritualização da pessoa, né?
6: Então você acha que a gente não precisa inventar muito para trazer o jovem, precisa dessa interação. Porque eu tô ouvindo, porque eu já ouvi N coisa que a gente tem que inventar, fazer uma coisa, pelo que você está me colocando, não, acho que essa é um trabalho conjunto com o jovem.

0: mas recentemente nós temos feito e o impacto disso é muito forte. Às vezes, o jovem, ele não quer entrar pela via filosófica doutrinária. O jovem, ele rejeita aquilo. Ele já tem a escola dele, ele está, depois da pandemia, até menos paciente com as questões de estudo, né? Mas quando ele vê aquela situação, ele tem um coração bom e aquilo mexe com ele. Então, existem vários canais que você chega no jovem, né? E um deles é a caridade, mas uma caridade que seja realmente verdadeira,
1: prática,
0: né? Prática
1: com,
0: né,
1: a mão na massa.
0: Exatamente,
1: ali.
0: Você sentir, você vê o olho de uma criança estava lá no abrigo, dos 5 anos de idade até os 11 anos, 6 anos num abrigo, sem pai nem mãe. Você olha no olho da criança, você sente a tristeza. Ela se apega a você, ela pede coisas a você, ela quer ficar com você conversando. E aquilo mexe com qualquer jovem, né? Como com a gente, com qualquer um que tem um coração, né? Mas todos têm. E então, esse tipo de atividade também é importante, né? Também é importante.
1: Bom, Valtério, alguma coisa que eu não te perguntei, que você queira colocar para quem está nos acompanhando nesse bate-papo, às vezes você acha interessante falar, e no final também eu vou querer o contato seu para a gente deixar aqui para o pessoal, claro. Que depois que você falou de tudo isso, eu acho que o pessoal vai querer ir atrás de você para ajudar, né?
0: Não, tá ótimo, que a gente puder ajudar, nós vamos ter muito boa vontade, né? Mas o ponto, acho que com o jovem, que a gente realmente a gente sente, né? O jovem, ele veio preparado, ele veio fazer a mudança no planeta. Nós vamos ser os jovens lá na frente, né? Nós vamos encarnar e vamos voltar e vamos continuar com essa missão.
1: É um processo, não para.
0: Mas o que está ali continua o processo, né? A gente tem que acreditar nele. Quando fala que o jovem é o futuro, né? O jovem não gosta de ouvir isso, não. Isso quer dizer que ele só vai ter uma chance de fazer alguma coisa no futuro. Não, o jovem é o presente, é agora. Então ele tem que entrar em atividade. Dar espaço para o jovem. A gente não precisa dar grandes coisas de início, você vai devagar, né? Existem os extremos, existem as pessoas que querem dar a chave do centro, falar assim, faz o que quer, não é isso. Né? Numa empresa, você tem um estagiário, começou agora, ele tem um caminho a percorrer, tem uma experiência a ser adquirida.
1: E tutelado com alguém.
0: Só que dá trabalho cuidar de jovem. Aí as pessoas falam assim, não, vai lá, faz o que você quer. Aí o jovem cria um outro Santo Espírita dentro do Santo Espírita. E fica uma ilha. Né? E aí ele não faz parte das atividades. Então tem que criar uma dinâmica, uma integração. Saiu da mocidade, fez 21 anos, entra no estudo, mas entra naturalmente. E o grupo de estudos tem que ter um jovem ali próximo na coordenação para trazer uma dinamização. Tudo tem que ter um encadeamento. A casa tem que parar para pensar sobre isso, discutir isso. Como eu torno a minha casa mais inclusiva para o jovem? Como eu torno a casa respeitando mais o jovem e tendo uma conversa natural com ele, vendo que ali tem um companheiro com muita potencialidade, e dando chance para ele. Né? E ele, aos poucos, também vai se adaptando com humildade. É importante o jovem ter humildade, né? De ir chegando e aprendendo as coisas e com o tempo ele vai ter o espaço dele para fazer, mas é preciso ter a boa vontade das duas partes, né?
1: Monteiro, então como é que o pessoal faz para manter contato com você? Qual que é o seu e-mail?
0: O meu e-mail é valteno.silva@gmail.com. O Valteno é com W, né? Um nome diferente, é o nome de Goiás.
1: Gente, foi muito bom estar aqui com o Valteno, a gente aprendeu um pouco, conversou um pouco. Espero que você tenha gostado. Até a próxima.
0: Um abraço, amigos.
1: Você acompanhou a segunda parte da entrevista que fizemos com o Valteno Silva, da USE São Paulo. Esse bate-papo ocorreu em junho de 2025 e a gente abordou a temática, né, o jovem no Centro Espírita. Logo, logo você acompanha a segunda parte. Esse conteúdo está na íntegra no nosso canal no YouTube.
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5: 13 horas e 7 minutos.

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0: Você no primeiro céu virtual. Frase de Carmen Lúcia Dias da Costa, da cidade de Uberlândia, Minas Gerais. A Rádio Web Fraternidade é o primeiro céu no nosso coração. Muito obrigada, Rubens e Divina, e a todos os colaboradores, por tanta dedicação.
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1: 13 horas e 11 minutos. 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
7: Boa noite a todos. Hoje a nossa reunião doutrinária das terças-feiras, diretamente da Mansão do Caminho. Uma reunião muito especial. Vamos então nos preparar para a prece de início dos nossos trabalhos. Amado Mestre Jesus, benfeitor amigo, o nosso coração e as nossas emoções estão em festa, como aquela entrada vossa em Jerusalém. Mas sabemos, Senhor, que também nos próximos dias eles serão difíceis. Por isso, queremos nos vincular a Ti, para que possas apacentar as nossas almas, dulcificar as nossas emoções e dar-nos a paz que não temos, Senhor, que não conhecemos e que não possuímos, mas a paz está em vós. Sei então conosco e brinda-nos com a vossa presença, para que a nossa alegria seja a vossa alegria. O nosso coração se estenda a todos os corações do mundo e as dores, por alguns instantes, possam ser amenizadas. Abençoa-nos, ó Mestre, sê conosco, hoje e por todo sempre, que assim seja.
8: Queridas irmãs, queridos irmãos espíritas, caras amigas e amigos que nos acompanham através da Web TV Mansão do Caminho e por outros órgãos da comunicação virtual, hoje é um dia de júbilos para nós, nossa pessoa em particular, porque estamos fazendo o lançamento do nosso mais recente livro mediúnico, ditado pelo espírito Joana de Ângeles, e que nós tivemos a oportunidade de psicografar. O livro é denominado Vidas Vazias, naturalmente resultado da sua observação a respeito desse fenômeno que toma conta da sociedade atual. Eu me recordo que, ao iniciar o livro, por oportunidade das primeiras mensagens, ela se referia que a nossa é uma sociedade que perdeu as metas, cujos objetivos esvaziaram-se através da mudança comportamental das criaturas humanas. Mas para que tal ocorresse, vários fenômenos filosóficos, científicos, ético-morais aconteceram na sociedade, culminando naquilo que Graciliano Ramos, o nobre escritor brasileiro, chama vidas secas. Essas vidas destituídas de sentimento, de vitalidade, de objetivos que nos levam a progredir cada dia. E reportou-nos naquela oportunidade, mais ou menos um ano atrás, que havia sido publicado faz muito tempo, 1942, em Paris, um livro fundamental para a cultura da época, cujos efeitos vivemos hoje. Esse livro é denominado O Estrangeiro e é de autoria de Alberto Camus. Alberto Camus foi um filósofo descendente culturalmente de Nietzsche, de Schopenhauer, dos pessimistas e principalmente de Jean-Paul Sartre, que naturalmente era o seu modelo. Mas naqueles dias de Paris, antes da tragédia da Segunda Guerra Mundial terminar e deixar as suas imensas cicatrizes até hoje, o livro recebeu um aplauso internacional e ofereceu a Alberto Camus, pessimista, materialista, o Prêmio Nobel de Literatura. O livro em francês tem 182 páginas e é intitulado L'Étranger. É a história muito interessante que os intelectuais denominam a trilogia apresentada por Camus, que é a trilogia da amargura, a trilogia da decepção, do desencanto, do ocaso. Ele havia escrito também uma outra obra extraordinária, que era O Mito de Sísifo. E ao lado do Mito de Sísifo, ele escreveu também uma outra literária muito pessimista. E isso fez a trilogia. Mas na obra O Estrangeiro, ele se utiliza de personagens cujas vidas ele procura sintetizar no desencanto, na amargura, na falta de esperança. Eu irei abordar, naturalmente, o tema que nos leva às reflexões do Vidas Vazias da iminente espírito Joana de Ângeles, que em 30 capítulos abordam aquilo que pode preencher a alma da criatura humana. Uma filosofia otimista, sem paixão. Uma filosofia recreativa, sem banalidade. Uma filosofia profunda, sem mistério. Mas que está ao alcance de todos nós. Por quê? Porque é vazada no pensamento do maior filósofo da humanidade, Jesus Cristo. Esse homem incomparável, que na palavra de Renan, dividiu a história da humanidade. É muito curioso observar-se que aqueles dias amargos da Segunda Guerra Mundial também eram frutos de filosofias pessimistas, porque anteriormente, no século XVIII, já se comentava o pensamento atormentado dos filósofos materialistas, apesar do pensamento grandioso de Kant e daqueles que procuraram encontrar a lógica da razão. Especialmente a lógica da razão, também havia aqueles que, decepcionados do mundo, iam pregar de tal forma o desencanto que culmina em Kafka, esse pensador do século XX, jovem, cuja filosofia é considerada a mais marcante do século passado. Eu não sou literato, mas me falaram tanto sobre Kafka, e especialmente do seu trabalho para o teatro, que eu fui ler dois dos seus livros. E, naturalmente, é uma filosofia, para mim, a filosofia do desencanto, da amargura, que me chocaram muito. Vamos colocar o título, a filosofia do absurdo. O absurdo é que vige. E a primeira obra que eu li foi Metamorfose. É uma história terrível, porque o indivíduo se transforma em um animal, mas um animal asqueroso dentro de casa. E tudo ali que é absurdo é apresentado por Kafka de uma maneira muito bela, naturalmente. Era um belo escritor e viveu de uma maneira muito especial. Até se narra que os seus sentimentos eram tão nobres que, certa feita, estando ele numa praça, uma menina brincava com uma boneca e perdeu a boneca. Isso aconteceu em Berlim. Ele ficou tão impressionado de ver a criancinha chorosa e amarga que saiu a procurar uma boneca para comprá-la, até que encontrou quase que uma semelhante e ofereceu à menina. E então ele ficou feliz na hora que a menina sorriu e abraçou a boneca com contentamento. Então nós vimos na filosofia do absurdo o paradoxo dessa natureza, mas ela é o resultado da amargura que tomou conta dos filósofos, especialmente de Madame Beauvoir, daqueles que apresentaram o existencialismo, no qual Sartre tinha a oportunidade de dizer: vamos viver agora. As religiões são ópio, expressão de Marx. A religião é o ópio das massas. Freud já havia dito fazer um pouco que a religião era uma espécie de neurose coletiva, mas também era uma frustração da paternidade. Ele tinha um problema com seu pai, um problema psicológico, que não resolveu. Então ele dizia que a sociedade necessitava de fazer uma transferência do pai material frustrado para o pai transcendental. Então aquele período era de uma filosofia baseada também no pensamento científico, que pretendia negar a necessidade de Deus e proclamava a morte de Deus de Nietzsche como sendo a solução básica. Então, Franz Kafka foi praticamente o modelo para a obra de Camus. Se me permitem, eu irei sintetizar a obra de Camus, não exatamente como se encontra no livro. Como sempre digo, ao sabor da minha própria emotividade. Diríamos uma linguagem literária, eu irei recontar, isto é, irei utilizar-me do tema-chave e farei abordagem dentro da minha emotividade com o objetivo que trago para os nossos comentários sobre vida vazia. Começa dizendo o seguinte: eu hoje recebi um telegrama do abrigo em que minha mãe estava e dizia: sua mãe morreu. O sepultamento será amanhã. Eu então fiquei perguntando-me: mas ela morreu hoje? Morreu ontem? Bom, não importa. Ela morreu. É exatamente aí que começa a tragédia de Morceau. Morceau é o personagem cuja vida, cujo desencanto e cujos absurdos narra Camus. Esse Morceau era muito amigo de um homem que era um proxeneta. E este indivíduo havia separado de uma sua amante. E mais tarde, o irmão daquela jovem abandonada, numa praia, criou um problema. E este homem chegou a lutar com o irmão dela, o árabe. Mais tarde entenderemos o porquê do árabe. Ele luta com o árabe em faca e sai muito ferido. Mas Morceau era muito amigo desse indivíduo. E logo mais tarde ele volta à praia e encontra o árabe. Ele não sabe dizer por quê, porque ele não tinha emoções. Ele se aproxima do árabe e talvez o sol, muito forte ali na praia, tenha feito com que ele entrasse num delírio e ele mata o árabe. É com esse conjunto de absurdos que a obra se desenrola. Ele viaja para poder fazer o velório da mãe. Vai ao abrigo, ao asilo em que ela vivera, e olha para ela com indiferença. Não era sua mãe, apenas ela o parira. Ele não tinha emoções nenhuma. E como foi ficando monótono, ele resolveu naquela tarde quente sair a passear um pouco na cidadezinha da Argélia. Ele era argélio e passou uma boa temporada em Argel, a capital que pertencia o país à França. E então ele chega e vai assistir um filme, vai matinê. Na matinê, ele encontra uma jovem e depois de conversar um pouco, ele vai passar o resto da tarde no apartamento da jovem. Altas horas, ele retorna para o que lhe parecia muito enfadonho. Ficaram ali olhando aquela mulher morta ao dia seguinte. E ela foi sepultada, mas ele não tinha emoções. E essa falta de emoção, quando ele retorna a Argel, ele recebe uma notificação para apresentar-se às autoridades pelo crime que havia cometido contra o árabe. Ele praticamente não lembrava, porque ele não teve raiva, simplesmente matou. Mas ele matou sem emoção. A sua vida era uma paisagem desértica, muito árida. E ele foi a julgamento. E a história maravilhosa do livro é o julgamento. Que, claro, eu não vou poder repetir, porque o meu objetivo é outro, um pouco diferente do que Camus desejou. Mas naquele julgamento, chega um momento em que Morceau se sente tão aborrecido que ele tem a impressão que não é ele que está sendo julgado. É como se ele fosse assistente de um espetáculo comum, mas não da sua pessoa. O juiz havia encontrado uma forma de desviar a atenção do público, e ali estava. E então, o homem que o examinava, julgava-o com quase impiedade, e sempre se referia à mãe dele. Ele, um desalmado, não sentiu a morte da mãe. Não apresentou nenhum sintoma de sensibilidade. Portanto, ele é muito perigoso para a sociedade. E ele começou a pensar: será que eu estou sendo julgado porque não dei importância à morte de minha mãe ou porque matei o árabe? E então voltava o promotor a acusá-lo desse extremo de ser um homem destituído de emoções. E realmente, ele começou a pensar na sua vida. a sua vida havia transcorrido de uma forma muito singular. Quando ele foi estudar na universidade, ele não sentiu alegria, era indiferente. Então isso fazia dele um homem de vida vazia. Não tinha qualquer objetivo. Era um estrangeiro no país de si mesmo. Nem ele se compreendia. Por isso, o julgamento foi monótono. Mas ele foi ficando mais ardente quando o promotor, tomado de uma certa ira, porque ele era um mau filho, não porque ele era um homicida, pede a pena máxima. Ele então olha e sorri. O que seria a pena máxima? Matá-lo. Ele já era um morto. Era o morto que respirava. Por fim, quando o juiz, também muito desagradável, levanta o martelo, golpeia a mesa, depois de ouvir os jurados, ele deve morrer. Morrer guilhotinado. E marca a data da sua morte. Ele quase sorriu. O que era morrer guilhotinado? Isso não lhe dizia coisa nenhuma. Ele não tinha nada a perder, mas também não tinha nada a ganhar se continuasse na sua vida. No momento da morte, no dia da morte, ele sai do cárcere para o pátio da prisão. E ali estavam as testemunhas. Nota curiosa que eu acrescento. As testemunhas das mortes alheias são verdadeiros indivíduos psicopatas. Como se podem permitir o prazer de ver o assassinato legal? Porque a pena de morte é um assassinato legal. É a morte do algoz, porque a lei não pôde corrigi-lo, a sociedade não logrou educar. É também um crime. Somente não é considerado crime quando a pena de morte é tornada legal. E então ali estavam as testemunhas patéticas. Indiferentes, ela tinha que dizer que viram quando Marchand foi levado à morte, à pena final. Mas nesse momento, quando ele sobe ao patamar em que estava a guilhotina, vem aquele que ele vai decapitar e oferece-lhe o manto que cobre a cabeça. Ele nega. Pela primeira vez ele teve emoção. Bom, já que eu não pude contemplar a vida, eu quero contemplar a morte. E naquele instante, ele olha para as pessoas e lamenta não ter vivido. Aí é que está o grande absurdo. Ele lamenta não ter tido infância. Como foi a sua infância? Sua primeira experiência de amor. O primeiro beijo. A primeira emoção sexual. Como é que foi a sua vida? Ele lembrava, eram tudo tão sem emoção. Mas ele gostaria de ter vivido como todos os jovens da sua idade. Ele poderia ter vivido em Paris, mas, muito bem, agora ele estava ali, ia morrer. Ele era jovem e queria viver, queria viver. Então, ele foi seguro pelo ombro para poder ajoelhar-se e colocar a cabeça sobre o cepo. Ele não aceitou cobri-la, então estava com os olhos desmesuradamente abertos. E focou aqueles que eram testemunhas da sua morte. Ajoelhou-se e no último momento ele ainda contemplou o sol. A vida era tão bela. Por que que nos matamos um ao outro em nome da lei? Por que não educamos as pessoas? Porque elas são psicopatas. Elas trazem muitas vezes heranças malditas. Por que ele era indiferente? Por que que ele matou o árabe? Não se justificava, porque a sua pobre mãe no asilo, ele não cuidou dela. Então ele teve vontade de chorar. Encostou a cabeça. E então foi disparada a lâmina. Em uma fração de segundo, a sua cabeça caiu no cesto, os olhos abertos, contemplando as testemunhas também diferentes. Moçou. Havia morrido. Era um estrangeiro. A obra impactou a sociedade. E quando mais tarde Camus escreveu sobre o mito de Sísifo, que também é uma história grega extraordinária, o homem que ludibriou a morte, Sísifo, quando Zeus decretou a sua morte e ela veio buscá-lo, ele conseguiu fraudá-la, oferecendo-lhe um presente valioso, um colar. Elogiou a morte, e a morte, muito vaidosa, permitiu que ele colocasse o colar no seu pescoço. Só que não era um colar, era uma coleira. E ele aprisionou a morte e criou o maior problema para os deuses. Porque a morte aprisionada fez com que os deuses viessem queixar-se a Zeus. Ora, nós vemos Marte se levanta, onde é que nós estamos? E assim por diante, Zeus, enfurecido, manda buscá-lo de qualquer forma. Mas o nosso objetivo não é falar sobre o mito de Sísifo. Ele foi condenado a uma montanha terrível, carregando uma pedra, por muitos séculos, até que foi libertado. Vidas vazias, vazias de objetivos essenciais, vazias de metas fundamentais para a existência. Então, com o pensamento de Kafka, o pensamento de Camus, o pensamento do grande mestre do existencialismo, a guerra era tremenda, ele havia sido partisã, isto é, havia trabalhado escondido a favor da França. Ele era um herói. Este homem, que tanto trabalhou na filosofia, era sobretudo apaixonado pela França. E a guerra entorpeceu-lhe os últimos sentimentos, porque ele teve a oportunidade de ver nos esgotos de Paris as criaturas fazendo tudo para sobreviver, comendo ratos, perseguindo os animais dos famosos esgotos que mereceram de Victor Hugo uma grande obra literária. Então, tudo isso mostra, e ele tinha a oportunidade de dizer, Sartre, para que a ética moral? A religião fala que há uma vida depois da vida, mas não prova coisa nenhuma. Então é necessário viver agora, existir agora, porque senão vem a bomba e tudo se acaba. Ele estava na guerra. Ele via sacerdotes de todas as religiões, pastores, talvez espíritas, católicos, cristãos, venderem suas filhas por uma barra de chocolate aos lutadores franceses, aos americanos, aos alemães. E isto era uma aberração. Ele chegou a ser preso. E ali, na prisão, que ele conseguiu fugir, ao lado de outros partisãs, de outros salvadores da França, ele amava demasiadamente esse país encantador das tradições históricas da humanidade, herança da antiga e nobre Gália. Então, em todo este panorama, o existencialismo sobreviveu. E nós herdamos de Sartre a sua filosofia viva hoje, viva agora, porque amanhã, bom, isso não tem amanhã. Então nós avançamos ao depois da Segunda Guerra Mundial. E depois da Segunda Guerra Mundial veio a destruição da família. Os anos 50 do século passado são os anos de quatro rapazes. Quatro rapazes ingleses, simples, que gostavam de cantar, mas cantaram uma música modesta. Por exemplo, como era sua vida na barbearia, na mercearia da esquina? E os Beatles mudaram completamente o ritmo da música. Naquele tempo, os americanos haviam mudado o ritmo dos bailes, acabado com o mito da sensualidade. A dança não era somente para uma emoção sexual. Era também um divertimento, um esporte. E o rock and roll nasce. Aqueles rapazes movimentam o mundo. Mas também, logo depois, quando eles estão no auge, vem os Guns Roses. E também essas balas e rosas vêm apresentar uma visão de uma Europa devastada. A juventude arrebenta todas as tradições. Então, existe família. Os pais, por sua vez, também não têm vínculos. E os jovens se tornam incômodos dentro de casa. Logo na adolescência, antes da afirmação geral que passa para a fase adulta, eles são, como se criou a palavra, aborrecentes, não adolescentes. Aí a filosofia comportamental se modifica e os pais liberam os jovens para liberar-se também. O sexo predomina nos relacionamentos. A perda do sentido do respeito da família, da ética aos mais velhos, porque todos vamos envelhecer, desaparece. E é, portanto, um período revolucionário. Logo depois, vem Woodstock, dos anos 60, para ser exato, em 68. Aquela fazenda de Nova York, que durante 3 dias recebeu 800 mil jovens para o amor, o sexo e a droga. A sociedade havia-se desequilibrado totalmente. E nesse momento, os hippies, que tinham ânsia de beleza, não queriam a guerra, queriam a flor. Os Estados Unidos começa a temporada das guerras do Sudeste Asiático. Então, nós vamos ver as grandes batalhas tropicais. A Ásia se torna importante por causa do avanço do comunismo. A América se põe de pé para evitar que o comunismo, que está agressando no sul da Ásia, passe para a América. Então há um desequilíbrio de valores. Em São Francisco, na Califórnia, um notável marxista alemão, que labora numa das melhores universidades de Berkeley, levanta-se e diz: jovens não vão para a guerra. A Constituição americana permite que os jovens se recusem na guerra. Ele vai naturalmente para um outro serviço, não para o campo de batalha, por questões religiosas ou outras. Então não vão para a guerra, vamos fazer o amor. Então nasce a filosofia do amor, a filosofia da flor. E então os beatniks, eles utilizam dessa palavra, que é uma corruptela de beat, com uma adaptação da terminal nick. Então se dá uma mudança total. E essa mudança total investe contra os valores éticos da cultura, propondo o vazio existencial. Façamos a nossa pausa.

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grande filósofo latino, Cícero, Marco Cícero, escreveu uma frase notável. A filosofia é a pedra de toque que desgasta o erro e faz brilhar a verdade. Outros dizem que a frase era diferente. A história é a pedra de toque que desgasta o erro e faz brilhar a verdade. Will Durant, ao escrever a sua História Universal, diz que nós não aprendemos nada com a história, porque repetimos os mesmos erros das civilizações antigas. Destruímos-nos. A falta de solidariedade, de respeito à criatura humana, leva ao desprezo, à destruição. Quando nós atingimos um alto nível de cultura, de progresso, nós degeneramos moralmente. Desde a Suméria, a Síria, a Babilônia, a Caldeia, até o Império Romano e até os impérios modernos. Cada período, um país se levanta, cresce, atinge a culminância e depois se derrota pela perda dos valores morais. Aí está ainda hoje a herança do nazismo. Quando terminou a guerra, havia aproximadamente 62 milhões de alemães que sobreviveram. Mas em cada 100 alemães, 90 eram nazistas. E não se podia prender este povo todo, é claro. Os aliados resolveram descobrir qual era a técnica do nazismo. E perceberam que Goebbels, um daqueles quatro cavaleiros do Apocalipse, amigo de Hitler, havia dito esta frase ao Führer: Senhor, uma verdade, uma mentira muito repetida torna-se verdade. Então foi criada a mentira da raça superior. Não há raças superiores. Todas as raças têm a sua própria gênese, que vai culminar naquela primeira mulher que aparece na África e que é denominado biótipo humano. Dela se derivam todas as raças. Então nós temos o mesmo gênese. Nós temos a mesma herança. A raça superior é cultural. É uma raça de educação, de ética, de estética, e que tem outros valores tecnológicos. Mas, normalmente, neste momento dos valores tecnológicos, vem a corrupção moral. E é a corrupção moral que devasta. O Império Romano degradou Nero. E aqueles sequazes que eram tão vis que foram assassinados ou mataram-se. Quando nós nos recordamos da chamada Casa Júlia, de onde saíram indivíduos hediondos, a mãe de Nero matá-la pelas costas para ver de que ventre havia saído o monstro como ele próprio. Então, este homem era um imperador e que se atrevia a ser artista. Manda incendiar Roma e canta de um lugar distante quando ele vê a cidade devastada para construir a nova cidade. Então, é a decadência moral. Jamais me esquecerei de um fato histórico, aliás, que me foi narrado por um espírito muito querido, que quando Cláudio estava no poder, ele era casado com Messalina, que é o biótipo da mulher depravada. Ele era um decadente. E então, ali no Capitolino, o grande bairro do Império, ele oferece para ela uma oportunidade de atender o tormento sexual e autoriza a eleger os 10 melhores cidadãos das legiões. Por sua vez, ele se permite eleger as 10 maiores e mais belas damas do Império, senhoras respeitáveis, jovens, e vão para o palácio e cada um se entrega à orgia. Muito cedo, pela manhã, às 5 horas, ele sai cambaleante da alcova e vai saber de Messalina, sua esposa, e pergunta, vê-la deitada, cercada dos loucos apaixonados, e ele lhe pergunta, então, satisfeita? E ela dá uma resposta ultrajante: não, cansada. Então, o Império Romano desabou. Vieram as tragédias, a decadência, a divisão. Império Romano do Oriente, Império Romano do Ocidente, e hoje a Itália, com todo o respeito, não nos faz lembrar a grandeza do país que dominou o mundo há aproximadamente 2000 anos,
ou 1.900 anos, e etc. Então, os direitos humanos foram libertando-nos das paixões do ódio, das diferenças étnicas, das diferenças de conduta, das diferenças de necessidades hormonais, de necessidades emocionais, de necessidades espirituais. Mas tudo isso deveria ser em padrões éticos. Eu noto muitas vezes determinadas secções, determinados grupos minoritários defenderem a sua tese de tal forma que toda a humanidade está errada ou é deformada. E aquela minoria não está certa. Não, é exatamente assim. Nós estamos aí, entramos na visão espírita, no mundo de provas e de expiações. O corpo é um patrimônio sagrado que a divindade nos dá para podermos evoluir, mas também nos dá o prazer para ser um estímulo para a nossa evolução e não para poder nos escravizar exclusiva e totalmente às raízes da sensação. Nós éramos sensação, instintos básicos, comer, dormir, fazer sexo. Passamos à emoção. E o Evangelho segundo o Espiritismo diz com uma beleza extraordinária a respeito da lei da reencarnação. Então nós vemos o Espírito Lázaro dizer a respeito do amor. E depois da reencarnação que levanta a lápide dos túmulos vazios para mostrar que o nosso processo evolutivo vem através de várias etapas. Só que nós não podemos estar contra outras aspirações, outras formações culturais, outras manifestações emocionais. Somos todos igualitariamente filhos de Deus. Mas há uma ética estabelecida pelas leis universais. Nós vemos essas leis em nosso organismo. O aparelho digestivo, ele tem capacidade para poder atender através dos seus ácidos, os seus sais minerais, na digestão, a uma quantidade de comida. Se nós ultrapassamos, temos distúrbios. Assim por diante. Então, se nós usamos o corpo para tal ou qual prazer, desviamos a finalidade também do corpo. Mas isso não quer dizer que sejamos proibidos de usar o corpo para encontrar o prazer que pode atender às necessidades da alma. Quantos suicídios com pessoas incompreendidas. Ainda ontem suicidou-se um ator brasileiro. Infelizmente, ele não soube compreender o mundo. Disse que o mundo não o compreendeu. Octogenário. É uma lástima o seu horror ao mundo. Que mundo ele esperava, um mundo de prazeres? Não, o mundo é o que dele nós fazemos. As vidas vazias é que tornaram este mundo a busca do ouro, a caça dos valores que compram, porque há valores que não são comprados, são conquistados pelo amor. E somente o amor, na linguagem de Cristo, soluciona todas as diferenças que existem entre as criaturas humanas e nos coloca em uma postura muito curiosa de uma aristocracia. Mas não é essa aristocracia política dos vendilhões do templo, dos furtos, das ambições desregradas, das traições desmedidas, da falta de pudicícia, de ética. Allan Kardec fala desses tributos morais. Nós somos diferentes em valores éticos. Dois gêmeos univitelinos. Pode um ter o sentimento asselvajado e o outro sentimento angélico. Pestalozzi estudou isso muito bem na sua escola em Verdun, quando órfãos, gêmeos univitelinos, tinham uma vida totalmente diversa um do outro. E, no entanto, vinham da mesma matriz, da mesma célula que se bipartiu, levando os mesmos elementos genéticos. Por quê? Porque as almas que vão viver esses corpos não são gêmeas. São almas, muitas vezes, veteranas. Espíritos velhos, espíritos novos. Então, com a reencarnação, iluminam-se as dificuldades
que nos levam a lutas internas, à imposição das nossas paixões, à maneira de nós vermos o mundo. Então, o mundo é um poliédro. Cada um pode ver uma faceta, mas não tem capacidade de ver todos os ângulos, porque são infinitos. Daí as vidas vazias são essas vidas que perderam o sentido ético. O indivíduo, por exemplo, amealhar $1 bilhão e lutar tenazmente para ter $2 bilhões e lutar desesperadamente para chegar um dia a $1 trilhão, que ninguém atingiu essa cifra. Então, para quê? Ego, porque são em ações, em empresas do patrimônio ouro de cada país. Então, o indivíduo tem esse dinheiro, mas é tão difícil de usar, em que ele vai gastar $1 bilhão? Nós vemos, ao diário, pessoas imensamente felizes, realmente felizes, com seu salário equilibrado, com uma família bem constituída, com a paz do lar, preenchidas no sentido familiar, nesse sentimento de igualdade, de amor pelos filhos, do trabalho, de sol a sol, com alegria imensa. E vemos indivíduos com grandes fortunas e um desencanto. Eu sou muito velho e hoje estou completando 1 ano mais. E eu também recordo quando as telas cinematográficas apresentaram pela primeira vez a menina mais bela do mundo. Tinha 15 anos. Chamava-se Elizabeth Taylor. Os seus olhos violetas nunca haviam sido vistos em ninguém. E esta jovem encantou o mundo por mais de 50 anos. No teatro, na televisão, no cinema, ganhou Oscar mais de uma vez. Casou-se 7 vezes. Numa dessas, com o mesmo homem, 2 vezes. O maior intérprete do Hamlet, que lhe deu um diamante de $5 milhões àquela época, mais de 40 anos. E que era uma infeliz. Adotou muitas crianças, porque nunca teve filho. Submeteu-se a interminas cirurgias da coluna vertebral. Padeceu angústias inomináveis. E deixou um rastro na teatrologia da sua capacidade extraordinária de representar. Vendo a história dos grandes líderes do mundo, a sua história é sempre um pouco trágica, antes de alcançar o estrelato, depois de perder o estrelato, porque tudo é transitório. Quando alguém está no auge da glória, tem pés empurrando devagarinho para tomar o lugar. E o público também passa de um para outro astro com a naturalidade que o vento muda de direção. Quantas pessoas eu me recordo que me pareciam os líderes mundiais e logo depois eu me esquecia por novos líderes mundiais. Eu vivi a época gloriosa da diplomacia, dos chamados chefes de Estado, homens e mulheres transcendentais. Quando eu me lembro, por exemplo, de uma senhora como Golda Meir, a mulher que ergueu o Estado de Israel na ONU. Quando me recordo, por exemplo, de Roosevelt, o homem da paralisia infantil, que nos ajudou a salvar o mundo durante a Segunda Guerra Mundial. Quando me recordo, por exemplo, de mulheres extraordinárias, como a jovem que saiu correndo de Varsóvia, pegou o trem, veio para Paris e em Paris conquistou o mundo. Esta mulher que descobriu a radioatividade, que se casou com um homem casado, que se apaixonou por ela e que foi vítima de um acidente de carruagem e morreu. Também com ele, ela ganhou um outro prêmio Nobel de Química. E então, a história de todos esses vultos que rarearam, porque eles tinham um objetivo. E hoje eu fico olhando muitas vezes nos veículos do Grand Monde, sejam esses veículos hoje que são apresentados através das comunicações virtuais,
E esses líderes sobem e descem com uma facilidade terrível. São glória de um dia e tragédia do outro, ou ao contrário. São tragédia de um dia e glória de um segundo. Quando vejo as fake news, as mentiras tão bem formuladas, e tenho sido vítimas delas, porque já me utilizei de um fato que eu li, e no entanto era mentira. Leitores, amigos escreveram, não, Divaldo, a informação é falsa, é mentira. O que fazer neste mundo de desinformações? Onde estão para nós darmos à juventude? Com todo respeito, e é uma opinião pessoal, os grandes líderes da juventude, onde estão os grandes políticos? Onde estão os idealistas das leis extraordinárias que nos libertaram da escravidão, que nos tornaram independentes, que nos fizeram república, que nos tornaram cidadãos? Que fizeram? Então nós vemos as vidas vazias, os objetivos infantis, as brigas por ninharias, os chefes de Estado no mundo dizendo coisas absurdas. Ainda ontem eu li de um grande ator cinematográfico que recebeu vários Oscars e que hoje é um homem de mais de 80 anos. Não vote em alguém que é inimigo da ciência, mas no século XXI, alguém ser inimigo da ciência, ainda acreditar que a Terra é quadrada, ainda acreditar em fantasias com a ciência de laboratório diante desta Covid terrível. Aí estão já as pré-vacinas. Já temos hoje 1 milhão de pessoas curadas da grande calamidade. Os laboratórios imediatamente cresceram. Eu me lembro de quando surgiu a AIDS, a luta do laboratório de Pasteur de Paris e a luta dos americanos para encontrarem imediatamente uma vacina, que era impossível, porque a cepa do bacilo ou do vírus criava mutações. Então era a mutação 1, a mutação 2. O mesmo nos acontece hoje com o vírus do coronavírus. É necessário, então, nós buscarmos estimular esses heróis da linha de frente que estão expondo a sua vida por nossas vidas. Respeitarmos, usarmos a sua orientação científica. O vírus contamina, o vírus mata. Somente nós olharmos Nova York, chegar a ter 1.000 mortes diárias, é uma coisa bastante séria. Não é uma fantasia. Alguns países mais felizes, a Espanha fecha o seu hospital de campanha. A Itália, mártir, também está recolhendo, porque o pico já passou. A Suécia, graças aos seus avanços tecnológicos e culturais, teve a sua forma de enfrentar e não sofreu muitas perdas humanas. Então, as vidas vazias estão precisando de ideal. E este ideal é Cristo. É aquele homem que disse: eu sou a vida.

E com muito prazer, depois da nossa segunda pausa, atenderemos a perguntas, naturalmente a respeito do tema, ou talvez um pouco fora, para podermos intercambiar vidas plenas de alegria. Eu vos trago as boas novas de alegria do reino para preencher o vazio existencial. Nossa pausa.

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2: Divaldo, já temos muitas perguntas nos chegando sobre esse tema fascinante do novo livro da benfeitora Emmanuel de Ângeles, Vidas Vazias. E nós temos aqui uma pergunta da Erika Napoleone Tenerari. Uma vida vazia pode estar vinculada a dívidas do passado, à presença de obsessores?
3: A pergunta é muito própria. Muitas vezes, numa existência anterior, nós temos metas que não se tornam realidade. E desencarnamos. Chegando ao mundo espiritual, temos uma grande decepção. E ao reencarnarmos, trazemos aquele vazio existencial. E muitas vezes, entidades perversas se nos aproximam e transmitem ideias devastadoras. Para que lutar? Por que que todos aqueles que vivem no bem sofrem muito? Há essa interrogação. Não é verdade. Todos sofrem. E principalmente quando está no bem, porque ele deseja acelerar o seu progresso. No Evangelho segundo o Espiritismo, um espírito amigo diz: a dor é o prêmio que Deus reserva aos seus eleitos, porque devedores são convidados ao resgate. E resgatar é muito melhor do que contrair dívidas.
2: Muito bem, nós vamos agora aqui uma segunda pergunta de Camila Rocha. Divaldo, como o senhor se sente hoje, sabendo que fez e faz o bem a milhares de pessoas? O senhor teve momentos difíceis em que pensou de parar a sua obra?
3: Momentos difíceis, sim. De parar, nunca. Eu tenho pedido aos meus amigos agora no crepúsculo: se alguém lhes perguntar, por acaso, no futuro, vocês que viveram comigo, que moram aqui na Mansão do Caminho, que me conhecem na intimidade, porque é na intimidade que a gente conhece as pessoas, que moram aqui há 40 anos, convivem com os meus bons e os meus maus momentos. Eu gostaria que, ao referir-se a mim, dissessem apenas uma coisa: Divaldo perseverou até o fim. Nunca me veio a ideia de desistir. Aconteceram problemas e acontecem ainda hoje, e acontecerão até o momento da libertação carnal, porque é um mundo de provas. Eu me acostumo.

0: confesso publicamente que se a desencarnação chegar amanhã, não levo nenhuma mágoa. E espero que se alguém eu gerei mágoa, que me perdoe. Não foi voluntário. Porque o Espiritismo é o oxigênio da minha alma. Me deu tanta vida, tanto discernimento, que eu sou uma pessoa realmente feliz. Mas nos momentos mais difíceis, sempre perseverei. Porque eu compreendi desde cedo que o Espiritismo era o cristianismo de volta. E como os cristãos primitivos não foram compreendidos, nós, os cristãos espíritas, também não seríamos compreendidos dentro da própria casa. É natural. Se nós ouvirmos o diálogo entre os discípulos, também eles tinham suas dificuldades. Eram homens, eram mulheres que acompanhavam Jesus. Tinham as suas tricas, tinham as suas intrigas, tinham os seus conflitos. Mas a figura do mestre era a bandeira de luz e de sustentação.
1: Divaldo, uma nova pergunta de Krishna Mohini. Como preencher nossas vidas vazias?
0: Procurando servir. Há um slogan do Rotary Club. Quem não vive para servir, não serve para viver. Eu respeito muito esse slogan. Porém, se eu fosse escrevê-lo, eu diria: quem não vive para servir, ainda não aprendeu a viver. Porque servindo, a gente encontra a razão de viver. O objetivo. Nossa vida é obrigada a ter uma meta. Se eu pretendo no esporte, eu tenho que fazer do esporte a minha meta. Se eu pretendo na literatura, se eu pretendo na agricultura, se, por exemplo, eu estou trabalhando em varrer a rua, no, na situação mais modesta, então eu tenho na minha meta a honra de servir. Eu vejo muitos garis que têm encontrado milhares de dólares na mais infinita pobreza. Pegam da moeda e entregam às autoridades governamentais, policiais, sem furtar, porque isto é meta de vida, é vida cheia de dignidade. Ainda hoje eu conversava com os amigos e lembrava-me de um fato muito curioso, que o homem mais rico do mundo, Bill Gates, certa feita em New York, ele salta da estação terminal e vai comprar o jornal. Na hora que ele compra o jornal, ele não tinha o valor do jornal. E constrangido, ele disse ao vendedor, que era um colored na época: olha, eu não tenho aqui o dinheiro. E o rapaz disse: mas senhor, não faz mal, eu lhe ofereço o jornal. Passa algum tempo. E então ele vai comprar o jornal. Mas ele não era homem de ter moedas no bolso. O jornal devia custar 50 centavos, um dólar. E ele se embaraça novamente e o homem diz: mas eu ofereço ao senhor. Não, mas não pode, você ganha disso. Senhor, mas eu posso me permitir o prazer de oferecer o jornal. Então Bill Gates, ele diz assim: você sabe que eu sou o homem mais rico do mundo? Ele diz: como não? Eu vendo o jornal, eu vejo a fotografia do senhor, eu o conheço. Mas, então você me dar um jornal? Eu posso arranjar para você um emprego muito bom. Não, não, eu estou muito feliz, porque eu sou a pessoa que deu jornais ao homem mais rico do mundo, eu os dei gratuitamente. Olha aí, uma meta de vida. A meta de vida dele era vender jornal. Sentia-se imensamente feliz. Então nós podemos encher a nossa vida com metas. Qual é a sua meta? Pergunte. Pessoas idosas perguntam: eu não sei para que nasci. Mas também nunca pensou. Pare e pense. E se não encontrar uma diretriz, eu lhe darei: nasceu para amar. E não para ser amado. Porque somente colhemos se plantamos. Se queremos ser amados, amemos. Ame. Ame ao gato. Ame ao cachorro. Ame a planta de sua casa. Ame. Ame. E você vai descobrir que você é um poema de amor. E vai se descobrir amado.
1: Muito bem, Divaldo. Uma pergunta de Paulo Jorge. Os centros espíritas estão fechados nesses dias de Covid. Então as reuniões mediúnicas estão suspensas. Como o médium pode buscar uma estabilidade emocional ou fazer o exercício da sua mediunidade, já que os centros espíritas estão fechados?
0: 90% dos médiuns são psicofônicos ou psicógrafos, falantes ou escreventes. Os escreventes podem continuar perfeitamente. Dos horários das suas reuniões, escolhe um lugar em casa, se for possível, e então leem, oram e se põem em atitude para psicografar. Assim eu tenho feito e tenho escrito, porque os espíritos não necessitam de reuniões como compulsórias. Eles necessitam de concentrações e de caráter para se aproximar dos médiuns. Se ele for psicofônico, ele não deve entrar em transe, exceto se na casa, a família, tem pessoas que podem auxiliar. Suponhamos que o casal é espírita, tem um filho, um irmão espírita, faz a reunião mediúnica em casa. Disse-á, mas não se devem fazer reuniões espíritas em casa. Sim, Allan Kardec fê-las em casa, porque naquele tempo não havia condições de fazer em lugares especiais. Assim que ele pôde, ele criou a Sociedade Parisiense de Estudos Espíritas e alugou uma sala em Palais Royal. Como os amigos não ajudavam a pagar o aluguel, ele teve que fechar e voltar para casa. Nesta circunstância, pode-se fazer a reunião mediúnica em casa, num quarto, numa saleta especial. Aqui na mansão, nós, os residentes, reunimos nos dias das reuniões mediúnicas em uma sala quase que totalmente reservada para isso, e as sessões são perfeitamente normais. Então, se não for possível, porque às vezes os familiares não concordam, as possibilidades não facultam, na hora, vá deitar-se, ore, sintonize, se transforme numa antena emissora de energias positivas, porque os espíritos amigos retiram o fluido animal e operam como se estivessem nas reuniões mediúnicas. O que é que acontecia antes de surgir o espiritismo? O espiritismo tem poucos anos. Ele começa publicamente a partir de 1857. E antes, quando nós estávamos deitados, desdobrávamos-nos. E as reuniões eram feitas no mundo espiritual com aqueles que eram médiuns. Leia-se toda a obra de André Luiz, a obra de Manuel Filomeno de Miranda, a obra da médium Ivone Amaral Pereira. E veremos que a reunião com os encarnados, que colaboram com o seu fluido animal para que os espíritos possam re-morrer, isto é, estão muito vinculados à matéria. E no choque anímico da comunicação, eles experimentam o fenômeno da morte e são orientados. Então, nós médiuns poderemos manter as nossas atividades discretamente, operando dentro das linhas técnicas do amor, da caridade e da justiça.
1: Divaldo, uma pergunta de Vivian Santana. É possível preencher uma vida que, antes de conhecer a doutrina espírita, andou por vales escuros? Como fazê-lo?
0: Colocar a luz no vale da escuridão. Bem-aventurado aquele que veio pela estrada de trevas. Poderíamos aplicar aqui o mito da caverna de Platão, das pessoas que viviam dentro de uma caverna e eram iluminadas por uma fogueira e só viam sombras, até o dia em que um jovem, vendo o orifício, saiu da caverna e descobriu o mundo. Então, como preencher a vida? Retificando os erros que cometeu de uma maneira saudável, positiva, discreta. Procurar fazer o bem e encontrar nestes dias em que está compulsoriamente em casa, numa boa leitura, fixações de caráter. Tome como meta alguns valores. Eu, por exemplo, sigo muito aquilo que Jesus dizia: do que vos adianta salvar o mundo e perder a própria alma. Eu vejo pessoas preocupadas em converter os outros. Confesso que nunca tive essa presunção. Vou divulgar. Quem quiser, bem. Quem não quiser, bem. Muitas pessoas vêm e me dizem assim: mas me convença. Eu digo, em absoluto, não tenho esse interesse. Eu sou um convencido. Sou um convicto. Você também o é. Então, viva ética moralmente, isto sim. Isso eu transmito. Não há nada que justifique uma vida depravada, uma vida vulgar. Então, procure fazer qualquer tipo de bem. Escreva, faça telefonemas a pessoas que estão doentes. Mande uma mensagem de ternura. Nós temos mil coisas a fazer. Então, agora, através das comunicações virtuais, transcreva textos belos da doutrina espírita e mande para amigos, ao invés de fofoca, de narrar coisas corriqueiras. Também coloquemos, porque isso faz parte da vida, é agradável. Mas aí seja útil, você preenche a vida.
1: Divaldo, uma pergunta de Cláudia Werneck. Como é que você se sente hoje com 93 anos, em pleno trabalho? E é verdade. Qual é a receita da sua vida? Como é conviver com Joana de Ângeles?
0: A receita é um pouquinho severa, porque é uma questão de disciplina. Quando me tornei espírita, o espiritismo é tão fascinante, é tão glorioso para mim, que eu lhe vou dizer com toda a alma. Eu procurei me adaptar, porque fazia-me bem a mim mesmo. Mesmo nos dias difíceis, eu compreendia que estava resgatando. E a vida de todos nós, sem exceção, é feita de problemas, que são desafios para nós evoluirmos. Ao chegar aos 93 anos de idade, eu sempre faço um retrospecto, eu sempre faço uma psicoanálise de mim mesmo, uma autopsicanálise, e descubro cada dia imperfeições. E lamento muito, porque o meu objetivo não é salvar os outros, é me salvar. E ajudar os outros a se salvarem. Lhe confesso que tenho perdido vários amigos que ficam magoados, porque eles têm a sua meta. Mas eu fui convidado por Joana de Ângeles para servir Jesus. E então, primeiro, Jesus. Kardec que me ensinou a compreender e a amar Jesus. As obras básicas. Não admito apêndices. Essas ideias de médios, de pessoas, para completar a obra. O que é isto? A obra veio completa para desdobrar, para ampliar, para aprofundar? Sim. Kardec disse que a obra, a doutrina, era progressista. Isto é, mas ela progride da raiz. E não com raízes estranhas, com colocações de adenda. Não, de forma nenhuma. Então, viver com Joana de Ângeles é uma bênção. Mas como toda instrutora, ela não quer sempre anuir comigo. Eu tenho uma ideia, ela tem outra. Quantas vezes ela me adverte? Com austeridade. Austeridade de mãe, austeridade de mestra. A ponto de eu dizer assim, mas nossa, a senhora pensa que é fácil viver aqui? E ela me diz, mas eu vim daí, meu filho. Você não é o único que vive, todos nós vivemos. E eu deambulei muitos anos, eu conheço. E aqui estou, porque também me equivoquei. E não desejo que você se equivoque. Agora, confesso que tenho nela uma mãe generosa, amiga das horas muito difíceis. Todos nós temos horas muito difíceis. Ainda mais eu que elegi ser celibatário. Ter os filhos da humanidade. Ter os amigos que são meus irmãos da humanidade. Mas como eu gosto de querer bem, eu me sinto muito feliz com as limitações que dizem respeito ao meu passado, que não foi dos melhores.
1: Divaldo, você falou bastante agora da benfeitora Joana de Ângeles e Mateus Vitório também nos faz referência a Emmanuel. Esses benfeitores, eles têm interesse de reencarnar na Terra, de vir ajudar a humanidade, ou seria simplesmente uma imaginação nossa?
0: Eles têm interesse de ajudar a humanidade e sempre reencarnam ajudando a humanidade. Você imagine, Emmanuel foi o espírito de Manuel da Nóbrega, o grande amigo de Anchieta, os dois que criaram São Paulo. Eles estiveram, quando os portugueses traíram os índios, eles ficaram como reféns para poder demonstrar que o homem branco não veio aqui para matá-los. Anchieta escreve na praia um poema a Maria Santíssima em latim, e na areia ele escreve e memoriza. Então, esses espíritos têm o grande interesse que a humanidade progrida. Porque ao tempo que a humanidade progride, também eles. Jesus é o guia espiritual da Terra. Mas não considere isso uma blasfêmia. Há espíritos mais elevados do que ele. Ele é o mentor da Terra. Imaginemos o mentor do sistema solar. O mentor da Via Láctea, que é a nossa galáxia. Até chegarmos a Deus. Imagine a graduação. Daí todos eles anelam por também reencarnar. Dr. Bezerra, convidado a ir para o mundo superior, pediu para ficar, ipsis verbis, nas sombras do planeta terrestre no Brasil, sob as bênçãos do Cruzeiro do Sul. E Emmanuel, que está reencarnado, ele está reencarnado desde quando Chico Xavier estava nos últimos tempos, um ano ou dois antes de partir, e Joana me diz que depois que eu termine a minha tarefa, ela virá para continuar, porque ela também quer evoluir muito mais. E espera que eu esteja em condições de acompanhá-la. E quando eu penso nisso, eu me esforço mais para melhorar-me. Eu poderei fazer parte dos amigos espirituais, como tem outros amigos espirituais. Tem amigos espirituais, todos temos. Há um espírito, por exemplo, que escreve por mim e coloca ignotos, ignorado. Porque foi um literato brasileiro que se dedicou muito à pornografia. Ele escrevia para ganhar dinheiro, uma boa literatura, e depois escrevia uma literatura chã. Quando chegou no além, que ele percebeu, então ele vem agora anonimamente escrever de uma forma compensadora. Veja que coisa linda. Daí todos estamos na lei da reencarnação, menos Cristo, que somente encarnou uma vez e nunca mais.
1: De volta uma pergunta de Vitor. Como devemos agir para viver totalmente o Evangelho, nos tornar vivenciadores totais das máximas e servos do Senhor?
0: Insistindo em praticar o bem.

0: na definição que ele deu, sermos hoje melhores do que ontem, amanhã melhores do que hoje, lutando sempre contra as nossas más inclinações. E assim chegaremos lá. Mas não tentemos na vã ilusão que vamos conseguir logo. Joana me diz, meu filho, quem faz o que pode, faz tudo, faz o máximo.
1: Divaldo, você falou e fez referências diversas às más inclinações. Então a Tatiane Martins pergunta o seguinte, Divaldo, como ter segurança e confiança nos nossos propósitos de vencermos as más inclinações, a luta interna para melhorar moralmente e acreditar que somos dignos de Jesus escutar e atender uma prece nossa?
0: Basta que fitemos a vida de Maria Madalena. Ela viveu atormentada a ponto de dizerem que era portadora de 7 espíritos, porque tinha muitas crises. Nessas crises, ela ficava tomada. E naqueles dias terríveis, ela não atendia a clientela. Quando ela viu Jesus, pela primeira vez um homem olhou para ela sem desejos. Era o amor que ela buscava. Todos nós temos necessidade desse amor. Uma pessoa nos querer bem, simplesmente nos querer bem. Quem é de nós que não quer? E se puder transformar isso no amor, muito melhor. Então, quando nós começarmos a vencer as deficiências, a inveja, o ciúme, o ódio, o amor próprio, essas carantonhas do ego, as tendências do furto, do prazer exorbitante, de ser melhor do que os outros, de caluniar, de se vingar, quando nós formos vencendo, que bem que nós vamos sentir. Eu li uma frase na internet que achei formidável. Diz assim, quem não perdoa, experimenta o prazer da vingança naquela hora. Mas só naquela hora. Quem perdoa, tem o prazer da vida inteira. Porque não carrega lixo mental, não carrega ressentimentos, banalidades. Nós temos momentos em que nos equivocamos, depois vamos acabar com essa bobagem, vamos ver bem para nós, porque somos todos pessoas com imperfeições. Daí a imperfeição está aqui para a gente corrigir. Por isso, eu lhe digo, com esses 93 anos de experiências humanas, 75 de vida pública, de contactos humanos em 70 países diferentes, 71 aliás, as criaturas somos as mesmas. Diferimos em nome e endereço. Mas todos nós temos sede de amor, de ternura e de auto-reforma. Então se esforce. Diga de si para consigo. Maria Madalena, a partir de hoje, eu vou simpatizar mais com meus inimigos. Vou ter um pouco mais de tolerância. Vou me resignar mais. Comece pelo pequeno. Não vá atender o desafio maior. Não, pequeno. Ah, eu soube que fulana falou de mim. Ah, que bom. Não vou dar importância porque também eu falo mal dela. E assim nós vamos resolvendo e vamos encontrar essa Shangri-La. Foi um filme lindo que eu assisti há 60 anos. Shangri-La, esse paraíso dentro de nós mesmos.
1: Divaldo, uma pergunta que seria até um esclarecimento. Nós estamos hoje lançando a sua última obra de psicografia da benfeitora Joana de Ângeles. E quando a gente diz assim, última, o pessoal pensa que é a última sua. E nós sabemos que não é a última, né? Mas seria bom que você esclarecesse as suas psicografias, os seus livros futuros, a sua atividade, o seu trabalho que você vem desenvolvendo e que esse, naturalmente, não é o último livro.
0: Em verdade, não. Agora mesmo, essa semana, eu comecei um novo. Manuel Filomeno de Miranda, vendo a nossa aflição terrestre, ele me apareceu há 2 noites e me levou a uma região de sofrimentos humanos. E ali ele mostrou o que os benfeitores estão fazendo por nós. Quem estiver padecendo da epidemia, não desespere. Há almas generosas e grandiosas que tomam conta de nós. Espíritos nobres, sob o comando de Jesus Cristo e de Ismael, aqui no Brasil e no mundo,

0: cada benfeitor espiritual. Eles estão guardando-nos. E então Filomeno me disse: meu filho, você gostaria de me ajudar, me permitir? Eu digo: gostaria, sim, senhor. E ele começou um livro. Começou esse livro no domingo último. Já escreveu dois capítulos, porque são muito longos os capítulos, mostrando como eles interferem em nossas vidas, como eles nos ajudam. Notem que coisa. Mas eu tenho um livro também de Victor Hugo, que eu estou quase terminando. Naquele tempo ele pedia várias horas, eu não podia. Mas agora, com esse maravilhoso momento de quarentena, graças a Deus, só lamento a quarentena por causa da perda de empregos de muitas pessoas. Deus há de inspirar-nos às dignas autoridades e a nós mesmos para que isso seja resolvido o mais rápido possível. E quanto mais rápido nos libertarmos da epidemia, mais rápido melhoraremos as nossas finanças e não teremos as dificuldades que estão desenhadas para o futuro. Então, ele pretende terminar, Victor Hugo. Joana escreve 5 vezes por semana. A Amélia Rodrigues está escrevendo um livro novo sobre Jesus. E assim por diante. Chico Xavier desencarnou. Deixou maravilhas. Certo dia, Eurípedes, o seu filho adotivo, estava mexendo em um baú velho. E qual não foi a surpresa? Encontrou 100 mensagens inéditas de Chico Xavier. Então ele passou a pessoas muito queridas e estão publicando em livros como se o Chico estivesse psicografando hoje. Acha saído 2 ou 3 daquelas 100 mensagens que o venerando apóstolo deixou. Então a missão do médium é não parar nunca. Mesmo que quando nos vamos deitar, os benfeitores nos levam de acordo com o nosso pensamento. Se estamos pensando no bem, para o mundo superior. Se estamos no tormento, nós vamos selecionados pelos espíritos burlões para as infelicidades. Então, vamos dar continuidade aos labores espíritas e escrever mais. Eu espero que em outubro publiquemos um outro livro, porque estamos com mais um de Joana quase pronto, de outros espíritos, etc. Trabalhar. Trabalhar enquanto Deus der vida. Muitas vezes eu psicografo com muitas dores, porque Deus me deu a bênção de hérnias de disco. E hérnias de disco são incríveis. Ainda hoje eu reclamava, aqui é o nosso Mário, reclamava, mas como dói. Ele então disse assim: graças a Deus, né, Di, você está podendo caminhar. Eu estou manquejando em cadeira de rodas, não sei o quê. Mas que bom, não é? Mas mesmo que eu use maca, Deus me vai permitir falar sobre a doutrina, e se a mão estiver trêmula, vou escrever. E se não, eu vou ditar e o computador escreve por mim. Olha que maravilha, não é? Sempre servir e construir o bem. Muito obrigado de todo o coração. Que tenham dias muito felizes. Até a próxima quinta-feira, conversando sobre Espiritismo, se Deus quiser.
1: Querido Divaldo, recordo-me quando, pela vez primeira, nos idos de 1960, por minha mãe fui levado à Mansão do Caminho, na Cidade Baixa. Desde aquele instante, impressionei-me sobre modo. A convivência com você, uma convivência enriquecedora. Somos privilegiados pela sua companhia, pela convivência com você. Nesta data, queremos mais uma vez desejar-lhe muita saúde e que Deus o proteja hoje, amanhã e para todo sempre.
2: Querido Divaldo, é com alegria que te cumprimentamos nesta data muito especial. Em nome da Federação Espírita Brasileira e do Movimento Espírita Brasileiro, desejando-te muita paz e saúde para que prossigas na caminhada deste servidor fiel que és ao Cristo e ao seu Evangelho.
3: Querido Divaldo, recordo-me de uma ocasião em que você atravessava um período de grande dor e que você me disse que mesmo assim não poderia deixar de atender os apelos dos filhos do Calvário. Hoje, esses filhos do Calvário, espalhados por todos os lugares aonde você já saiu a semear, unem-se em uma só voz para parabenizá-lo e elevar uma prece a Deus, agradecendo por ter você conosco, o incansável benfeitor de nossas vidas. Obrigada, Divaldo.
4: Divaldo, como resumir em poucas palavras toda a gratidão, carinho e amor que sentimos por você? Rogamos a Jesus que o abençoe com saúde e paz. Feliz aniversário. São os votos de todos os amigos que o amam.
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8: 14 horas e 39 minutos.
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10: Olá, amigos ouvintes da Web Rádio Fraternidade. Muita paz. Esse é o nosso programa Falando de Espiritismo com Sueli Caldas Schubert. Nosso tema de hoje, de O Evangelho Segundo o Espiritismo, é o belíssimo capítulo 11, Amar ao Próximo como a Si Mesmo, e especialmente o item 8, que trata da Lei de Amor. O amor resume a doutrina de Jesus toda inteira, visto que esse é o sentimento por excelência, e os sentimentos são os instintos elevados à altura do progresso feito. Em sua origem, o homem só tem instintos. Quanto mais avançado e corrompido, só tem sensações. Quando instruído e depurado, tem sentimentos. E o ponto delicado do sentimento é o amor. Não o amor no sentido vulgar do termo, mas esse sol interior que condensa e reúne em seu ardente foco todas as aspirações e todas as revelações sobre humanos. A lei de amor substitui a personalidade pela fusão dos seres, extingue as misérias sociais. Ditoso aquele que, ultrapassando a sua humanidade, ama com amplo amor os seus irmãos em sofrimento. Ditoso aquele que ama, pois não conhece a miséria da alma nem a do corpo, tem ligeiros os pés e vive como que transportado, fora de si mesmo. Quando Jesus pronunciou a divina palavra amor, os povos sobressaltaram-se e os mártires, ébrios de esperança, desceram ao circo. Vamos agora tratar das perguntas dos nossos ouvintes. A primeira pergunta que nós vamos trazer hoje é aquela que foi apresentada pela nossa ouvinte Marialva. A Marialva, ela relata que ela teve há quase um ano atrás um aborto espontâneo, e ela perdeu a criança. Ela diz que passou por um sofrimento muito grande, uma decepção, ela e o esposo, e os meses passaram, transcorreram, quase um ano vai completar agora, mas ela não se conforma. E por outro lado também, ela está com receio de não conseguir engravidar de novo, de não ter mais filhos, embora os médicos tenham dito que não há problema algum. Essa dúvida tem martelado a sua mente, tem trazido até uma depressão que está começando a trazer problemas na vida dela. Ela está, assim, cheia de dúvidas, cheia de tristeza e buscando alguma resposta. Ouvindo o nosso programa, como ela mesma diz, e ouvindo a Web Rádio Fraternidade em outros programas também, ela teve ideia de fazer uma pergunta, de comentar esse caso e pedir também assim, uma explicação mais profunda. Ela sabe superficialmente que os espíritos que desencarnaram podem retornar, reencarnam e vêm novamente viver a vida aqui da Terra, a vida física, cumprindo uma nova etapa. Mas ela fica sempre com dúvidas e gostaria de uma palavra. Eu quero dizer para a nossa ouvinte que a questão do aborto espontâneo, ela é, vamos dizer, pelo menos assim na parte física, não é? Ela é um fato muito habitual, muito comum entre as mulheres que ficam grávidas. Seja da primeira vez, da primeira gestação, seja de outra. Mas o que deve aqui trazer para nossa irmã é o seguinte, que se não há problema algum, se foram feitos os exames, não há um problema físico, que eu quero dizer, foram feitos os exames de praxe, se os médicos afirmam que não haverá nenhuma consequência, que ela poderá ter outros filhos, se tudo isso está, portanto, bastante comentado junto a ela, explicado, orientado, eu quero dizer para nossa ouvinte que ela não deve manter mais essa dúvida. Ela precisa ter uma coisa muito importante, que é confiança. Confiar. Confiar não apenas nos médicos, mas se ela tem algum conhecimento de espiritismo, confiar na ajuda do plano espiritual, nas bênçãos, nesse amparo. Ela deve estar, então, frequentando uma casa espírita, porque ela disse que conhece um pouco e até participa, deve estar frequentando. Ali, fazer também um tratamento através dos passes. Você receber passes, não apenas para acalmar o seu psiquismo, mas também para fortalecê-la no seu propósito, fortalecer a sua fé. É importantíssimo o pensamento positivo numa hora dessa. Uma das coisas que mais influencia é o pensamento negativo e o pensamento positivo. Se a pessoa tem pensamentos negativos, acaba anulando as possibilidades que estariam programadas, se for um pensamento negativo muito constante e forte. E o pensamento positivo, por outro lado, vai fazer exatamente a forma aquela que seria a ideal para o seu caso e para o caso de todo ser humano. E trazendo essa ideia mesma de pensamento positivo, pensamento que vá possibilitar um direcionamento até mesmo para a parte física, a parte fisiológica. Se, pelo contrário, constantes pensamentos negativos podem anular, podem trazer problemas, se isso for com muita intensidade. A doutrina espírita nos mostra que esses espíritos que estavam sendo programados e que, de repente, são ligados para uma gestação que vai durar pouco tempo, 3 meses, 4 meses ou pouco mais, claro que estes espíritos estão passando por uma experiência necessária para eles, como também necessária para os futuros pais. Ocorre que, havendo o aborto espontâneo, esses espíritos podem retornar e geralmente retornam em outro momento para cumprir aquilo que deveria ter sido feito anteriormente. Por que que a gestação, às vezes, pode ser interrompida pelo aborto espontâneo? Eu quero sempre deixar claro que é espontâneo, que não é provocado. Porque é uma experiência tanto para o espírito que está vindo como para os pais. Esse momento de um feto que começa a se desenvolver, esse momento em que a futura criança que ali está se formando está ainda com poucos meses de vida, é claro que há a possibilidade de interrompida a gestação, voltar daí alguns meses, daí um ano, não tem prazo para isso. A espiritualidade é que sabe. Portanto, para nosso ouvinte Marialda, que ela tenha muita fé, muita confiança, muito amor no coração para receber esse mesmo espírito, talvez, deve ser, ou outros que poderão vir depois desse. Mas tenha confiança, porque eles voltam, eles estão comprometidos com o casal, comprometidos com os futuros pais, e isso é da maior importância. Isso é fundamental, receber com muito amor, com muita prece, orando, fazendo o tratamento com os passes, frequentando, que tudo vai dar certo. Pode ter essa fé bastante forte, bastante presente, porque o amparo também é muito grande. Muita paz, que Jesus nos abençoe. Obrigada.
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0: 14:49.
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Durante a Segunda Guerra Mundial, um orfanato de missionários numa aldeia vietnamita foi atingido por várias bombas. Os missionários e duas crianças morreram na hora, e muitas ficaram feridas, inclusive uma menina de 8 anos. Através do rádio de uma aldeia vizinha, os habitantes buscaram socorro dos americanos. Um médico da marinha e uma enfermeira chegaram trazendo apenas maletas de primeiros socorros. Perceberam logo que o caso mais grave era o da menina. Se não fossem tomadas providências imediatas, ela morreria por perda de sangue. Era urgente que se fizesse uma transfusão. Saíram à procura de um doador com o mesmo tipo sanguíneo. Os americanos não tinham aquele tipo de sangue, mas muitos órfãos que não tinham sido feridos poderiam ser doadores. O problema agora era como pedir às crianças, já que o médico conhecia apenas algumas palavras em vietnamita e a enfermeira tinha poucas noções de francês. Usando uma mistura das duas línguas e muita gesticulação, tentaram explicar aos assustados meninos que se não recolocassem o sangue perdido, a menina morreria. Então perguntaram se alguém queria doar sangue. A resposta foi um silêncio de olhos arregalados. Finalmente, uma mão levantou-se timidamente. Deixou-se cair e levantou de novo. Ah, obrigada, disse a enfermeira em francês. Como é seu nome? O garoto respondeu em voz baixa. Heng. Deitaram Heng rapidamente na maca. Esfregaram álcool em seu braço e espetaram a agulha na veia. Durante esses procedimentos, Heng ficou calado e imóvel. Passado um momento, deixou escapar um soluço e cobriu depressa o rosto com a mão livre. Está doendo, Heng? Perguntou o médico. Heng abanou a cabeça, mas daí a pouco escapou outro soluço e mais uma vez tentou disfarçar. O médico tornou a perguntar se doía, e ele abanou a cabeça outra vez, significando que não. Mas os soluços ocasionais acabaram virando um choro declarado, silencioso, os olhos apertados, o punho na boca para estancar os soluços. O médico e a enfermeira ficaram preocupados. Alguma coisa obviamente estava acontecendo. Nesse instante, chegou uma enfermeira vietnamita enviada para ajudar. Vendo a aflição do menino, falou com ele. Ouviu a resposta e tornou a falar com voz terna, acalmando-o. Heng parou de chorar e olhou surpreso para a enfermeira vietnamita. Ela confirmou com a cabeça e uma expressão de alívio estampou-se no rosto do menino. Então ela disse aos americanos: ele achou que estava morrendo. Entendeu que vocês pediram para doar todo o sangue dele para a menina poder viver. E por que ele concordou? Perguntou o médico. A enfermeira vietnamita repetiu a pergunta e Heng respondeu simplesmente: ela é minha amiga. Você já pensou em ser um doador de sangue? Geralmente só o fazemos quando a necessidade é de um familiar ou um ente caro. Mas a solidariedade convida-nos a doar para salvar vidas. Tornando-nos um doador voluntário, estaremos contribuindo grandemente com a sociedade. Pense nisso.

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2: 14 horas e 54 minutos.
3: E aí, ouvinte da Rádio Web Fraternidade, tudo bem com você? Aqui quem fala é Carol Oliveira e está começando mais um programa do Meninas Espíritas aqui na sua rádio Web Fraternidade, a emissora do bem. Bora pro tema de hoje? Oi, oi, boys and girls, tudo bem com vocês? Hoje a gente vai falar de um assunto um pouco polêmico. Você já sentiu medo de falar que é espírita? Sofreu preconceito ao dizer que era espírita? Eu já sofri, e você? Ouviu coisas do tipo...
4: Credo, macumbeiro, isso é coisa do demônio. Você vê espírito? Você é louco.
3: Eu sou espírita desde criança. E então a minha mãe sempre me levou no centro espírita desde quando eu era pequena. Então eu nem me lembro de quando eu não era espírita, porque pra mim eu sempre fui. Quando eu era criança, quando a gente é pequena, a gente tem um certo medo, um receio, alguma coisa assim que tipo, não vou falar. Mas hoje não, eu acho que eu fui crescendo e eu fui vendo o tanto de coisa que esse caminho que eu escolhi me proporcionou e quanto que eu aprendi. Então hoje eu grito em alto bom som: eu sou espírita! Assim que você vê a transformação que você fez na sua vida, você pega e fala assim: dá licença que eu vou sair do armário. Vou falar, sou espírita mesmo. Pode me xingar, pode me zoar, pode falar que sou macumbeira, pode falar coisa do demônio. Sou espírita mesmo. E outra coisa importante aqui: se a gente quer respeito, a gente também deve respeitar as outras religiões. Afinal, todas as religiões são bacanas, todas as religiões são boas, desde que ela te faça uma pessoa melhor. Tem um cara que eu gosto muito, que é o Haroldo Dutra Dias.
5: Então eu peço permissão pra contar um caso engraçado.
3: E tem uma palestra dele que ele fala coisas muito legais, do tipo: se você é católico, seja o melhor católico que você puder ser. Se você é muçulmano, seja o melhor muçulmano que você puder ser. Se você é evangélico, seja o melhor evangélico que você puder ser. E se você é espírita, seja o melhor espírita que você puder ser. A religião, na real, ela é feita pelos homens. Ou seja, os homens, nós, seres humanos, seres humaninhos, não somos perfeitos. Então nenhuma religião vai ser perfeita. Por quê? Cada religião vai carregar a imperfeição que nós temos dentro de nós. Mas quando a gente conseguir seguir todos os ensinamentos de forma de boas e ficar tranquilo com todo mundo e aceitar todas as diferenças, aí sim a gente vai começar a viver realmente a religião dentro do nosso coração, dentro do nosso ser. Hoje não, hoje a gente precisa estar lá no centro, a gente precisa de um horário, a gente precisa de um dia, a gente precisa de um compromisso, a gente precisa estar lá porque somos seres imperfeitos, a gente precisa de coisas, de compromissos, de responsabilidade. Cadê o Emmanuel falando disciplina, disciplina, disciplina?
6: A primeira é disciplina. E a segunda? Disciplina. E a terceira? Disciplina.
3: Vai chegar um tempo em que a gente não vai mais precisar de rótulos. A religião do homem, do mundo, do ser humano, vai ser o amor. We are the world. We are the world. We are the children. We are the children. Esse tempo pode até demorar pra chegar, mas se cada um for fazendo a sua parte dentro da sua religião e for respeitando cada religião e os ensinamentos de cada religião de forma que a gente fique todo mundo de boas, aí sim esse tempo vai chegar bem rápido. E você já sofreu alguma intolerância religiosa? Comenta aí como que foi. Ou então, marca aqui aquele seu amigo evangélico, católico, budista, ateu, porque a gente tem que provar pra todo mundo que é possível a gente continuar amigo, a gente ser tranquilo e de boas e viver em paz com todo mundo, respeitando todas as religiões. Se vocês gostaram, não esquece de deixar o seu joinha, o seu like, vai ajudar muito. Vamos bombar de likes, bater recorde de likes. E é isso aí, a gente se vê na semana que vem.

0: E aí, galera? Chegamos ao fim de mais um programa aqui do Meninas Espíritas na Rádio Web Fraternidade. E se você gostou desse conteúdo, acesse lá no YouTube Meninas Espíritas, onde você vai achar muito mais vídeos, outros assuntos e temas bem direcionado para o público jovem, para a gente falar com essa galera, evangelizadores e para todo mundo que queira aprender espiritismo de uma forma divertida e fácil. Eu espero vocês lá, deixe seu comentário dizendo que você veio aqui da rádio, que eu vou adorar receber. Um beijo, até mais!
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0: 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Tudo bem com vocês? Aqui quem fala é a Carol Oliveira e eu tô aqui para fazer um convite. 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
3: 15 horas e 2 minutos.
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5: Bom dia, companheiros da Web Rádio Fraternidade. A minha gratidão eterna por todo esse trabalho, por todas as palestras que são nos oferecidas com muito carinho, com muito amor, que nos traz alento, força, que nos trazem esse conhecimento desse amor divino do Mestre. Que sejam abençoados, que as luzes do alto sejam derramadas sobre todos vocês. O meu carinhoso abraço. Meu nome é Fátima, de Mogi das Cruzes. Um abraço.

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Olá, queridos amigos e amigas. Nós, da Web Rádio Fraternidade, gostaríamos de enviar o nosso abraço a você que faz aniversário no mês de julho. Um abraço especial para o Marcos Vinícius, para o Caio, que completa 14 anos. Parabéns a Leane Oliveira, de Porto Alegre, do Grupo 1. Ao nosso querido expositor, Dr. Décio Iondoli Júnior. Parabéns a Maria.

Neto, que mora lá na França. Parabéns a Natália Teixeira Dias dos Santos, da Barra do Piraí, esposa do Rogério do Grupo 2. A Glênia Moraes, do Rio de Janeiro. O Wilson, da cidade de Além do Pará. A Eliane Viola, de Laguna, Santa Catarina. A Patrícia Félix, de São José dos Campos, São Paulo. E se você desejar ouvir o seu nome neste momento de felicitações, entre em contato conosco através do e-mail faleconosco@radiofraternidade.com.br, informando o seu nome e a data do seu aniversário. Que Jesus abençoe a todos vocês.

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1: 15 horas e 10 minutos.

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0: Olá, amigos, aqui é a Renata. Hoje eu vou ler para vocês o capítulo 25 do livro Os Mensageiros, de autoria do Espírito André Luiz, psicografado por Francisco Cândido Xavier. Capítulo 25: Efeitos da Oração. As luzes da prece inundaram vasto recinto. Palpitava em tudo agora uma claridade serena, doce e radiante, muito diversa da luminosidade artificial. Os flocos radiosos que partiam de nós multiplicavam-se no ar como se obedecessem a um misterioso processo de segmentação e caíam sempre sobre os corpos inanimados e enrijecidos, dando a impressão de lhes penetrarem as células mais íntimas. Eu estava boquiaberto. Não me fora permitido contemplar fenômenos dessa natureza em nosso lar. Aliás, concluí ainda, não receber auxílio magnético às percepções, senão poucas horas antes da viagem. A claridade crescia e estendia-se em espetáculo prodigioso. Agora, porém, abandonáramos a atitude de recolhimento destinada à concentração de nossas próprias forças e emissão de energias vibratórias. Nossos corpos, todavia, continuavam envolvidos em vasto círculo irradiante. Prosseguindo, porém, o grande silêncio, notei que a luz da oração se fazia mais clara, mais penetrante. Comecei a ver, como no caso de Ana, que todos aqueles esqueletos misérrimos apresentavam núcleos de sombra, além das máscaras mortuárias, núcleos que se mostravam dentro das formas variadíssimas. As bolhas luminosas caíam incessantemente, mas agora, como se fossem dirigidas por uma vontade inteligente, concentravam-se quase todas sobre as frontes imóveis. Então, pude observar o inaudito e inconcebível para mim. As múmias, porque não posso dar outro nome aos irmãos que dormem, começaram a dar sinais de vida. Alguns daqueles infelizes deixavam escapar gemidos angustiosos. Outros falavam em voz alta, dando conta dos pesadelos que os atormentavam, como sonâmbulos prestes a despertar. Muitos moviam os pés e as mãos, como a se esforçarem por fugir ao sono doloroso. Eminentemente surpreendido, reparei que dois se levantavam diante de nós. Recordei que ambos faziam parte daqueles que haviam recebido toda espécie de assistência, inclusive o sopro curativo. Olharam-nos de longe como loucos que acordassem de súbito e dispararam a correr, espavoridos, não obstante a impressão de cadáveres ambulantes que nos causavam. Admirado, verifiquei que ninguém esboçou a menor disposição de segui-los, e quando me propunha instintivamente a fazê-lo, Alfredo deteve-me, exclamando: "Não se preocupe, eles seriam amargamente surpreendidos se fossem notificados agora de sua permanência longa entre verdadeiras múmias. Acreditam sonhar e é melhor assim. Não poderão fugir às nossas fortificações e voltarão a pedir socorro noutras dependências a que serão recolhidos para adequado tratamento." Continuamos silenciosos mais alguns minutos e notei que as luzes se foram apagando gradativamente ao passo que os cadáveres retomavam a imobilidade anterior. Ismalha declarou terminadas as nossas atividades da oração e o administrador, após o sinal luminoso, que notificava aos operários o término das obrigações, adiantou-se para nós, exclamando: "Gratíssimo pelo concurso fraternal, realizamos belo serviço intercessório. Desde alguns dias ninguém se levantava." Aniceto, percebendo-nos a perplexidade, falou a Vicente e a mim de maneira significativa. Conforme vira, o trabalho da prece é mais importante do que se pode imaginar no círculo dos encarnados. Não há prece sem resposta. E a oração, filha do amor, não é apenas súplica. É comunhão entre o Criador e a criatura, constituindo assim o mais poderoso influxo magnético que conhecemos. Acresce notar, porém, já que comentamos o assunto, que a rogativa maléfica conta, igualmente, com enorme potencial de influenciação. Toda vez que o espírito se coloca nessa atitude mental, estabelece um laço de correspondência entre ele e o além. Se a oração traduz atividade no bem divino, venha de onde vier, encaminhar-se-á para o além em sentido vertical. Buscando as bênçãos da vida superior, cumprindo-nos advertir que os maus respondem aos maus nos planos inferiores, entrelaçando-se mentalmente uns com os outros. É razoável, porém, destacar que toda prece impessoal, dirigida às forças supremas do bem, daquelas recebe resposta imediata em nome de Deus. Sobre os que oram nessas tarefas benditas, fluem das esferas mais altas os elementos força que vitalizam nosso mundo interior, edificando-nos as esperanças divinas e se exteriorizam em seguida, contagiados de nosso magnetismo pessoal, num intenso desejo de servir com o Senhor. E procurando materializar o pensamento para facilitar-nos a compreensão, acentuou: viram vocês cair sobre nós os elementos a que me refiro e observavam a sua exteriorização com as luzes de cada um de nós, em benefício dos irmãos que dormem e sofrem. Concedeu-nos o Altíssimo a força de auxiliar em porções iguais para todos, mas nós as espalhamos de acordo com a nossa possibilidade de colaboração individuais. Ismalha, cujos sentimentos são mais amplos e universais que os nossos, pôde receber com mais clareza o auxílio divino e distribuí-lo com mais abundância e eficiência. Temos aqui uma profunda lição. Como já disse, o pai visita os filhos necessitados através dos filhos que procuram compreendê-lo. Não poderíamos abusar do Senhor como abusamos no círculo terrestre dos nossos pais humanos. Não vive ele ao sabor de nossos caprichos pessoais. Nunca poderia vir em pessoa enxugar o pranto do necessitado que chora, em consequência, aliás, do ouvido das divinas leis. Compete ao necessitado caminhar ao encontro dele. O Senhor, todavia, atende sempre a todos os homens de boa vontade por intermédio dos homens bons, que se edificam na casa divina. Todos os nossos desejos e impulsos razoáveis são atendidos pelas bênçãos paternais do Eterno. Ainda que nos demoremos nas lágrimas e nas aflições, jamais permanecemos ao desamparo. Apenas devemos salientar que as respostas de Deus vão sendo maiores e mais diretas à medida que se intensifique o nosso merecimento, competindo-nos reconhecer que para semelhantes respostas são utilizados todos quantos trazem consigo a luz da bondade ou já possuem mérito e confiança para auxiliar em nome de Deus. As explicações de Aniceto abriam-me novos campos de meditação. O esclarecido instrutor, contudo, não dera por fim da lição e, depois de longa pausa, concluiu: já que vocês se encontram comigo num curso de serviço auxiliador, espero aproveitem o máximo ensinamento desta hora. Reparem que nesses pavilhões temos 1.980 abrigados que dormem. Todos recebem diariamente alimento e medicação comuns, mas só 400 são atendidos com alimento e medicação especializados, por se mostrarem mais suscetíveis de justa melhora. Desses 400, apenas 2/3 se revelam aptos à recepção de passes magnéticos. Muitos não podem receber, por enquanto, a água efluviada. Poucos foram contemplados com o sopro curativo e somente 2 se levantaram, ainda assim, profundamente perturbados. Já que iniciam um trabalho de cooperação fraternal, não esqueçam desta lição. Façamos todos o bem, sem qualquer ansiedade. Semeemo-lo sempre e em toda parte, mas não estacionemos na exigência de resultados. O lavrador pode espalhar as sementes à vontade e onde quer que esteja, mas precisa reconhecer que a germinação, o crescimento e o resultado pertencem a Deus. Assim, encerro a leitura de mais um capítulo. Até o próximo programa. Obrigada.
1: Amigas, amigos, aqui é Licurgo. Nós estamos aqui hoje para comentar o capítulo 25, cuja leitura foi feita pela Renata. No capítulo anterior, nós acompanhamos a oração de Ismalia, que foi efetuada num pavilhão onde se encontram aqueles espíritos em estado profundo, que André Luiz os classifica como uma espécie de múmias. São espíritos que se encontram em um sono profundo, muitos dos quais com os olhos abertos, e que vivenciam pesadelos, que se referem esses pesadelos a momentos críticos que tiveram em suas últimas encarnações. Então eles repetem, eles vivenciam aqueles momentos críticos, capitais de erros que cometeram e que comprometeu a sua evolução, comprometeu suas evoluções espirituais. Então a prece de Ismalia é, como nós podemos acompanhar, aproveitada pelos espíritos que cooperam, que ajudam aqueles que estão acamados, aqueles que estão em sono profundo. Então, os efeitos da prece são aproveitados por esses trabalhadores, que transferem para os necessitados esses recursos que foram transformados no íntimo de cada um e que são ofertados para os espíritos que estão necessitados. Muito bem. Nesse capítulo de hoje, o que nós vamos acompanhar é a finalização desse período da prece. O André Luiz ainda observa esses flocos luminosos descendo de uma região acima de onde se encontram os trabalhadores. Então, esses flocos luminosos descem, penetram nos corpos espirituais dos trabalhadores e saem sob as formas de bolhas e vão adentrar os corpos dos adoentados, dos necessitados que se encontram internados ali naquele pavilhão. O André Luiz então percebe que fenômeno como aquele nunca tinha visto antes, mas também percebe e entende que certamente o auxílio magnético que recebeu em nosso lar, que ampliou seus recursos visuais, os seus sentidos, deu melhores condições para que ele observasse aquela série de acontecimentos. E o André Luiz, então, nesse trabalho de observação, percebe que aquelas bolhas luminosas que saem dos corpos dos trabalhadores e que são aqueles flocos luminosos que penetraram nos corpos dos trabalhadores e que foram de alguma forma transformados, não só na forma, porque se antes eram flocos luminosos, agora são bolhas luminosas, mas que também foram transformados de alguma maneira intimamente, levando para os espíritos que recebem essas bolhas luminosas, os doentes que estão ali presentes, alguns dos recursos que esses espíritos trabalhadores possuem, já que, como o próprio André Luiz esclareceu no capítulo anterior, esses espíritos adoentados que se encontram acamados em sono profundo não têm como receber os flocos luminosos. O André Luiz percebe que essas bolhas luminosas estão exatamente naquele instante chegando nas frontes dos corpos espirituais, dos espíritos que estão doentes e que estão em sono profundo. Quando isso acontece, quando esse fenômeno acontece, esses espíritos que o André Luiz chama de múmias, que estão em estado de sono profundo, vitimados por pesadelos constantes, começam a se movimentar. Observem o que ele diz. Alguns daqueles infelizes deixavam escapar gemidos angustiosos. Outros falavam em voz alta, dando conta dos pesadelos que os atormentavam, como sonâmbulos prestes a despertar. Muitos moviam os pés e as mãos, como se esforçarem por fugir ao sono doloroso. Esse é o momento, então, em que esses espíritos estão recebendo os melhores, os mais potentes recursos, que são efeitos da oração da esmalha, adicionados a esses recursos fluídicos que vêm do mundo espiritual, que são processados nos corpos dos trabalhadores e vão até os corpos dos espíritos doentes. Esses recursos, naquele momento, parece que estão no seu auge, estão em sua força máxima, penetrando as frontes dos espíritos adormecidos. E o André Luiz observa com espanto que dois espíritos se levantam. E são espíritos que estavam até então em pesadelo. E eles se levantam na condição de que estavam em pesadelo, porque estão assustados. Levantam-se, olham para os lados, observam aquela situação. Entendam bem, esses espíritos até então provavelmente achavam-se mortos, achavam que não existia mais nada, porque, como esclareceu Esmalha em capítulo anterior, esses espíritos creem que depois da morte não existe mais nada. E eles então despertam-se, cercados por centenas de camas, onde centenas de espíritos estão em estado de sono profundo, e olham e veem os corpos iluminados dos trabalhadores que estão recebendo os efeitos dessas preces. Observam essas bolhas se deslocando e penetrando as frontes de alguns dos espíritos acamados. Eu lhes pergunto, não é para se assustar? Ao acordar sem saber onde está e ver uma situação como aquela, só lhes resta uma coisa: esses dois espíritos saem correndo, assustados. E o André Luiz observa, olhando a sua volta, que ninguém movimenta-se para poder ir atrás desses dois espíritos que saem correndo. Então o André Luiz faz um gesto automático, propõe-se ele a correr atrás desses dois espíritos. Quando o Alfredo lhe interrompe e diz que deixasse que eles fossem. Eles estão assustados, correndo daquilo que não conhecem, com medo, mas que eles não têm como sair da fortaleza. Eles não têm como sair do posto de socorro de Campo da Paz. Assim como os espíritos que estão fora não conseguem entrar, aqueles espíritos que estão dentro não conseguem sair. Só conseguiriam sair se fossem autorizados. E como diz o Alfredo, eles correrão por algumas regiões, algumas áreas do posto de socorro, e acabarão batendo em algum lugar, ou melhor, acabarão pedindo socorro em algum lugar específico, e lá serão recolhidos e iniciar-se-á o tratamento deles para recuperar a sua condição espiritual. E o Aniceto, então, percebendo que é a hora do aprendizado, chama o Vicente e o André Luiz e lhes explica uma coisa muito importante: os efeitos da oração. É claro que é uma oração que possui recursos da presença de Esmalha. E ele fala que na oração sempre entramos em sintonia com o mais alto. E trazemos esses recursos do mundo espiritual, porque, como diz Aniceto, nenhuma prece fica sem ser atendida de alguma forma. Nem sempre atende-se aquilo que queremos, mas aquilo que precisamos, que nem sempre é a mesma coisa. Então, essa ligação que a prece, quando pedimos o socorro do mais alto, faz para nós com o mundo espiritual. Mas esclarece, Aniceto, que também é possível fazer a chamada prece para o mal. Ou seja, quando desejamos o mal. E assim, como quem deseja o bem se liga ao mais alto, aos espíritos de ordem elevada, quem deseja o mal em uma prece se liga aos espíritos de ordem inferior, aos espíritos que também desejam o mal. A prece é uma questão de sintonia. E, obviamente, quem assim o faz, ao estabelecer essa sintonia e essa relação com espíritos inferiores, terá prejuízos com o efeito dessa situação. Por fim, nesse capítulo aqui, o André Luiz nos traz uma afirmativa muito interessante. Em determinado momento, diz o André Luiz: o Senhor, todavia, atende sempre a todos os homens de boa vontade por intermédio dos homens bons que se edificam na casa divina. Essa frase, então, dita por Aniceto e dado conhecimento a nós através de André Luiz, é aquela mesma que diz que Deus ajuda os homens através dos próprios homens. Está querendo dizer, Aniceto, que Deus, para nos ajudar, não precisa manifestar a sua, vamos dizer, presença. Ele o faz através daqueles espíritos que têm condições de ajudar. Quantas vezes nós precisamos de ajuda, rogamos a Deus em prece a ajuda, e algum amigo, alguma pessoa conhecida, algum parente se aproxima de nós para ajudar. E esse é o efeito da prece. Por fim, o Aniceto esclarece uma questão fundamental que nós precisamos entender. Ele explica para André Luiz e Vicente que naquele pavilhão 1.980 brigados dormem, recebendo alimento e medicação. Desses 1.980, 400 são atendidos com alimento e medicação específicas, porque são aqueles que se demonstraram mais suscetíveis à melhoria, a despertar. Dos 400, 2/3 recebem passes magnéticos, porque 2/3 são os mais aptos ao despertar daquele sono profundo em que se encontram. Muitos daqueles não podem receber água efluviada, ou seja, água com fluidos já trabalhados, fluidos específicos. Desses, poucos são atendidos com sopro curativo e apenas 2 se levantaram. Então, de 1.980 abrigados, apenas 2 se levantaram. Apenas 2 conseguiram receber todos os benefícios da prece, do trabalho, do alimento, da medicação que recebem continuamente. Encerra o capítulo O Aniceto desta forma: façamos todos o bem, sem qualquer ansiedade. Semeemo-lo sempre e em toda parte, mas não estacionemos na exigência de resultados. O lavrador pode espalhar as sementes à vontade, onde quer que esteja, mas precisa reconhecer que a germinação, o crescimento e o resultado pertencem a Deus. Convida-nos o André Luiz, trazendo-nos essa mensagem, a refletir que nós não podemos ter ansiedade de ver os resultados do bem que fazemos quando ajudamos um trabalho de assistência fraterna, quando ajudamos alguém, uma família. Nós não temos que ter ansiedade de ver o resultado, porque o resultado não depende de nós, depende de Deus, depende das pessoas agirem, mudarem seus comportamentos. Depende das circunstâncias. A que nos interessa é ajudar. Nossa ajuda será acrescida a todo esse conjunto de recursos para que a pessoa, a seu tempo, desperte para a realidade, mude seus hábitos, mude seu comportamento, adote uma nova forma de viver. Notemos bem, Aniceto recomenda-nos a não ter ansiedade. Mesmo porque, se tivermos ansiedade perante o resultado de um trabalho, ou melhor, na expectativa de um resultado de um trabalho que está sendo feito, nós podemos até mesmo desistir por não ver o resultado. Imaginemos se todos aqueles que trabalham ali naquele pavilhão, ao verem que dias seguidos ninguém se levanta, como o próprio Alfredo afirmou, que a às vezes, então, ele dá-nos a perceber que às vezes passam dias sem nenhum dos espíritos se levantar. Imagine se tivéssemos ansiedade do resultado, percebendo que ninguém se levantava durante dias seguidos, desistiríamos do trabalho. Quando trabalhamos no bem, não temos uma tarefa com resultados que devem ser alcançados a curto prazo, em um número X de resultados, em um número X de realizações. Não se trata de uma atividade comercial competitiva. Trata-se, sim, de fazer o melhor, que o resultado virá a seu tempo. Enquanto o resultado não vem, convida-nos ano certo a continuar trabalhando. Muito bem, pessoal, concluímos aqui o nosso estudo e convidamos vocês a continuarem acompanhando. Até o próximo programa.

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4: 15 horas e 39 minutos.
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0: Olá, você seja bem-vinda, seja bem-vindo. Outra alegria novamente estar com vocês em nosso desafio chamado Família, aqui pela Web Rádio Fraternidade. Queridos companheiros, um abraço na figura do nosso Rubens, para que nós prossigamos nas reflexões, né, que são muito grandes, são muito sempre cheios de pontos a serem abordados. Em relação à convivência familiar, à família, no campo da educação, da convivência, da afetividade, da sexualidade. Nós temos hoje nosso programa 59, é uma alegria muito grande saber que você está nos acompanhando de alguma forma, ou quem estiver a primeira vez, seja bem-vindo, né? Os programas anteriores estão lá na playlist, né, do site, no YouTube da Web Rádio Fraternidade. Bom, o tema de hoje, né, que as bênçãos de Jesus nos inspire a falar, inspire o lar de todos que estão aí nos ouvindo ou assistindo, é os filhos ante os limites, né? Ou seja, ante os filhos, limite ou liberdade. Todos os temas que nós temos falado aqui, obviamente que eles merecem um aprofundamento adiante, mas sempre tratamos inicialmente daquilo que nós chamamos de base, né, inicial. Então nós vamos começar a falar um pouquinho disso e, obviamente, adiante em outro programa daremos prosseguimento, porque são muitas nuances, né? Educação é uma coisa boa da alma, é uma missão divina, né, nós prepararmos os filhos e Deus espera de nós o melhor. E precisamos meditar sobre os temas, né? A primeira coisa que a gente pode pensar quando a gente começa a falar disso é a palavra liberdade, né? Nós sabemos que é uma palavra hoje muito em voga. Todo mundo fala de liberdade em todos os campos. Temos discussões no campo político, no campo social, no campo jurídico, né? A questão da liberdade é algo bem moderno e bem presente. E é sinal de progresso, porque uma sociedade, à medida que avança, uma coletividade, ela vai ampliando a liberdade de seus membros, porque as pessoas precisam aprender a usar essa liberdade. É quando nós deixamos de fazer alguma coisa porque alguém nos proibiu, alguma coisa ruim, ou porque uma lei nos imputa uma punição, ou porque o pai e a mãe vão nos colocar de castigo, por aí vai. Quando nós fazemos ou deixamos de fazer uma coisa ruim por medo das consequências imediatas, ainda não é, né, um sinal de progresso maior. Porque a criatura tem que aprender a fazer o que é correto naturalmente, né, de maneira autônoma, não de maneira imposta. Então, errar é ruim. Deixar de errar por medo é um processo de aprendizado. É melhor do que errar, sem dúvida. Mas o melhor será fazer o que é bem, o que é correto, o que é bom, de maneira espontânea, para contribuir para a minha felicidade, para contribuir para a felicidade das pessoas que convivem comigo, para contribuir na construção de um mundo melhor. É o que nós desejamos. Imagine no futuro uma humanidade, como vai acontecer ao final do terceiro milênio, uma humanidade sem crimes, sem guerras, sem violências. Vai ser muito bom, mesmo que ainda não perfeito, mas será muito bom e imensamente melhor do que hoje. Isso vai acontecer com as pessoas se educando. Por isso que não pode ser imposto. A liberdade, ela é, né, uma concessão de Deus natural dos processos de crescimento do espírito imortal e da humanidade enquanto coletividade. Agora, nós precisamos pensar no exercício dela. Criar obstáculos, não, de modo nenhum. Ela deve ser, de uma maneira educadamente transferida às pessoas. Lógico que ainda vai exigir por muito tempo, né, proibições, como a própria lei, como certas posturas, né, porque a liberdade não pode ser exercida por cada um da maneira que quer. Então vamos ter que aprender a utilizá-la. Obstáculo, isso é hediondo, é terrível, sim. Agora, nós estamos numa transição educativa, né? No campo da educação também é necessário nós meditarmos e trabalharmos essa questão da liberdade. Então, na educação também. A educação antiga era uma educação muito rígida, é muito imposta, muito coercitiva, sim. Mas cumpriu seu papel no passado. Hoje nós podemos migrar para um modelo educacional mais baseado na liberdade, na livre expressão das pessoas. Mas é uma transição do modelo antigo, que fez o seu papel, para o modelo novo. E como toda transição, nós não aprendemos de pronto, né, gente? Vamos ser realistas, né? Nós somos meio complicados para aprender as coisas. Nós temos, às vezes, dificuldades de apreender um conceito novo sob o ponto de vista melhor. Sempre pensamos um pouco sob o ponto de vista egoístico. O que, que essa situação me traz de benefício? Então, com a liberdade, isso está acontecendo. Achamos bom essa liberdade atual, mas não pensamos no melhor modo de exercitá-la e como tais ou tais posturas trazem benefício e outras trazem malefícios para as outras pessoas, para a coletividade, né? E no caso da educação no lar, para a família. Então, nós precisamos compreender isso. Já falamos várias vezes aqui sobre a missão de ser pai, de ser mãe e preparar os filhos para a vida. Como preparar os filhos para a vida se nós não trabalharmos os valores que ele tenha e deixar a coisa correr solta, livre? Então, esse é o grande perigo, né? Nós pensarmos liberdade nesse sentido, né? Lógico que a educação antiga trouxe traumas, muitas vezes, pela violência, pela imposição. Por isso que eu falei, é uma migração do modelo educacional em função da evolução das criaturas, da evolução da sociedade. Mas para nós chegarmos num ponto onde a liberdade seja algo exercitado da melhor maneira, nós estamos ainda errando muito, exageramos. É daquele medo de traumas do passado, acaba que muitas vezes, muitos pais e muitas mães deixam a coisa correr solta, sem freios, sem amarras, sem qualquer forma de disciplina. E aí acaba acontecendo um fenômeno que socialmente vem acontecendo no mundo, né, de umas duas gerações, três para cá, que é crianças que crescem com excesso de liberdade e não aprendem limites, não aprendem que não é tudo do seu jeito, que eles não têm o direito de querer que as pessoas se adaptem à sua vontade ou que a sociedade obedeça os seus caprichos. Então isso traz dificuldades grandes. Então um modelo educacional onde muitos pais, às vezes por achar que não pode colocar nenhum freio para não causar traumas, outros porque são frágeis, não sabem o que fazer diante do mundo moderno que traz tanta coisa na cabeça deles e acaba que dificulta mesmo. Então nós precisamos trabalhar muito essas questões, né? Nós precisamos crescer mais, né, nessa visão educacional. E isso acaba nós vendo muitos pais atônitos, perdidos, não sabem o que fazer. E às vezes você vai ao supermercado, uma criança muito voluntariosa, quer um chocolate ali, o pai fala, não pode, a mãe fala, não pode, criança, esbirra, vai pro chão. Aí o pai e a mãe, tá bom, meu filho, tá aqui. Com medo da vergonha, ou com medo de acharem que não. Todo trabalho educativo tem que ser feito com muito critério, cuidadoso, né, com valores nobres, mas tem que ter disciplina. Porque senão, vai acontecer muitas vezes nós criarmos pequenos tiranos, crianças com 2, 3 anos de idade, 4, estão mandando nos pais. Isso é péssimo. Péssimo para todos. Péssimo para a criança, que é um espírito imortal que voltou e reencarnou, que precisa corrigir o que está errado e estimular o que é bom. Então ele não vai conseguir corrigir muita coisa errada porque não vai encontrar uma orientação nesse sentido. Estão deixando correr solto, correr frouxo. Então nós atrapalhamos o espírito na sua reencarnação, o que atrapalha o efeito. Por que ele reencarna? Para melhorar. Então nós estamos atrapalhando todo um projeto de melhoria daquele espírito. Também os pais que ficam frustrados, ressentidos, magoados, aí começam a piorar mais ainda nesse processo de educação. E quando os pais não educam bem os seus filhos, depois a consciência lhes cobra, tanto já aqui na vida física, quando chega na vida espiritual, aí é terrível, eu quero voltar a ajudar, eu fiz errado, eu fui fraco. Então todo mundo perde quando não há uma utilização equilibrada da liberdade. Porque a gente fala, vai voltar no modelo antigo? Jamais, de modo nenhum. Teve seu tempo, seu momento, Agora, educação moderna, baseada na liberdade, os pais podem dialogar com os filhos, podem falar de tudo, os filhos podem abrir o coração, podem conversar de tudo. Então, precisamos usar bem essa ferramenta, né? Porque se nós não dermos limites à liberdade, deixa de ser liberdade, propriamente dita, que é um valor muito positivo, e passa a ser libertinagem, que é uma liberdade sem freio, sem disciplina, sem limite, sem fronteira. Isso é péssimo para todo mundo. Na sociedade, alguém que não tem limite à liberdade causa muito mal. Quando você pega um pedófilo, ele acha que é livre para desejar o que quer, e não pode. É uma pessoa criminosa que não tem alguma coisa, eu vou pegar o bem do outro. Ele acha que pode, porque a sociedade o tratou mal, libertinagem. A pessoa achar que pode fazer o que quer, o que dá na cabeça. Isso não é liberdade, isso é libertinagem. Liberdade é a pessoa exercer poder de escolha, de decisão, né, do que gosta, do que não gosta, respeitando o limite. A nossa liberdade para quando ela começa a esbarrar com a liberdade do outro. Né, nossa opção de escolha é da mesma forma. Ela não pode ser imposta aos outros e à sociedade. Eu tenho um limite que eu posso escolher livremente, porque está dentro do meu limite. A hora que eu começo a interagir com o outro, com a sociedade, eu preciso entender que aí a liberdade tem limites. Né? Isso é muito importante. Então, por exemplo, a liberdade para os filhos buscarem fazer muitas coisas, sim. Mas tem que existir a corrigenda. A corrigenda não deixa de ser um elemento essencial do processo de educação. Né? E aí, aquela história, né? Equilíbrio, né? Tudo equilíbrio. Nem rigor excessivo, autoritarismo, mas também nem relaxamento. Né? Os pais que relaxam causam um mal terrível, né? Tem uma frase aqui de Allan Kardec, eu vou colocá-la aqui, né? A frase de Allan Kardec, para que nós possamos compreender, né? Curiosamente aqui, ó. É uma frase de Allan Kardec, que ele fala o seguinte, vamos lá. Não vai dar para colocar, porque ela é meio grande. Ele fala assim, ó, quantos pais são infelizes com seus filhos porque não lhes combateram desde o princípio as más tendências? O fraqueza ou a indiferença deixaram que neles se desenvolvessem os germes do orgulho, do egoísmo e da tola vaidade que produzem a secura do coração. Então, a frase de Allan Kardec. Então, pais que são infelizes porque não criaram limites. Depois o filho vai ficando cada vez mais solto, cada vez mais terrível, mais difícil. Aí os pais ficam infelizes, a criança não aprende, vira um jovem terrível e por aí vai. Né? Uma história para ilustrar que nós podemos lembrar, aquela história famosa, muito contada em palestras, nas casas espíritas, do álbum materno, né, da Mei Mei, fotografia do nosso querido Chico, que a Mei Mei conta, né, eles vão acompanhar, vão ver um diário de uma mãe, né, e ver lá a mãe, né, falando do filho que nasceu, que alegria, né, e o pai, que beleza, né, deu o nome de Maurício para ele. Aí ela, não, compra um berço melhor, tá, e o Jorge, não, meu filho, tá, a Jorge falando para ela, não, minha esposa, tá bom, um quarto tão bem montado, não, e quer mais? Aí ele vai contando a história, depois é interessante, quem quiser ler, chama-se Álbum Materno, está no livro Luz no Lar. Ele vai falando, a criança vai crescendo, o pai querendo pôr disciplina, a mãe brigando com o pai, diz, não, ele vai ser livre, daqui a pouco ele cria problema na escola, na briga com os diretores, com os professores, expulso de 2, 3 escolas, todo mundo está de má fé, o filho dela é um anjo, né? Aí vira um jovem transviado, começa a roubar, vai brigar até com o delegado, e vai correndo, o marido fica muito triste, começa a ficar deprimido, porque não consegue ajudar, a esposa não deixa, ele desencarna, aí fica ela sozinha, aí que o filho vai crescendo, vai piorando, começa a pegar as coisas de casa, roubar, e no final, né, ele acaba matando a mãe, né, porque sem freio, né, é igual a pessoa toxicômana, né, acaba roubando em casa, às vezes acaba agredindo. Nós tivemos caso recente aí de agredir, matar a avózinha, porque demorava com a avó, quer mais dinheiro, a avó não tinha mais, e então, quer dizer, isso aí é um excesso de liberdade que pode gerar danos. Pode chegar a um dano tão grave quanto esse, mas gera danos. Aquela alma, ela perde a oportunidade reencarnatória. Aqueles pais também perdem a oportunidade da missão de pai e depois ficam em remorso, tanto aqui quanto na vida espiritual, e tem que retomar. É uma encarnação muito mal aproveitada, jogada quase que fora. Não é jogada 100% fora, porque toda experiência ensina alguma coisa para o espírito, mas assim, muito mal utilizado, é um desperdício, né, evolutivo. Eu vou ler o versinho aqui, é só lembrar aqui uma postura, acho que é interessante, mesmo que a gente engula mais um minutinho, que algumas ações de sugestão, né? Em relação aos filhos, sempre disciplina, liberdade sim, mas liberdade com disciplina, diálogo e amor, né? E algumas ações, por exemplo, né, para ensinar os filhos a enfrentar o mundo, lá, ele tem que ensinar os filhos a saber ouvir e aceitar um não. Se deixar correr frouxo, ele nunca vai aprender isso. E amanhã não vai obedecer ao professor, não vai obedecer ao patrão, não vai obedecer à lei. Aguardar um momento, ensiná-los a aguardar um momento de ser atendidos, de não ter todas as suas vontades satisfeitas, aprender a partilhar objetos e escolhas, ser paciente entre os problemas, manter-se resignado nas situações que não possa mudar, desenvolver aceitação às diferenças, crescer em obediência, abrir mão de pontos de vista em prol da paz familiar. Então é isso, a liberdade é um dom maravilhoso, divino, sublime. Mas tem que saber usar, né, gente? Boa, senão vira um problema. Aí eu vi assim, para a gente encerrar, eu coloquei assim, ó. Coisa boa no mundo atual é a liberdade que todos temos, mas com excesso pode ser fatal e dores e angústias veremos. Na educação deve ser dosada, para nossos filhos ajudar. Liberdade sem limite é coisa danada, muitos males a eles irá causar. Libertinagem é liberdade sem freio, da infelicidade se faz correio, e nossos filhos crescem sem vacina. Prepará-los para a vida é nosso dever, para que os obstáculos eles possam vencer, sem ilusão, com paz, amor e disciplina. Que Jesus abençoe o seu lar, mais uma vez agradecendo a você, a Web Rádio Fraternidade. Lembrando, na vinheta tem o e-mail da Web Rádio, se quiser sugerir tema, fazer comentário, tem o meu e-mail pessoal, né, jonazarete@mednet.com.br. E aí eu vou pôr aqui na tela, quem quiser também escrever diretamente para o meu e-mail. Então que Jesus possa nos iluminar, nos abençoar, e que a paz esteja com você por hoje e pelo resto da semana. Tenho muita luz e muita paz.
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2: 15 horas e 58 minutos.

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1: 16 horas e 2 minutos.
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3: Vivemos um momento muito agradável, porquanto, em razão da celebração dos 60 anos da Casa da Fraternidade, essa obra extraordinária de uma mulher modesta, que eu tive a honra de conhecer faz muitos anos, é um convite à libertação dos conflitos existenciais. A criatura humana padece de conflitos, porque lamentavelmente ainda está presa do egoísmo, do orgulho, do narcisismo. 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
9: Quando nós pensamos nessas expressões idiomáticas, nessas características de linguagem da tradução, nos lembramos de um caso muito curioso. Certa vez um amigo nos ligou, dizendo que estava estudando com um grupo a passagem de João Batista, em que Jesus faz um comentário sobre João Batista, dizendo assim: "Que fostes ver no deserto? Uma cana agitada pelo vento?" E esse companheiro então ligou, um pouco desesperado, falando que um novato que havia chegado na reunião disse para ele assim: "Ora, mas no deserto não tem planta nenhuma, muito menos cana. Então por que Jesus estava dizendo que fostes ver no deserto uma cana agitada pelo vento?" Então eu lembrei a ele que essa expressão "cana agitada pelo vento" é uma expressão idiomática do aramaico que foi reproduzida no Novo Testamento grego, que significa pessoa volúvel. Em português seria mais ou menos Maria vai com as outras, uma pessoa que segue a outra, uma pessoa variável demais, né? Esse é interessante, esse fato, porque mostra que as palavras do Novo Testamento não podem ser lidas de forma literal. O Novo Testamento nasceu numa cultura oriental rica em expressões idiomáticas, numa língua cheia de elementos concretos, cheio de poesia concreta, e se nós não levarmos em conta esses fatores da linguagem, teremos interpretações engraçadas, outras trágicas, quando não tristes.
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0: 16:09.
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Olá, olá, minhas queridas amigas, meus queridos amigos, votos de paz, de bem, que Jesus e os benfeitores espirituais possam nos abençoar e se manter entre nós. É sempre com muita alegria que me dirijo a cada um de vocês, ouvintes, internautas, parceiros da Web Rádio Fraternidade, a emissora do bem na internet, que ajuda todos os dias a construir um mundo melhor. Dando sequência ao nosso programa semanal, ao Encontro de Jesus, nós estamos estudando esta obra, Os Evangelhos e o Espiritismo, que é um livro de perguntas e respostas a dois grandes trabalhadores espíritas, José Raul Teixeira e Divaldo Franco, cujas respostas se traduzem no estimável conteúdo para nós refletirmos sobre o Evangelho. Nós estamos aqui na questão de número 20. E olha a pergunta que foi endereçada ao Divaldo. Como devemos compreender o dom da profecia e o dom das línguas mencionados pelo apóstolo em 1 Coríntios, 1ª Epístola aos Coríntios, no capítulo 14, versos de 4 a 5 e também nos versos de 21 a 22? Em verdade, o apóstolo Paulo escreveu 14 epístolas que estão na Bíblia, porque em verdade os historiadores narram que existem outras, mas na Bíblia, 14. Em diversos momentos ele fala do dom de profecias, do dom de línguas. Naquela própria citação de 1 Coríntios 13, ele diz assim: "Ainda que eu tivesse o dom de profecias que penetrasse todos os mistérios", ou seja, o que é esse dom de profecias? Também nessa mesma citação, ele diz assim: "Ainda que eu falasse a língua de todos os anjos e a língua de todos os homens e a língua dos próprios anjos, que dom de línguas é esse?" Então, em diversos momentos, ele traz esse tipo de citação. Vamos para a resposta do Divaldo. Na bela epístola referida, o apóstolo dos gentios refere-se às multifacetas da mediunidade, apresentando-a sob vários enfoques: psicofonia, psicografia, profetismo, curativa, xenoglossia e glossolalia. Perceberam? Então, quando ouvimos falar de dom de profecias e dom de línguas, em verdade nós estamos aprendendo sobre mediunidade. Em diversos momentos, o apóstolo Paulo faz esse tipo de ensino para a gente. Eu me desviei um pouquinho aqui, porque quem tem criança e cachorro em casa, vocês sabem que os cômodos não são só nossos, mas eles entram, saem a hora que eles querem. E o Chico acabou de entrar no quarto aqui, porque ele ouve eu fazendo uma fala, uma palestra, uma live, ele vem estar junto. Já que sabemos tratar-se de mediunidade, vamos pegar esse outro livro aqui, o Livro dos Médiuns, porque no capítulo 14, Allan Kardec estuda a mediunidade dos médiuns. E eu quero ler com vocês os primeiros parágrafos que Kardec trouxe para nós. "Todo aquele que sente, num grau qualquer, a influência dos espíritos é, por esse fato, médium." Ou seja, o que é médium? Quem são os médiuns? "Todo aquele que sente, num grau qualquer, a influência dos espíritos", prossegue Kardec, "essa faculdade é inerente ao homem", ou seja, é uma faculdade do espírito, mas que se encontra radicada no nosso organismo físico. Por isso, Kardec fala que é uma faculdade inerente ao homem. "Não constitui, portanto, um privilégio exclusivo. Quando olharmos para um médium, olharmos para uma faculdade mediúnica sendo bem trabalhada, não achemos que ele tem privilégio, dom especial, mas apenas um trabalhador, igual a todos os outros, exercendo o seu compromisso de amor, de servir as outras pessoas." Continua Kardec: "Por isso mesmo, raras são as pessoas que dela não possuem alguns rudimentos", ou seja, todos nós somos médiuns. E por que isso? Porque temos sonhos, onde sonhamos com os espíritos, onde visitamos determinados lugares no plano espiritual, porque temos pressentimentos, sentimos calafrios, do nada às vezes choramos,
Temos uma alegria que não sabemos aparentemente de onde veio. Prossegue Kardec. Pode-se, pois, dizer que todos são mais ou menos médiuns. Todavia, usualmente assim, só se qualificam aqueles em quem a faculdade mediúnica se mostra bem caracterizada e se traduz por efeitos patentes de certa intensidade, o que então depende de uma organização mais ou menos sensitiva. O que que o Livro dos Médiuns, no capítulo 14, traz para a gente? Existem dois tipos de médiuns. Acompanhe nas minhas mãos. Existem os médiuns num sentido amplo. Todos nós somos médiuns, porque conseguimos interagir com os espíritos e com o plano espiritual num determinado grau. Sonhamos, temos pressentimentos, temos aquelas intuições, calafrios, mas existe aqueles que são os médiuns em sentido estrito, em quem a faculdade é mais bem caracterizada. Eles contam com uma organização orgânica, com órgãos, com células, com uma glândula pineal, que nós chamamos a glândula da mediunidade, mais bem caracterizada para o exercício da mediunidade. Esses são médiuns psicógrafos, porque escrevem. Médiuns videntes, porque veem. Médiuns psicofônicos, porque falam. Agora voltamos para esse livro aqui, porque indaga-se Adivaldo. Quando Paulo fala do dom de línguas e do dom de profecias, de quem que ele está falando ou do que ele está falando? Ele está falando de mediunidade. E Divaldo ainda diz sobre o que Paulo falava. Ele falava dos médiuns psicofônicos, porque através das suas falas refletiam a mensagem dos bons espíritos, da psicografia. Vocês têm dúvida que os profetas, como eram chamados os médiuns antigamente, quando escreviam, não estavam muitas vezes sob a intuição de bons espíritos? Profetismo. O que é o profetismo? Profetas seriam os médiuns de hoje, aqueles com a capacidade, à época, de comunicar-se com Deus. Mas nós sabemos que Deus é uma inteligência suprema. Em verdade, os profetas se comunicavam com os espíritos. Uma faculdade curativa, porque o médium ele canaliza as energias próprias e igualmente as energias dos bons espíritos a favor de alguém. E também a xenoglossia. O que é xenoglossia? A capacidade de falar em outras línguas. Falar e entender em outras línguas. Um fenômeno que ocorreu, por exemplo, no dia de Pentecostes, que está descrito em o Atos dos Apóstolos. Glossolalia, que é falar em línguas diferentes, não só em línguas estrangeiras, mas com sons diferentes, com elocuções verbais diferentes. Aqueles que já ouviram falar, por exemplo, do fenômeno da renovação carismática da Igreja Católica, ou da Igreja Pentecostal, nós sabemos que num determinado momento eles exercem a mediunidade, só que não dão esse nome, porque é a oração de línguas, onde as pessoas fazem sons e se dizem tomadas pelo Espírito Santo. É verdade. Só que não é propriamente um Espírito Santo, são espíritos que nós conhecemos na doutrina espírita como aqueles já desvestidos de um corpo de carne. A referência ao dom de profecia implica a posse da faculdade de precognição, hoje estudada com segurança pelas notáveis experiências parapsicológicas realizadas pelos doutores Joseph Blanks Heine e Louise Heine, sua esposa, na Universidade Duke, na Carolina do Norte, Estados Unidos, na condição de pioneiros. O que o Dival está trazendo para a gente? Que a mediunidade hoje não é assunto apenas afeto à doutrina espírita, afeto às igrejas, ainda que eles chamem de manifestações do Espírito Santo. A faculdade hoje é estudada nas universidades, nos centros de pesquisa, porque já chegou-se à conclusão de que o médium ele tem uma frequência mental diferente, se coloca o médium com diversos fios, analisa-se a sua faculdade mental e percebe-se, por exemplo, uma determinada estrutura chamada glândula pineal, que ela tem um funcionamento diferente. As ondas mentais são diferentes. Quando há o estado de transe,
o funcionamento então é completamente alterado. Essas experiências são feitas hoje em dia por diversas universidades. Inclusive, nós temos no Brasil um grande pesquisador da Faculdade Juiz de Fora, o Dr. Alexander Moreira, que estuda as vidas passadas, os fenômenos mediúnicos e outras considerações com relação à presença da espiritualidade nas nossas vidas. O mesmo fenômeno ocorre em relação ao dom das línguas, as línguas do Pentecostes. Em verdade, o que nós chamamos de manifestação do Espírito Santo, lá naquele texto de Atos dos Apóstolos, são manifestações mediúnicas. Qual sucedeu no livro de Pentecostes e continua acontecendo nas momentosas comunicações espirituais em idiomas desconhecidos pelo médium, inclusive em forma especular. O que é uma mediunidade especular? É quando o médium ele escreve num papel de trás para frente. Divaldo já fez isso. Quando nós tivemos, por exemplo, o congresso em Paris no ano de 2004, vocês podem pegar isso na internet, ele psicografou uma mensagem do espírito Léon Denis de forma especular. Ou seja, Divaldo psicografou Léon Denis em francês e de trás para frente. E vocês poderiam me perguntar, e como que foi lida, Rafael? Há duas formas. Ou você coloca de frente o espelho, para que no espelho reflita na ordem correta, ou simplesmente você coloca contra a luz. Inverte o papel, e daí você lê na ordem certa. A mediunidade tem facetas impressionantes. Vamos terminar aqui a resposta do Divaldo e a gente faz mais algumas considerações. A mediunidade é uma faculdade da alma que o corpo reveste de células para decodificação da mensagem que procede de outrem, especialmente dos espíritos desencarnados, não constituindo um privilégio, um dom, mas um compromisso, uma alta responsabilidade. Quando Paulo então nos fala do dom de profecias, era da mediunidade que ele falava. Quando Paulo nos fala do dom de línguas, era da mediunidade que ele falava. Foi através da mediunidade que Allan Kardec recebeu, através de vários médiuns, médiuns jovens, médiuns mais experientes, todo o arcabouço que nós temos hoje, que a doutrina espírita se traduz numa estrada que nos leva a dias melhores, que nos mostra Jesus como nosso modelo e guia. É através da mediunidade que nós recebemos informações daqueles que partiram. Vejam, eu me lembro quando eu era pequeno e ouvia frases do tipo: só acredito se alguém voltar e me contar. Mas os espíritos estão aí. Eles não se foram, então nem precisam voltar. E naquelas que são as reuniões mediúnicas, às vezes reuniões familiares, eles se comunicam, eles mandam mensagem dizendo: eu estou vivo, eu continuo junto de vocês. E também aqueles que estão em sofrimento comparecem nas nossas reuniões mediúnicas e dizem assim: olha, cuidado, porque eu fui muito apegado ao dinheiro e do lado de cá eu não tenho dinheiro. Fui muito apegado às questões materiais e hoje passo por processos de remorso. Vinculei-me em processos de ódio e hoje estou do lado de cá arcando com as consequências. Então a mediunidade é uma grande bênção de Deus. Para nós termos certeza da imortalidade, para nós nos comunicarmos, quando possível, com aqueles com os quais amamos. Olha as cartas consoladoras. Quantas mães Chico consolou. As cartas de Chico serviram, em determinadas ocasiões, até de prova nos tribunais. Mas também, através das comunicações mediúnicas, nós vemos a sorte daqueles que já demandaram a pátria espiritual. E por não terem agido corretamente quando aqui estiveram, servem de testemunhas e exemplos para que nós reformulemos os nossos passos. Ah, o dom de profecias. O dom de línguas de que nos falava o apóstolo da gentilidade. É a mediunidade. Essa ponte entre dois planos, o plano material, o plano espiritual, para que nós sigamos testemunhando o amor e propiciando nos tornar pessoas melhores.
Eu saúdo a cada um de vocês, pedindo a Jesus nos abençoe e que nós possamos nos ver na semana que vem. Beijo grande!

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1: Dezesseis horas e 25 minutos. 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
1: 16 horas e 26 minutos.
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4: Alguém para amar. Está cheio de queixas, de pessoas que se dizem solitárias, que desejariam ser amadas, que vivem em busca de alguém que as ame, que as compreenda. O mundo está cheio de carências, carências afetivas, carências materiais. Possivelmente, observando o panorama do mundo onde vivia, foi que Madre Teresa de Calcutá certo dia escreveu: Senhor, quando eu tiver fome, dai-me alguém que necessite de comida. Quando tiver sede, dai-me alguém que precise de água. Quando sentir frio, dai-me alguém que necessite de calor. Quando tiver um aborrecimento, dai-me alguém que necessite de consolo. Quando minha cruz parecer pesada, deixai-me compartilhar a cruz do outro. Quando me achar pobre, ponde a meu lado alguém necessitado. Quando não tiver tempo, dai-me alguém que precise de alguns dos meus minutos. Quando sofrer humilhação, dai-me ocasião para elogiar alguém. Quando estiver desanimada, dai-me alguém para lhe dar novo ânimo. Quando sentir necessidade da compreensão dos outros, dai-me alguém que necessite da minha. Quando sentir necessidade de que cuidem de mim, dai-me alguém que eu tenha de atender. Quando pensar em mim mesma, voltai minha atenção para outra pessoa. Tornai-nos dignos, Senhor, de servir nossos irmãos que vivem e morrem pobres e com fome no mundo de hoje. Dai-lhes através de nossas mãos o pão de cada dia. E dai-lhes, graças ao nosso amor compassivo, a paz e a alegria. Madre Teresa verdadeiramente conjugou o verbo amar. Sua preocupação era primeiro com os outros. Todos representavam para ela o próprio Cristo. Em cada corpo enfermo, desnutrido e abandonado, ela via Jesus crucificado em um novo madeiro. Amou de tal forma que estendeu a sua obra pelo mundo inteiro, abraçando homens de todas as raças e credos religiosos. Honrada com o Prêmio Nobel da Paz, prosseguiu humilde, servindo aos seus irmãos. Tudo o que lhe importava eram os seus pobres, e os seus pobres eram os pobres do mundo inteiro. Amou sem fronteiras e sem limites. Serviu a Jesus em plenitude, e nunca se ouviu de seus lábios uma queixa de solidão, amargura, cansaço ou desânimo. Sua vida foi sempre um cântico de fidelidade a Deus, por meio dos compromissos com as lições deixadas por Jesus. O Cristo precisa de almas dispostas e decididas que não meçam obstáculos. Almas que se lancem ao trabalho reconfortante e luminoso, no qual se pode ser útil de verdade. almas que não esperem nada dos seus atendidos, a não ser a sua felicidade sob as luzes do amigo Jesus. Almas cujo único desejo seja o de amar intensamente, sem aguardar um único gesto de gratidão. Almas que tenham entendido o que desejou dizer Francisco de Assis. É melhor amar do que ser amado.

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1: 16 horas e 35 minutos.

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1: 16 horas e 42 minutos.
2: Olá, amigos. Sejam bem-vindos ao nosso programa Portal Reação. Eu sou Daniela Migliari e aqui conheceremos juntos histórias emocionantes de pessoas que tiveram as suas vidas transformadas pelo conhecimento e pelo amor por meio da doutrina espírita. Hoje conheceremos a história de Vânia, que passou por um verdadeiro holocausto em sua vida. Um acidente de carro mudou toda a trajetória de sua família. Vânia é um exemplo de superação, de fé e alegria. Confira essa emocionante história, que conta com os comentários do expositor espírita Paulo Rosa. 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
3: Tenho ao meu lado nossos queridos filhos, que me auxiliam a enfrentar esta nova situação. Estava eu há pouco ainda em tratamento, tentando recobrar os sentidos, até que finalmente acordei. Acordei com um sorriso enorme à minha frente, que eram eles, me dando as boas-vindas à verdadeira morada, que é o mundo espiritual. Sempre te amarei, onde quer que estejamos. Queria poder estar ao seu lado todos os instantes e acompanhá-lo na sua trajetória, mas tenha certeza de que em pensamento e oração sempre estamos e permanecemos unidos. Prossiga, querida, és muito forte, tua coragem é inquebrantável. Nunca desanime, é hora de testemunhar. Já atravessaste o pior momento. Então, quando eu li essa primeira mensagem da Beatriz, foi o momento que eu resolvi colocar a dor no bolso e realmente testemunhar, levar a história à frente. Eu, meu esposo e nossos 4 filhos. Um ambiente assim, muito harmonioso, muito vibração muito boa, sempre festas, finais de semana. Meu esposo tocava violão, nosso filho mais velho também. Então a família dele, a minha, sempre se reunia em nossa casa. Então nossos finais de semana eram assim, muito proveitosos. A gente se reunia com alegria, as crianças sempre muito felizes estar conosco. Né? Meu marido era muito família, um paizão mesmo, um esposo assim, maravilhoso. E eu diria que a minha família aqui na Terra foi uma família perfeita. Tínhamos assim, respeito, cumplicidade e tínhamos assim, alegria de viver mesmo. E nós saímos dia 22 de dezembro, uma quarta-feira, na parte da manhã, por volta de 8 horas. Então, seguimos a viagem com nossos 4 filhos. E um certo tempo, certo percurso da estrada, eu lembro claramente que meu esposo pegou minha mão, beijou e disse que me amava muito. E eu repeti o mesmo para ele. E num certo tempo, assim, num certo momento, eu notei que o amigo do meu esposo estava no sentido contrário, acenando para a gente voltar, que a gente estava pegando no sentido errado. Então nós voltamos, eu lembro claramente que eu olhei o painel, meu esposo estava a menos de 40 quilômetros, quando nós fizemos um retorno, o carro travou. Eu lembro que nós paramos quase que no meio da rua, da estrada, e eu falei, Janinho, sai, está na rua. Ele falou, o carro não responde. As rodas como se estivessem travadas. Aí, nesse momento, eu lembro da pancada violenta na lateral do nosso carro. Empurrou. Acredito que, nesse momento, eu desmaiei. Porque, quando eu voltei, o carro já estava pegando fogo por toda essa parte interna, né? O sol estava, assim, causticante. Eu já estava com a pele já toda derretida, né? Essa parte do meu braço já estava bem exposta, assim, os nervos, o buraco, né? Rastejei bastante. E, quando eu tive a intenção de voltar para salvar a Ana Beatriz, de 12 anos, o carro explodiu.
4: A doutrina espírita nos traz revelações muito conscientes ao nosso entendimento. Seguramente o plano de vida da família da nossa irmã já estava traçado e conhecemos hoje que a misericórdia divina responsável por esse plano nos encaminha anjos guardiões que estão sempre ao nosso lado em cumprimento daquele nosso planejamento de vida. Nós, quando reencarnamos, nós ganhamos de presente o esquecimento das vidas passadas. Eu afirmo que é um presente, porque se assim não fosse, provavelmente ao receber o seio materno, nós devolveríamos uma mordida à mãe. Porque os laços de família, no seio familiar, muitas vezes, é onde recebemos o adversário de ontem, na qualidade de filhos. Esse planejamento familiar, ele se faz antes da nossa vinda para o corpo físico. E o esquecimento desse nosso plano de vida é para que nós não caiamos nos mesmos erros, que não estejamos com a mente condicionada a errar novamente. Deus nos ensina através do perdão e Ele nos oportuniza a começar de novo, porque através de uma vida nós experimentamos aquilo que nós trazemos verdadeiramente. Se tivéssemos a lembrança do passado, muitas vezes acreditamos que poderíamos estar favorecidos para resoluções atuais. Mas é um erro, meus irmãos. Na condição em que estamos, necessário se faz que esqueçamos o dia de ontem para aproveitar melhor o dia de amanhã.
3: E assim, uma das partes, assim, no momento assim, que eu acho que eu me emociono mais, foi no momento que eu estando dentro da ambulância com o Rairan, e eu falei: Rairan, acabamos de perder nossas meninas. Elas morreram carbonizadas. Aí ele falou: não, mãe, não fala assim. Segura na minha mão, vamos rezar um Pai Nosso. Vamos pedir a Deus para nossas irmãs, para nossas crianças. E nós rezamos o Pai Nosso. E nesse momento, me tiraram da maca, me sentaram na cadeira de rodas. Foi aí que eu desmaiei. Eu senti uma dor muito grande na perna e desmaiei. Me levaram para uma sala. Aí eu retornei, aí um médico me atendeu. E claramente eu lembro que eu falei para o médico: doutor, não me deixa morrer. Então, mesmo sabendo das perdas das minhas filhas carbonizadas, eu pedi que o doutor não me deixasse morrer. E claramente ele disse: Vânia, farei de tudo, mas você não vai morrer. A gente fez sua radiografia agora, vamos ver o que está acontecendo. E de fato eu estava com o baço, tive uma fissura no baço. Aí fizeram uma cirurgia de emergência, retiraram o baço. Eu realmente, apesar da perda, eu quis continuar a viver. Pelos meus pais, pelas minhas cunhadas, pela família do meu esposo, pelos colegas de escola, por todas aquelas pessoas que iam me visitar. E eu resolvi continuar a vida. E continuei no Agarram. Os banhos dos queimados é algo assim. Eu diria que é o maior martírio da pele, do físico, é o banho dos queimados. É um banho dado um dia sim, um dia não. Eles passam tipo uma bucha de cobre, faz uma raspagem toda a pele morta, para não ser foco de infecção. E eu lembro claramente que eu pedi aos médicos que eles me dessem anestesia geral, porque eu não estava aguentando mais. E tudo que eu pedi, eles falavam: não, Vânia, a gente não vai deixar você sofrer. O Rairan ficou comigo 15 dias no Agarram, né? Então, se o Rairan viesse sobreviver, ele ia ficar em estado vegetativo. E no dia do desencarne do Rairan, dia 5 de janeiro, os batimentos cardíacos dele, os meus, ficaram iguaizinhos ao dele. Os médicos, a equipe correu, a espiritualidade providenciou tudo isso, eu fiquei sabendo depois, eu entrei em coma. Então foi a noite que o Rairan desencarnou. Quando eu saí, que eu tive alta, os psicólogos, as pessoas que se disponibilizaram, disseram que minha mãe deveria contar para mim. Ela me deu um chá, falou: olha, Vânia, o Jarim e as crianças também partiram, elas estão com Deus. E eu lembro que eu perguntei: mas já morreram? Ela falou: sim. E já foram enterrados? Sim. Quando? No dia 24 de dezembro. Aí eu olhei e falei: mãe, tudo bem. Graças a Deus, foram todos recolhidos. Desde a hora daquele holocausto, quando eu entreguei minhas filhas a Deus, falei: graças a Deus, minhas filhas não estão aqui para sentir as dores que eu estou sentindo. Deus as levou e elas estão guardadas, estão bem melhores do que eu. Você ter os filhos saudáveis e, depois de tudo aquilo, sabê-los que um ficaria vegetando, o outro paraplégico, as meninas tão lindas, com alguma sequela de queimadura. Então, hoje eu sei que está tudo certo. O universo divino conspirou tudo a favor deles e da minha vida também.
4: É o momento que nós mais precisamos ter fé, porque é o momento que todos nós temos a certeza que vai acontecer e, no entanto, não aceitamos ainda. Por que não aceitamos a morte? Por que carregamos tanto medo da morte? Eu vos afirmo, e a doutrina espírita me atesta, é porque seguramente já morremos, meus irmãos. Já morremos muitas vezes. Por isso temos tanto medo da morte. Porque sabemos que ela sim nos colocará frente ao tribunal das nossas consciências. Libertados do corpo físico, a nosso espírito se dilata e a visão do nosso eu então assim se faz, nos dando a condição de inferno ou de céu. A faixa vibratória na qual nós nos situamos é que vai nos dar a ventura ou a desgraça. O medo da morte só é fruto daquelas criaturas que viveram para a matéria. Porque o Evangelho nos é rico com a experiência de inúmeros irmãos que foram para as arenas do martírio, sorridentes na promessa do Cristo de que o reino dele não seria desse mundo físico.
3: Na ingratidão, porque até então tudo que eu havia pedido a Deus, Ele tinha me dado. Acho que me deu muito mais do que eu merecia. Porque meu esposo realmente é uma pessoa maravilhosa, as crianças bonitas, saudáveis, fomos felizes, né? E estive com eles até o último suspiro deles. Eu mantenho a sintonia com Deus 24 horas. E que é muito importante essa sintonia, essa vibração positiva que eu consigo nas palestras, na casa que eu frequento, que é o GECAM, os passes, as leituras, os cursos, as músicas que eu ouço, que são músicas edificantes, as leituras que eu faço, né? Então, tudo isso eu consigo, ferramentas que me fazem, assim, suportar a ausência deles, né? Que eu vejo que as pessoas hoje estão desistindo por muito pouco, estão desanimadas por muito pouco. Que nem eu imaginava que eu teria uma fé tão robusta dessa. Porque você está 8 horas da manhã com toda a sua família e 10 e meia não ter mais ninguém, tem que ser uma fé, e não é uma fé qualquer. É uma fé raciocinada. É aquela que te dá a certeza de que está tudo certo. Que o nosso tempo, esse tempo cronos, que a gente quer sempre o imediato, né? É diferente do de Deus. Então, quando a gente começar a entender o tempo de Deus, a gente começa a fortalecer a fé e ter a certeza de que você consegue remover as montanhas, que são as dificuldades. É claro que você tem momento, tem dia que eu acordo com uma formiguinha. Eu não sou forte todos os dias. Mas a minha fé me levanta. A minha fé me faz olhar para o alto e agradecer a Deus as dores que eu passei, o holocausto que eu vivi, as queimaduras que eu tenho no corpo. E dizer, Senhor, abençoada a dor. Porque por esta dor, eu tenho conseguido levar muita coisa legal para meus colegas, para minha família, para as pessoas à minha volta. Mesmo sangrando por dentro, ainda consigo sorrir. E essa é a fé. A gente pode ter momentos de solidão, a gente pode se sentir solitário em alguns momentos, e é necessário esses momentos, mas nunca abandonado. Deus nunca me abandonou. Eu me sinto assim, como uma pérola nas mãos dEle. Como se Ele estivesse o tempo todo me carregando no colo e dizendo, você tem que suportar e você vai convencer. E esse vai vencer são as mensagens que eu recebo dos meus filhos, na psicografia. Mãe, você não sabe o tanto que sua fé tem nos ajudado aqui do outro lado. E é isso. E quando me sinto pequenininha, diminuindo, eu vou nas psicografias, leio, eu ouço as músicas que eles gostavam, eu vejo as fotos que nós vivemos juntos. É essa certeza da vida futura que me faz continuar e ficar animada, sabendo que se eu estou bem aqui, todo esse meu caminhar aqui na terra, com fé, com confiança, com a certeza do reencontro, chega como luz para eles. E eu tenho isso provado nas psicografias que já me mandaram, né? E que essa resposta que eu tenho dado à vida, a Deus, a mim, é um bem enorme para eles. E eu tenho esses encontros com eles em sonhos. Dele me dar força, dele falar que eu preciso, que eu não posso perder essa oportunidade, como se fosse a última chance que eu teria na Terra. Então eu não posso realmente fracassar, nem por mim e nem por eles. Quando eu li uma frase interessante que diz que a dor é inevitável, mas o sofrimento é opcional, eu optei por ser feliz. E eu quero ser feliz. E eu estou sendo feliz, e vou ser mais feliz ainda. Porque eu sei que espiritualmente eles estão aqui do meu lado, dando força, né? E quero continuar na terra, ajudando, levando a palavra, levando o testemunho e dizendo que, apesar de tudo, vale a pena viver.
4: Não podemos jamais retirar de nós as dificuldades da nossa alma sem as experiências que um dia nós optamos por enfrentar. A vida é o cumprimento de um plano de viagem. Muitas vezes, alguns dissabores nos acontecem, mas, a exemplo da viagem da família da nossa irmã, o planejamento maior seguramente está na mão do nosso Pai e os seus colaboradores, entre eles o governador de nossas vidas, o Senhor Jesus, aquele que foi ao madeiro infamante da cruz para nos ensinar o perdão. Nossa irmã nada mais faz do que testemunhar as verdades de um mundo que Ele nos convida. O mundo do amor. Ela leva para aqueles que ainda se sentem tristes e infelizes o seu testemunho de fé. As suas verdades. Verdades essas encontradas no consolo da doutrina que fortalece a nossa irmã e que é um convite a todos nós, espíritos em dificuldades num planeta de expiação e provas.
2: Para a reflexão final, ficamos com essa frase de Vânia. Uma ostra que não foi ferida não produz pérolas. Esse depoimento está com o título Eu Optei por Ser Feliz, em nosso canal no YouTube, e pode ser revisto e compartilhado por todos. O Portal Reação vai ficando por aqui. Semana que vem nos encontraremos novamente e você conhecerá mais uma emocionante história. 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
1: 16 horas e 57 minutos.
6: 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Tive gêmeos e perdi um deles em acidente de piscina. Fui eu que o socorri e, ao pegá-lo, percebi que não havia mais vida. Será que consigo vencer o trauma de ver o corpo boiando depois desta encarnação? Renata.
7: Boa noite, Renata. A perda dos nossos filhos é sempre uma ferida muito grave aberta nas nossas almas. Não é fácil superar esse drama. A gente demora muitos anos para conseguir fazer com que essa ferida feche. A gente às vezes melhora, aí num dado dia bate uma saudade, você chora demais, aí você vai lá para baixo, depois você melhora, então você vai oscilando e os anos vão se passando e você melhora, às vezes piora, mas essas coisas vão acontecendo de tal maneira que quando a gente cai, a gente já não cai onde estava, cai um pouquinho mais em cima e melhora. Quando cai, cai um pouquinho mais para cima e a gente vai num lento processo de melhoria. Mas para o seu caso em particular, o primeiro ponto que você precisa trabalhar é retirar o processo da culpa de dentro de você. Esse é um fenômeno muito comum. A quase totalidade dos pais que perdem seus filhos experimentam esse processo de autoculpa. Não é só você. O filho saiu e pegou o carro e bateu com o carro e desencarnou. Não deveria ter dado a chave. Na hora da falei para ele, não vai. Deveria não ter feito. E se culpa por isso. O outro foi para o passeio. Meu filho não vai. Ele foi. Aconteceu. Então, é muito comum os pais trazerem para si essas responsabilidades como se eles fossem efetivamente os responsáveis diretos por aquilo que aconteceu. Porém, Renata, o processo da desencarnação é um fenômeno muito mais grave, ele é um fenômeno muito mais significativo nas nossas existências do que nós pensamos. Então, muitas vezes, a gente acaba servindo de instrumento para que essas coisas aconteçam. E a gente não pode carregar essa culpa quando a gente não tem a intencionalidade de fazer o que aconteceu. Então, quando isso ocorre conosco, a gente tem que entender que não houve da nossa parte a intencionalidade. E dentro dessa leitura, a gente tem que entender que há um planejamento que a gente desconhece, que pode ter levado os nossos filhos a experimentar a desencarnação. Então, a desencarnação deles é um processo por si só muito doloroso. A gente já tem uma dor muito grande por conta da perda da presença deles conosco. Mas se nós formos associar a isso um segundo mecanismo, que é um mecanismo de que nós temos responsabilidade pelo ocorrido, essa dor fica muito mais difícil de carregar. Então, o primeiro fenômeno a fazer, o primeiro movimento seu, é entender que existem mecanismos na lei de causa e efeito que se valem de determinadas circunstâncias para que essas ocorrências se deem. E uma ocorrência dessa natureza, tão significativa, ela não ocorre por conta do acaso. Ela não é uma ocorrência que não tem consequências para o espírito envolvido e para o resto do grupo familiar. Como ela é uma ocorrência de muita importância, não é obra do acaso. Existe, sim, algo que a gente ainda não consegue perceber, mas que dá sentido e justificativa para o que está acontecendo conosco. E aí, relembrando a questão desse ponto, que eu sempre ouvia Alberto Almeida quando ainda era bem jovem, ele conduzindo os nossos grupos de juventude, ele dizia umas coisas interessantes sobre isso, em que ele dizia assim, e aí serve para nós, para você, serve para mim, serve para todos nós. Quando a gente perde alguém, ao invés de nós lamentarmos a perda da companhia desse companheiro, a gente deve lembrar o quanto foi bom ter estado com esse companheiro durante o tempo que a vida nos concedeu. Porque nós vamos voltar a conviver com eles novamente. Então, nessa dinâmica, eu lhe diria três coisas fundamentais. Primeira das coisas. Ocorrências tão significativas como a desencarnação não podem ser culpa de um desatento, uma falta de atenção nossa, mas corre por conta de uma programação que nós ainda não estamos alcançando. Ponto número 2. Não se fixar no negativo. Se fixar no positivo, no fato do tempo de convivência que a gente tem, no tempo de experiência que a gente viveu com esses companheiros, sabendo que a imortalidade existe e que nós iremos reencontrar os nossos amores mais à frente, isso serve para nós do grande alento, para que a gente consiga atravessar em paz esses dias tormentosos da falta dos nossos entes queridos perto de nós. E a terceira coisa que eu queria dizer para você é, eu disse que era uma ferida muito profunda a perda dos nossos filhos, mas ela é uma ferida que ela vai cicatrizar. Depois de muito tempo, ela cicatriza assim. Você pergunta como ela vai acontecer? Cicatriza. Eu posso lhe dizer que sim. Já vivi a experiência e posso lhe dizer que sim.

0: desse tipo, a gente às vezes é mais severo, a gente grita, a gente faz uma série de coisas. Depois que a gente vive isso, a gente olha e diz assim, pô, meu filho, faça isso não. A gente desenvolve um amor muito grande. E as almas que passam por essa experiência, elas ganham um atributo extraordinário. O dom de sermos muito mais capazes de amar e de entender os nossos filhos. Então, que você aproveite essa experiência e ganhe esta sabedoria extraordinária que está reservada somente para as almas que vivem esse tipo de cicatriz no curso da existência.
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3: 17 horas e 6 minutos.
4: Aborto e suicídio. Cecília era uma mulher de 25 anos, de família abastada e que solteira engravidou. O espírito reencarnante não era um inimigo dela propriamente dito, mas cúmplice de faltas graves, tendo ambos se vinculado por laços de ódio em passado próximo. A jovem mulher decidira abortar. Procurara médicos, mas esses recusaram-se a ajudá-la, atendendo às sugestões do plano espiritual. Buscar então uma curiosa, que o espírito André Luiz, na obra No Mundo Maior, psicografada por Francisco Cândido Xavier, descreve como dessas que se tornam menos sensíveis à dor alheia. No silêncio interior, travava-se eloquente diálogo entre as mentes da mulher dementada e do espírito candidato à reencarnação. Odeio, odeio esse filho intruso que não pedia vida, afirmava cruelmente a futura mãe no campo do pensamento. Poupa-me, poupa-me, resgatarei minha dívida, pagar-te-ei com amor, não me expulses. Tem caridade, suplicava a mente do espírito, arrancado como de um sono brando. Não obstante o socorro propiciado pela equipe de amparo dos benfeitores espirituais, o aborto foi concretizado. O espírito André Luiz narra a patética cena. Depois de longo e laborioso trabalho, o entezinho foi retirado e, afinal, assombrado, reparei, todavia, que a ginecologista improvisada subtraía ao vaso feminino somente pequena porção de carne inânime, porque a entidade reencarnante, como se se mantivesse atraída ao corpo materno por forças vigorosas e indefiníveis, aderiu ao campo celular que a expulsava. O filhinho que não chegara a nascer transformara-se em perigoso verdugo do psiquismo materno. André Luiz conta que a entidade reencarnante, em processo de desequilíbrio e desencanto, através de sua organização perispíritica, atingiu a zona do coração da mulher e, na decorrência dos efeitos físicos, agravou o fluxo hemorrágico. Cecília, algumas horas depois, também estava morta. Cecília, com isso, foi considerada homicida e responsável pela sua desencarnação prematura, provocada por suicídio indireto.
5: Perdoa as nossas dívidas, como perdoamos aos que nos devem. Perdoa as nossas ofensas, como perdoamos aos que nos ofenderam. Orou Jesus a Deus.
3: 17 horas e 9 minutos.
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0: Olá, queridos amigos da Web Rádio Fraternidade, aqui sempre no nosso encontro com Paulo Estevam. Já estamos no nosso programa de número 81 e convidamos vocês para fechar os olhos e entrar em sintonia com esses irmãos maiores que vieram antes e que nos deixam essa trajetória de luz pertinho de Jesus, trazendo ao nosso coração o guia, o modelo, para pautarmos as nossas vidas. Permaneça conosco, Mestre querido, por esses trabalhadores fiéis do seu Evangelho. Assim seja.
1: Assim seja.
0: E vamos na cola desses nossos amigos, né? Que já estamos na segunda parte, continuando os labores evangélicos. Estamos ainda na primeira viagem missionária, não é, Marco Antônio? E ficamos ali, né, na primeira parada de Barnabé, Saulo e João Marcos, né, o sobrinho de Barnabé. E aí nós temos esse encontro com Saulo mudando seu nome para Paulo. E ali começa, nasce um novo homem. E a nossa reflexão foi exatamente quanto a esse vaso escolhido por Jesus. Porque ali ele se capacita, né, naquelas orações, naquela missão. Como um verdadeiro discípulo, ele arregaça as mangas, ele assume a responsabilidade ali da divulgação do Evangelho. Mas a nossa reflexão é, se nós já nos sentimos vaso escolhido por Jesus para tarefas que estão ao nosso alcance. Muitas vezes a gente nos acha pequeno para as tarefas com Jesus. Contudo, somos sim. O tema, né? Precisamos nos sentir esses vasos escolhidos, porque as tarefas são muitas. A lei de Deus é a da cooperação. Então, há sempre tarefas a serem feitas que, somando umas às outras, vai avolumar, vai nos direcionar, vai direcionar outras pessoas, nos manter no caminho. E sim, porque são o mínimo esforço, são as mínimas tarefas que nos fazem perceber o que é caminhar com Jesus. E podemos, quando a gente não se acha o vaso escolhido, é porque estamos considerando Jesus longe de nós, Jesus naquela ideologia, né? Naquele idealismo. Mas Jesus está pertinho de nós e ele não exige, ele exige que aprendamos a amar em todas as instâncias. Então, todo o esforço que a gente faz para praticar os seus ensinamentos é esse vaso, essa água que passa pelo vaso de barro, deixa um pouquinho dessa água nesse vaso e vai limpando cada vez mais, nos colocando aptos na tarefa de ser o mensageiro de Jesus, de ser o seu próprio espelho, a sua própria imagem, né? E semelhança. Então, Marco Antônio, como que ficou a nossa história? Como que foi o impacto daquela cura do procônsul Jomar, ou do procônsul Sérgio Paulo, naquela cidade, e a própria conversão, né? Porque ele prometeu ali dar os recursos para instituir a primeira igreja dessa viagem missionária, não é?
1: Antes da gente avançar, né, nessa história, ainda na reflexão, lembrando esse momento da vida de Saulo. Esse impacto dessa homenagem a Sérgio Paulo. E aí nós vamos perceber, né, Maria Amélia, dentro disso, de que existe dois tipos de renascer. E aí a gente lembra aquele diálogo de Jesus com Nicodemos. Nascer da água e do Espírito. Nascer da água é mergulhar de novo na carne. É na formação do novo corpo, do ventre de uma mãe. Esse é o característico do renascer. E o renascer do Espírito é esse voltar, é esse nascer para dentro, o Espírito na sua transformação. E a gente vai ver esse renascer. É numa mesma existência, a gente vai ter aquele homem velho, Saulo, o doutor da lei, e esse homem novo, que foi gestado ao longo desse processo todo. Aqui nós estamos falando de... Nós estamos falando aqui de mais ou menos 10 anos, desde o início da nossa saga aqui, sob a orientação de Emmanuel. A gente vai ver em que momento teria sido fecundado esse homem novo. Qual foi o momento da fecundação de Paulo? Aquele encontro com Jesus em Damasco.
0: Seria quando a sementinha foi colocada na terra, mas já estava essa terra sendo preparada, né?
1: Exato.
0: Bem antes.
1: E ele vai gestando esse novo homem ao longo dessa década. E aí volta na pergunta, né? Nós nos consideramos vaso escolhido, a gente acha que tem que estar pronto. Era o vaso escolhido, mas esse vaso vai sendo preparado, como você falou, né? Lembrando essa história do filtro, do jarro de barro. Como que ele se prepara? Através da água, da renovação, a gente vai se preparando. Então é um processo. Nós todos somos vasos escolhidos. Dentro disso que você falou, nessa cooperação, nesse encadeamento, todos nós somos importantes para o Cristo e todos nós estamos nesse processo de preparo. É importante é manter esse foco. E o que você falou, final? Certa vez ouvi a seguinte afirmativa: Jesus está mais perto de mim que a próxima batida do meu coração. Até sentir esse Cristo presente em mim.
0: Eu penso que... todas as vezes que a gente age com amor, com a boa intenção, no bem, é o vaso. Nós estamos sendo esse vaso escolhido por Jesus, porque é quando você se coloca à disposição ali como Paulo, né, agora com esse novo nome em que ele assume em homenagem a Estevão, né, que teria sido ali a quem ele prejudicou, né? Então, ele se vê escolhido mesmo, ele se vê capacitado ali naquela reunião de Antioquia. Então, ele se vê feliz, ele se vê assim, acreditando que ele podia fazer aquilo. Então, a gente pode acreditar. Se a gente colocar a intenção boa em nossas ações de agir para o bem, estamos sendo esse vaso.
1: Esse vaso,
0: não é?
1: E aí a gente vê, a gente retoma a nossa trajetória aqui em Neapafos, ali onde Sérgio Paulo era procônsul. E essa notícia da cura, imagina, o representante de Roma ali naquela região.
0: E todos sabiam doente.
1: Ele não só é curado, mas ele se converte ao cristianismo, né? E encheu Neapafos de grande assombro. Os missionários não tiveram mais descanso. Então, quando o trabalho nos chama, vasos, como que nós somos vasos escolhidos? É estando no trabalho. O vaso, se ele fica esquecido num canto, ele vai rachar. Então, ele tem que estar em constante movimento, em constante uso. Embora o protesto quase apagado dos israelitas, a comunidade cresceu extraordinariamente. Integrado nos bens da saúde, quer dizer, restabelecido, o chefe provincial, o procônsul, forneceu o necessário à construção da igreja. Então ele favoreceu todos os recursos materiais ali para a instalação da comunidade. O movimento era extraordinário. E os dois mensageiros do Evangelho não cessavam de render graças a Deus. O triunfo cercava-os de profunda consideração quando Paulo foi procurado por Bar-Jesus.
0: Será que Bar-Jesus queria se converter também?
1: Ele solicitava até novidade para Paulo. Uma palavra confidencial. O ex-rabino não hesitou. Era aberto, recebia todo mundo, né? Era uma boa ocasião para provar ao velho israelita, e vai provar mesmo, os seus propósitos generosos e sinceros. Recebeu, pois, com toda afabilidade. Mas Jesus parecia tomado de grande acanhamento. Após cumprimentar o missionário atencioso, exprimiu-se um certo embaraço.
0: Afinal, precisava desfazer o mal-entendido. No caso do procônsul, ninguém mais do que eu desejava tanto a saúde do enfermo. E, por conseguinte, ninguém mais é agradecido à vossa intervenção, libertando-o de enfermidade tão dolorosa.
1: Sou muito grato ao vosso parecer e regozijo-me com a vossa compreensão, disse Paulo com gentileza.
0: Entretanto,
1: o visitante vacilava se devia ou não expor os seus objetivos mais íntimos. Atento às reticências, sem presumir-lhe a causa, o ex-rabino adiantou-se benévolo. Que desejais dizer? Com franqueza, nada de cerimônia.
0: Acontece que venho afagando a ideia de consultarmos a respeito dos vossos dons espirituais. Penso que não haverá maior tesouro para triunfar na vida.
1: Paulo estava confundido, sem saber que rumo tomaria a conversação. Mas focando o ponto mais delicado da pretensão, Bar-Jesus continuou.
0: Quanto ganhais no vosso ministério? Quando ganhais?
1: Chegou na questão, né? Que ele gostaria, que o verdadeiro motivo que o levou à visita. Ganho a misericórdia de Deus. Vivo do meu trabalho de tecelagem e não seria lícito mercadejar com o que pertence ao Pai que está nos céus.
0: Grande lição.
1: Aqui a grande lição, nos lembrando sempre a questão da mediunidade. Dai gratuitamente o que recebeis de forma gratuita, né?
0: E Bar-Jesus se assustou, né? É quase incrível. Eu estava convicto de que trazeis convosco certos talismãs que me dispunha a comprar por qualquer preço. As crendices aí, né?
1: Enquanto o ex-rabino contemplava cheio de comiseração pela sua ignorância, o visitante prosseguiu.
0: Será crível que façais semelhantes obras sem contribuição de sortilégios?
1: O missionário fixou mais atento e murmurou. Só conheço um sortilégio eficiente. Aí a curiosidade. A curiosidade foi ao máximo. É o da fé em Deus com sacrifício de nós mesmos. Aqui, uma advertência para nós quando a gente vai buscar, né? Muitas vezes, fórmulas sagradas, talismãs, né? É a fé pura em Deus e o sacrifício de nós mesmos, sacrifício no sentido de sacro ofício, que é você fazer essa aproximação, essa comunhão com o Pai.
0: Sacrifício olhando o que nós precisamos melhorar, abrir mão, mudar hábitos, né? Sacrifício no sentido de você dar de si mesmo, não é? E não assim, dar do que está para fora, né? Do que
1: da exterioridade.
0: Da exterioridade, mercadejar, né? Trocar. Então, assim, vai muita reflexão, né, nesse diálogo, né?
1: O velho israelita, então, Bar-Jesus não está entendendo. O velho israelita demonstrou não entender toda a significação daquelas palavras, objetando.
0: Sim, mas a vida tem suas necessidades urgentes. É indispensável prever e amealhar recursos.
1: Quando a gente está com esses propósitos, a gente acha argumento.
0: Exatamente.
1: É o argumento.
0: Não confunda os argumentos. Uma coisa é o que o Paulo falou, né?
1: Vamos ver.
0: Ele trabalha, né, e tem os seus recursos.
1: E a gente vai ver a solidez da convicção de Paulo, né? Paulo pensou um minuto e disse: de mim mesmo, nada tem com que vos esclarecer. Mas Deus tem sempre uma resposta para nossas preocupações mais simples. Consultemos suas eternas verdades. Vejamos qual a mensagem destinada ao vosso evangelho, ao vosso coração. E abrir o evangelho, conforme seu costume, quando o visitante observou:
0: nada conheço desse livro. Para mim, portanto, não poderá trazer advertência alguma.
1: O missionário compreendeu a relutância e acentuou: que conheceis então?
0: Moisés e os profetas.
1: Então, está resolvido. Tomou o rolo de pergaminhos, onde podia ler a lei antiga, e deu ao velho malicioso, para que o abrisse em alguma sentença, ao acaso, segundo os hábitos da época. No entanto, Bar-Jesus, com evidente má vontade, acrescentou: o evangelho eu não quero, não, mas eu tenho aqui o Velho Testamento.
0: Mas ele falou: só leio os profetas de joelhos.
1: Aí sempre essa questão da exterioridade, né? Podeis ler como quiserdes, porque o ato de compreender é o que nos interessa antes de tudo. O ato físico aí pouco importa. Vamos ver o que que traz, né, o conteúdo.
0: Já ficou sem argumento, foi lá e abriu e leu, e o que que ele encontrou, Marcos Tomás?
1: Aí que é curioso, né? Tá nos Provérbios, capítulo 30, versículos 7 a 9. Duas coisas te pedi: não mas negue antes que eu morra. Não as negue a mim, né? Antes que eu morra. Afasta de mim as vaidades e as mentiras. Não me dês a pobreza nem a riqueza. Concede-me apenas o alimento de que necessito, para não acontecer que, estando farto, eu te negue e pergunte: quem é Jeová? Ou que, estando pobre, me ponha a furtar e profane o nome de meu Deus.
0: É.
1: Como é que ficou, Maria Velha?
0: O mago levantou-se atarantado. Até Paulo ficou surpreso.
1: E Paulo, então, vistes, amigo, a palavra da verdade é muito eloquente. Será grande talismã na existência. Você está procurando um talismã, segue com essa palavra. O sabermos viver com os nossos próprios recursos, sem exorbitar do necessário ao nosso enriquecimento espiritual.
0: Efetivamente, esse processo de consultas é muito interessante. Vou meditar seriamente na experiência de hoje.
1: Logo em seguida se despedia, depois de mastigar alguns monossílabos que mal disfarçavam a perturbação que todo o empolgara. Impressionado, o tecelão consagrado ao Cristo anotou as profundas exortações para consolidar o seu programa de atividades espirituais, isento de interesses inferiores. Maria Negra, após esse episódio com Bar-Jesus, Saulo, Barnabé e João Marcos permanecem em Neapafos. Como que estava a programação deles?
0: Então, eles ainda ficam lá, Neapafos, ainda alguns dias, sobrecarregado de muito trabalho. João Marcos colaborava com os recursos ao seu alcance. Todavia, de vez em quando, Barnabé surpreendia-o, entristecido e queixoso. Não esperava encontrar tão vultuosa cota de trabalho. Então, a gente vê João Marcos, o mais novo, né? Estava empolgado, ele já começa a assustar-se.
1: Ou mostrar sinais de cansaço.
0: De trabalho, né, que eles tinham, com o desconforto, afinal de contas, sua mãe tinha recursos e ele estava acostumado, né, com conforto, facilidade, servos, e ele já começa a assustar, né?
1: Aqueles dois incansáveis.
0: E aí Paulo fala para ele uma frase muito interessante: o serviço do bem é a muralha defensiva das tentações. Então, ele ficou, era evidente a contrariedade dele, né? E, além do mais, ele não estava vendo com bons olhos aquela atitude com relação aos gentios. Ele desejava servir Jesus de todo o coração, mas não podia distanciar o mestre das tradições do berço. Então ele começou já a olhar com olhos críticos ali, de chamar todo mundo, de não ter aquele reduto, né, das tradições dos judeus, aqueles que só pensavam como eles. Então ele já começava a ficar bem contrariado. E foi quando eles tiveram a ideia, Barnabé e Paulo, levar, estender a missão aos povos da Panfilha. Panfilha era uma pequena cidade romana ali no sul, né, na costa do sul da Ásia, menor na região, né? Já não era na ilha de Chipre, eles teriam que voltar para o continente e continuar. Mas era uma cidade pequena, era uma pequena aldeia. E aí ele assustou, né, ficou contrariedade e pergunta a Paulo: mas o que fazemos com essa gente tão estranha? Sabemos que em Jerusalém, essa província é povoada por criaturas supinamente ignorantes. E ademais que ali existem ladrões por toda parte. Então ele já estava ali com um preconceito de ir além daqueles que ele conhecia, né? Daqueles que pensavam como ele, que é entre os judeus, né? Entre os israelitas.
1: E Paulo vai advertir.
0: Vai.
1: No entanto, penso que devemos procurar a região. Então, Panfilho, ali, essa região que eles iriam. Justamente por isso. Para outros, uma viagem a Alexandria pode oferecer maior interesse. Mas todos esses grandes centros estão cheios de mestres da palavra. Possuem sinagogas importantes, conhecimentos elevados, grandes expoentes de ciência e riqueza. Se não servem a Deus, é por má vontade ou endurecimento de coração. A Panfilha, ao contrário, é muito pobre, rudimentar e carecente de luz espiritual. Antes de ensinar em Jerusalém, o mestre preferiu manifestar-se em Cafarnaum e noutras aldeias quase anônimas da Galileia. Esse argumento foi sólido, irmã.
0: Foi irretorquível, né? E ele absteve de insistir. Porque é interessante, né? Essa grande diferença, né, de Jesus, que fez com que muitos judeus não aceitassem, não aceitam até hoje, né? Ele veio para todos, ele veio para, né, os rudes, os ignorantes, os pobres, os sofridos, aqueles que parecia estar à margem de Deus.
1: Né? Foi buscar os pescadores. E os pecadores.
0: E os pecadores. Então, ele absteve-se de insistir, ele não tinha argumentos, né? Então, dentro de poucos dias, eles pegaram uma embarcação que os deixaram lá no continente, em Atália. e eles encontraram singular encanto nessas paisagens. E nessa localidade, realmente do povo simples, eles foram assim, encantadores, né? O pessoal acolheu a pregação de Paulo com profundo interesse. E a partir daqui, Barnabé já passou a direção daquele movimento, daquela viagem, planejamento para Paulo, porque Paulo já estava totalmente com o perfil, né, do líder daquela, tanto pelas furas, tanto pela oratória, como ele impressionava, né, com o seu verbo fácil, a sua eloquência. Então, ele estava alcançando muito êxito ali naquela região. Então, via-se a atenção que os habitantes de Atalha dispensaram o assunto. Eles queriam saber por que que o mestre foi condenado, por que que ele tinha passado pela cruz, e eles tiveram real interesse em saber sobre Jesus, não é? E aí os apóstolos recebiam deles carinhosas dádivas, não a que mais Jesus queria, né, comprá-lo, mas era pratos de pão, laranjas ou peixes. E aí, Marco Antônio, e João Marcos, como é que vai ficar nessa história, contrariado que estava? Ele se deu bem lá nessa cidade?
1: A gente vai ver que assim, e é tudo que nós estamos vendo aqui, acontece no nosso dia a dia, acontece no nosso grupo religioso. Muitas vezes, fatores comezinhos começam a comprometer os grandes propósitos. E aí nós vamos ver o problema que começa a aparecer é que João Marcos ficava responsável pela cozinha, pelo preparo da comida, e isso para ele agora era um motivo de aborrecimento. E ele começa a questionar. Paulo, sempre disposto e prestativo, fala: não, então vamos fazer o seguinte agora. Nós vamos comer apenas pão, frutas, mel e peixe. E eu tenho muita experiência no preparo de peixe assado e eu vou ficar responsável pelo preparo do peixe. E ele pensou que, então, se esse era o problema, está resolvido. Mas não era. Na verdade, a contrariedade de João Marcos ia muito além, né? Então, ali, eles estavam lidando com aquelas pessoas, toda aquela multidão que os procurava ali, em busca das curas, em busca...
0: Continuavam
1: né? E muitos indagavam da posição de Jesus na hierarquia dos deuses do paganismo. Então, era um pessoal realmente destituído dessa crença do Deus único, e eles estavam ali, era uma região cheia de superstições e crendices. A cultura judaica restringia-se a um ambiente fechado das sinagogas. Então, João Marcos estava extremamente contrariado com isso. E Paulo e Barnabé, por outro lado, estavam bem resolvidos e dispostos agora a seguir para Antioquia da Pisídia. Será que João Marcos vai aderir a esse projeto? Cenas do nosso próximo encontro. Será que João Marcos vai seguir com a missão, Maria Amélia?
0: Sei não.
1: Enquanto aguardamos a definição de João Marcos, vamos refletir na frase de Saulo para ele. O serviço do bem é a muralha defensiva das tentações. Foi essa a advertência afirmativa, a iluminação da palavra de Paulo para João Marcos. E a reflexão, como essa afirmativa chega ao meu coração? O serviço do bem é a muralha diante das tentações. Como isso chega para mim Nós temos tempo para pensar até o nosso próximo encontro.
0: Sempre com muita alegria, aguardamos vocês.
1: Que Jesus os abençoe.
0: Assim seja.
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3: Dezessete horas e 41 minutos. 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

Olá, meus amigos da Web Rádio Fraternidade, a nossa emissora do bem na internet, que traz para nós um momento de calma, de pausa, para refletir. Nós estamos juntos agora para mais um programa Palavras para a Alma, com a nossa alegria de sempre, para conversarmos sobre o Evangelho de Jesus, né? Nas nossas experiências cotidianas. Então eu trouxe para vocês hoje, para a gente conversar, um trechinho que Emmanuel reparou para nós, que está em Atos dos Apóstolos, capítulo 16, versículo 31, que diz assim: E eles disseram, crê no Senhor Jesus Cristo e serás salvo tu e a tua casa. Então Emmanuel pegou esse termo mesmo, tu e a tua casa, e trouxe uma reflexão para nós importante. Por que que ele está dizendo aqui, e tua casa? Tu e tua casa quer dizer que essas duas coisas andam juntas. Não é tu ou tua casa. Então, quando a gente começa um processo de melhoria interior nosso, ao mesmo tempo, a gente também está colaborando para a melhoria da nossa casa. Seja essa casa o lugar que você estiver. Pode ser a sua casa familiar mesmo, pode ser o seu trabalho, pode ser o seu trabalho espiritual, a sua convivência cotidiana. Onde é a tua casa, teu lar, né? Esse momento é importante de você refletir que tudo aquilo que você fizer para melhorar o seu humor, melhorar a sua maneira de falar, melhorar a sua condição de se comportar, de se relacionar, melhorar seus pensamentos, melhorar seu ânimo, seu otimismo. Se você for nesta direção de melhorar sua saúde integral, sua saúde como um todo, não tem como o seu entorno ficar separado disso. Tudo mais que te acompanha recebe os influxos das suas mudanças. O que às vezes até traz um pouco de desconforto para as pessoas, porque elas estranham a nossa mudança. E nós estamos ensaiando a nossa mudança, né? Então, quando a gente começa a mudar alguns comportamentos, a ser mais afetivo, a abraçar mais, a escutar mais, a ter mais disponibilidade, melhorar nosso egoísmo, ser um pouco mais disponível com os outros, ser mais gentil. Quando a gente vai mudando essa psicosfera, a gente começa a incomodar porque os outros esperam da gente o mesmo comportamento anterior. Então começam a duvidar, às vezes até a escarnecer. Ah, olha só, depois que ele foi para a casa espírita, olha como é que ele ficou. Ah, olha só, depois que ele fez isso, começou a fazer terapia, ficou assim, ficou assado. Deixa isso passar. Na verdade, esse incômodo que as pessoas sentem é que elas estão sendo convidadas também a modificarem seu comportamento com você, na medida em que você não mais contracena com o comportamento anterior. Vamos imaginar que antes você se relacionava com alguma pessoa em que só tinha relação através do grito, né? E aí você para de gritar. Você aprende a silenciar um pouco. Você aprende a argumentar menos, silenciar mais, escutar mais. O outro vai continuar convidando você para o grito, para a confusão. Mas você não aceita mais esse convite. Então, esse outro fica meio sem lugar, ele reclama. Até que ele se convence de que seu comportamento não é mais o mesmo. De tanto você resistir ao convite do grito. Então, quando você sustenta esse movimento novo, o outro, no tempo dele, pode ou não aceitar o seu convite para uma relação mais saudável. Às vezes aceita o convite da gente para uma relação mais saudável, passa a gritar menos, até não gritar mais. Então assim a gente vai mudando, serve até para quando você para de fumar. É impressionante quando a gente para de fumar o que tem de gente que oferece cigarro para a gente, acostumado com o nosso comportamento anterior. E mesmo quando a gente diz assim, não, eu parei de fumar, o outro diz assim, não, mas só uma tragadinha, só um cigarrinho, só agora, só um pouquinho, né? Porque se você aceita, ele não precisa se modificar. Mas se você recusa, ele é obrigado a parar de contracenar com você, a fumar com outras pessoas ou
fumar menos do seu lado ou até a não fumar. Então, não é que você vai fazer mudanças com a intenção de mudar os outros. É você aprender a sustentar suas mudanças. É você conseguir manter o seu comportamento novo através de atitudes novas. Não precisa nenhuma grande revolução. É o começo, é você sustentar o não. É você sustentar o movimento de recusa daquilo que é lesivo. Então é o parar de fumar, é o parar de beber, é o parar de gritar, é o parar de procrastinar, é o parar de existir, é o parar de controlar, é o parar com tudo aquilo que atrasa o meu desenvolvimento, que paralisa o meu crescimento. Então, para a gente se salvar, minha gente, precisa desse primeiro passo. É o não para aquilo que é viciante. É o não para aquilo que é adoecido. É o não para aquilo que me destrói, que me diminui, que me tira a vida. Então, quando você começa a fazer esse movimento, não tem como não mexer em quem está no seu redor. Então, é preciso paciência e calma com você se em algum momento de sustentação você fraquejar. Se você fraquejar um pouco, tudo bem também. Daqui a um pouco você retoma. Não desista. Sustentação é algo que a gente está construindo. Toda mudança pede sustentação. Sem sustentação, sem você manter o seu comportamento com todas as suas forças, daqui a um pouco aquela mudança se enfraquece e se desfaz. Então, que você tenha força para sustentar esse passo novo. E você possa, aos poucos, se alegrar com os resultados da sua sustentação. Daqui a um pouco você vai se sentir muito feliz. Nossa, consegui vencer a mim mesmo. Porque o que a gente veio vencer não são as pessoas, a gente veio vencer a gente. Vencer os nossos movimentos infelizes. Vencer os nossos movimentos viciantes. Então, olha que coisa bonita Emmanuel vai dizer pra gente. Não importa que os outros sejam descrentes, que os outros se demorem endurecidos. Nem te interessa a ironia, o sarcasmo, a discussão áspera, nem observações indesejadas e esquisitas, né, que as pessoas fazem. Né? Você engordou, você emagreceu, tá com dinheiro, isso. Então, assim, vai deixando isso de lado. Faça-se de surdo dessas comunicações. São provocações, somente isso. São incômodos que a gente está provocando. Não é que os outros sejam menores do que a gente. Eles estão adormecidos como tantas vezes nós é que estivemos adormecidos. É preciso a gente lembrar que no passado nós fomos os escarnecedores, sabe? Os críticos. Então agora é hora da gente entender que quem critica de alguma maneira também tem vontade de ter aquele movimento novo, né? Então continua nosso Emmanuel aqui. O cristão onde estiver encontra-se no domicílio de suas convicções regenerativas para servir a Jesus, aperfeiçoando e iluminando a si mesmo. Olha só isso. Então, as nossas mudanças, junto com Jesus, é para a gente se iluminar. Então, se o outro ainda está escolhendo um caminho mais escurecido, paciência. Mas não desista dos seus movimentos de iluminação, porque os outros não te acompanham no mesmo ritmo e da mesma forma. Diz ele aqui, basta uma estaca para sustentar muitos ramos. Uma pedra pode equilibrar um edifício inteiro. Não te esqueças, pois, de que se verdadeiramente aceitas o Cristo e a Ele te afeiçoas, serás conduzido para Deus, tu e tua casa. Então, meus amigos, muita força para as suas mudanças, muita energia positiva para você sustentar os pequenos movimentos de salvação que você já consegue fazer por si. Um grande abraço. Até o nosso próximo programa.

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4: 17 horas e 53 minutos.
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Há dias em que sentimos com mais intensidade o fardo da solidão. À medida que nos elevamos monte acima, no desempenho do próprio dever, experimentamos a solidão dos cimos e profunda tristeza nos dilacera a alma sensível. Onde se encontram os que sorriam conosco no parque primaveril da primeira mocidade? Onde pousam os corações que nos buscavam o aconchego nas horas de fantasia? Onde se acolhem os que conosco partilhavam o pão e o sonho nas aventuras felizes do início? Por certo, ficaram. Ficaram no vale, voejando em círculo estreito, à maneira das borboletas douradas, que se esfacelam ao primeiro contato da menor chama de luz que se lhes descortine à frente. Em torno de nós, a claridade, mas também o silêncio. Dentro de nós, a felicidade de saber, mas igualmente a dor de não sermos compreendidos. Nossa voz grita sem eco e o nosso anseio se alonga em vão. Entretanto, se realmente subimos, que ouvidos nos poderiam escutar a grande distância? E que coração faminto de calor do vale se abalançaria a entender, de pronto, os nossos ideais de altura? Choramos, indagamos e sofremos. Contudo, que espécie de renascimento não será doloroso? A ave, para libertar-se, destrói o berço da casca em que se formou, e a semente, para produzir, sofre a dilaceração na cova desconhecida. A solidão, com o serviço aos semelhantes, gera a grandeza. A rocha que sustenta a planície costuma viver isolada, e o sol que alimenta o mundo inteiro brilha sozinho. Não nos cansemos de aprender a ciência da elevação. Lembremo-nos do Senhor Jesus, que escalou o Calvário, de cruz aos ombros feridos. Ninguém o seguiu na morte afrontosa, à exceção de dois malfeitores, constrangidos à punição, em obediência à justiça. Não relacionemos os bens que porventura já houvermos espalhado. Confiemos no infinito bem que nos aguarda. Não esperemos pelos outros na marcha de sacrifício e engrandecimento. E não nos olvidemos que, pelo ministério da redenção que exerceu para todas as criaturas, o divino amigo da humanidade não somente viveu, lutou e sofreu sozinho, mas também foi perseguido e crucificado. O sacrifício na cruz é a mais bela lição da resignação que o Mestre nos legou. Sem nenhuma imposição, conclamou-nos: quem quiser vir após mim, tome a sua cruz, negue-se a si mesmo e siga-me. O que equivale a dizer que devemos tomar a cruz dos nossos sofrimentos com abnegação e escalar a montanha da ascensão espiritual, confiantes naquele que nos fez o convite. E embora com os pés sangrando, ao chegarmos ao topo do monte, depararemos com a planície florida e a estrada iluminada que nos conduzirá ao Mestre. Recordemo-lo, portanto, e sigamo-lo. Se não temos conosco as marcas do testemunho pela responsabilidade, pelo trabalho, pelo sacrifício ou pelo aprimoramento íntimo, é possível que amemos profundamente a Jesus, mas é quase certo que ainda não nos colocamos junto dele na jornada redentora. Abençoemos, pois, a nossa cruz e sigamo-lo sem temor, buscando a vitória do amor e a felicidade eterna.

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2: 17:58.
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0: Alô, amigos da Rádio Fraternidade. 5 minutos do Evangelho, nós conseguimos dar alguns comentários iniciais, né, sobre o capítulo 28 do Evangelho segundo o Espiritismo, que fala sobre a coletânea de preces espíritas, tecendo considerações.
1: Muito bom dia, querido internauta, querido ouvinte da nossa emissora do bem, que alegria te receber aqui neste dia 20 de julho de 2026, são 6 horas, 2 minutos, e a gente está ao vivo, direto de Uberlândia, Minas Gerais, para você aí, espalhado por este mundo de nosso Pai. Agradecer a presença dos amigos que estão conosco agora, ao vivo, mas também agradecer imensamente a presença dos amigos queridos que escutam aqui na rádio a reprise desse programa, tanto ao meio-dia, quanto às 18 horas, horário de Brasília. E esse programa é reprisado, então a gente aproveita a gravação, já saúdo você que está aí com a gente, acompanhando esse nosso momento. Bem como também agradecer a presença dos amigos que estão conosco aí pelas redes sociais, no YouTube, no Facebook, no X, no Instagram. Muito obrigado a vocês também, nos canais parceiros, TV Deax, Seridó Espírita e Portal da Luz. O pessoal está chegando hoje, para muita gente é início de férias, né? Que bacana, o pessoal vai descansar um pouquinho mais. Mas a gente está aqui para começar esse nosso trabalho, reiniciando, né, para a gente aqui a semana, e contando com a presença de vocês, recarregando as baterias para os desafios que a gente tem, não é mesmo? Ah, como chega desafio aqui, desafio colar, mas faz parte, né? A gente tem que aprender a fazer limonada dos limões. Hoje nós vamos dar sequência ao estudo, ou à leitura, melhor dizendo, né, do livro Rindo, Refletindo com Chico Xavier. Tá muito legal a leitura, tô lendo junto com vocês, né, a gente tá tendo contato com os causos vivenciados pelo Chico, e com um ingrediente a mais, que é a reflexão que o Richard tirou de cada um desses, dessas situações, dessas experiências do Chico. E aí o Richard acabou escrevendo o livro, né, e trazendo algumas reflexões à luz da doutrina espírita. Vocês vão chegando, se você quiser colocar um copo com água do lado, uma garrafa, uma jarra, fique à vontade. Essa água vai ser fluidificada pelos nossos amigos espirituais. Além da leitura do livro, a gente vai refletir com uma fala do Elahá, em um seminário que ele promoveu, que foi promovido algumas semanas, acho que semana retrasada, e a gente subiu o áudio dele ontem para o YouTube, e a fala é muito interessante, porque é um trabalho feito sobre trabalhadores na casa espírita, né? Então está ali uma reflexão muito interessante, que a gente vai trazer um trecho. Se você ainda não assistiu esse conteúdo, vale a pena. Aliás, vale a pena até compartilhar com o pessoal da sua casa espírita, tá? A gente tem os pedidos de prece, tem a prece também, no final, feita pela nossa amiga Maria de Lourdes. Se você está nos acompanhando aí, nas diferentes frentes, se você ainda não recebe o conteúdo nosso todo dia, fica o convite para você acessar o nosso WhatsApp e pedir o link para poder participar do grupo de envio. Todo dia a gente envia esse programa, envia o Momento Espírita, compartilha o conteúdo de transmissões ao vivo que a gente tem no canal do YouTube, divulga o conteúdo da rádio, material de acervo. É uma forma que a gente tem de contato com você, ouvinte internauta. Às vezes tem uma transmissão ao vivo que é fechada em cima da hora, né? E uma forma que a gente tem de avisar os nossos amigos é por ali, pelo envio do WhatsApp, deixando um recadinho para você, tá bom? Nosso WhatsApp, anota aí, 34 99956 2694. Repetindo, 34 99956 2694. Se você tem a Alexa aí, você também pode ouvir a gente pela Alexa, tá? É só pedir para a Alexa tocar a Web Rádio Fraternidade. Diz assim, ó, Alexa, toca a Web Rádio Fraternidade. Ou, Alexa, toca a Rádio Fraternidade Espírita. Aí você vai ter a gente aí juntinho de você, tá bom? Também por esse dispositivo que é muito legal. Vamos

preocupado com as belezas daquele verso, decidiu confiá-los à apreciação de um escritor mineiro de passagem por Pedro Leopoldo. Após examinar superficialmente maravilhosos ensaios poéticos de Augusto dos Anjos, Casimiro Cunha, João de Deus, Olavo Bilac e outros, eis que o escritor materialista convicto sentenciou: isso tudo é bobagem. Esse rapaz é uma besta. O amigo agastou-se. Era preciso respeitar Chico na sua condição de médium espírita. O escritor não se impressionou. Muito bem. Podemos dizer, então, que é uma besta espírita. À noite, em contato com sua mãezinha desencarnada, Dona Maria João de Deus, Chico, o Chico reclamou: a senhora viu, mamãe, como fui insultado? Não vejo insulto algum. Você foi até honrado. Uma besta é um animal de trabalho. Mas o homem me chamou de besta espírita. Tudo bem, meu filho. Imagine-se como uma besta a serviço do espiritismo. Se a besta não dá coices, é valiosa e útil. Ante a perplexidade do filho, indagou: não é assim mesmo? É. Pensando bem, a senhora tem razão. E o problema foi superado. Aí o Richard vai comentar. O escritor mineiro evoca bem um intelectual orgulhoso que se julga dono da verdade. Instalado em suposto Olimpo de sabedoria, contempla o mundo a partir de uma ótica desfocada por seu egocentrismo. Não tem olhos para produções alheias. Quando o faz, é sempre no propósito de encontrar defeitos e falhas que depreciem o autor, situando-o em posição de inferioridade. Recusando-se à análise mais profunda, limita-se a denegri-lo com comentários desairosos. O escritor consultado tinha um tesouro nas mãos. No entanto, foi incapaz de apreciá-lo, cego pela presunção, exemplo perfeito da severa observação de Jesus em Mateus 7,6. Não devemos oferecer pérolas aos porcos. Há também a ignorância atrevida do religioso, que se recusa a examinar qualquer princípio que se refira à alheia crença, pretendendo que a sua lhe basta a exprimir conceitos definitivos. Com relação ao espiritismo, um agravante, o preconceito. É coisa do demônio, afirma. Recusa-se até mesmo a compulsar textos espíritas, sob a alegação de que não quer ser contaminado pelas ideias diabólicas. Concepção extravagante. Se o espiritismo, que ensina o bem, enfatiza o esforço em favor do próximo e exalta a caridade como base da construção de uma sociedade cristianizada, é inspiração do diabo. Este certamente já não é o mesmo. Aleluia, converteu-se finalmente. Todo adepto do cristianismo deveria levar em consideração duas observações importantes. Aí o Richard continua, olha. A primeira, de Jesus, quando enfrentou o mesmo problema em relação ao judaísmo dominante, acusado de operar prodígios com a ajuda do tinhoso. Mateus 12, 25, 26. Todo o reino dividido contra si mesmo será destruído, e toda cidade ou casa dividida contra si mesma não subsistirá. Se o diabo expulsa, o diabo está dividindo contra si mesmo. Como então subsistirá o seu reino? A segunda é do apóstolo Paulo, em Tessalonicenses 1, 5:21. Examinai tudo, retende o que é bom. E aí, finalizando, Richard diz: fica a lição de Dona Maria João de Deus. Ainda que menosprezados e enfrentando

0: do preconceito, compete-nos, como espíritas, servir sempre como ensinava Jesus, fazendo tanto e tão bom no esforço do bem que os críticos se vejam obrigados a engolir os comentários desairosos em atenção a outra observação de Jesus, que tem Mateus 7,18. Uma árvore boa não pode dar maus frutos, nem uma árvore má pode dar bons frutos. Fica aí a reflexão de hoje do nosso querido Richard, a lição besta útil, essa experiência do Chico, muito bacana. Vamos lá, vamos para o nosso minuto de sabedoria de hoje.
1: 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Mensagem 184. Todos nós somos iguais perante o Pai, que habita dentro de cada um de nós. Vivendo o Pai em nosso íntimo, pouca importância dá ao nosso exterior. Se somos brancos ou negros, pobres ou ricos, desta ou daquela religião. Diante de Deus não contam as diferenças externas, só o interior importa, se somos bons ou maus, generosos ou avarentos, amorosos ou egoístas. Pense nestas verdades. O nosso verdadeiro destino é a sabedoria e o amor. Que assim seja. Paz e bem.

0: De volta com você. Vamos trazer os pedidos de prece. Deixa eu ver aqui. Gravados pela Manuela. Vamos lá.
1: Pai, acolhe estes pedidos que nos chegaram e que nos foram enviados com muito carinho. Que cada um receba tudo aquilo que precisa. Temos um pedido de prece para Tália Cohen Andrade. Um pedido de prece para Núbia Duana Monteiro. Um pedido de prece para Luís Guilherme Monteiro. Um pedido de prece para Sandra e Maurício. Acolha estes pedidos e que cada um receba tudo aquilo que precisa. E aquele que nos escuta agora, que também receba tudo aquilo que gostaria, se for da vontade do Pai. E muita paz.

0: Volta aqui com você, nós acrescentamos a essas rogativas o pedido da ouvinte Cirlei. Ela pede pela mamãe, tem 95 anos, que o alto possa envolver, possa ampará-la, amparar toda a família, né? Nós também acrescentamos a essas rogativas o pedido de prece que chegou para a gente em favor da Luana Bertani, a Elaine Cristina Marques, a Ana Maria Miranda, também para Helena Silveira Rodrigues, Haroldo Pazini Mota, a... Olha que legal, só chegou hoje para mim aqui, né? A Maria Fernanda, o Trini Bezerra, fez aniversário no dia 12 de junho, né? Mês passado. Que Jesus abençoe. Olha, a gente não conseguiu falar no dia do aniversário dela, né? Mas eu queria, e toda a equipe, desejar muitas felicidades para Maria Fernanda, viu? Que Deus abençoe, ampare ela na sua jornada. Muito obrigado pela sintonia de vocês, tá? Também acrescentamos essa rogativa, o pedido para Osminda Pereira de Araújo, para José Ribeiro de Araújo, a Marinalva Júlio, o João França, o Francisco de Jesus e a Vera Lúcia de Souza. Também para o Carlos Levi Freitas da Silva. Incluímos ainda essas rogativas o pedido de prece para Geisa de Castro Silva, para Valéria Rocha e para Glória e o Sadi, lá em Brasília. Que Jesus fortaleça vocês, viu? Bem como fortaleça cada um que está fazendo o seu pedido aqui. A gente não conseguiu trazer o nome de todo mundo, mas eu queria que você sentisse nesse instante abraçado e envolvido pela presença amorosa do Cristo. Como eu falei, eu queria te convidar para a gente refletir agora com Ela Há, que fala sobre uma questão muito interessante, o seminário versa sobre os trabalhadores na casa espírita, o trabalho na casa espírita, e esse recorte interessante na fala dele, que eu queria compartilhar com todo mundo.
1: Momento atual que a nossa humanidade está vivendo, momento atual que a nossa humanidade vive, é muito diferente dos nossos momentos do início do século XX. No início do século XX, o movimento espírita estava atrás de um propósito. Ah, eu preciso de um propósito. E descobrindo que o propósito da doutrina espírita era a transformação moral, nós pegamos um viés assim, meio torto, e seguimos nessa linha. Não foi equivocada, mas não era a mais exata. Nós pegamos uma frase de Kardec: fora da caridade não há salvação. E nós entendemos que transformação moral é fazer caridade. E nós criamos as instituições espíritas, os trabalhos assistenciais volumosos que nós tivemos no período aí, Alessandro ontem até nos lembrava, na década de 40 até a década de 60, 70, o movimento espírita era extremamente assistencialista. Eu digo assistencialista porque ele não era assistencial, ele era assistencialista mesmo. Por quê? Porque era entrega, quem faz a sopa, não toma da sopa. Quem toma da sopa e não faz a sopa. Então as pessoas iam para o centro espírita fazer a sopa para o pobre, mas eles não tomavam da sopa. Quem tinha que tomar da sopa era o pobre. E o pobre não tinha direito de fazer a sopa, porque ele era pobre e não tinha por que fazer a sopa. Essas coisas foram muito revistas ao longo do tempo, e atualmente a gente chama a comunidade: ajude aqui, dona Maria, corte aqui essa cebola, corte ali a batata para nós, vamos fazer a sopa junto. Depois a gente toma essa sopa. Então, isso tudo são mudanças que o movimento espírita foi experimentando ao longo desse tempo. Mas teve um período muito longo em que o Espiritismo enxergou na caridade institucional o grande viés, a grande força que ele deveria ter. E nós fomos, indiscutivelmente, durante boa parte da história do século XX, um movimento fundamentalmente assistencialista. Nós tínhamos hospital, creche, escola, orfanato, tanta coisa. A Federação Espírita do Paraná tinha uma quantidade enorme de instituições assistenciais. Ao longo do tempo, vocês podem ver que ela foi se desfazendo de várias dessas responsabilidades para focar num outro objetivo. Então, o nosso movimento espírita, ele foi um movimento muito voltado para a questão assistencial e até com prejuízo das questões de estudo. Num certo momento, a gente começa a se desenvolver no campo do estudo, ou seja, não é só oficina, mas desenvolve a parte do Centro Espírita como escola, e ali nós vamos ver mudanças incríveis quando esses grupos de estudo vão se constituindo e as pessoas vão se desconectando progressivamente dessa necessidade do trabalho assistencial para a busca do esclarecimento. E paralelo a esse processo, um grave adoecimento da nossa sociedade foi acontecendo. No período em que nós estávamos ainda no século XX, a nossa sociedade tinha muita desigualdade, muita fome, muito desequilíbrio. A sociedade brasileira tinha muita desassistência. Vocês são novos, vocês não sabem disso, mas eu sou mais velho que vocês, posso dizer. As pessoas precisavam esmolar para viver. Então, você é cego, tem que pedir esmola. Você é cadeirante, vai pedir esmola. O centro comercial era cheio de gente pedindo esmola, porque eles não tinham condição de trabalhar, o Estado não os enxergava, automaticamente esmola. Então, como havia uma quantidade muito grande de pessoas excluídas, evidentemente o movimento espírita fez um bom trabalho de acolher esse pessoal com sopa, com isso, com aquilo. A gente fez muita coisa nesse sentido. Só que ao longo do tempo houve mudanças até na própria legislação brasileira. E com o tempo, essa necessidade de nós sustentarmos as pessoas que estavam nessa condição, ela foi diminuindo. Na medida em que isso foi diminuindo, foi crescendo a necessidade para um outro lado, que foi o adoecimento mental. E nós não percebemos isso. O movimento espírita continua dando sopa, dando agasalho, dando leite, dando pão, fazendo as coisas no sentido material, e a sociedade se matando, se drogando, se destruindo, se acabando, mas o movimento espírita não conseguiu enxergar a mudança que a sociedade estava fazendo. Não sei se eu estou sendo claro no que eu estou dizendo. O problema deixou de ser uma fome física e passou a ser uma fome espiritual. E o movimento espírita continuou dando pão, dando pão, dando pão, dando pão, e as pessoas aqui num processo de adoecimento gravíssimo. E a gente não conseguiu virar a nossa bússola para dizer: ei, mas agora já tem um pessoal aqui que pode ter um acolhimento pelo menos mínimo nessa condição, e eu tenho como mais grave problema social hoje não mais a fome do estômago, mas eu tenho uma outra fome que eu preciso tratar. O trabalho assistencial da Casa Espírita, ele passou por várias transformações muito importantes nos últimos anos, e que às vezes o movimento espírita não se atentou para ele.
0: É um seminário, ele tem 2 horas e pouquinho, vale a pena, você que estava nos acompanhando, assistindo a íntegra. Eu estou colocando no chat agora o recorte, na descrição do recorte tem um link para poder ir acompanhar a íntegra dessa fala, porque é muito boa. Como é um tempo um pouco maior, eu recomendo você agendar, ou vai ouvindo aos poucos, está no nosso YouTube, né? No Log em Destaques, está lá, seminário com o Jorge, cujo título é diálogo com trabalhadores da Casa Espírita, uma coisa assim, né, que a gente apresentou ontem, e que, como eu disse a vocês, ajuda, diálogo com trabalhadores espíritas, está aqui, né, em destaques. Quando você acessa o canal do YouTube da rádio, está lá. Qualquer coisa, pede para a gente também. Nós vamos mandar pro, junto com o momento de oração de hoje, o recorte, o link para a palestra na íntegra. Mas, assim, como o seminário tem 2 horas e meia, mais ou menos, vale a pena você tirar um tempinho, às vezes ouvir de pouco em pouco, ouvir mais de uma vez, e levar essa questão para sua casa espírita também, tá bom? Vamos fazer a prece. Queria te convidar para a gente manter essa conexão com o alto, sentindo a presença dos benfeitores espirituais. Muitos pedidos chegando aqui, muitos sendo feitos no chat. Eu queria te pedir, Senhor, que nessa parte final do nosso trabalho, o Senhor pudesse, durante a prece da nossa amiga Maria de Lourdes, continuar permitindo que essa equipe de amigos queridos possa ir visitar cada coração que está aqui com a gente. E que cada um de vocês que está ao vivo agora, ou está acompanhando depois, sinta este envolvimento, te dando forças para continuar a caminhada. Vamos lá?

Mestre querido divino a mim, aqui estamos reunidos neste momento de oração para que possamos sintonizar na direção do teu amoroso coração, reforçando assim a nossa fé e a nossa disposição para seguirmos adiante nesta caminhada. Senhor, inicialmente pedimos por todas as pessoas que estejam em nossas intenções de preces, para que os teus mensageiros amorosos possam socorrer os nossos irmãos queridos, aliviando suas dores, suas angústias, seus temores. Pedimos também por todas aquelas pessoas que estejam hospitalizadas, cirurgiadas, recuperando-se de tratamentos dolorosos. Vamos pedir em especial pelas criancinhas, pelos idosos, pelos portadores de necessidades especiais, por seus cuidadores. Vamos pedir por toda a equipe médica e paramédica, por todos que trabalham na área da saúde, que tuas bênçãos, Senhor Jesus, possam acolher todos os nossos irmãos que estejam clamando a Deus alívio para o seu sofrimento. Pedimos também por todos aqueles que estejam em abrigos, em casas de repouso, em seus próprios lares. Vamos pedir pelos que estejam nas ruas nesses tempos de frio, que possam ter um amparo de pessoas caridosas a lhes acolher. Senhor, vamos pedir pelos jovens que estejam envolvidos com as drogas e com a violência, e por suas famílias também, que eles possam sair deste caminho tão doloroso. Vamos pedir por aqueles corações endurecidos na maldade, por aquelas pessoas que só pensam em si, que não pensam no seu semelhante, que só querem oferir vantagens pessoais em detrimento dos bens da coletividade. Pedimos, Senhor, pelos dirigentes das nações, para que a paz possa voltar a reinar entre todos os povos, que o mundo inteiro possa receber a tua bênção, Senhor Jesus, e a paz esteja presente entre todas as nações. Vamos pedir também que esta paz adentre todos os lares, principalmente aqueles lares nos quais existam desavenças, desunião entre seus membros. Pais com conflitos com seus filhos, esposos com conflito com suas esposas, todos os membros da família que estejam com dificuldades de relacionamento, em todos os arranjos familiares. Vamos pedir por todos eles. Mestre, pedimos pelas criancinhas que estejam reencarnando neste momento, para que suas mamães possam ter um parto tranquilo, com saúde e bênçãos. Mas vamos pedir igualmente por aqueles que estejam desencarnando neste momento, ou por aqueles que já desencarnaram e estejam ainda um pouco confusos na espiritualidade, que mensageiros, que enfermeiros amorosos da espiritualidade possam acolher todos esses nossos irmãos, encaminhando-os para hospitais na espiritualidade maior. Vamos pedir, finalmente, por todos nós, por nossas famílias também, para que as tuas bênçãos, Senhor, possam entrar
em nossos corações, trazendo-nos saúde, paz, alegria de viver, esperanças renovadas em dias melhores. Gratidão, meu Rabi da Galileia, por tantas bênçãos recebidas neste momento de oração. Que tenhamos uma semana repleta de muita paz, com sabedoria de viver, superando com paz interior todos os problemas que surjam para nós. Que Maria Santíssima possa nos abençoar com o seu manto de amor, de luz e de paz. E que Deus nos proteja e ampare hoje e sempre. Que assim seja.

0: De volta com você, agradecendo demais toda essa presença amiga do alto a nos envolver. Antes de eu encerrar o programa, queria mandar um abraço para a nossa querida ouvinte Alessandra Fontes, que escuta o programa todo dia, está lá agora cuidando dos gatinhos. Que Jesus abençoe, viu? Gente, a jornada na Terra é essa grande oportunidade que a gente tem de experiências, né? E às vezes a gente vai enfrentar um desafio aqui, um desafio acolá, vai achar que não vai conseguir vencer, porque é um problema. Mas o nosso papel aqui hoje, abraçando essa oportunidade reencarnatória, precisa ser de perseverar, de não desistir e de continuar caminhando, viu? Por isso, persevere. E antes de encerrar também o programa, eu queria lembrar que está saindo mais uma entrevista do nosso Nono Céu, ocorrido em janeiro deste ano. Hoje o bate-papo que está aí no ar é com o nosso querido amigo Haroldo Dutra Dias. Então, você está aqui no canal, está acompanhando com a gente, você vai ser redirecionado para lá, para a entrevista, que deve começar agora às 6h40, né? Mas deve ser liberado. Se você está acompanhando a gente em outro momento, é só entrar lá no YouTube, logo em destaques também, a primeira entrevista. Lá no YouTube também, a gente está usando como um repositório do conteúdo da rádio, né? Porque muita gente, eu queria ouvir de novo. Então, sempre que possível, a gente está subindo conteúdo para o YouTube, para ser um local onde você possa encontrar conteúdo que você escuta aqui na rádio. Então, lá em destaques, tem esse, vai estar essa entrevista também. E se você abaixar um pouquinho, tem lá, Céu, entrevistas. Você acompanha essa do Haroldo e outras deste ano e dos anos anteriores que a gente foi fazendo. É um material muito legal, né, que eu convido você para acompanhar também, tá certo? E também queria deixar um recadinho muito, muito bacana para quem está ali em Recife, está em Paulista, naquela região ali. A gente vai ter agora no final de julho um evento que a gente já foi cobrir já, né? Que é o Simpósio de Estudos e Práticas Espíritas de Pernambuco, SIMESP, que vai completar 20 anos, de 31 de julho a 2 de agosto. O evento não vai ser transmitido, tá? A gente manteve contato com o pessoal, né? Eles não vão transmitir, mas como é um evento que a gente tem um carinho muito grande também, a gente está aqui dando uma força na divulgação, tá? Então vai ter o Alberto Almeida, Denise Lino, Rossando Klingen, Thiago Brito, André Trigueiro, Clóvis Nunes e muito, muito mais, tá certo? Então fica o convite para você. Como é que faz? Digita aí no YouTube SIMESP 2026, tá bom? Tá certo? E claro, né, gente, eu teria que convidar vocês também para vir pro céu, viu? 2027. Acesse lá congressoespirita.com.br. Tchau, tchau, muita paz, fiquem com Deus, gratidão imensa, e que essa mesma paz que a gente está sentindo aqui, eu espero que você possa estar sentindo aí do outro lado, tá certo? Até às 21h35, se Deus permitir, com mais uma edição do Pinga Fogo, e amanhã também, cedinho com você. Tchau, tchau. Claro, né, gente? Se não tiver esperança, a coisa não anda, não é mesmo? Então vamos lá.
1: Esperança. Guarde a certeza que dias melhores virão. Ajuda. Aguarde no bem sempre. Tenha certeza de que as dores passarão, deixando as marcas para o Cristo de aprendizado e paz. Tendes esperanças. Deus não desampara. Jesus não nos abandona. Mãos amigas surgirão. Uma nova alvorada surgirá radiante. Guarde o amor e aguarde o labor do bem, e a felicidade reinará. Afinal, devemos saber que não importa se a esperança é a última que morre, mas tem que ser a primeira que nasce. Alfredo Júlio.
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7: Cuidar de seu corpo e de sua mente é uma imperiosa necessidade. Usufrua desses momentos de paz e refazimento de suas energias, de revigoramento de seu corpo físico e de sua mente. Coloque-se de forma confortável, porém procure não deitar para não dormir. Inspire fundo, sentindo o ar entrando pelas narinas. Retenha o ar por uns instantes e solte, relaxando todo o corpo. Agora, ao inspirar, repita mentalmente a palavra paz. Ao expirar, pense na palavra liberdade. Ao inspirar, você se torna paz. Ao expirar, você sente a liberdade infinita. Você está livre para encontrar-se com Jesus. Veja com os olhos de sua mente um caminho para o alto. Caminhe. Suba nessa estrada. Você percebe idosos sentados, crianças, pequenos animais, árvores frondosas, flores. O céu está lindo. Observe. O sol brilha, iluminando você e a paisagem. Todos são irmãos em diferentes estágios de evolução. Alguém vai enternecer o seu coração de uma forma especial. Pode ser uma criança, um idoso, alguém desejando colo, um abraço. Pode ser alguém necessitando de cuidados ou um animalzinho querendo brincar. Siga a voz do seu coração. Permita-se enternecer. Saia de você mesmo e, sem medo, faça um carinho. Abrace alguém. Beije uma criança com ternura. Permita-se essa experiência dentro de você. Estenda sua mão e ajude sem medo, sem desejar nenhuma retribuição. Jesus nos ensinou que aquele que quiser ser o maior, que seja o servo, e o que quiser ser o primeiro, que seja o escravo. Assim como ele não veio para ser servido, mas para servir e dar a sua vida para a redenção de todos nós. Sinta o infinito prazer de ajudar neste momento. Veja-se com os olhos da sua mente em uma ação de auxílio. Perceba que com o movimento do bem, mesmo que seja em pensamento, você gera uma luminosidade nova em sua mente, em seu corpo. Perceba-se brilhando. Você pode captar agora uma presença sutil, silenciosa ao seu lado. É Jesus. com seus cabelos sobre os ombros, divididos ao meio à moda dos nazarenos, sua barba, seu olhar, suas emanações de paz, sua luminosidade. Jesus também exala uma aura luminosa, só que de um brilho mais intenso, que envolve você em pura paz, harmonia, tranquilidade. Perceba que despregam-se agora de você camadas energéticas antigas. Todas as energias provindas de modelos de pensar e agir equivocados, nesse momento, se soltam de você. Desapegue-se, deixe ir. Desfazem-se energias provindas de pensamentos perturbadores. Em você é ativada agora uma fonte inesgotável de luz no seu coração, bem no centro do seu tórax, garantindo lucidez, autopercepção, paz, equilíbrio. Se desejar, abrace Jesus. Agradeça a Ele por este momento, por esta vivência especial dentro de você mesmo. Cuide-se bem e seja feliz.
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10: 18 horas. E 44 minutos.
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As palavras de Jesus são sementes lançadas pelo divino semeador há muitos séculos, pois o Cristo de Deus nunca pregou para corpos perecíveis, e sim para espíritos imortais. Mateus, no capítulo 7, no versículo 20 do seu Evangelho, grafa uma frase dita pelo Mestre que nos serve para profundas reflexões nos dias atuais. Escreveu Mateus: portanto, pelos seus frutos os conhecereis. O mundo de hoje, com tantas atribulações, com tanta competitividade, com tantas dificuldades, cada vez mais afasta o homem da sua essência espiritual. Nós outros não nos apercebemos, mas também estamos na condição daquele que semeia. Semeamos através das nossas palavras, através das nossas atitudes, de todo e qualquer gesto. Influenciamos-nos mutuamente uns aos outros, desde a intimidade doméstica, ao setor de trabalho, aos nossos compromissos sociais. E é importante que a gente possa refletir com muita humildade acerca da necessidade de fazermos uma autoanálise com relação à qualidade das nossas sementes, pois elas vão revelando quem somos nesse instante e qual é o estágio evolutivo no qual nos encontramos. Então, às vezes, nós falamos as coisas, temos discursos muito bem elaborados, mas as nossas sementes acabam gerando árvores que se assemelham àquela figueira seca. A palavra acaba sendo estéril, porque de fato Jesus ainda não germinou dentro da nossa alma, não brotou, não floresceu. Então, quando tomamos contato com a semente lançada por Jesus dentro da nossa alma, é necessário que estejamos atentos para que as sementes não caiam entre os pedregulhos da materialidade ou entre os espinheiros da ilusão. É fundamental que o solo do nosso coração esteja fértil, para que na continuidade da vida possamos manifestar a presença de Jesus nas nossas ações, nas nossas palavras, enfim, em toda e qualquer manifestação, nas nossas expressões cotidianas e onde quer que estejamos. Ocorre que o homem moderno, ele se perde da própria essência espiritual, e nos lembramos das palavras de Jesus, nos lembramos das promessas que ele fez, quando a dor vem nos despertar da embriaguez que os prazeres do mundo nos oferecem. Então a gente precisa se voltar mais um pouco para a intimidade do nosso coração, olharmos à nossa volta e honestamente fazermos uma análise sobre a qualidade dos frutos que nós estamos gerando. É certo que somos frágeis e pequeninos ainda. Por isso, a necessidade urgente de nos voltarmos para o divino semeador, porque é através dos frutos saborosos que nós conhecemos a mensagem do Evangelho. E como nos afirmamos seguidores dessa mesma mensagem, acabamos refletindo a dimensão do Evangelho em nós. Então, num deserto árido como é a vida nos tempos atuais,
onde as criaturas humanas se digladiam em busca da satisfação dos prazeres mais imediatos, refletir a mensagem de Jesus significa assumir o papel de um farol em meio às trevas. E mesmo que a nossa chama, a nossa luz ainda seja pequenina, certamente ela atrairá as criaturas que tateiam na escuridão. Então convém que façamos um estacato nas nossas atividades para observar a qualidade dos frutos que nós estamos produzindo. Se o fruto da caridade já faz parte da nossa árvore, se a árvore da nossa vida já é frondosa a ponto de oferecer sombra generosa aos nossos familiares, aos nossos amigos, a todos que têm contato conosco. A árvore do Evangelho, uma vez plantada em nós por Jesus, precisa germinar, mas somos nós que temos a responsabilidade de fazer florescer, de fazer com que a mensagem do Cristo, o amor que Ele nos oferece, possa ser sentido por uma árvore honesta e não uma figueira seca, em que as palavras não refletem em sua energia a presença do Cristo em nós. O amor de Deus, ele é infinito e profundamente fecundo. E à medida que nos permitirmos essa comunhão, o cultivo dessa semente, Jesus falará por nossos lábios, Jesus se expressará por nossas ações e atitudes, pelos frutos da pacificação, pelos frutos da tolerância, pelos frutos da compreensão, pelos frutos do Evangelho verdadeiro, que aguarda por florescer e se tornar viçoso e frondoso dentro de cada coração humano. Não nos esqueçamos que as palavras de Jesus são sementes e que foram lançadas pelas noites da nossa imortalidade. Necessitamos, pois, regar com o esforço da boa vontade, do trabalho e da perseverança essa semente genuína que transformará as nossas vidas verdadeiramente, para que o Cristo conosco esteja em todos os momentos, não nas ilusões do mundo, mas na seiva generosa do amor de Deus, que brotará em nós e se fará auxílio e amparo a viajores que sofrem nesse instante a falta de paz. Palavras de Jesus, semente de Deus em nós.

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1: 19:03.
2: Revelação da médium Ivone A. Pereira. Em nota de rodapé no capítulo 2 de Memórias de um Suicida, a médium Ivone A. Pereira relata uma experiência vivida no mundo espiritual, destacando o valor da prece. Eila. Certa vez, há cerca de 20 anos, um dos meus dedicados educadores espirituais, Charles, levou-me a um cemitério público do Rio de Janeiro, a fim de visitarmos um suicida que rondava os próprios despojos em putrefação. Escusado será esclarecer que tal visita foi realizada em corpo astral. O perispírito do referido suicida, hediondo qual demônio, infundiu-lhe pavor e repugnância. Apresentava-se completamente desfigurado e irreconhecível, coberto de cicatrizes, tantas cicatrizes quantos haviam sido os pedaços a que ficara reduzido seu envoltório carnal, pois o desgraçado jogara-se sob as rodas de um trem de ferro, ficando despedaçado. Não há descrição possível para o estado de sofrimento desse espírito. Estava enlouquecido, atordoado, por vezes furioso, sem se poder acalmar para raciocinar, insensível a toda e qualquer vibração que não fosse a sua imensa desgraça. Tentamos falar-lhe, não nos ouvia. E Charles, tristemente, com um acento indefinível de ternura, falou: aqui, só a prece terá virtude capaz de se impor. Será o único bálsamo que poderemos destilar em seu favor, santo bastante para após certo período de tempo poder aliviá-lo.

0: Fazei aos homens tudo o que queirais que eles vos façam, pois nisto consistem a lei e os profetas. Tratai todos os homens como quereríeis que eles vos tratassem, determinou Jesus.
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2: 19 horas e 6 minutos.
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2: 19 horas e 11 minutos.
3: Olá, como o Espiritismo nos ajuda a entender o mundo de hoje? É isso que o nosso programa se propõe mostrar em conversa com estudiosos do Espiritismo. E o tema do nosso programa de hoje é Anjos e Demônios. Prepare-se, Entre Dois Mundos está começando agora.

0: Os anjos e os demônios simbolizam as influências que nós recebemos dos espíritos que nos acompanham. É sempre uma dúvida que a gente tem, afinal de contas, o que são esses tais anjos? O que são esses tais demônios? Será que de fato eles existem? E quais as influências que eles exercem sobre nós? Para conversar sobre esse assunto, estamos aqui no estúdio da FEB TV em Brasília, recebendo Terezinha de Jesus, trabalhadora do Movimento Espírita, da nossa casa Comunhão Espírita em Brasília. Seja bem-vinda, Terezinha.
1: Muito obrigada.
0: Também recebendo aqui Ismael Costa, que trabalha na FEB, na área da evangelização e também na área do estudo das obras básicas. Seja bem-vindo, Ismael.
2: Muito obrigado, meu irmão.
0: É uma satisfação recebê-los aqui. Terezinha, existem esses tais de anjos e demônios?
1: Olha, não na concepção que a gente ouve tanto, né? Ser adotada como anjo, sendo aquele ser que Deus criou perfeito, que tem todas as virtudes, e os demônios, aquele ser criado, destinado perpetuamente ao mal. Dessa forma, não existem.
0: Não existe. É geralmente o que nós pensamos, né? O anjo alado,
1: É.
0: né, com as asas,
1: Isso.
0: iluminado, e o demônio como aquele ser, não é? É uma figura diabólica.
2: Voltada para a terra, né? Voltada a uma coisa mais arraigada, né? Essa tradição, inclusive, Geraldo, é bem interessante, que ela surgiu muito vinculada aos estudos dos judeus, né? Dos primeiros, da primeira revelação, né? E como naquele período em que as tribos judaicas ainda peregrinavam no deserto, né, eles faziam uma formação aonde a tenda que representava o templo, ela era sempre acompanhada por uma nuvem, né? E essa nuvem é como se fosse a representação de Deus acompanhando os judeus, né?
0: No caso, uma visão ainda politeísta.
2: Não,
0: Já.
2: já era monoteísta, sim, mas eles tinham a tradição de que aquela nuvem que representava Deus era acompanhada por seres alados.
0: Ah, sim.
2: Por isso a ideia dos anjos terem asas, né? E a questão do tudo que está relacionado com o bem, tudo que está relacionado com o lado bom da vida, está vinculado ao céu. A ideia de céu, a ideia de nuvem, né? A ideia de anjos alados. Ao mesmo tempo, como o deserto era uma coisa muito quente, muito árida, muito difícil de carregar e de trafegar, né? Tudo que estava vinculado à dificuldade, às coisas ruins, aquilo que era difícil de realizar, era vinculado à terra, né? Ao chão, ao fogo, ao calor. E daí a ideia de demônios, que eram
0: Inferno.
2: aqueles que geravam o calor da terra, né?
0: Interessante.
2: Essas
0: Porque está
2: alegorias são
0: no
2: interessantes.
0: imaginário, né? Assim, nosso que vai acompanhando as tradições, as crendices que nós alimentamos, né?
2: Isso.
0: Agora, Terezinha, a gente sabe, à luz do Espiritismo, que se fala na influência boa e influência má que a gente recebe.
1: Com certeza.
0: O que a gente deve entender aí pelos espíritos protetores, pelo conceito de anjo da guarda? O que são os anjos da guarda?
1: Os espíritos nos dizem que anjo da guarda é um espírito protetor de ordem elevada, é um espírito superior, que tem como missão nos proteger, nos aconselhar. Como um pai conduz um filho, o anjo da guarda vela por nós durante a nossa existência, né? Então é muito bom, é muito consolador saber que tem alguém o tempo todo, né, ao nosso lado, cuidando de
0: E
1: nós.
0: todos nós temos um anjo da guarda, um
2: Todos,
0: espírito protetor?
2: sim, todos
1: Sem
2: nós temos
1: exceção.
2: um anjo da guarda. E um espírito que tem um cabedal de conhecimento elevado, um espírito que tem uma noção de sentimento, uma construção de espiritualidade muito elevado, e tem toda a capacidade de nos instruir, de nos ensinar. Então, não é qualquer tipo de situação de espírito que está possível, né, de fazer essa instrução. Muitas vezes nós temos aqueles espíritos que são nossos amigos, né, que foram nossos familiares
0: Familiares.
2: em outras oportunidades. Eles também intuem, eles também colaboram, né, com essa jornada que nós estamos realizando, mas aquele espírito que realmente cuida de toda a nossa trajetória, Esse espírito é um espírito muito bem preparado, muito evoluído.
0: O Sócrates se referia a um daimon, né? Um espírito particular, assim, ou que o acompanhava particularmente, né? O seu daimon. Esse daimon não é demônio, né?
2: É, o daimon, ele é a expressão grega para alma, né? Para ser, para espírito, de uma forma mais filosófica. Né? Então, de uma certa forma, isso foi se traduzindo depois como demônio, porque era uma influência negativa. É um espírito também, né? Mas esse já, ele não tem uma intenção benéfica com relação à nossa trajetória de vida, por N motivos, né?
0: Terezinha, mas como você falou, existe o anjo da guarda, o espírito protetor, né? Com essas características que vocês estão descrevendo, mas a gente poderia também dizer que nós temos um espírito que particularmente acaba nos prejudicando, uma espécie de, como existe o espírito protetor, teria um espírito obsessor, assim?
1: Sim, porque nós não somos anjos, né? No sentido da pureza, de espíritos puros, né? Então, Kardec nos fala que nós, os espíritos aceitam mais ou menos três categorias, né, de espíritos. Então, na base dessa escala estariam os espíritos imperfeitos. E nós estamos entre eles. Que nessa fase a matéria predomina sobre o espírito e nós somos propensos ao mal. E acima nós vamos encontrar os bons espíritos que já têm o predomínio do espírito sobre a matéria, né? E o desejo da prática do bem. E lá no topinho, né, estão os espíritos puros que nós conhecemos aqui como maior representante, Jesus. Esse detém todas as virtudes, né, a perfeição que nos é factível chegar. Então, como nós estamos ainda nessa base de espíritos imperfeitos, nós muitas vezes temos aqueles que nos acompanham que o desejo é de nos prejudicar mesmo. Eles alimentam em nós os nossos piores desejos e pensamentos, eles se comprazem com o que nos acontece de ruim, né? E caminham conosco. E aí vai depender de nós, com quem nós queremos ficar.
0: Pois é, a questão da influência, da sintonia, né? A gente sempre é influenciado e influencia, tanto para o bem quanto para o mal, né? Mesmo nesse estado primitivo, digamos assim, onde ainda impera, né, imperfeição e tudo mais, a nossa tendência é sempre o bem, não é, Ismael? Sempre a evolução, né?
2: Sim, sim.
0: Mesmo que a gente tenha uma atração grande ainda pelas coisas que não são tão boas, não é?
2: E essa atração, Geraldo, ela é momentânea, né? Isso está vinculado a alguma atividade que nós estamos realizando, aquele nível de conhecimento que nós temos em um determinado momento, mas à medida em que nós evoluímos, nós vamos perceber que aquele comportamento errado, ele não é adequado. Perfeito. E a gente vai mudando esse comportamento. Perfeito. E aí vamos promovendo o bem em nós mesmos, né?
0: Perfeito. Ismael, Terezinha, nós já vamos chamar o intervalo, porque o tempo voa e esse tema é instigante. Nós vamos conversar muito ainda sobre anjos e demônios. Fica aí, a gente volta daqui a pouquinho. Estamos de volta com Entre Dois Mundos, conversando acerca dos anjos e dos demônios, um tema tão instigante, né? Terezinha, aqui nós temos também essa questão toda que é tão problemática, né, Ismael? Anjo, demônio, quando a gente fala essas palavras, a gente logo imagina uma série de coisas, né? Anjo, coisa boa, demônio, coisa ruim. O demônio também foi criado por Deus?
2: São criações imaginárias, né, das nossas tradições. Claro que a gente está falando aqui que existe uma relação entre a influência dos espíritos, sejam eles espíritos evoluídos ou ainda necessitados, e com a nossa vida, né, conosco. Mas a ideia de demônio, ela não está relacionada com uma criação, não é uma criação intencional, né, de Deus, assim como a criação dos anjos, sendo já criados espíritos puros, ou de demônios, que estão seres infelizes, fadados a uma eternidade de sofrimentos.
0: Isso não existe.
2: Provocando sofrimento. Isso não existe de maneira nenhuma.
0: Seria injustiça, né?
2: Seria uma injustiça muito grande, né?
0: É. Então, na verdade, quando a gente pensa em anjo e demônio, não deixa de pensar no que é bem, no que é mal, mas sobre a questão de influências, né, Terezinha?
1: Sim, porque a gente pensa o seguinte: todas as criações são de Deus. Se nós admitimos que Deus é amor e é nosso Pai, como Jesus nos ensinou, como é que nós podemos imaginar esse Pai de amor, de bondade, de justiça, fazer uma distinção tão grande entre filhos, uhum, que nós, pais daqui da terra, humanos, não faríamos, privilegiando um filho, dando a ele tudo de bom, uhum, dando a ele tudo de pior. E os outros, que seríamos nós, tendo que batalhar muito para conseguir alguma coisa, né? É inaceitável esse tipo de ideia. E aí essas influências nós vamos ter, lógico, a influência do bem, a influência do mal, aí no bem representado, né, entre aspas, pelos anjos, que são os espíritos puros, se nós tivermos o nosso proceder.
0: Ah, isso é que eu queria tocar. Como é que a gente se abre para essa...
1: É fácil, agora que... No momento que nós estamos vivendo, da tecnologia, todo mundo está conectado, uhum, né? Pessoa vai para um local, olha, para onde você vai? O celular pega, uhum, e a pessoa fica desesperada se não tem o sinal. Isso. Só que nós temos sinal em qualquer lugar, uhum, por meio do nosso pensamento.
0: Pensamento.
1: O Emmanuel nos fala, né, que o pensamento é criação. E que o nosso pensamento cria a vida que nós procuramos. Então, o que nós estamos procurando? Uhum. Que tipo de pensamento nós estamos alimentando? Porque a conexão está feita.
0: Certo.
2: Nós é que decidimos qual é a conexão que a gente quer estabelecer.
1: Exatamente. É o conteúdo da internet. O que você vai assistir? FEB TV? Ou você está mais interessado naquelas fofocas ali que não são meio maledicentes? O que você vai optar?
0: Depende então de uma sintonia, né? Paulo fala que a gente está acompanhado por uma nuvem de testemunhas. Né? Ou seja, o tempo todo, nós não estamos nunca sozinhos, na verdade.
2: Isso. Né? O conteúdo, a sintonia, a energia espiritual está toda à nossa disposição, o tempo inteiro.
0: Uhum.
2: E nós é que decidimos a qual conteúdo nós vamos nos afinizar.
0: Uhum.
2: Né? Como que a gente vai construir a nossa relação de aprendizado e de sentimento.
0: E a gente tem responsabilidade sobre isso?
2: Total responsabilidade, a máxima responsabilidade. Porque muitas vezes a gente coloca sempre a ideia de que, não, eu estou assim porque um espírito obsessor está me influenciando.
0: Tem um encosto aqui.
2: Tem um encosto aqui. Uhum. Mas, na verdade, fui eu que me interessei por aquela vibração. E foi aquele espírito que se aproximou, afinizado com a minha vibração.
0: Que aí não dá para dizer também que o obsessor é o verdugo e que o obsidiado seria a vítima.
2: Isso.
0: Não
2: isso.
0: É tão
2: exatamente
0: simples assim.
1: Se exatamente nós nos colocarmos na posição de vítima, nós não vamos aceitar nossa responsabilidade na construção da nossa evolução.
0: Uhum.
1: Deus nos criou simples e ignorantes, e o Espiritismo nos traz esse consolo imenso de que nós seremos espíritos puros um dia.
2: Além desse consolo, né, é muito importante a gente destacar que a gente cria uma noção importante de perdão em relação àquele espírito que está nos obsidiando.
0: Sim.
2: Porque senão a gente criaria sempre aquela ideia maniqueísta de que ele é sempre mal, uhum, ou ele é sempre bom, no caso dos anjos, né?
0: E tiraríamos de nós, não é, Ismael, a questão interna, não é?
1: Isso.
0: Porque essa questão de anjo, de demônio, de céu e inferno, são questões externas ou internas?
2: Isso.
1: São internas.
2: É. São sempre muito internas, né?
1: O que eu vou construir? Uhum. O que eu quero fazer da minha vida? Né? Eu vou chegar a espírito puro, mas como é que vai ser essa minha caminhada? Quanto tempo eu vou levar fazendo isso? Vai depender das minhas escolhas. Deus nos presenteou com livre-arbítrio.
0: Olha, uma vontade que todos nós temos, certamente, claro, de estarmos bem acompanhados, né? A gente quer, todo
1: certeza
0: mundo quer ser feliz, né? quer estar em paz, enfim, em equilíbrio. Mas como é que a gente faz para chegar nesse ponto? O que cabe a gente fazer para, olha, eu quero ficar num bem-estar, eu quero ser feliz?
2: Eu acho que existe um programa prático excelente nesse sentido. Chama-se prece, a oração. Né? O cultivo periódico desse contato com os espíritos mais elevados, desse contato com Deus através da prece, nos coloca em patamares de sintonia mais elevados.
0: Uhum.
2: Né? E aí a rotina dessas preces, né, de como que a gente vivencia esse sentimento de ligação com Deus, faz com que a gente se aproxime de boas ideias, de boas influências, de espíritos bons.
0: Aí vem o pensamento, né, que a Terezinha estava falando, que é fundamental para essa conexão, não é?
1: Isso, e é interessante porque se nós já iniciarmos o nosso dia, acordamos, fazemos uma prece, né? Já agradecendo a Deus pela noite, pedindo a proteção pelo dia e que Ele nos dê a força, a coragem necessária de seguirmos todas aquelas boas ideias que os nossos anjos de guarda, né, aqueles que nos amam, estão emitindo.
0: Ô, Terezinha, mas a gente teria ainda forças, por exemplo, maléficas, praticamente irresistíveis?
1: Olha, irresistíveis, eu acredito que não. Nós que já nos encontramos desejosos de seguir rumo a Jesus, a Deus, e nós sabemos que é impossível, nós queremos ser felizes, como você disse. Mas nós já sabemos, Jesus nos trouxe isso, que é impossível sermos felizes de forma egoísta. Para que eu seja feliz, eu tenho que ajudar na construção da felicidade do outro. Então eu inicio meu dia pela prece e começo a tentar colocar em prática os ensinamentos que o Evangelho me traz. Né? O que que eu devo fazer? Como é que eu tenho que ser tolerante para alguém que está ali falando a mesma coisa todo dia, com a qual eu nem concordo?
0: E lá no pensamento vem, né? Olha aquela violência toda.
1: E aí diz assim: não, responde logo, sai de perto, grita com essa criatura, mas eu não devo fazer isso se eu quero um caminho de pacificação. Né? Então é uma luta, como a gente tinha até em desenhos animados, o anjinho de um lado do ombro, o demônio do outro lado, e a gente ali naquela luta perdida. Né? Então a prece nos dá essa base para nos mantermos voltados para o lado do bem. Mas nós temos que ir nos exercitando por meio da caridade.
0: Isso mesmo. Terezinha, Ismael, nós vamos chamar mais um intervalo porque o nosso tempo voa e a gente já vai para o terceiro bloco daqui a pouquinho para responder as suas perguntas. Fica aí, a gente volta. Estamos de volta com o programa Entre Dois Mundos, conversando a respeito de anjos e de demônios, um assunto que nos empolga muito porque fala-nos de perto, não é? E a gente vai agora conversar com os nossos telespectadores, aqueles que nos perguntam, que fazem os seus comentários, são sempre muito bem-vindos, a participação sempre enriquecedora, continuem conosco. Temos aqui o Carlos Leonardo, de São Paulo, ele faz a seguinte pergunta, Terezinha: eu posso ter sido, quando estava desencarnado, então antes de nascer, um espírito considerado demônio ou um espírito considerado anjo?
1: Olha, Carlos, eu acredito que anjo ainda não fomos, porque senão nós não estaríamos encarnadas. O anjo não tem a necessidade de reencarnar mais. Mas demônio, eu acredito também que você já deixou de ser há um bom tempo, né? Porque se você já se deixa mover por essa vontade da prática do bem, de se aproximar a cada dia dos ensinamentos de Jesus, demônio, não vamos alimentar essa ideia, porque com certeza você também já não era mais.
0: Né? Que bom, né? A gente vai melhorando gradativamente.
1: Ah, com certeza.
0: A Laura Luz pergunta: o umbral é uma espécie de inferno e quem vai para lá são os demônios? O que que você tem a dizer, Ismael?
2: Interessante, né, essa pergunta. Todo mundo fala assim: ah, então o umbral é o inferno dos espíritas, né? E é interessante a gente destacar que a palavra umbral, ela significa portal de entrada, né?
0: Sim.
2: Ou pórtico. Então não tem nada a ver com a ideia de um lugar eternamente vinculado ao mal, né, ou a coisas ruins, né? Então o umbral, ele nada mais é do que um momento de transição entre a vida encarnada e a vida do espírito errante ou a vida do desencarnado, né? Então não tem nada a ver com coisas ruins. É claro que, como nem todas as pessoas conseguem vibração suficiente para poder fazer essa passagem, muitos ficam ali e muitos desses estão tristes, estão revoltados, né? Por isso que tem essa característica muito de vínculo com a ideia de inferno, a ideia clássica de inferno.
1: Um estágiozinho lá,
2: estágio, né?
0: Acaba reunindo esses espíritos, né? Nessa condição ainda de um estágio de necessidade, né?
2: Isso.
0: André Luiz fala no capítulo 12 do Nosso Lar.
2: Isso, exatamente.
1: Muito ligados ainda à matéria, né? Que cultivam ainda sentimentos vingativos, né? Sentimentos que nos conduzem. Isso, de inconformação, de rebeldia.
0: Aí
1: então,
0: as emissões fluídicas são sombrias, né?
2: São sombrias.
1: Muito.
2: E aí parece que aquele lugar é um lugar sombrio, é um lugar triste. Mas à medida em que a humanidade vai se purificando, a quantidade de espíritos nessas regiões vai reduzindo, né? E ele também vai se modificando, né? Então nós acreditamos que num mundo mais evoluído, né, onde a gente consiga todos vibrarmos em comunhão com Deus, o umbral vai ser um lugar maravilhoso.
0: É. Aí vai ser só essa passagem mesmo.
2: Vai ser só
0: porque para nós hoje o umbral, que está muito vinculado à crosta terrestre ainda, não é? Acaba sendo essa zona purgatorial, entre aspas, exatamente por uma limpeza, uma higienização ainda, né? Aí tem as almas ali que estão ainda torturadas, né? Que ainda estão com consciência de culpa, outros ainda estão querendo se vingar, às vezes outros que não estão querendo nada com nada, né? Porque André Luiz fala até nos estão os ociosos ali, né?
1: Isso.
0: Uma coisa forte.
1: A preguiça, né? Ah, você não fez o bem? Não achei tempo, né? O egoísmo ainda nos move, né? Quando nós nos encontramos em regiões assim de sofrimento, é porque o egoísmo é que ainda é o carro-chefe, né? Do nosso espírito.
0: Exatamente. Para vocês dois, a Maria Teovina, de Minas Gerais, são mesmo anjos os descritos pela Igreja Católica?
2: Os anjos nessa concepção de seres superiores, que têm um entendimento maior sobre a vida, que conhecem mais, né?
0: Sim.
2: Mas eles não são aquela alegoria clássica, né, de seres que não precisaram passar por um processo de evolução e que já foram criados perfeitos.
0: Como seres à parte, né?
2: Seres à parte.
0: Quer dizer, não há os seres à parte, nem os anjos, nem os demônios.
1: É porque nós, como humanidade, também temos as nossas fases, né? Assim como a gente pega criança pequena, para que ela entenda determinados conceitos, a gente precisa de um material concreto para que ela possa entender, porque ela ainda está com uma certa dificuldade na abstração. Isso vai se dando com o desenvolvimento dela, né? O desenvolvimento da cognição, desenvolvimento motor. Nós também, na nossa infância como humanidade, precisamos de algumas figuras que nos remetam a determinadas ideias, conceitos. Então a gente pega, simboliza ali o anjo, aquele ser etéreo, maravilhoso, mas com certeza representam espíritos muito bons, né? Representam o bem.
2: E uma das características principais desse espírito é o profundo amor que ele sente pela humanidade. É esse amor que faz com que ele dedique toda a sua trajetória para abraçar as pessoas, para acolher as pessoas.
0: Abnegação,
2: renúncia. Isso.
0: Lembra de Renúncia, da Alcione, né?
1: Alcione.
0: Lá no livro, maravilhoso. É o livro Renúncia, né, da psicografia de Chico Xavier, ditado pelo Espírito Emmanuel, que a gente recomenda a leitura. É, já encerrando aqui, o nosso tempo voa, impressionante, né? Marcos Paulo, pelo Facebook da FEB TV. É um comentário que ele faz que eu queria que vocês comentassem, que é muito interessante. Ora somos anjos, ora somos demônios.
1: É, se nós, é bem isso mesmo, nesse sentido de anjo, no momento que a gente consegue colocar em prática os ensinamentos nos quais a gente acredita, né? E demônios, quando a gente se vê fazendo coisas que a gente não queria. Mas Paulo nos diz isso, né? Paulo falou que por que que o bem que eu quero tanto fazer, às vezes não consigo, e o mal que não quero, eu faço. Se Paulo, que foi Paulo, né, viveu isso, que diremos nós?
2: Nós ficamos oscilando, né, essas vibrações.
0: A gente parece meio ainda, como é que é o nome na medicina, quando a gente varia muito, tem altos e baixos, né? Nós somos ainda meio...
1: meio bipolares, né?
2: Bipolares.
1: Nós vamos do extremo ao outro.
0: Pois é, e a nossa tendência vai para onde?
1: Ah, para o bem.
2: Vai para o bem.
1: Para o bem, para o bem. Essa doutrina de luz, que é o Espiritismo, nos trouxe essa certeza, né? Essa nossa caminhada, ela vai demorar o tempo que for necessário, porque vai depender do nosso livre-arbítrio, das nossas escolhas, mas com certeza a felicidade nos espera, né? Coroando essa nossa evolução, em que seremos espíritos angélicos. Nós somos anjos em potencial.
0: É, perfectíveis, né?
1: Perfectíveis.
2: E o bonito é como nós estamos numa grande caravana. Uma caravana de construção de amor em nossos corações. E esse caminho vai sendo percorrido com todas as nossas dificuldades, com toda a nossa aquisição de conhecimento. Mas à medida em que nós alcançamos esse amor, nós nos tornamos mais certos de que chegaremos no destino, que é a casa do Pai, né? Que é o amor infinito.
0: Maravilha. Muito obrigado, Ismael, por sua participação. Muito obrigado, Terezinha, por sua participação também.
2: Obrigado, meu.
0: E a vocês todos que nos escreveram, que fizeram os comentários, muito obrigado. Continue participando aqui no Entre Dois Mundos. Estamos sempre aos sábados, às 11 horas, ou melhor, às 13 horas, aí pelo canal da FEB TV. Vocês podem nos acompanhar e também está aberto no YouTube. Prazer ter a companhia de vocês e até o próximo Entre Dois Mundos.

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2: 19 horas e 39 minutos.
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2: 19 horas e 39 minutos.
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5: Olá, meus amigos da Web Rádio Fraternidade. Aqui é Nicola Frattari. Está começando mais um programa Refletindo com Jerônimo Mendonça. Hoje, meus irmãos, vamos ouvir do próprio Jerônimo Mendonça a mensagem Deus te abençoe. É uma psicografia do espírito Irene S. Pinto, pelo médium Francisco Cândido Xavier. Uma das mais belas mensagens do querido Chico Xavier. Vamos ouvir, então, na voz de Jerônimo Mendonça. Um grande abraço, meus irmãos. Continuem ligados na Web Rádio Fraternidade.

Deus te abençoe o gesto de carinho, alma da caridade branda e pura, pela migalha de ventura aos tristes do caminho. Deus te abençoe a refeição sem nome que trazes cada dia aos cansados viajores da agonia que esmorecem de fome. Deus te abençoe a roupa restaurada com que vestes contente a penosa nudez de tanta gente que vagueia na estrada. Deus te abençoe a bolsa de esperança que abres a sós, sem que ninguém te espreite, para a gota de leite destinada à criança. Deus te abençoe o pano do lençol com que envolves em doce cobertura os enfermos que choram de amargura à distância do sol. Deus te abençoe por onde fores e te conserve as luzes em que extingues, removes ou reduzes os problemas, as lágrimas e as dores. Deus te abençoe a fala humilde e santa com que aplacas a ira da calúnia, do escárnio, da mentira, na frase que perdoa e que levanta. Caridade, que o teu nome ressoe pleno de amor profundo, e por tudo que fazes neste mundo, Deus te guarde e abençoe.

0: Vamos refletir então nestas belas palavras do nosso querido Jerônimo Mendonça, pensando um pouco na nossa existência, na nossa atuação no planeta Terra, em tudo que está próximo a nós, em tudo que vivenciamos. Que Jesus nos abençoe. Este foi mais um programa Refletindo com Jerônimo Mendonça. Até a próxima semana. Um grande abraço.
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2: 19 horas e 45 minutos.
4: Olá, amigos da Web Rádio Fraternidade. Eu sou Humberto Fabri e começamos aqui na Emissora do Bem mais uma edição do nosso radiobook. Hoje nós vamos dar continuidade a um trecho da obra A Executiva. Espero que você goste. Capítulo 18: Fuga da Realidade. Encontrava-me um pouco mais calma quando as lágrimas vieram em abundância. Cada vez mais aturdida com as mudanças, as dúvidas me assaltaram novamente. Se todos os acontecimentos estavam ocorrendo em dimensão futura, como eu poderia sofrer de forma tão objetiva? Que mecanismo seria esse que antecipava as dores com tamanha dose de realidade? Sentado em minha cadeira, debruçada sobre a mesa, fui despertado de minhas elucubrações com alguém batendo à porta, que se encontrava semiaberta, dizendo: "Eu posso explicar, minha querida, caso você me dê uma chance." Quando me virei na direção de onde provinha a voz, pude ver a mesma matrona que tentara falar comigo em mais de uma oportunidade. Levantei-me de um salto e passei ao seu lado rapidamente. No entanto, ainda pude ouvir: "Não fuja mais de si mesma. Não queremos o seu mal. Ouça-nos por um instante." Desci a escada abaixo até o andar do refeitório, olhando para trás para certificar-me de que não era perseguida por aquela criatura que já tentara aproveitar-se da minha infelicidade. Como me descobrira na minha empresa, não saberia dizer a princípio. Porém, mais calma, sentei-me em uma mesa afastada do burburinho que se iniciava com a chegada de alguns funcionários para o almoço que começara a ser servido. "Óbvio", disse para mim mesma. "Sou famosa no mercado e muito requisitada pela mídia. Localizar-me foi realmente fácil." A segurança não ter barrado aquela senhora me pareceu estranho. Entretanto, havia uma única explicação. Poderia ser a distração dos guardas por conta do espetáculo promovido pela Gina, que, diga-se de passagem, fora ótimo para mim, porque outra informação acabou sendo adicionada relativa à mudança de endereço. Mamãe sempre me dizia que existem males que vêm para o bem. Pode ser que ela tivesse razão. Estava absorto em meus pensamentos quando dois funcionários se sentaram próximos à mesa em que eu me encontrava e iniciaram a conversa sobre o que praticamente acabara de acontecer com a Gina. "Você soube o que aconteceu com aquela repórter do andar da diretoria?" Repórter Marçal, que repórter? Ora, Beto, a recepcionista. Ah, entendo, o que aconteceu afinal? Parece que deu um show. Foi parar no ambulatório dizendo que tinha havido um fantasma, sabe de quem? Nem imagino. Da Maria Lúcia, Beto, acredita? A moça disse que foi atacada pela mulher que tentou o estrangulamento. Essa é muito boa. Já ouvi coisas engraçadas sobre acontecimentos semelhantes, mas esta vai ganhar o prêmio. Cara, na boca miúda, corre o boato que o Marivaldo, de tecnologia, também andou tendo essas crises. Está afastado em tratamento psiquiátrico. Marçal, como você sabe disso? Pela enfermeira do ambulatório, que tricota tão bem como imagina. Ela me disse que realmente as marcas de dedos apareciam no pescoço da recepcionista, que foi dispensada e deve ficar em licença alguns dias. A enfermeira é rápida com as notícias, não? Você sabe como nascem as fofocas, não, Beto? Sempre alguém tem o melhor amigo para quem contar e aí a coisa se espalha. Quer saber, Marçal? Acho que está sobrando tempo para esse povo. Meu Deus, que línguas ferinas. Nem a diretora que morreu naquele acidente aéreo é respeitada. Quando ouvi a última frase daquele simples funcionário, tive um choque tamanho que ao levantar-me não pude sustentar-me em minhas pernas. As forças faltaram-me totalmente e me estatelei ao chão. Bati tão fortemente a cabeça no solo que perdi completamente os sentidos. Ficamos por aqui por hoje. Esse é o nosso radiobook com a leitura de livros espíritas de nossa autoria e espero você na próxima edição, quando daremos continuidade à leitura da obra A Executiva. Continue conosco em nossa programação. 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
2: 19:50.
6: 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Amor verdadeiro. Um famoso professor se encontrou com um grupo de jovens que falava contra o casamento. Argumentavam que o que mantém um casal é o romantismo e que é preferível acabar com a relação quando este se apaga, em vez de se submeter à triste monotonia do matrimônio. O mestre disse que respeitava sua opinião, mas lhes contou a seguinte história. Meus pais viveram 55 anos casados. Numa manhã, minha mãe descia as escadas para preparar o café e sofreu um infarto. Meu pai correu até ela, levantou-a como pôde e, quase se arrastando, a levou até a caminhonete. Dirigiu a toda velocidade até o hospital. Mas quando chegou, infelizmente, ela já estava morta. Durante o velório, meu pai não falou. Ficava o tempo todo olhando para o nada. Quase não chorou. Eu e meus irmãos tentamos em vão quebrar a nostalgia recordando momentos engraçados. Na hora do sepultamento, papai, já mais calmo, passou a mão sobre o caixão e falou com sentida emoção. Meus filhos, foram 55 bons anos. Ninguém pode falar do amor verdadeiro se não tem ideia do que é compartilhar a vida com alguém por tanto tempo. Fez uma pausa, enxugou as lágrimas e continuou. Ela e eu estivemos juntos em muitas crises. Mudei de emprego, renovamos toda a mobília quando vendemos a casa e mudamos de cidade. Compartilhamos a alegria de ver nossos filhos concluírem a faculdade. Choramos um ao lado do outro quando entes queridos partiram. Oramos juntos na sala de espera de alguns hospitais. Nos apoiamos na hora da dor. Trocamos abraços em cada Natal. E perdoamos nossos erros. Filhos, agora ela se foi e estou contente. E vocês sabem por quê? Porque ela se foi antes de mim e não teve que viver a agonia e a dor de me enterrar. de ficar só depois da minha partida. Sou eu que vou passar por essa situação. E agradeço a Deus por isso. Eu a amo tanto que não gostaria que sofresse assim. Quando meu pai terminou de falar, meus irmãos e eu estávamos com os rostos cobertos de lágrimas. Nós o abraçamos e ele nos consolava dizendo: "Está tudo bem, meus filhos. Podemos ir para casa. Este foi um bom dia." E por fim o professor concluiu: "Naquele dia entendi o que é o verdadeiro amor. Está muito além do romantismo e não tem muito a ver com o erotismo, mas se vincula ao trabalho e ao cuidado a que se dedicam duas pessoas realmente comprometidas." Quando o mestre terminou de falar, os jovens universitários não puderam argumentar, pois esse tipo de amor era algo que não conheciam. O verdadeiro amor se revela nos pequenos gestos, no dia a dia e por todos os dias. O verdadeiro amor não é egoísta, não é presunçoso, nem alimenta o desejo de posse sobre a pessoa amada. Quem ama verdadeiramente prefere sofrer a causar sofrimento. Prefere renunciar à própria felicidade para promover a felicidade de quem ama. Alguns dirão que quem age assim não tem amor próprio. Mas amor próprio não quer dizer individualismo. O que geralmente acontece com o individualista, em caso de separação pela morte, é debruçar-se sobre o caixão e perguntar: "O que será de mim?" Já aquele que ama e se preocupa com o ser amado perguntará: "O que será dele?" ou "O que será dela?" Isso demonstra que seu amor é grande o suficiente para pensar mais no outro do que em si mesmo. E você? Está aproveitando o seu casamento para construir um verdadeiro amor?

0: 20:02.
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Olá, queridos e queridas ouvintes. Nós, da Web Rádio Fraternidade, gostaríamos de enviar o nosso abraço especial a você, que faz aniversário no mês de julho. E o nosso abraço vai para Leane Oliveira, do Grupo de Bate-Papo número 1. Ao nosso querido amigo palestrante Décio Iombre Júnior, a Maria do Livramento, na França, a Natália Teixeiras Dias dos Santos, do Rio de Janeiro, a Glênia Moraes, do Grupo de Bate-Papo número 2, ao Wilson, de Além da Paraíba, a Eliana Viola, de Santa Catarina, a Patrícia Félix, de São Paulo, a Patrícia Viana, da Bahia, a Maria José Alves, de Alagoas, a Zaida, do Rio de Janeiro, a Irene Gonçalves, de Pirajuba, Minas Gerais, ao Leonardo HDS Dantas, do Grupo de Bate-Papo número 1, e ao Gabriel André Soares.

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3: 20 horas e 9 minutos.
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6: Meus caríssimos irmãos, que nos abençoe o Senhor Jesus, que Ele nos conceda tranquilidade, harmonia, paz. No coração da serra há borbulhos de fontes. Sorri contente a luz nos claros horizontes e canta na alma humana os arpejos do amor. O céu flameja o sol e as flores delicadas perfumam de afeição as várzeas ovalhadas na glória universal da vida e do esplendor. Só tu choras, irmão, no teu carpir dorido, por que trazes assim o peito compungido, guardando a noite na alma e o fel no coração? Eu sei, algo cruel te agasta e infelicita, um travo de amargor, de pena, de desdita, semeia de tristeza a tua solidão. A festa da natura, a festa gloriosa estranha ao teu sentir. Na noite dolorosa, ascende solitário ao Gólgota infeliz. Se à volta dos teus pés esplende e canta a vida, no imo do teu ser descerra-se a ferida, que sangra de obsconsa e rota cicatriz. Entanto, amigo meu, a noite constelada desdobra pelo além as lúcidas moradas que aguardam no futuro a paz do teu sentir. E o fulvo amanhecer

esplêndido e sublime, retrata o coração que a grande dor redime no pórtico ideal da vida e do esplendor. É um trecho de um poema de Hernani Santana. Um retrato singular da criatura humana. Em meio ao desenrolar dos dias em nossa vida, raramente temos razões para colocarmos festa na alma. Normalmente os acontecimentos desagradáveis são aqueles que sobrepujam os demais. Então estamos num processo de despertar para a realidade feliz que é a nossa vida. Podemos retratar com facilidade e uma certa singularidade os aspectos negativos que os nossos olhos enxergam com uma facilidade incrível. Todavia, os aspectos positivos ficam mais complicados. Então, quando o Senhor Jesus diz: bem-aventurados os mansos, é uma coisa muito boa pensar na mansuetude, nas possibilidades de aplacarmos as reações violentas e estabelecermos um clima pacífico no coração. Muito bom. Mas aí ele acrescenta que os mansos possuirão a terra. E nessa hora a gente fica imaginando, se nós possuirmos a terra, o que é que a gente vai fazer com ela? Adquirir a mansuetude para receber de volta a posse da terra. Se a nossa religião fala exatamente para que a gente se desprenda das coisas, que a gente se desapegue das posses. Aliás, todos aqueles que vieram com o objetivo de despertar o homem para a felicidade, para a paz, para a alegria, todos eles falam em desapego. E o Senhor Jesus diz que nós possuiríamos a terra se nos tornássemos mansos. Então, é interessante, a vida, como dizia o Sr. Guimarães, a vida é um hino de esperança, e é o desdobrar de experiências que vão nos tornando cada vez mais sábios. Aliás, isto é um dístico popular na França, que a experiência vai nos deixando mais sábios. E é realmente porque nós vamos tendo a capacidade de raciocinar mais demoradamente e podermos chegar a determinados pontos através do raciocínio, que na juventude não temos muito tempo para pensar. A vida passa tão depressa e a gente tem tanta coisa para conquistar, para adquirir, para guardar, para vivenciar, que nós vamos vendo os dias passando muito rapidamente. E é interessante que no declínio vai acontecendo o mesmo fenômeno. De repente começamos a perceber que o tempo passa muito depressa e a gente gostaria de fazer muita coisa. E o tempo não nos dá tempo. Ontem alguém declamou um poema que eu acho lindo, chamado O Tempo. E realmente a gente vai descobrindo que o tempo está correndo demais. Mas bom quando nós despertamos ainda na juventude para a descoberta das coisas. Então eu fui descobrindo com o tempo a grandeza da assertiva do Senhor Jesus: os mansos possuirão a terra. A terra é realmente deslumbrante, é linda. Quando nós somos muito apressados, quando somos a mil por hora, não dá tempo de enxergar as coisas bonitas, as coisas lindas com que Deus enfeitou o mundo de provas e de expiações. A pessoa acelerada não tem tempo de ouvir,
não tem tempo de ver, não tem tempo de sentir. Ela está tão necessitada de falar que perde a oportunidade de ouvir, que é a coisa mais extraordinária do mundo, ouvir, calar para ouvir. Então, essa necessidade de estar dizendo alguma coisa vai fazendo com que a gente perca a oportunidade de vivenciar tudo o que Deus nos ofereceu de bom neste mundo que... Muita vez eu ouvi as pessoas dizerem que é um vale de lágrimas, mas eu acredito que eu chorei tão pouco neste vale que eu não vou deixar lágrima nenhuma, minha secou, porque eu acho a terra muito linda e as coisas muito boas também. Então, quando Jesus diz que os mansos possuirão a terra, quer dizer, aqueles que têm a oportunidade de fazer um silêncio interior, não só interior, mas exterior também, começa a perceber as coisas que estão aqui. E hoje, nessa pressa de fotografar, o celular facilita muito tudo isso, a gente se esquece de fotografar com essa máquina fotográfica extraordinária que a bondade de Deus colocou em nosso rosto, os nossos olhos. Olhar e fotografar. E guardar essas fotos para sacarmos de vez em quando, quando há necessidade disso. Retirarmos de dentro de nós. Eu tenho tantas fotos guardadas aqui. Fotos extraordinárias. E às vezes, na solidade do quarto, quando estou no lusco-fusco, não consigo dormir, também não consigo ficar muito acordada, eu começo a sacar essas fotos que eu tenho aqui. E elas são extraordinárias e me dão paz, me dão tranquilidade. Então, são coisas lindas e uma delas eu vou dividir com vocês. Quando trasladei para o Rio de Janeiro, há mais de 50 anos, eu fui convidada por Dona Idalinda Guiar Matos, uma mulher extraordinária que já está no mundo espiritual e que fundou nos presídios do Rio de Janeiro 17 escolas de educação espírita para os presidiários. Era uma mulher notável, muito grande, e ela me convidou para falar numa das suas escolas. E era o presídio de mais alta periculosidade no Rio de Janeiro. Eu fiquei assim, nunca tinha entrado num presídio. Havia ido já falar em algumas delegacias onde tinham os presos, eram umas celas, poucas, máximo 4 ou 5 celas, mas agora eu ia entrar num presídio. Só o tamanho da construção já deixava a gente esmagada pela grandeza de tudo aquilo pelo lado de fora. E ela então asseverou, né? Ana, fique atrás de mim. Eu vou entrar, você fique atrás. Não tem perigo nenhum, pode ficar tranquila, mas permaneça atrás de mim. Eu olhei para ela, era uma montanha, eu pequenininha assim. Chegamos, entramos no pátio enorme. E quantas portas começaram a abrir. Meu Deus, que aperto que dá no coração. De pensar que há criaturas trancadas por trás daquelas grades fortes, com cadeados enormes. E eu comecei a pensar, escondido atrás de Dona Idalinda, pensando nas pessoas que estavam ali dentro. Que tipo de pessoas estariam ali dentro? Eu estaria por volta de 26, 27 anos. Era a minha primeira experiência. E eu fui entrando aqueles corredores, grades em tudo quanto era canto, os policiais abrindo aquelas grades, e de vez em quando eu conseguia ver alguns dos presos que ali estavam. Até que chegamos numa sala bem, acreditava eu que era no centro do presídio,
uma sala de onde saía uma música agradável e uma voz também sonora, agradável. Chegamos na porta e então era uma sala não muito ampla, onde deveria estar mais ou menos 250 daqueles presidiários, todos jovens. A média de idade entre 18 a 25 anos. Num tablado, dois padres tocavam violão e cantavam. E eu parei na porta e fiquei olhando aquele quadro que ficou na minha mente, nunca mais esqueci. Olhei um por um daqueles moços que ali estavam. Não havia a expressão de fera, de violência, de dureza naqueles rostos que ali estavam. Eram moços. Jovens como eu era também. E os dois sacerdotes cantavam a música de Roberto Carlos. Eu quero ter 1 milhão de amigos. Eu quero crer na paz do futuro. Eu quero ter Eles queriam ter tanta coisa. E olhando para eles dali, eu via alegria nos olhos. Eu via sorriso nos rostos. E eles brandiam as mãos, dizendo: eu quero crer na paz do futuro. Eu quero ter 1 milhão de amigos. E eu pensei: meu Deus, será que eles terão um amigo? Dois. Eu quero crer na paz do futuro. Será que eles teriam um futuro de paz? Eu quero ter um quintal sem muros, mas eles viviam atrás de grades e de muros enormes e de metralhadoras também. Paz do futuro. Quintal sem muros, 1 milhão de amigos. E eu pensei, então, por primeira vez, o que eu estou fazendo aqui? O que eu vou dizer a esses moços? O que eu tenho para oferecer? Eu mal conheço a vida. Saí de uma cidadezinha do interior, onde as pessoas me tratavam com muito carinho e me davam a impressão de possuir algum tesouro comigo. E naquela hora eu vi que eu não tinha nada. A pobreza da minha alma, a pobreza de mim mesma, fazia eu indagar o que eu ia dizer para aqueles moços. Eu nunca fiquei num presídio. Eu nunca experimentei a segregação violenta, o afastamento dos meus familiares. E agora eu tinha 4 filhinhos pequeninos. E eu podia dizer que eu era, que eu sou feliz. Então eu ia falar o quê para eles que não tinham nada? Desviei os olhos para os sacerdotes, eram jovens também, cantavam e sorriam. Eu quero crer na paz do futuro, eu quero ter 1 milhão de amigos. E eu tinha vontade de chorar, tinha vontade de sair dali, de dizer à dona Idalinda que eu não tinha nada para dizer, nada. E então, ela chegou perto e disse: Ana, você é dona de casa. E dona de casa tem uma experiência de vida que nenhuma outra pessoa tem. Porque experimenta todas as áreas do conhecimento humano para poder manter a integridade do lar, para
para poder manter os filhos, para poder conduzir almas novas pelos caminhos ínvios do mundo. Fale de amor para estas criaturas que só conhecem amor por palavra, mas não por sentimento, não por vivência. Então fale de amor. Naquele momento, eu notei que havia uma criatura diferente no meio de todas elas. Era um moço mais alto do que os outros, sentado dava para perceber. Um rosto lindo, moreno. O rosto escanhoado deixava aquele azulado da barba escura, o cabelo cortado, rente, escovinha. Mas eram os olhos que chamavam a atenção. E ele estava olhando para mim, os olhos frios, que não piscavam, duros, totalmente diferente dos outros que cantavam, que levantavam as mãos, que brandiam no ar as mãos, que sorriam. Ele não cantava, não sorria, não se movimentava. E quando ele percebeu que eu estava olhando para ele, eu percebi um sorriso escarnecedor nos lábios lindos daquele rapaz, porque ele era muito bonito. Eu virei os olhos para outro lado, olhando as outras pessoas, mas parecia um imã. E, de repente, eu estava olhando para ele, e ele estava rindo de mim. Eu percebia isso. E eu pensava, meu Deus, é como se ele estivesse lendo dentro de mim a confusão que está aqui dentro, porque eu não sei o que, que eu vou fazer. E naquele momento, os sacerdotes pararam de cantar e se levantaram para sair, porque agora seria o momento espírita. Dois moços, e quando eles iam passando, eu perguntei, por que vocês não ficam aqui com a gente? Aí ele disse assim, agora é o momento da dona Idalinda, e ela falou assim, pode ficar, não há problema nenhum. E os moços resolveram ficar. Então eu pedi a eles que fizessem um fundo musical para a nossa fala. E eu fui, mas aquele moço me atraía os olhos, era impressionante, e aquilo me dava uma confusão, até uma certa... um certo sentimento de revolta contra aquele moço que estava perturbando a minha cabeça. Então eu parei na frente do microfone e o sacerdote começou a dedilhar uma música suave, Meditação de Massenet. E eu então desviei os olhos e pensei, Senhor Jesus, quantas vezes o Senhor se defrontou com a miséria, com a dor, com a revolta, com as angústias da alma humana. Como teria sido o seu encontro com os 10 leprosos no Vale de Siquém? Como teria sido a reação daqueles homens que te olhavam com desespero, com desejos, com vontade de que o Senhor estendesse as mãos e curasse as suas feridas? Ou como teria sido o olhar de Maria de Magdala, ansiosa nos tormentos do seu coração, desejando alguma coisa boa partindo do Senhor? Me ajuda, me ajuda. E eu me esqueci de tudo, como geralmente acontece quando o meu coração mergulha nessa paixão que eu tenho aqui dentro por Jesus e pela minha religião, pelo Espiritismo, que eu amo mais do que tudo na minha vida, porque foi o Espiritismo que me ensinou a respeitar o meu lar, a compreender o meu marido, a cuidar dos meus filhos e a prometer a eles que se dependesse de mim, o lar nunca iria ser desfeito.
eu o manteria sempre. Foi a doutrina que fez com que eu pegasse o meu neto nos braços, o primeiro neto, e dissesse a ele: se depender da sua avó, você vai ter o seu avô sempre perto de você. É essa doutrina que nos torna mais humanos, melhores, quando nós a entendemos e a amamos. Terminei a palestra e havia um clima muito lindo com aqueles rapazes. Eles se ergueram e os guardas vieram, mas eu pedi que eles... Então, me cumprimentaram, todos eles, muito delicados, muito gentis. E eu ia saindo, eu havia me esquecido daquele moço. Quando eu pisei o primeiro degrau para sair, eram 3 degraus, alguém segurou meu braço. E o guarda, de imediato, também veio. E eu me voltei, era ele. E ele disse: me perdoa. Eu disse: mas eu não tenho que perdoar, eu nem conheço. Aí ele disse: no início eu estava zombando da senhora e estava me perguntando o que ela veio fazer aqui. Falar de quê? Precisa ser bom, precisa ser honesto, precisa ser digno, precisa ser isso. Ela sabe o que é a vida? Possivelmente não saiba. Ela sabe o que é estar aqui? Naturalmente, não. Então, o que veio fazer aqui? Eu estava perguntando mentalmente tudo isso para a senhora. E eu percebi que a senhora ficou um tanto enleada com o meu olhar. E eu me diverti com isso. E a senhora começou a falar e eu continuei rindo. Rindo porque eu não acredito em nada que esses religiosos vêm falar aqui dentro. Porque a mim tudo isso representam balelas, mentiras, que eles mesmos não acreditam nas mentiras que dizem. E a senhora começou a falar. E eu tenho, ou tinha, não sei, aqui dentro, uma pedra de gelo. Uma pedra de gelo aqui, que não se tocava com nada. E, de repente, o gelo começou a derreter. E derramou pelos meus olhos. Eu quero pedir um favor. Faz muito tempo que eu não choro. Eu queria que a senhora voltasse aqui, nem que fosse para me fazer chorar. Ele virou as costas e saiu. E eu fiquei olhando e pensando: qual seria o motivo daquele moço estar ali? Todos eles dizem que são inocentes, todos. Nunca encontrei um que fosse responsável por alguma coisa desagradável. Toda vez que conversavam, eles eram inocentes, estavam ali por um acaso cruel. Mas aquele moço foi diferente. E voltamos naquele presídio, muitas vezes, na companhia de Dona Edalinda. E tivemos oportunidade de conversar com ele. Hoje, ele já é pai de família, um espírita, um homem de bem. Mas ele contou uma história singular. Estava com 18 anos e era um filho de um casal já de certa idade. E ele dizia que eram os pais mais carinhosos que alguém poderia ter na face da terra. E ele amava aquelas duas criaturas. E estudava muito, porque o sonho do pai era vê-lo formado. Então, estudou bastante e se preparou para o vestibular e havia feito o vestibular e estava na expectativa do resultado. Então, como o resultado sairia por volta de 00h, mais ou menos,
aquele grupo, um grupo de jovens estudantes foram se postar na entrada do jornal, porque por volta de meia-noite, uma hora da manhã, eles costumavam colocar um papel lá com o número dos daqueles que estavam esperando o resultado das provas. E ele, então, junto com alguns colegas, pediu licença aos pais para ficar lá também, passar a noite e para saber o resultado, a ânsia de saber se passou, se não passou. E ele contando que foi para lá, ficou sentado lá na rua como os outros, e quando saiu a lista, ele descobriu que ele havia passado. E então, aquela festa, gritaria, abraços, e choro, e uma confusão danada, e ele então procurou um orelhão para dar a notícia aos pais, que deveriam estar esperando também. E, enquanto isso, outros colegas convidaram para festejar haver passado no vestibular. E ele, então, foi pedir autorização aos pais. Ligou. Naquele tempo era orelhão, não tinha celular, não. Era orelhão mesmo. Ligou para os pais e contou que havia passado no vestibular. E chorava e ria junto com os dois que estavam lá do outro lado da linha. E pediu licença para continuar festejando com os colegas. E o pai ainda asseverou: juízo, meu filho, toma cuidado. E ele: não, pai, são só colegas. E ele disse: talvez seja das últimas lembranças que eu tenho daquela madrugada. Saímos num Fusca, um grupo de colegas, fomos festejar. Não me pergunte o que aconteceu. Não sei. Não sei. Sei apenas que quando eu tomei acordo de mim, eu estava algemado. E com sinais de coisas que disseram que eu havia feito, coisas horríveis que eu não me lembro de ter feito. Não lembro de nada. Se sou culpado, não sei. Se sou inocente, não sei. Mas eu acredito que sou inocente. Porque jamais passaria pela minha cabeça qualquer coisa daquele tipo. E se eu tivesse vontade de fazer, eu não faria. Por causa daquelas duas criaturas que me amavam mais do que a vida. Os meus pais, a quem eu amava também de uma forma como eu passei a acreditar que jamais amaria novamente. Fui preso. Não tive nenhuma chance. Pelo terrível que era o acontecimento. Ele não me disse qual era, também não quis saber. Por causa disso, o meu pai se foi. Atormentado por perder o seu único filho, exatamente quando havia passado no vestibular. E eu vi a minha mãe, de longe. O julgamento... As pessoas não se importam. Eu era uma pessoa sem expressão. Então, me colocaram no presídio e eu fiquei esperando. Fui retirado daqui, fui levado. Tantas coisas aconteceram que não vale a pena, a senhora pode imaginar. Depois, quando eu vim para esta casa de detenção, dentro de um camburão, onde eu fui jogado como um animal. Jogaram. Quando eu saí do camburão para entrar aqui, do outro lado da rua, estava a minha velhinha, sozinha. Papai já tinha ido embora. Olhei para ela e ela quis atravessar a rua para vir onde eu estava. E eu quis correr para ir ao encontro dela, quando aquelas mãos duras, fortes, me travaram o braço
e eu fui arrastado para cá. Eu só ouvi o barulho das portas que fechavam. Uma, duas, três. E fui jogado num cubículo junto com outras tantas pessoas. Ah, minha senhora, o que eu passei ali não vale a pena contar. Às vezes eu tenho vontade de esquecer. Às vezes consigo, outras vezes não. Eu chorei, chorei muito. Foram lágrimas amargas, lágrimas duras. Até que elas secaram. Quando eu soube que a minha velhinha tinha ido embora também, aí então as lágrimas secaram totalmente. E foi o coração que começou a enrijecer aqui dentro. Eu só tinha um pensamento: sair daqui. Sair daqui e cobrar da sociedade centil por centil. Tostão por tostão. Cobrar da sociedade tudo que eu passei aqui dentro, que passo ainda. Não tanto quanto no começo, porque hoje eu sei me defender. Mas eu iria cobrar. Eu esperava, contava os dias na expectativa de fazer a minha vingança. E então, a pedra que estava aqui, que era o coração, virou gelo. Gelo. Nenhum sentimento, nenhuma sensação, nem dor, nem sofrimento, nada. Eu não sentia nada. Até a senhora chegar. Ele se tornou um dos alunos de Dona Idalinda. E depois de quase 6 anos de prisão, foi solto. E havia se tornado espírita, ao lado daquela senhora especial que amava a doutrina e que passava a doutrina para aqueles homens com uma ternura ímpar, acordando, despertando nas almas o sentido humanista, de humanidade. Ele mudou. Meu Deus, mas quantos outros? A peregrinação pelos presídios foi uma experiência de vida que me fez ver a importância do Espiritismo na sociedade. Porque o Espiritismo não vem ao nosso encontro com afirmações dogmáticas, não. Passa pelo crivo da ciência, dá o testemunho, demonstra-nos por A mais B a imortalidade da alma, que não é um motivo de crença, é um motivo de razão. A realidade que os pesquisadores demonstraram, a nossa bibliografia espírita é muito pobre aqui no Brasil. Lá fora, o trabalho dos pesquisadores é muito amplo. A exposição que foi feita no Metropolitan, em Nova York, e que eu tive a oportunidade de ver, é alguma coisa extraordinária. A demonstração imortalista ali, através de fotografias, de trabalhos realizados pelos desencarnados, e que foram trazidos pelos pesquisadores, tudo isso é de enriquecer a nossa alma. Então, não é acreditar na imortalidade. Por quê? Por causa disso, por causa daquilo. Não, é estudar. É pegar as obras, apesar de serem muito poucas as que nós temos, porque eu vi nessa exposição a quantidade de bibliografia que temos a respeito do trabalho realizado à época de Kardec, antes de Kardec, posterior a Kardec. Então, é muito pouco o que temos.
Mas esse pouco já dá para que tenhamos a certeza da imortalidade da alma. O trabalho de Stevenson, de Banerjee, o trabalho de Edith Fiore, dá para que a gente tenha uma noção real, verdadeira, da reencarnação. Então, não estamos aqui de graça. E foi isso que aquele moço um dia disse, bem mais tarde, quando ele se apaixonou pelo Livro dos Espíritos. Ele disse: eu tenho em mim a certeza de que sou inocente, mas tenho em mim a certeza de que paguei a minha dívida com a sociedade. Porque se eu não fiz aqui, agora, só pode ter sido feito ontem e numa outra existência. A compreensão das razões do sofrimento é este o motivo que vai nos conduzir para uma vida de dignidade, uma vida de respeito. Então, o trabalho do Espiritismo em nós é um trabalho pessoal. É você descobrir que é a criatura mais importante no universo. No universo, você é essa criatura. E quando o Evangelho diz a você: se tu quem antes, esse tu sou eu, esse tu é você. Somos nós que estamos perante a assertiva: se tu quem ame. Então, não é para que fiquemos aguardando que alguém venha nos amar, que alguém nos venha querer bem, para fazermos uma troca de sentimento, de sensações. Nada disso. Eu é quem tenho que dar o primeiro passo. Não importa se você me ama, não importa. O importante é se eu amo você. Isto é importante. O que eu sinto para com os outros é o que tem importância. E é o que a doutrina espírita nos ensina. Então, dessa forma, eu vou procurando aquilo que é tão falado. Desde que eu me tornei espírita, aos 16 anos, eu ouço falar de reforma íntima. Eu ouço falar de reforma íntima. Oh, meu Deus! Mas as histórias de vida nem sempre demonstram que nós colocamos essa assertiva dentro de nós. Haja vista a atualidade. Quando a primeira escola do Espírito é tão vulgarizada, é tão achincalhada, que quando a gente pergunta aos espíritas: você acredita na imortalidade? Sim. Na reencarnação? Sim. No divórcio? Também. Meu Deus! Então, por que falar que nós estamos num mundo de provas e de expiações? Por quê? Por que pregar isso? Se na hora do testemunho nós não somos capazes de dar esse testemunho. Se na hora da prova a gente foge. Se na hora da expiação a gente se vai. Por quê? Porque vamos esperar uma nova oportunidade, uma nova reencarnação? Não, o tempo é agora, diz Alta de Souza. Ei, agora, enquanto é hoje, eis que fulgura o teu santo momento de ajudar. É importante você ajudar o próximo, mas é muito importante você se ajudar. Se ajudar a ser melhor. Se ajudar a ser digno, a ser honrado e, principalmente, honrar essa fé que abre as portas da ignorância para que o conhecimento e a visão mais ampla da vida possa entrar. Nós estamos recebendo uma quantidade enorme de espíritos, muitos moralizados e muitos amorais, mas com um intelecto bem acima do intelecto dos seus pais. Eles não aceitam respostas simplistas. Eles dialogam,
eles cobram, eles pensam, raciocinam. Então nós precisamos hoje de lares dignificados pela renúncia, pela fraternidade, pela honradez, pela lealdade, para conduzirmos essas crianças para o alvorecer de uma nova era. É do lar que vai sair os luminares da política, da medicina, das leis, os professores. É dos lares equilibrados que sairão essas criaturas que estabelecerão uma sociedade diferenciada. Então, essa sociedade diferenciada vai frutificar nas suas mãos. Nas suas mãos, de pai, de mãe, de avô, de avó. É daqui que vai surgir a novel sociedade, a que vai estabelecer essa transição no nosso planeta. É na educação que dermos aos nossos filhos, aos nossos netos, aos nossos amores. É na preparação dessas criaturas. E temos que pensar bastante, já que a lei colocou a responsabilidade da reencarnação em duas sementes, ínfimas, diminutas. Um óvulo e um espermatozoide. Por mais que a ciência cresça, por mais que o homem se arvore em dominar tudo, ele não consegue criar a vida. Já conseguiu clonar, mas isso é tão antigo. Já conseguiu tanta coisa. Mas são sonhos dos velhos filósofos do passado. Mas a vida em si, não. Só você, homem, só você, mulher, pode criar a vida. Mas se é necessário, esses dois valores, esses dois pilares para a sustentação de outras vidas, como nós tomamos nas nossas mãos o direito de jogar essas vidas para um orfanato de pais vivos? Quem nos autoriza? Raciocinar, pensar. Se a vida nos dá, ela nos cobra. Isso é uma lei. Então nós pensamos muito na lei humana, a lei humana que vai estabelecendo diretrizes, propósitos, mas a lei divina que é imutável, ela é perene, ela permanece. E a lei divina nos apresenta o que já está aí. Basta que tenhamos olhos de ver e nós enxergaremos. Essa ideia a respeito de lar, que hoje é tão questionada, me acompanhou sempre, desde o tempo em que eu pensava em não me casar nunca, porque eu nunca encontrei alguém que viesse em busca da mediunidade e que me dissesse que casamento era uma coisa boa. Nunca. Sempre os problemas que surgem, que são tão naturais. Pessoas de índole diferente, pessoas de educação diferente, que se juntam para a formação de uma célula social. Natural que haja dificuldade. Mas as pessoas vinham e diziam tanta coisa ruim que eu dizia para minha mãe, não vou casar nunca. E como eu sou de uma família de 9 filhos, 1 homem só e 8 mulheres, que complicação para o meu pai, coitado. E as irmãs foram casando,
Naquela época, casava muito cedo, 15, 16 anos, casando. E eu cheguei aos 20 e a minha mãe ficava preocupada. Vai ficar solteirona, já é titia, já era titia, imagina, solteirona, 20 anos. E eu dizia, não, nessa eu não vou cair, não. Ninguém diz para mim que casamento é uma coisa boa. Até que eu conheci o senhor Guimarães. E vocês observem como é as mudanças do tempo. Eu conheci na cidade de Anápolis, em Goiás, numa concentração de juventude espírita do Brasil Central e Estado de São Paulo. Nós nos conhecemos lá. E, quando eu cheguei na minha casa de volta, eu disse para minha mãe, falei, graças a Deus, não vou casar mesmo, porque eu encontrei a pessoa com quem eu me casaria, mas ela tem uma aliança na mão direita. Ele era noivo. E naquele tempo a gente respeitava muito as alianças, tanto a da mão direita quanto da mão esquerda. Então eu pensei, não vai dar certo. Então, essa sociedade que está chegando, a nossa casa espírita é cheia de criancinhas. Agora me mandaram as fotos, né? Casa cheia, é de 4 a 12 anos. Então nós temos uma pá de 4 anos. E eu gosto de acompanhar aquelas crianças, de ver como elas têm uma acuidade diferenciada das crianças de antigamente, de mim, por exemplo. Elas são, e eu vejo os pais com uma dificuldade enorme de lidar com elas, porque elas não aceitam respostas simplistas. Elas perguntam, nós temos lá uma menininha, Lenita, meu Deus, ela não quer mais que ninguém tire a sua fralda, ela vai para o banheiro e ela mesma quer tirar. Claro que dá confusão, mas a mãe fotografou e mandou para mim, ela se trocando no banheiro. Um toquinho de gente. São impressionantes. Esses espíritos precisam de lar. Esses espíritos precisam de papai e mamãe. Eles precisam de exemplos de dignidade, exemplo de respeito, exemplo de fidelidade aos compromissos, de lealdade na vida. Então, isso é necessário para que eles cresçam jovens, que não sejam jogados nas calçadas vítima dos vícios, que não sejam jogados nas prisões vítimas da violência, que não sejam abandonados numa sociedade permissiva para ser vítimas de comportamentos esdrúxulos, desagradáveis. E nós somos os responsáveis a eles. Então, o costume de tratá-los com a dignidade que eles merecem. Os pequenininhos, os maioreszinhos, os grandinhos, os maiores do que nós, que a gente nunca deixa de chamar meninos. E é uma coisa boa. Quando meu neto sai cedo para a faculdade, e ele entra no meu quarto, vó, já estou saindo. Tá bom, meu filho. Vai com Deus, Deus te acompanhe. Te amo, não esquece. Amo você muito, muito, muito. Também te amo, vó. Então vai com Deus. Juízo, meu filho, juízo. Esse relacionamento, papai, mamãe, filhos, é tão importante dentro do lar. É tão importante para eles, os nossos jovens, quanto é importante para nós, que já estamos na descendente da vida. Construir tudo isso. E é isso que a doutrina espírita nos ensina, a sermos diferentes. É muito interessante ouvir alguém dizer, não leva o desaforo para casa. E tão indelicado a gente ouvir isso também. Quando ver o comportamento,
quando as pessoas começam a sair da simetria e mergulham nos licores da vida e mudam completamente o seu comportamento. Oh, meu Deus!